Não tem que ficar corrigindo. Nós nos recordamos do caso curioso, já contamos isso várias vezes, mas ele se encaixa perfeitamente no tema que nós estamos estudando. Que é o caso de Humberto de Campos sobre as duas fazendas. Sabemos disso. O sujeito morava na fazenda, jovem, e herdar com os irmãos a fazenda do pai, olha para a fazenda do vizinho e fala assim, essa cerca não está certa. Estou achando que essa cerca é para cá. Esse rio aqui é da nossa propriedade, tem que passar isso para lá. O que, que ele faz? Vai lá e muda a cerca de lugar. Aí dá briga na época que se resolvia no tiro. Hoje não tem mais isso. Coloca a cerca, dá tiro, é assassinado, chega no mundo espiritual. Sim. Aí está lá o benfeitor que cuida do processo evolutivo dele. Isso, meu filho. E agora? Agora você vai nascer de novo, né? E qual que vai ser a missão da minha encarnação? Mudar a cerca. Oh, mas a missão do Santos Dumont é descobrir o avião, do Chico é receber 420... Meu filho, quem mandou você invadir terreno dos outros? Mas não é possível. Eu já perdi uma encarnação quando eu mudei a cerca. Agora, mais uma para voltar lá para o lugar? Ele falou, e tá bom. Confia em mim. São só duas. Só 200 anos que você vai perder na sua evolução. Aí ele reencarna. Reencarna onde? Na família dos adversários. 13 anos de idade. O menino olha assim, essa cerca não está certa. Voltar ela para cá. Fala, pelo amor de Deus, não mexe com essa cerca, já deu briga, as famílias brigaram, deram tiros, seu bisavô morreu não sei quem, não mexe com isso. Não, essa cerca não está certa. Vai lá e volta a cerca. Tiro de novo, briga, desencarna com tiro. Chega no mundo espiritual. E agora? Agora, meu filho. Agora, você teve morto por 200 anos. Você quer vida em abundância agora? Você vai reencarnar de novo. Na família de origem. Você vai gravar uma coisa só, meu filho. Não precisa com mais nada, não preocupa com mais nada. Concentra. Foco. Vamos focar. Não mexe nessa cerca.

reencarna. Quando ele faz 15 anos, o que, que ele fala para o pai? Essa cerca não está certa. Aí Humberto Campos chama assim, no sono, ele é tirado do corpo, arrancado do corpo. O benfeitor dá um sabão de 1 hora e meia nele. Se você mexer nessa cerca, a minha carta de demissão de espírito protetor já está assinada. A questão, Humberto de Campos, como era um membro da Academia de Letras, como era um homem da arte, da literatura, e sabe descrever com esse encanto, com essa alegria, para nos conscientizar de uma triste realidade. Se fosse só 3 encarnações, estava bom. Tem certas áreas da nossa vida que nós estamos repetindo aqui há 20, 30 encarnações. Repetindo. Ou seja, nós entramos num ciclo repetitivo. Não que você não progrida, é claro que se progride. Mas se progride muito pouco, com muito sofrimento. Então é uma relação de custo e benefício ruim. É como se você pagasse num Fusca 67 o preço de uma X6 da BMW. Então você obtém muito pouca experiência a custo de muito sofrimento. De muito sofrimento. E a proposta inaugurada pelo Cristo é a de máximo aprendizado com mínimo de sofrimento. Mínimo de sofrimento. Mínimo possível. Por isso que ele disse, tudo na vida tem um peso. Tudo na vida tem uma responsabilidade. O que eu estou propondo, o peso é leve e o jugo é suave. É o maior benefício com o menor custo. Custo espiritual. Espiritual. Então me recordo aqui de um caso do Arnaldo Rocha, amigo do Chico e Pedro Leopoldo, quando ele sofreu uns reveses lá, e uns desaforos, e ele tinha um estupim muito curto, né? E aí chegou para o Chico, olha Chico, sofri isso, não sei o quê, me disse isso, que humilhação. Aí o Chico falou, nossa filho, eu estou tão feliz por você. Mas como assim, Chico? Estou feliz demais. Antes você só batia, agora você está apanhando. Mas era para mostrar que agora tinha se alterado. Aquilo que ele julgava uma experiência desagradável, uma experiência que feria, era na verdade uma experiência libertadora. É dessa vida que nós estamos falando. Vida plena. Construir experiências que serão guardadas para sempre. Para sempre. Nós nos recordamos aqui de um caso que vai ilustrar isso. Já foi contado pelo Divaldo, nós vamos ocultar os nomes, fazer referência para não ferir suscetibilidades. Um casal tinha uma vida comum, com os percalços naturais do casamento, de todo casamento, mas viviam relativamente bem, até que um dia
esse marido encontrou com uma alma que devia ser uma alma ligada a ele do passado, de muitas vidas. E é daquelas que você bate o olho assim, começa a dar relâmpago, e chove, nuvem. E ele começou a ter um caso extraconjugal com essa moça. E a paixão foi se intensificando, foi ficando intensa, aquilo foi ficando sério, sério, as emoções, né? Tipo, olhar para o casamento, aquela trempe, aquele fogo brando. Olhava para aquele relacionamento, aquelas labaredas, emoções intensas, como todo início de paixão. E ele então procura a esposa e fala: olha, não tem jeito, eu estou apaixonado por outra pessoa. E eu quero me divorciar de você. E eu quero viver essa paixão. E ela, muito triste, com aquela situação toda, e falei: você vai conversar com a sua filha.

não conseguir perdoar, pelo menos desculpa. Tá bom, filho? Tá bom, papai. Ah, tá separando da mamãe, vai sair, aí aquela choradeira, aquela situação. E ele foi viver a paixão. Como toda boa paixão, 6 meses depois acaba. E aí ele começou a perceber o que não percebia quando você está apaixonado. E resolveu procurar a esposa e pedir para ela assim: olha, eu estou sentindo muita falta da minha filha. E será que eu não podia, com toda a privacidade, pelo amor de Deus, não me interprete mal, porque eu estou sentindo muita saudade dela, será que eu não poderia, às quartas-feiras, dormir no quarto com ela? E a mulher falou: pode. Às quartas-feiras, ele ia para lá, para um cantinho, dormia no quarto com a filha. Passou uns 15 dias, um mês, chegou, falei, a saudade está muita mesmo. Será que eu não podia dormir aqui com a minha filha nas segundas e quartas? Pode, não tem problema. Mulher sabe, né? Depois, segunda, quarta e sexta, segunda, terça, quarta e sexta, segunda, terça, quarta, quinta e sexta, quando passou a dormir nos fins de semana, a amante, que agora era a atual, falou: assim não dá. Ele falou: olha, não tem jeito, eu quero voltar para minha esposa e nós temos que terminar esse relacionamento. Essa mulher ferida, já acostumada a acompanhá-lo na vida, nos movimentos que ele tinha, sociais, um belo dia vai até a escola e busca a filha do casal. E a professora entrega, porque é a madrasta, a tia vai pegar, e ela cadava a menina gostava dela, não, é a tia, não sei o quê. Não. E ela pega a criança e assassina a criança. E essa é a típica experiência que você quer jogar fora. Essa é a típica experiência que você quer dormir e nunca mais lembrar dela. É aquela experiência que não é digna da imortalidade. Você quer apagar ela da sua história, mas não tem jeito. Ele então, a amante é presa, ele coloca uma arma, esconde uma arma no corpo e vai fazer uma visita ao filho e propósito de descarregar a arma na cabeça dela. Mas quando ele passa pela revista, ele descobre que ele está com a arma e vê o desequilíbrio emocional daquele homem. E ele então vai a Uberaba com a esposa e é atendido por Francisco Cândido Xavier. Francisco Cândido Xavier recebe uma carta da filha. A criança que havia sido assassinada. E aquele casal com tudo destruído. Você existe, mas não está vivo. Entende? Você existe, mas não está vivo. Então você almoça, mas o almoço não tem sabor, você não está vivo, você não está vivo. Você toma café, mas não tem sabor. Nada que você faça tem sabor. Tudo perde a razão. É como se você fosse um cadáver, uma múmia ambulante.

0: E a filha escreve e fala com a mãe, e consola a mãe e tudo. E o Chico e fala que não tomasse cuidado com aquele ódio, que não revidasse, que não revidasse, que fizessem algo que ela pudesse se orgulhar, que construíssem uma obra de benemerência em nome dela, que fizesse algo que a deixasse feliz no mundo espiritual. E deixa, no final da carta, ela se dirige ao pai. Papai, eu queria te dizer uma coisa. Quando alguém que você ama muito te magoar demais e você não conseguir perdoar, pelo menos desculpa. Esse casal fundou uma instituição em nome da filha e passou a construir uma vida, agora uma vida em abundância. É a vida que o Evangelho tem a nos oferecer. Eu desejo a todos vocês muita vida, muita vida, muitas experiências, mas daquelas experiências que você possa guardar para sempre no seu coração, de cabeça erguida. Porque serão experiências com o Cristo, experiências dignas da imortalidade. Muito obrigado.
1: Brilhante a exposição do nosso irmão Haroldo Dutra Dias. Ele, direto do Rio de Janeiro, do Congresso Espírita do Estado do Rio de Janeiro, nos brindando, trazendo para a gente essas belas palavras, palavras que nos emocionam bastante. Um fraternal abraço a esse irmão querido, Haroldo Dutra Dias.
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1: 21 horas e 38 minutos.
2: 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Episódio 54. Carta de Tiago, capítulo 1, versículo 12. Comentário do livro Pão Nosso, capítulo 101, intitulado Resiste à Tentação. Bem-aventurado o homem que suporta com paciência a provação. Tiago, capítulo 1, versículo 12. Comenta o benfeitor.

0: Enquanto nosso barco espiritual navega nas águas da inferioridade, não podemos aguardar isenção de ásperos conflitos interiores. Mormente na esfera carnal, toda vez que empreendemos a melhoria da alma, utilizando os trabalhos e obstáculos do mundo, devemos esperar a multiplicação das dificuldades que se nos deparam em pleno caminho do conhecimento iluminativo. Contra o nosso anseio de claridade, temos milênios de sombra. Antepondo-se-nos à mais humilde aspiração de crescer no bem, vigoram os séculos em que nos comprazíamos no mal. É por isso que, de permeio com as bênçãos do alto, sobram na senda dos discípulos as tentações de todos os matizes. Por vezes, o aprendiz acredita-se preparado a vencer os dragões da animalidade que lhe rondam as portas. Todavia, quando menos espera, eis que as sugestões degradantes o espreitam de novo, compelindo-o à porfiada batalha. Claro, portanto, que nem mesmo a sepultura nos exonera dos atritos com as trevas, cujas raízes se nos alastram na própria organização espiritual. Só a morte da imperfeição em nós livrar-nos-á delas. Haja, pois, tolerância construtiva em derredor da caminhada humana, porque as insinuações malignas nos cercarão em toda parte, enquanto nos demoramos na realização parcial do bem. Somente alcançaremos libertação quando atingirmos plena luz. Entendendo a transcendência do assunto, o apóstolo proclama bem-aventurado aquele que sofre a tentação. Impossível por agora qualquer referência ao triunfo absoluto, porque vivemos ainda muito distantes da condição angélica. Entretanto, bem-aventurados seremos se bem sofremos esse gênero de lutas, controlando os impulsos do sentimento menos aprimorado e aperfeiçoando-o, pouco a pouco, à custa do esforço próprio, a fim de que não nos entreguemos inermes às sugestões inferiores que procuram converter-nos em vivos instrumentos do mal. Os trabalhos e obstáculos do mundo representam instrumentos pedagógicos para o aperfeiçoamento das almas. Todavia, ao lado dessas bênçãos do alto canalizadas a nosso favor, multiplicam-se tentações e provações que se originam dos milênios de sombra que ainda vigoram em nosso mundo íntimo, nomeadas por Emmanuel de dragões da animalidade. É curioso observar que o vocábulo grego utilizado no versículo é peirasmon, que pode ser traduzido por teste, exame, prova, tentação, revelando o caráter aferidor dessas experiências. Por ora, nosso barco espiritual navega nas águas da inferioridade, demorando na realização parcial do bem, nos posicionando em clima de atrito com as trevas, cujas raízes se encontram em nossa própria intimidade. Nos adverte o benfeitor que somente alcançaremos libertação quando atingirmos a plena luz, vez que somente a morte da imperfeição nos livrará da porfiada batalha, conduzindo-nos ao porto da vitória sobre nós mesmos. Controlar os impulsos do sentimento menos aprimorado, aperfeiçoando-o pouco a pouco, com tolerância construtiva, sem culpa e sem justificativas, atentos ao dever de aperfeiçoamento. A confiança em Deus, o esforço pessoal e a perseverança constituem os alicerces da nossa esperança. Nesse clima de esforço, resta-nos a serenidade de aguardar as benesses do tempo.
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3: 21 horas e 45 minutos.
4: Olá, amigos da Web Rádio Fraternidade. Eu sou Jack Darsa, da Comunhão Espírita de Brasília, e convido você para acompanhar comigo agora o programa Caminhando com Jesus. Desde já, a nossa gratidão por sua sintonia. Muita paz a todos vocês. Muita paz.
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4: Olá, seja bem-vindo, seja bem-vinda mais uma vez a esse projeto feito para você, Caminhando com Jesus. Nos últimos dois vídeos nós falamos sobre Jesus e o reino de Deus, o reino dos céus. Hoje nós vamos falar sobre a importância disso dentro do Espiritismo. Nós falamos muito dentro do Espiritismo sobre isso, sobre o reino de Deus, o reino dos céus. Existe na literatura espírita muita coisa falando sobre isso? E se não tiver, será que é importante? No Sermão do Monte, no Evangelho segundo Mateus, o Sermão do Monte, ele ocupa o capítulo 5, 6 e 7 do Evangelho segundo Mateus. São 111 versículos. E no capítulo 7, versículo 21, faltando então 8 versículos para terminar o Sermão do Monte, o Cristo nos diz uma frase, e eu vou pegar aqui meu Novo Testamento para ler. Ele nos diz o seguinte: nem todo o que me diz Senhor, Senhor entrará no reino dos céus, mas aquele que faz a vontade de meu Pai que está nos céus. Ele está dando um aviso para que as pessoas que estão ali ouvindo o Sermão do Monte prestem bastante atenção no que ele está dizendo. Certo. E qual a ligação deste versículo com o Espiritismo? Vamos ao Evangelho segundo o Espiritismo. A maioria das pessoas se detém nos capítulos, é óbvio, né? É um livro. O Evangelho segundo o Espiritismo, na minha humilde opinião, opinião pessoal, para mim, para minha pessoa, é o livro mais importante dentro da doutrina espírita. Uma opinião particular minha. E nós vamos estudando os 28 capítulos do Evangelho segundo o Espiritismo. Mas será que nós nos lembramos do que está escrito no prefácio do livro? No prefácio, antes da introdução, existe uma mensagem do Espírito Verdade. A última frase, vamos ver o que ele nos diz. Primeiramente, ele começa com uma passagem famosa, né? Os Espíritos do Senhor, que são as virtudes dos céus, como um imenso exército que se movimenta ao receber a ordem de comando, espalham-se sobre toda a face da terra. Uma mensagem nem é muito grande, como pode ser visto. Vamos ver o que ele está dizendo no final desta mensagem. O Espírito Verdade nos diz: homens, irmãos amados, estamos juntos de vós. Amai-vos também uns aos outros e dizei do fundo do vosso coração, fazendo a vontade do Pai que está nos céus: Senhor, Senhor, e podereis entrar no reino dos céus. Se nós então queremos entender o quão é importante a mensagem do reino de Deus, o reino dos céus, para Jesus no Novo Testamento. Basta que a gente vá no prefácio do Evangelho segundo o Espiritismo e a gente leia a última frase que o Espírito Verdade nos deixa. Ele basicamente repete a frase que foi dita anteriormente no Sermão do Monte, há quase 2000 anos atrás. Aproximadamente, como eu sempre digo, 1985 anos atrás, aproximadamente, visto que os ensinos do Cristo nos foram deixados mais ou menos no ano 30 de nossa era. Esta importância, esta ligação entre o reino dos céus ou o reino de Deus no Novo Testamento, que o Cristo nos disse, e dentro do Espiritismo. Nesta tradução de Herculano Pires, ele diz para nós lermos essa mensagem com muito cuidado, porque ela diz muito mais do que à primeira vista os nossos olhos consigam perceber. Se você gostou, deixe seu comentário, divulgue, compartilhe. Inscreva-se no canal do YouTube da Comunhão Espírita de Brasília. Gratidão por sua presença aqui conosco. Gratidão mesmo. Muita paz.

0: 21:51.
1: Queridos, esse foi o nosso Caminhando com Jesus, comigo, Jack Darsa, aqui na Web Rádio Fraternidade. 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A gente se encontra no próximo programa. Até lá e muita paz.
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0: 21:51.
3: 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Possível ser feliz sozinho. Já imaginou se todas as pessoas fossem idênticas a você neste mundo? Todos tivessem pensamentos iguais, sentimentos iguais, gostos iguais aos seus? Ninguém para lhe contrapor uma ideia, ninguém que contrariasse seus desejos e muitos que agissem exatamente como você. E se todas as pessoas gostassem dos mesmos filmes, dos mesmos alimentos, das mesmas festas, dos mesmos times de futebol, dos mesmos carros e de frequentar os mesmos lugares? Será que a vida teria graça? Ou será que isso seria um real motivo para a infelicidade? Imagine se todos vestissem roupas das mesmas cores, dos mesmos modelos, da mesma marca. Isso causaria tédio. Se todos fôssemos idênticos, não haveria graça nem crescimento. Nós precisamos uns dos outros para sermos felizes. Precisamos de pessoas que pensem diferente, que sintam diferente, que ajam diferente, porque é a soma das diferenças que produz a felicidade. Precisamos trocar experiências, discutir ideias, concordar e discordar. É essa dinâmica da vida que nos dá motivos para viver e crescer realmente. Por isso as diferenças são salutares, são incentivo e estímulo para o nosso progresso. A felicidade é uma propriedade do espírito, mas só é conquistada na vida de relação. As emoções que sentimos só são possíveis porque existe o outro. Se não houvesse o outro, não teríamos como avaliar nossos sentimentos. Sem o interrelacionamento, seríamos ilhas, isoladas, e a vida não teria sentido. Podemos afirmar, então, que a felicidade é uma conquista social. Por tudo isso, vale a pena pensar na importância das pessoas em nossa vida, por mais problemáticas que elas sejam. São elas que dão significado à vida e nos permitem a felicidade. Portanto, as pessoas são mais importantes que os bens materiais e o dinheiro. Imagine que você tivesse muito dinheiro, a casa de seus sonhos, com a mobília mais sofisticada possível, roupas maravilhosas e comida abundante. Mas tudo isso ao preço de nunca mais ver ou ser visto por qualquer ser humano. Você ficaria contente? Ou será que enlouqueceria? Só se é feliz em sociedade. Como disse o poeta Antônio Carlos Jobim, é impossível ser feliz sozinho. De que adianta ter beleza, dinheiro, bens, se não tiver olhos para contemplar a beleza, companhia para gastar o dinheiro e alguém para admirar nossos bens? Assim também acontece no campo dos sentimentos. De que adianta ter a mente mais brilhante, o coração mais afetuoso, sem ninguém para dividir esses tesouros? E somente podemos interagir dessa forma com outras pessoas. Não podemos trocar ideias com coisas ou animais. As coisas não interagem e os animais não trocam ideias. Restam os seres humanos. É com eles que construímos e dividimos a nossa felicidade. Por isso, é importante que o outro seja diferente. Não há crescimento sem antagonismos. Se todos fôssemos iguais, não haveria progresso. É na harmonia dessas diferenças que está a beleza da relação entre os seres racionais. Do Homo Sapiens. Pense nisso. Analise sua vida de relação. Observe como o contato com as outras pessoas lhe possibilita ser feliz. E lembre-se sempre: as pessoas não são e nem podem ser idênticas a você. A felicidade não é um lugar aonde chegaremos um dia. É uma forma de vida. É uma maneira de caminhar.

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1: 22 horas e 3 minutos.
2: Deus nos abençoe a todos, abençoe ao trabalho desse pessoal aí da Rádio Fraternidade, que não mede nenhum esforço para ficar cobrindo os eventos espíritas, não para divulgar a rádio, mas para divulgar a ideia espírita. E tudo isso eles fazem por conta própria. Deslocam-se por conta própria, esforçam-se por conta própria, e nada buscam em troca, senão apenas divulgar a ideia. Então nós temos que pedir que as bênçãos estejam sobre eles, e agradecer também aos internautas que tiveram a paciência de ouvir sem olhar, ficando numa tela parada e ouvindo. Que Deus abençoe esses ouvidos, para que eles possam transformar em ações, em palavras, passando à frente aquilo que nos foi passado por outro também. Então que Deus nos envolva num clima de paz, que Jesus nos envolva na sua própria paz, e que nós nos envolvamos na fraternidade universal dessa família chamada humanidade. Muito obrigado a todos vocês.
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5: 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mais vamos compreendendo ser o caminho seguro para a paz e para a harmonia em nossos espíritos. 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
3: Que são 2 milênios, Senhor, no relógio da eternidade? As palavras de Emmanuel são ideais para traduzir a história que se repete a cada dia. Há 2000 anos, a inveja já existia. Corrupção, sequestros, adultério, assassinatos, vingança, chantagens e ganâncias já faziam parte da mente humana há 2000 anos. Você vai comprovar na alma que a história dos desafios humanos se repete desde as eras mais remotas. Será testemunha de que a vida material nada mais é do que uma passagem, um portão de entrada para abrigar dentro de si a maior esperança que existe. Uma força interior chamada fé. Veja com os ouvidos, ouça com o coração. Aqui começa uma história antiga, mas verdadeira. Triste, mas humana. Longa, mas com ensinamentos que vão tocar sua mente a cada dia. Voltaremos a uma das épocas mais fascinantes da humanidade. A Roma antiga, dos monumentos grandiosos, das expressões políticas que fizeram escola no mundo, do poder imperial, detentor da fortuna e da inteligência. Voltaremos 20 séculos. Um lugar corruído pela ganância dos homens, mas que recebeu um castigo supremo. Um terremoto de mudanças cruéis, ruínas que transformaram o luxo em pobreza, os circos em lágrimas, os senhores mais ricos em escravos da miséria. Aqui começa a saga espiritual de Públio Lentulus, um senador romano que viveu todos os obstáculos da estrada da vida. Um ser que teve o privilégio de passar por este mundo e conversar pessoalmente, mesmo por apenas alguns minutos, com o maior mestre da história, Jesus Cristo. Venha comigo. Esqueça tempo e espaço. Transporte sua mente para 2000 anos atrás.

0: Tamanho interesse causado pelos milagres do Mestre em todos os espíritos, sobretudo nas almas mais humildes da multidão. O senador Públio, como figura importante do Império e homem conhecido por ouvir com disposição as diversas opiniões do povo, atende numerosas pessoas que o procuram particularmente para tratar sempre do mesmo assunto: a prisão do profeta. Em seu gabinete, Públio Lentulus recebe o velho Simeão, juntamente com um nobre fariseu, porta-voz dos grandes sacerdotes.
1: Tenha piedade, senador. Intervenha a favor do Messias. Todos sabemos que o senhor é grato ao profeta por haver curado sua pobre filha enferma.
2: Não seja atrevido, samaritano miserável. O grandioso senador reconhece que a cura da filha foi motivada apenas pelo clima milagroso de Cafarnaum. Pense bem, senhor Públio. As pregações desse homem são uma enorme ameaça aos poderes políticos do Império. Esse profeta é um louco revolucionário que merece ser castigado severamente.
3: Prometo refletir sobre suas opiniões. Agora, se me dão licença, preciso receber outras pessoas.
0: Simeão se retira cabisbaixo, observado pelo olhar invejoso do fariseu, que não gostou da atitude democrática do senador. Ao mesmo tempo, Lívia entra no gabinete surpreendendo o marido.
4: Públio, desculpe vir incomodá-lo aqui, mas eu preciso da sua atenção.
3: Diga logo o que deseja. Como pode notar, há várias pessoas lá fora necessitando também da minha atenção.
0: Lívia está ansiosa. Não consegue expressar uma só palavra, pois sente que o marido não irá atender ao seu pedido. No auge da aflição, a esposa do senador é interrompida pela entrada repentina do guardião Sulpício Tarquínius.
5: Senador Lentulus.
3: Mas o que faz aqui? Não tenho mais nenhum assunto a tratar com a sua pessoa.
5: Mas o governador Pilatos reserva um assunto importantíssimo para tratar com o senhor.
3: Pois então diga ao governador que lhe farei uma visita hoje à noite.
5: Ele exige sua presença no palácio imediatamente. Me acompanha, senador.
0: A milhas de Jerusalém, na metade da longa travessia, o jovem Plínio Severus sofre com o sol escaldante que lhe castiga a pele sensível, enquanto navega mar adentro, rumo ao seu destino.
6: Pelos deuses! Agora que cheguei até aqui, não posso desistir.
0: Lívia perde toda a esperança de implorar ao marido algum auxílio para o mestre, retornando à residência em companhia da serva. O senador Públio parte rapidamente para o palácio governamental e, ao chegar à corte da província, é tomado de extraordinária surpresa. Uma enorme aglomeração popular concentra-se na praça, enquanto o senador entra no palácio escoltado pela guarda de Sulpício Tarquínius. No enorme salão reúnem-se um pequeno número de senadores escolhidos a dedo por Pilatos, além de militares e alguns civis romanos. Também estão presentes Sálvio Lentulus, Fúvia Prócula e Cláudia Pilatos.
3: Senhor governador, senhores, senhoras, desculpe-me o atraso. Eu vim mais rápido que pude.
7: Certo, senador. Vamos direto ao assunto. Amigo Públio, eu não sei se teve a oportunidade de conhecer na Galileia um homem extraordinário que o povo convencionou chamar Jesus Nazareno.
3: Perfeitamente, governador.
7: Pois bem. Esse homem foi agora preso, condenado pelos membros do nosso tribunal. No entanto, por outro lado, o povo que o recebeu em Jerusalém com flores e homenagens pede nesta praça o seu imediato julgamento por parte das autoridades para confirmar a sentença determinada pelos sacerdotes.
3: Mas a que autoridades o povo se refere, senhor?
7: A minha autoridade, senador. Por isso os convoquei aqui neste momento, a fim de não tomar nenhuma decisão que me afete a consciência.
5: Concordo plenamente, governador.
7: Obrigado, Sálvio. Mas gostaria muito que falasse apenas quando fosse autorizado. Voltando ao assunto do profeta, eu, sinceramente, não vejo como culpado. Apenas como mais um visionário de coisas que não posso e não consigo entender.

0: entender. Desse modo, resolvi agir com o coração e a mente. Reuni todos os senadores e nobres romanos de Jerusalém para debatermos juntos o problema sem prejudicar os interesses imperiais nem ferir meu ideal de justiça. O que acha da minha atitude, senador Lentulus?
1: Tem a minha total aprovação, governador. Afinal, devemos ser criteriosos quanto a essa questão. Conheci de perto o profeta de Nazaré durante minha estada em Cafarnaum. Suas atitudes, pelo menos na região, sempre foram as de um homem inteligente, caridoso e justo, sem jamais erguer a palavra contra qualquer padrão político ou social do Império.
2: Enquanto as autoridades debatem sobre o profeta, vamos a Roma, onde a família Severus discute um misterioso assunto doméstico.
3: A essas horas, ele deve estar bem próximo de Jerusalém, senhora Calpurnia.
4: Meu filho, sozinho a navegar pelo Mediterrâneo.
5: Você é escravo. Sabendo deste plano absurdo de Plínio, ficou omisso, sem nos dizer nada. Portanto, já não merece mais a nossa confiança. Soldados, levem-no direto para o calabouço.
6: Não, meu pai. Eu também me omiti. Já sabia que mais cedo ou mais tarde, meu irmão iria acabar cometendo sozinho essa loucura.
4: E agora, o que podemos fazer, meu marido?
5: Nada. Eu quero ver até onde vai a coragem e a esperteza do nosso filho mais novo.
2: Voltando ao palácio de Jerusalém.
1: Certamente, governador, alguém por aqui deve considerar o profeta um candidato a alguma autoridade política da Judéia, o que ofendeu profundamente a honra dos sacerdotes do templo.
0: Por acaso o senador Públio está do lado desse tal Messias?

0: Ainda na reunião,
1: todos os presentes esperam a resposta do senador.
2: Estou do lado da justiça, senhores. E dessa maneira, governador, já que guarda no coração as melhores intenções, por que não manda o prisioneiro ao julgamento de Herodes Antipas, que representa nesses dias de festa a autoridade máxima da Galileia aqui em Jerusalém?
3: Brilhante solução, senador. Senhores, alguma objeção?
4: Não.
3: Reunião encerrada. O prisioneiro será julgado por Herodes.
1: A noite cai em Jerusalém. Na paisagem escura e misteriosa do pequeno porto da Palestina, a modesta embarcação de Plínio Severo se aproxima lentamente, conduzida pelo velho servo de confiança. O ambiente é silencioso, deserto. O que faz o jovem romano sentir um misto de insegurança e apreensão?
5: Muito cuidado nesta região, meu jovem. Ela é habitada pelo perigo.
6: Não pedi sua opinião. Eu sei me cuidar.
5: Pois então, boa sorte. Espero que encontre logo o senador Lentulus.
1: Plínio apanha seus pertences e parte rapidamente pelas ruas estreitas e mal iluminadas da região portuária. Ao mesmo tempo, no interior da humilde casa de pedras, o judeu André de Joras observa o pequeno Marcos dormindo no berço improvisado, enquanto se prepara para fazer suas entregas de encomendas noturnas.
7: Espero que você não acorde com fome durante a noite. Vou sair agora, mas não demoro. Meu pequeno tesouro.
1: André deixa a criança sozinha no aposento dos fundos e parte com a sua mula carregada de caixotes de uvas pela noite estrelada de Jerusalém. Do outro lado da cidade, em nova reunião no Palácio Governamental, todos comentam a atitude de Herodes em relação a Jesus, recebendo o profeta com profundo cinismo, tratando-o como conspirador vulgar, humilhado e vencido.
2: Desculpe-me a sinceridade, governador, mas não aprovo a atitude de Herodes.
3: Herodes não tem escrúpulos. Sua justiça é feita apenas de ironia e abuso de poder.
8: Não concordo. Este profeta é um revolucionário perigoso e precisa ser desmascarado.
3: Silêncio! Deixemos a polêmica para amanhã, pois tenho certeza que Herodes Antipas devolverá o prisioneiro ao nosso julgamento final.
1: Perdido entre o labirinto das ruas estreitas, Plínio vive momentos de máxima tensão, caminhando em círculos na noite de Jerusalém.
6: Pelos deuses, por que não amanhece logo?
9: Tem medo do escuro, Romano?
1: De repente, dois jovens judeus surgem à frente de Plínio.
6: O que é que vocês querem?
10: Eu é que lhe pergunto. O que quer aqui? Por acaso veio nos fazer alguma doação?
6: Doação? Desapareçam da minha frente, eu mando prendê-los por roubo.
11: Mandar quem, Romano? Você está sozinho e num lugar que não devia estar. E agora vai nos entregar, sem reagir, tudo que leva na bagagem.
6: Ladrões miseráveis!
1: Uma perseguição intensa começa a acontecer nas ruas próximas ao porto. Mas a correria não dura muito tempo. Os dois ladrões judeus conhecem intimamente a região e não demoram muito para cercar o jovem Plínio completamente apavorado.
10: Sempre tive vontade de roubar o dinheiro e tirar o sangue de um romano.
11: Toma, seu romano. Toma, pende.
6: Sumam daqui, assassinos!
1: André de Gioras aparece de repente, assustando os ladrões que fogem levando os pertences de Plínio. O velho judeu se aproxima e examina o jovem romano ensanguentado, caído entre as pedras.
7: Alguma coisa me diz que você não é daqui, meu rapaz.
6: Me ajude. Estou morrendo.
1: Na manhã seguinte, Herodes, completando os atos de perversidade e desprezo, ordena que vistam o profeta com uma túnica branca. Coloca em seus braços uma vareta apodrecida e coroa-lhe a cabeça com uma auréola de espinhos venenosos, devolvendo a Jesus a responsabilidade de Pilatos, em meio ao tumulto do povo exaltado. Cercado pelos soldados romanos que o protegem dos ataques da multidão furiosa, Jesus desfila, por ironia, com a túnica alva da realeza, carregando à mão uma simples vareta como símbolo de seu reinado no mundo. Ele não diz uma palavra, apenas expressa nos olhos profundos uma indefinível melancolia. No palácio governamental, Pilatos está apreensivo, pois sabe que o destino do prisioneiro está em suas mãos.
3: Bem, meus amigos, como puderam notar, Herodes tratou o profeta com revoltante cinismo, revelando todo o desprezo com o qual espera que o prisioneiro seja encarado por nossa justiça. Esta situação me entristece profundamente, pois meu coração diz que esse homem é bom e justo. Porém, o que podemos fazer numa situação como essa?
1: Um ajudante de ordens do governador, de nome Políbios, entra no enorme salão, pálido e nervoso, dirigindo-se a Pilatos.
0: Senhor governador, o povo revoltado está prestes a invadir o palácio, caso não condene imediatamente o profeta.
3: Mas isso é um absurdo! Qual a reação do prisioneiro? Sofre sem dizer nada? Nem apelar para os tribunais?
0: Jesus Nazareno se deixa conduzir pelos algozes com a docilidade de um cordeiro, sem dizer nada, nem mesmo reclamar a falsa lealdade dos discípulos que o abandonaram.
3: Não posso acreditar.
0: Falei pessoalmente com o profeta, explicando-lhe que poderia recorrer a um processo dentro das nossas leis, a fim de comprovar sua inocência. Mas mesmo assim ele recusou tal solução, afirmando confiar apenas numa única justiça que diz ser de seu pai que está nos céus.
8: Esse homem é um impostor e ainda tem a coragem de desprezar um julgamento. Ele merece ser condenado à morte. O povo está com a razão.
1: Enquanto as autoridades da Palestina discutem o futuro do prisioneiro, pressionadas pela multidão enfurecida, vamos entrar na casa do judeu André de Gioras, onde o jovem Plínio está deitado num leito, sofrendo fortes dores na perna esquerda.
4: Tranquilo, meu jovem. Você teve sorte. Os ladrões conseguiram apenas quebrar uma das tuas pernas e esfolarem este teu rosto de menino mimado.
9: Esta dor é insuportável. Eu quero voltar para casa.
4: Claro. Agora que já salvei tua vida, quero apenas voltar para o teu palácio romano. E quanto à minha recompensa por ter lhe aplicado ervas medicinais no ferimento e lhe acolhido no conforto do meu lar?
9: Por que essa infeliz criança chora tanto? Eu não aguento mais ouvir esse pobre infeliz. Por acaso não alimento os teus filhos? Pelos deuses, preciso voltar a Roma antes que perca a minha perna.
4: Criança? Que criança? Você está delirando de dor, ouvindo coisas que não existem. Olha, se quer mesmo voltar a Roma, precisamos nos apressar. A última embarcação parte daqui a alguns minutos.
9: Eu não sei se posso caminhar.
4: Minha mula o carregará até o porto da cidade. Se o jovem me disser o que veio fazer em Jerusalém...
9: Nada! Isso não lhe interessa. Eu quero apenas voltar para casa. Ande logo, velho!
4: E quanto à minha recompensa?
9: Tome. É tudo que consegui salvar dos ladrões.
4: 2.000 sestércios? Bem, não é muito por ter salvo uma vida romana, mas aceito a gratificação.
1: André conduz o jovem ferido até a mula de carga e o leva ao porto da Palestina, encaminhando Plínio à embarcação que partirá para Roma. O velho judeu está radiante por haver recebido tamanha recompensa de modo tão fácil. Mas mal sabe ele que o próprio filho foi vendido como escravo ao jovem romano que acabou de salvar por um valor 2 vezes mais alto. A tensão aumenta no palácio governamental. mas Pilatos não consegue esconder uma ponta de admiração pela coragem do profeta.
3: Homem extraordinário. Políbios, o que poderíamos fazer para evitar a morte desse prisioneiro nas mãos do povo enlouquecido?
5: Creio que a única alternativa é a pena dos açoites na praça pública.
2: Os açoites? Mas o profeta irá sofrer torturas horríveis.
3: Sim, senador. Mas só dessa maneira poderemos evitar a morte desonrosa do visionário.
1: A decisão é acatada por todos. Diante da multidão, Jesus é açoitado impiedosamente ao som dos berros ensurdecedores do povo. O senador Públio, movido por uma profunda tristeza, faz questão de visitar o prisioneiro nas suas dolorosas e humilhantes provações. A expressão saudável e meiga do homem que ele havia encontrado em Cafarnaum está agora manchada de sangue, escorrendo da cabeça ferida por espinhos agudos, misturando-se às lágrimas ardentes e dolorosas. O corpo vacila, trêmulo, a cada chibatada mais forte dos algozes, mas o olhar profundo mantém a mesma beleza inexplicável e misteriosa, ferida por um indefinível desgosto. Durante alguns segundos, os olhos de Jesus encontram os do senador, que não suporta observar aquela imagem deprimente de um ser tão especial, jogado no abismo mais fundo da humilhação humana. Horas depois, no terraço da residência de Jerusalém, Lívia está em companhia da pequena Flávia, do velho Simeão e da serva Ana.
12: Meu Deus! Os peregrinos que estão aqui esqueceram os festejos da Páscoa para exigirem a condenação injusta do Messias.
13: A pena do açoite não saciou a revolta dessas almas infelizes. O povo de Jerusalém exige a crucificação do profeta.
14: Não é possível. Meu marido não pode permitir a morte de Jesus.
15: O que é crucificação, mamãe?
1: Surpreendido pela revolta excessiva da multidão, o senador Lentulus retorna ao palácio para a nova reunião com Pôncio Pilatos, em companhia do ajudante do governador Políbios.
2: Por acaso, governador, não há em Jerusalém nenhum prisioneiro com morte decretada que possa substituir o profeta? O povo tem alma orgulhosa e inconstante e é bem capaz de ter ódio saciado com a crucificação de um verdadeiro criminoso no lugar desse homem, que pode ser um louco visionário, mas possui um coração caridoso e justo.
3: Sim. Existe alguém. Um condenado temível de nome Barrabás. Creio que poderá substituir o profeta.
1: Pilatos caminha receoso até uma das amplas janelas do edifício e encara a multidão ensandecida na praça.
3: Silêncio! Silêncio! Proponho ao povo a troca da crucificação de Jesus Nazareno pela do perverso condenado Barrabás. Escolham Jesus ou Barrabás! O que faremos agora, senador?
2: Na intimidade de meu coração, estou contra este povo inconsciente e miserável e faria tudo para salvar o profeta. Mas como senador romano, creio que Jerusalém é apenas mais uma de nossas províncias e não nos compete interferir nos problemas morais da população nativa. Por isso, infelizmente, a responsabilidade desta horrível morte deve caber agora somente a essa multidão ignorante e aos sacerdotes orgulhosos e egoístas.
5: Senhor governador! É preciso apressar a decisão. O povo já começa a invadir o palácio. Não podemos perder sequer mais um minuto.
3: Está bem, está bem. Está bem. Lavarei as mãos desse crime vergonhoso. O povo de Jerusalém será satisfeito.
1: Saciada afinal a fúria da multidão, numerosos soldados seguem o prisioneiro, que caminha passos vacilantes, sustentando nos ombros o fardo da vergonha que a justiça da época destinava aos piores bandidos e ladrões. De uma das janelas do palácio, O senador Lentulus observa o Messias se distanciar na paisagem ensolarada e sufocante daquele dia inesquecível, notando a crueldade imposta ao homem que um dia o dominou com a força de uma personalidade incompreensível e fascinante. Ao lado de Jesus, não há mais os discípulos, nem os numerosos seguidores. Apenas algumas mulheres, entre as quais a figura agoniada e sofrida de sua mãe. Durante a penosa caminhada, Jesus está completamente abandonado pelos discípulos. Porém, um grande número de criaturas humildes e sensíveis o acompanham, não revelando abertamente a sua admiração pelo profeta diante do povo exaltado, temendo sofrer agressões da maioria. Entre essas almas bondosas, vemos Ana e Simeão, que contemplam de perto o martírio de Jesus, cultivando nos corações uma semente de esperança na justiça divina.
13: Meu tio, o que podemos fazer para livrar o Messias desse horrível pesadelo?
16: Infelizmente, Ana, a sentença de Jesus acaba de ser confirmada, mas talvez ainda nos reste uma chance.
1: Ao mesmo tempo, navegando sobre as águas agitadas do Mediterrâneo, o jovem Plínio está jogado num canto sujo e úmido da embarcação. Ele sofre de dor, febre e, acima de tudo, de arrependimento. Seus pais, no entanto, principalmente Calpurnia, vivem apenas a angústia de aguardar em Roma alguma notícia do filho aventureiro.
13: Por favor, Flamínio, envie alguns centuriões a Jerusalém para procurarem o nosso Plínio.
17: Os melhores soldados já se encontram na Palestina, Calpurnia, para os festejos da Páscoa. Todos conhecem Plínio. Se o virem, certamente nos enviarão notícias.
13: Peço aos deuses que ele tenha encontrado Públio e esteja seguro.
1: Em Jerusalém, a serva Ana entra rapidamente na residência do senador, enquanto Simeão a aguarda do lado de fora, pacientemente, numa calçada próxima. A escrava dirige-se a Lívia, na varanda ensolarada.
13: Senhora, o profeta de Nazaré já está a caminho da morte vergonhosa entre os ladrões crucificados.
14: Mas não é possível, Ana. Jesus foi preso há apenas algumas horas.
13: É a triste realidade. Por isso, meu tio e eu imploramos o seu auxílio, senhora.
14: Uma condenação absurda, sem motivo algum. Deus misericordioso, esse povo de Jerusalém não conhece outra lei a não ser a da violência.
13: Não podemos perder um só minuto. O Messias já se dirige ao Monte de Gólgota.
14: Está bem, Ana. Irei em sua companhia pedir a proteção de Pilatos para o profeta. Mas antes de tudo, eu preciso consultar meu marido.
13: O senador Públio se encontra agora em companhia dos civis romanos.
14: Aguarde um momento enquanto eu visto aqueles trajes galileus que eu usei em Cafarnaum. Não quero provocar a atenção da multidão nas ruas.
1: Lívia reflete na solidão de seu aposento sobre o que o marido estaria fazendo naquele momento tão dramático e não consegue conter uma dúvida no coração.
14: Não, não pode ser verdade. Públio jamais aceitaria a condenação de Jesus.
1: Enquanto Jerusalém vive instantes de revolta e agitação, a Praça do Comércio de Roma respira um ar de tranquilidade e harmonia. Caminhando entre as tendas, Saúde e Agripa observam a movimentação organizada do povo.
18: Eu nunca vi esta praça tão vazia, senhor Agripa. Terá havido algum fato extraordinário?
19: São as festividades da Páscoa em Jerusalém, Saul. Muitas pessoas partiram em direção à Palestina nos últimos dias.
18: Ah, é claro. A Páscoa.
19: O que houve? Parece ter ficado triste de repente.
18: É a saudade, senhor. Saudade do tempo em que comemorava a Páscoa ao lado de meu pai.
19: Então, seu pai está em Jerusalém?
1: Sim. André de Gioras caminha agora ao lado da mula de carga, refletindo sozinho nas proximidades da sua residência.
20: Quem diria, minha companheira? Eu, que não suporto os romanos, acabar sentindo compaixão de um jovem arrogante como aquele. Não sei. Talvez seja porque vi naqueles olhos de menino alguma semelhança com o meu pobre Saul, tão distante e desamparado. Não, eu não me arrependo, companheira.
7: pois não consegui enxergar naquele rapaz indefeso e ferido a figura do inimigo romano, mas a de uma criança assustada que agora volta para a segurança do lar.
10: Tem razão, minha mula. Agora preciso tomar cuidado com a recompensa. Afinal, aqueles dois ladrões que afugentei podem estar por perto. Vamos, eu vou lhe servir um bom vasilhame de água pelo inestimável conselho de amiga.
1: Lívia, Simeão e Ana já caminham pela estrada que os conduzirá ao palácio governamental. A esposa do senador está apreensiva, vestindo os trajes simples dos escravos da Galileia, andando rapidamente entre alguns grupos de romeiros exaltados.
21: Como podem existir almas tão egoístas como a dos sacerdotes que condenaram o nosso Messias?
14: Ainda temos uma saída, meu amigo Simeão. Não devemos perder as esperanças.
13: Somente a senhora é capaz de convencer as autoridades romanas, e o tempo é cada vez mais curto.
1: Aproximando-se da sede do palácio, o coração de Lívia bate mais forte, refletindo sobre qual será a reação do marido ao descobrir que ela foi à procura do governador.
21: Daqui em diante, senhora, é melhor seguir sozinha. Já estamos na entrada principal.
13: Boa sorte, minha nobre amiga. Que Deus ilumine suas ações.
1: Lívia interrompe os passos por um instante, hesitando em tomar uma atitude tão arriscada. Mas logo se recorda do dia em que Jesus, às margens do lago, acolheu sua angústia com palavras de conforto e luz. Por isso, este seria o melhor momento para demonstrar ao Senhor toda a sua fé e reconhecimento. Deixando Simeão e Ana num dos recantos da enorme praça, a esposa do senador segue em direção à entrada do edifício com um olhar determinado. No interior do palácio, o ambiente é silencioso e pacífico. Apenas alguns centuriões organizam a segurança, mas quando Lívia se aproxima do corredor principal...
22: Senhora Lívia?
14: Senhor Sulpício, por favor, me ajude. Preciso ter uma audiência particular e imediata com o governador.
1: Lívia, mulher de coração sincero e ingênuo, nem desconfia estar diante de uma alma perversa, como a de Sulpício Tarquinius, que a contempla da cabeça aos pés, com um olhar carregado de veneno.
22: Mas, senhora Lívia, por acaso sabe que seu marido está presente no palácio?
14: Sim, mas no momento, somente o governador poderá me ajudar.
22: Vejo que está mesmo determinada.
1: Seu guardião Sulpício já representa uma grande ameaça à integridade de Lívia Lentulus. Imagine alguém tão ou mais terrível que ele observar.

0: seguindo silenciosamente os passos da esposa do senador, desde o exterior do palácio até as proximidades dos aposentos. Isso mesmo. Fulvia não tirou os olhos da cena, escondida num ponto estratégico, alimentando na mente os pensamentos mais absurdos.
1: Quanto atrevimento dessa mulher! Usar um disfarce de escrava para vir satisfazer os desejos promíscuos de Pilatos! Mas hoje eles vão aprender uma lição.
0: De volta à paisagem ensolarada e tranquila da Praça Romana.
2: Sim, senhor Agripa. Meu pai e eu morávamos em Jerusalém. Costumávamos passar a Páscoa juntos, pois minha mãe morreu quando eu ainda era recém-nascido.
3: Mas seu pai sabe que está em Roma?
2: Meu pai está morto.

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2: 22 horas e 43 minutos.
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2: 22 horas e 44 minutos.
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Olá você, seja bem-vinda, seja bem-vindo aqui pela Web Rádio Fraternidade para o nosso Um Desafio Chamado Família, o nosso programa 66. O tema hoje que nós escolhemos é afastamento dos entes queridos. Então, muito obrigado a você que está conosco, pela sua atenção, querido amigo, querida amiga, que sempre é uma alegria, um prazer enorme estar com vocês. E o afastamento dos entes queridos, que é o nosso tema de hoje, é curioso porque muitas vezes as pessoas pensam em afastamento só como a morte. Então, de fato, existe a separação pela morte, como nós já tivemos oportunidade de comentar. Mas existe o afastamento dos entes queridos em vida. E às vezes, quando há um atrito maior, uma discussão, um problema maior, e alguém resolve sair de casa. É um filho que se vai querendo tomar o rumo sozinho, o desgaste na relação. O divórcio em si é afastamento, né? A separação conjugal. Mas geralmente quando se fala de separação conjugal já é uma matéria própria, né? Quando a gente fala em separação e divórcio. Mas aí quando a gente fala do afastamento de outros familiares queridos, né? Um pai que vai embora de casa, não vê os filhos, ou algum filho que vai, uma mãe, é mais raro, mas às vezes acontece, a mãe também sai. Então é uma situação difícil, né? Porque nós não gostamos de estar afastados daqueles que amamos. Então é muito ruim quando alguém, de repente, por uma discussão, né? Por uma situação qualquer, dentro do tempo, e resolve pegar as suas coisas e sair. É doloroso, né? Triste, desgastante, né? Gera saudade, né? Nós assistimos sempre aí pela televisão, programas manifestando aí a saudade de entes que há muitos anos que não se vê. Outros conseguem promover reencontros, o que é muito bonito, né? Que bom. É programas que às vezes conseguem promover reencontros, familiares que não se viam há 20, 30, 40 anos que não se viam. Então esse afastamento é uma experiência que acontece às vezes. É ruim, é dolorosa, mas acontece. E o que é que nós podemos meditar sobre isso? Uma maneira de nos conduzirmos com os entes queridos em casa, que às vezes pode servir como um preventivo para que não ocorra isso. Em outros momentos, o que não tiver que fazer, essas criaturas que se vão, é manter o coração em confiança e fé e prece. Então, por isso que é interessante uma reflexão sobre esse tema. E até porque conviver no lar, né, isso é uma coisa que nós temos falado muitas vezes e vamos sempre repetir, conviver no lar é desafiador. Por quê? Porque são criaturas, cada qual uma individualidade, trazendo o seu modo de ser. Por mais que sejam ali juntos, cada um é um mundo individual, um espírito imortal criado por Deus para evoluir. Não é uma criatura que nasceu com um corpo, é uma alma pré-existente ao corpo com uma riqueza fabulosa de experiências que estão no seu subconsciente, estão arquivadas na sua memória, que, das quais nós não temos acesso imediato hoje, mas o nosso modo de ser é resultado de todas as experiências. E o lar é uma instituição, uma escola de afeto. O lar é a melhor escola de afeto que existe, já falei aqui várias vezes, vou sempre repetir. Então, conviver é a grande lição que nós temos na família. E, obviamente, que nessa convivência vão existir ali, em algum momento, divergências, porque somos pessoas diferentes, né? Onde há pessoas diferentes, haverá momentos de haver divergência do que gosta, do que não gosta. E é uma coisa importante a gente sempre lembrar, porque por mais que nós vivamos num regime mais estreito na convivência doméstica, nós não conhecemos a fundo aquelas pessoas que estão ali. Eu não conheço a fundo a esposa não conhece a fundo o marido, o pai não conhece a fundo os filhos não conhecem a fundo os pais. Por mais que sejam filhos, mas são almas imortais, repito, e trazem a sua individualidade. Então nós temos noção no dia a dia da família pelos sinais, por exemplo, que os filhos apresentam, qual que é a personalidade em geral deles. Mas não sabemos tudo que vai lá dentro do coração deles. Não sabemos. Então, por isso, nós não podemos querer moldar e julgar as pessoas que convivem conosco para que elas se adequem ao que somos. Não. É justamente a riqueza da vida familiar e a convivência entre criaturas individuais que aprendem a viver coletivamente. E, por isso, crescem nessa experiência coletiva. Então isso é muito importante.
mas nós não conhecemos eles a fundo. Por isso que no dia a dia da família a gente tem que aprender a saber que cada um tem as suas particularidades nas visões da vida. E por mais que nós queiramos ensinar os filhos, à medida que eles crescem, nós vamos aprendendo a continuar orientando, esclarecendo e ensinando, mas observando o que deflui da personalidade, por exemplo, de cada um desses filhos. Então eles vão mostrar, ao longo do tempo, facetas que não haviam mostrado antes, que não mostraram na infância, por exemplo, que chega na puberdade, no eclodir da vida sexual, onde há uma liberação da carga emocional do espírito encarnado naquele momento, ele vai passar a ter reações que ele não tinha antes na fase infantil. Então aí é a hora de conviver com os filhos jovens. E o marido e a esposa também no dia a dia aprender a conviver entre eles com a particularidade de cada um. Então essa é uma arte da convivência doméstica. É uma arte que deve ser exercida com muito equilíbrio. E na convivência aprender a conviver nessas diferenças, a amar as criaturas integralmente como elas são. Não é gostar de alguém porque alguém pensa igual a nós. Não é gostar de um filho porque ele é obediente 100% do tempo. Não. É amá-los como eles são. Ajudá-los no que é possível. Na convivência crescermos, na valorização, no desenvolvimento das virtudes e dos valores que a convivência permite, mas respeitando que haverá pontos de vista que vão divergir dos nossos, visão da vida um pouco diferente, e que eles vão enxergar a vida sobre a ótica deles. Isso é muito importante entender. E não é nada de excepcional nisso. Não, de modo algum não há nada excepcional nisso. Vão lidando aí com o fim de uma gripe, mas vamos lá. Vai dando para levar. Então, se não há nada excepcional, que as pessoas que convivam conosco mostrem seus pontos de vista e alguns deles divirjam dos nossos. Nada decepcional. Então a grande arte da convivência é justamente essa, administrar essas diferenças que são menos numerosas do que as semelhanças, as alegrias da convivência na família. É muito mais rico do que isso, né? Agora, é lógico, né, temos que entender no dia a dia da relação familiar que nós não nos pertencemos uns aos outros. Então, os filhos não são nossos. Os filhos são almas, amigas, afetos, alguns com algumas dificuldades maiores, que nós acolhemos no lar, no compromisso espiritual de ajudá-las e também na necessidade do reencontro afetivo para superarmos algumas questões que ficaram um pouco menos resolvidas no passado. Então, é isso. Então, nós não pertencemos um ao outro. O meu filho não é meu. A esposa não é do marido, o marido não é da esposa, o pai não é do filho, a mãe não é do filho, o filho não é da mãe, o filho não é do seu pai. Então, se nós não nos pertencemos, temos que aprender a lidar dentro do contexto da convivência e os pais como educadores, respeitando isso. Então, tudo que é imposição, né, de afetiva, ela sufoca, ela é ruim. Então não tem que haver imposição afetiva. Tem que haver convivência salutar e saudável. Tem que haver desenvolvimento dos valores nobres da alma, crescimento do amor, desenvolvimento do perdão, da tolerância, da compreensão, do entendimento. Isso que vai enriquecendo o ser na sua trajetória evolutiva e que o lar, como melhor escola de afeto que existe, dá para ele esse reforço muito grande nessas experiências. Isso é muito mais importante do que isso, né? Bom, as frases que eu sempre gosto de separar aqui, vamos lá aqui. Tem uma frase que eu achei interessante para lê-la, né? Sim, as ligações afetivas, embasadas nas imposições, nos fatores econômicos e sociais, não sobrevivem ao tempo sofrendo enormes abalos. Então, não adianta forçar a afeição, como o filho depende do pai. Não, até o resto não. É lógico que os filhos têm que respeitar orientações dos pais enquanto eles estiverem em casa dependendo desses pais. Mas não é impor a eles o modo de ser 100%, seguir todas as coisas que eu acho que deve seguir em termos de pensamento, noções da sociedade, ideologias, etc. Não. Nós vamos orientá-los, mas eles, à medida que vão crescendo e se tornando adultos, vão manifestar o que eles são. Lógico que aquela bagagem recebida dos pais vai ser muito importante na formação da personalidade atual dos filhos.
Porque o que somos nós? É o resultado de tudo que já vivemos no passado, as experiências que tivemos no presente, que se misturam. E à medida que eu posso, nas experiências do presente, melhorar as coisas boas do passado e vencer vícios do passado, eu estarei melhor. Como também se eu não fazer nada para melhorar e reincidir em velhos erros do passado, eu vou estar complicado. Então é assim, é a experiência do presente. E uma frase do Emmanuel, o guia espiritual do Chico, que eu acho interessante, nós lemos. Somente perdem os seres queridos aqueles que possessivamente os procuram, quando se fazem distantes, porquanto quem ama, ama sempre. E de tal modo que ainda mesmo quando os corações amados se distanciam, o coração que ama prossegue amando-os e abençoando-os, sabendo conscientemente que pelas forças do Espírito, jamais dele se afastará. Então, se nós trabalharmos a convivência, vai diminuir atritos que porventura até evitem que alguém se afaste. Mas vai ter situação que o ente querido vai se afastar. Então, nós vamos sempre orar por ele, vibrar por ele, lembrar que o amor é o liame das almas, o amor vence distâncias, o amor vence qualquer questão de tempo. Esteja onde estiver um ente querido, podemos orar por ele, vibrar por ele, os laços do amor encontrá-lo. Então, o amor é o grande liame que deve nos unir, não moldar filhos ou querer impor um modo de ser. E os filhos ou entes outros queridos que se forem irmãos, vamos orar por eles, né? Se eles se foram, optaram por isso, paciência, né? Aceitar a separação com paz e amor no coração,

0: E um dia nós vamos reencontrar, se não for nessa encarnação. Mas é muitos casos por aí que a gente vê, a criatura acaba depois de muitos anos retornando, o outro procura e acaba encontrando. Hoje, com esses meios de comunicação fantásticos que nós temos, facilita isso, né? A história que eu separei aqui é a história de uma jovem chamada Beth, tinha 20 anos, e vivia em casa debatendo muito com a mãe, mais com a mãe do que com o pai, e debatia porque a mãe queria o melhor para a filha, mas sempre aquela questão de medo da visão moderna, a filha, não, eu quero que é do mundo moderno, não, minha filha, você tem que ser mais tranquila, se aquietar mais, não, isso aí, é balada, amigos e nada, e aquele atrito foi aumentando, ela queria curtir a vida, até que um dia ela catou as coisas dela e falou, olha, eu vou morar com uma amiga, tá? Vou morar com uma amiga, tá bom, deu o que tinha que dar, e ela tá mudando para outra cidade. Depois eu dou notícia. E ela foi, né? Foi muito raramente mandava uma notícia, aí foi cada vez raleando essas notícias, ela vivendo a vida dela, passou bons, passou maus momentos, lutas daqui, lutas dali, porque é normal para cada um, e passaram-se 20 anos. Aí ela havia interrompido os contatos, não tinha mais notícia da família, mas ela voltou depois de 20 anos para a cidade, foi em busca da casa, e de fato lá estava, né? O pai morava lá, a mãe já havia desencarnado de uma doença, o pai lá estava, a acolheu com muito carinho, choraram juntos, e ela chorou mais ainda porque não pôde abraçar a mãe, e falou que queria voltar, sim. Queria voltar, não havia formado família, mas queria voltar para a cidade, até ela se estabelecer, se o pai podia ficar ali. Não, minha filha, a casa sempre será sua. E aí ela retomou a vida dela, com uma saudade gigantesca no coração, né? Porque a mãe já não estava ali mais do lado dela, né? Às vezes acontece, são experiências da vida. O espírito imortal vai passar às vezes por isso. Se encontrar, ótimo, né? Vamos tentar perdoar, esquecer o passado. Se não encontrar fisicamente, vai encontrar depois, né? Nós estamos ligados. Quem está ligado não vai deixar de estar, né? De reencontrar os afetos. São experiências da vida, né? Se trabalharmos, às vezes, de uma maneira mais serena, até evita, às vezes, que isso aconteça.
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2: Olá, ouvintes, olá, internautas, sejam todos bem-vindos a mais um momento de oração pela nossa querida Web Rádio Fraternidade, a emissora do bem na internet. Eu sou Vânia Amâncio Abdulmassi e falo de Uberlândia, Minas Gerais, e é com muita alegria que aqui nós estamos para esse breve momento no encontro com Jesus e a doutrina espírita. O nosso momento é dedicado ao planeta Terra, à paz no mundo, a toda a humanidade encarnada e desencarnada e às atividades de nossa querida Web Rádio Fraternidade. Entre elas, destacamos o 10º Congresso Espírita de Uberlândia, que se realizará em janeiro de 2027. 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Para a nossa reflexão inicial, para hoje escolhemos do livro Calma, pelo Espírito Emmanuel, numa psicografia de Francisco Cândido Xavier, a lição Ligações Familiares. Como é que anda sua família? Você tem feito todo o possível para que haja paz, harmonia, união entre os seus? Vamos ouvir. Quanto possível, esforça-te, mas esforça-te de verdade, para viver em harmonia com os parentes que te pareçam menos afinados com os teus pontos de vista. No plano físico, não nos achamos vinculados com alguém nos laços da consanguinidade sem justa razão de ser. Aqueles que alimentam ódio e aversão, quando desejosos de melhoria, são induzidos por benfeitores da vida sublimada a se reencarnarem juntos, a fim de apagarem as labaredas de discórdia que lhes atormentam a vida íntima através de provações atravessáveis em comum. Se os propósitos desse ou daquele familiar te parecem claramente opostos aos ideais superiores que abraças, abençoa-o com os teus melhores pensamentos e não lhe barres os passos no caminho das experiências que se lhe fazem precisas. Não desprezes teus pais ou teus filhos por serem desorientados ou doentes, porque talvez tenha sido, em existências já transcorridas, a causa direta ou indireta dos desequilíbrios ou enfermidades que patenteiam. Em muitas ocasiões, terás renascido em consanguinidade com parentes rudes e, às vezes, cruéis, unicamente por amor a eles, de modo a auxiliá-los na transformação necessária com as tuas demonstrações de tolerância e paciência, devotamento e humildade. Se depois de sacrifícios inumeráveis em favor de parentes determinados, e isso acontece frequentemente entre pais e filhos, notas no íntimo que a tua consciência se reconhece plenamente quitada para com eles, sem que esses mesmos familiares, após longo tempo de convivência, demonstrem o mínimo sinal de renovação para o bem. Deixa que sigam a estrada que melhor se lhes adapte ao modo de ser, porque as leis da vida não te obrigam a morrer pouco a pouco a pretexto de auxiliar aos que te recusam o amor. Uma criança terna e inesquecível que retorna ao mais além nos primeiros tempos da infância, quase sempre é um coração profundamente dedicado ao teu progresso espiritual, que apenas regressou ao teu convívio doméstico, a fim de acordar-te para as realizações da alma, através da saudade e da afeição. Se não tens a devida força para carregar os compromissos que assumes diante de uma pessoa com quem partilhaste as alegrias do sentimento, nunca abandones a criança ou as crianças que houverem nascido de semelhante união. Educa ou reeduca os pequeninos sob a tua responsabilidade, enquanto na infância tenra, facilmente amoldável aos teus princípios de natureza superior. Mas, diante dos familiares erguidos à condição de adultos, respeita-lhes a liberdade de caminhar no mundo, conforme as suas próprias escolhas, porque nem todos conseguem trilhar o mesmo caminho para a união com Deus. Lição belíssima que nos conduz a profundas reflexões em torno da nossa família consanguínea, daqueles que estão ao nosso lado, ou debaixo do mesmo

no teto, a fim de cumprirmos uma programação necessária para o nosso aprendizado, necessária para a nossa evolução moral e espiritual. Que todos nós saibamos exercitar mais paciência, mais tolerância, a fim de que o núcleo familiar não se dissolva, provocando assim novas oportunidades de resgate e muitas vezes com mais sofrimento e mais dor. Recorramos à oração, pedindo a assistência dos abnegados benfeitores da vida maior, a fim de que nós nos sintamos fortalecidos e encorajados para levar adiante esse compromisso que nos é extremamente importante. E como Emmanuel nos orientou, dediquemos atenção especial às crianças de nossa família, pois além de representarem o nosso futuro, elas estão mais propícias, melhor preparadas para receberem as boas instruções, os ensinamentos do Evangelho de Jesus, porque é de pequeno que se torce o pepino. Não é assim que diz o ditado popular? Então, não terceirizemos a educação dos nossos filhos, pois nós seremos cobrados pelo pai ante o compromisso que nos foi confiado. Não deixemos que a vida material, a correria dos dias de hoje e as telas assumam o nosso papel. Pensemos nisso, meus irmãos, e que Deus nos fortaleça e ilumine para cumprirmos o nosso compromisso. E agora convido todos para unirmos os nossos pensamentos para a nossa oração. Pai de misericórdia, Jesus Divino Mestre, com os corações e pensamentos elevados ao alto, estamos pedindo, Senhor, o amparo, a misericórdia em favor do planeta Terra, da paz no mundo, de toda a humanidade encarnada e desencarnada. E também, Senhor, das atividades de nossa querida Web Rádio Fraternidade. Dentre elas, destacamos o 10º Congresso Espírita de Uberlândia, que acontecerá de 29 a 31 de janeiro de 2027. Rogamos, Senhor, o amparo e assistência amorosa para todos os envolvidos, organizadores, voluntários, palestrantes, congressistas, que todos, Senhor, estejam confiantes, alegres em participar de mais um banquete espiritual, onde a alegria, a confraternização, a união sejam a tônica desse encontro. Mestre Jesus, pedimos especialmente em favor de todos os lares, de todas as famílias, no momento em que passamos por tantas convulsões, que as vibrações de paz, de luz, envolvam a todos. E que as famílias, Senhor, possam ser fortalecidas e sustentar as famílias, Senhor, possam ser fortalecidas e sustentadas.

0: Deus, assim como perdoamos nossos devedores, não nos deixeis, Senhor, cairmos em tentação, mas livrai-nos da prática do mal. Que assim seja, graças a Deus. Um grande abraço a todos, amigos, e até o próximo encontro. Que assim seja.
1: Esse foi o nosso momento de vibração em prol da humanidade e das atividades da Web Rádio Fraternidade, Congresso Espírita de Uberlândia e também em favor de cada um de nós. 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
3: 23 horas e 13 minutos.
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1: Você acompanha agora a palestra A Lei de Justiça, Amor e Caridade. Expositor, Dr. Alberto Almeida, do Pará. Conferência ocorrida no dia 5 de setembro de 2026, na cidade de Vitória da Conquista, na Bahia, durante a 73ª Semana Espírita de Vitória da Conquista.
5: O tema da nossa noite, a lei de justiça, amor e caridade. Doutor Alberto Ribeira de Almeida é médico e psicólogo, escritor, trabalhador voluntário no Jardim das Oliveiras, organização não governamental que cuida de crianças e jovens socialmente vulneráveis em Belém, no estado do Pará, no qual atua como diretor. Autor dos livros A Arte do Reencontro, Casamento, Cuidando da Sua Criança Interior, Espiritismo e Meditação, Espiritualidade em Gotas, Verão, O Perdão como Caminho. Títulos disponíveis em nossa livraria. Nesse momento, com votos de muita paz, convidamos o nosso querido irmão para o seu trabalho. Deus em ti.

Queridos amigos, aqueles que compõem a mesa, os estimados amigos, caros internautas, a nossa alegria sempre se renova a cada semana espírita. É sempre o encontro também do açaí com acarajé. De cânhamo tecido a coberta, de palha construído a esteira, de canas de bambu eu fiz teu leito, de uvas verdes fabriquei o teu vinho, de massa ázima fiz teu pão, de barro fiz a tigela e de sândalo estabeleci o teu perfume e preparei para a tua chegada. Deitei e dormi um sonho de luz esperando que tu chegasses. Quando amanheceu, eu abri a porta. O sândalo invadia com seu perfume a casa inteira. Ao abrir a porta, o sol entrou tímido a princípio, para logo consumir todas as sombras. Quando abri a porta, a música que vinha da praça do mercado retirou-me da solidão com a sua alegria. Quando abri a porta, o vento aliviou a canícula da minha mente. Quando abri a porta, olhei na soleira, estava um pobre mendigo. Sem saber o que fazer, olhei para trás, lá estava.

lava o vaso de barro com o vinho, o pão sobre a mesa, a esteira, a cama. Voltando-me para aquele pobre mendigo, indaguei-me o que fazer. De princípio tive um impulso de acolhê-lo, mas uma resistência se fez em mim e então meditei por alguns instantes o que faria o meu mestre se tivesse no meu lugar. O vento sôfrego desfez-me a confusão. A luz clarificadora banhou minha alma e a música entreteceu meu coração. Tomei o lazarento sob os meus braços, arrastei-o para dentro de casa, banhei-o, vesti-o, dei-lhe o pão e o vinho e perfumei-o. E fiquei pensando o que mais poderia fazer. Desejei então abraçá-lo, e ao abraçá-lo, eis que na fisionomia do meu pobre lazarento, da classe dos intocáveis, duas lágrimas rolaram pelo seu rosto. Os seus olhos se fizeram de uma doçura presente apenas nos grandes seres imortais. Suas mãos encarquilhadas e sujas transformaram-se no mais límpido cristal. Suas roupas encardidas transmutaram-se numa túnica de alvura ímpar. Atônito, dei-me conta que estava diante do meu mestre. Ele apenas sorriu, olhando-me com seu olhar misericordioso e ensinando-me sem palavras. Desde aquele dia, nunca mais fui capaz de fechar as portas do coração para aqueles que batessem a porta da minha casa. Ao atendê-los, sempre recordo-me a face serena e iluminada do ilustre hóspede da minha casa. É de Rabindranath Tagore por Divaldo Franco, alinhavando-nos uma perspectiva de relação figurativa para podermos compreender essa nossa relação com os intocáveis da Índia, invisíveis de qualquer lugar no mundo. Essa perspectiva de análise nos remete à contradição em que o nosso mundo vive, aonde não somos capazes de poder lidar com os desencontros daqueles que somos os seres racionais, intelectualizados, manuseando as IAs da vida, mas sem lograrmos estabelecer um êxito de contato efetivo e afetivo com aqueles que batem a porta da nossa alma. É o grande desafio nesse caminho aonde o mundo beligerante traz as contradições da violência. Nós nos encontramos repetidas vezes nos questionando: aonde está a justiça? Aonde está a caridade? Por onde circula o amor naqueles que somos o topo da pirâmide evolutiva? É nesse vão na história que vamos encontrar ao mesmo tempo a figura mítica de Batman, que experimenta a perda dos seus pais num assassinato. E Bruce Wayne estabelece uma relação com aquela dor incrível depois da perda de Thomas e de Martha,
no assassinato cruel, com a criança vai o mundo. Com os pais surge a hostilidade da vida. Não são só a perda dos pais, são a perda daqueles que lhe tutelavam, da assistência. É também a perda de um significado profundo na relação do afeto. E essa figura mítica, colocada à nossa disposição, faz um percurso muito curioso. Porque Batman não representa uma figura extraterrestre, forjado numa química de um laboratório, dispondo de recursos extraordinários, inimagináveis. É um homem, é um ser humano comum, que vale-se do seu exercício físico, de um treinamento disciplinar no campo da intelectualidade, da montagem de estratégias para fazer um percurso. E há exemplo de tantos seres humanos que são abatidos por uma grande dor, que pode ser o homicídio, que pode ser o desemprego, que pode ser a fome, que pode ser uma doença incurável. Batman faz aquilo que os seres humanos repetem na Terra. Um giro em torno da própria dor. Ou nós fazemos um avanço e superamos a dor pela ação transformadora, ou nós nos fixamos no sofrimento e não conseguimos elaborar a perda, a dor, o sofrimento, e ficamos como que cristalizados numa situação da qual não logramos superá-la, varando os anos, as décadas, para experimentar muitas vezes uma idade provecta, alinhada com a amargura, com o sofrimento. A figura de Batman é incrível, fazendo-nos menção à justiça, porque o seu percurso é de fazer justiça, e com todas as suas possibilidades, ele faz um movimento que vai tangenciando a proposta do Estado. Quando falece as instituições, quando o Estado está carcomido pela corrupção, pela incompetência de exercer a justiça, Batman nos traz essa possibilidade de alguém que, tangenciando uma agenda da justiça, faz justiça e vai protagonizando comportamentos de salvador, vai eliminando os problemas, mas sem eliminar as pessoas. Muito embora tivesse possibilidade de fazer isso, ele não mata ninguém, alinhavando um princípio ético, não cruza essa linha. No entanto, deixa uma reflexão para a sociedade, de que muitas vezes sair fora da engrenagem social, do coletivo, das instituições, das leis, para poder fazer justiça, é um processo muito perigoso. Porque se ele pode fazer, outro também o pode. E a justiça surge com a sua engrenagem, das suas leis e das suas instituições, para fazer com que ela se cumpra. E não para deixar o homem à revelia de alguém que possa protagonizar a postura do justiceiro. Vai Batman também, e deixa no mundo essa mensagem figurativa, de se somos capazes, num movimento individual, de mexer com uma estrutura que está posta. Porque a cidade, ela permanece a mesma, a despeito das atitudes do Cavaleiro da Noite. E a despeito de tudo isso, o mundo continua como que do mesmo jeito, enquanto engrenagem estrutural social. O Coringa faz exatamente o contraponto da ética, mostrando que não vale a pena, posto que a justiça ela cede ao clamor da pressão e protagoniza um tipo de ética do caos, do mal, da desesperança, alinhavando, por assim dizer, filosoficamente e na filosofia política, o que um ser humano é capaz de fazer inserido dentro da sociedade. O mais curioso
É que bate.

tema também refere-se à criança que superou a dor. E para superar a dor, ele deveria aliar-se a uma postura de integração dela de uma forma razoável para ter a coragem que ele demonstra. Porque diante de uma dor, somos capazes de ficar congelados nela e o medo se nos paralisa. Ou, ao invés, se enfrentarmos o medo, seremos capazes de promover ações alvissareiras, grandiosas, extraordinárias. Como se diz no cotidiano, se correr o bicho pega, se esconder o bicho acha, se ficar o bicho come, se enfrentar o bicho some. Enfrentar o medo é o grande desafio. Fugir do medo não é uma boa estratégia. A despeito do medo ser algo que possa, colocado pela divindade, nos proteger, ele não pode nos conduzir à vida, sob pena de ficarmos refém dessa emoção, sem conseguirmos nos deslocar com segurança e avançarmos na superação dos limites, na transposição dos obstáculos, nos construindo diariamente. Batman, portanto, traz essa conjuntura, o pai e a mãe que se fora, a dor que se lhe assaltou e o caminho para a frente. É natural compreender que toda perda daqueles que experimentamos a ausência dos nossos entes queridos mais caros na posição de pais quando éramos criança, sempre representa uma dor difícil de ser silenciada, transformada, transmutada. Todo sofrimento que envolve uma criança é uma ferida que se lhe abre. E quando ela vem pelo viés da injustiça, ela nos ameaça mais profundamente. Porque temos a impressão de que o mundo é hostil demais para podermos viver. Se levou as pessoas que deveriam nos proteger, quem vai nos proteger? E é por isso que o medo se nos assalta. Todavia, numa perspectiva espírita, nós realocamos essa figura mítica do Cavaleiro da Noite para podermos entretecer um olhar da justiça que nos coloca à luz da reencarnação, entendendo a fala dos Espíritos Allan Kardec, de que a segunda palavra do alfabeto divino, depois da primeira, que é o amor, a segunda é a reencarnação. Sem a reencarnação é impossível lograr avançar num mundo tão injusto, tão corrupto, tão desengonçado. A cada esquina surge uma ocorrência que se nos assalta os corações. Ainda semana passada tivemos a oportunidade de contemplar, eu e minha esposa, uma cena dramática de um pai no restaurante tomando um prato. Os dois filhos vinham-lhe em companhia, mas era um só prato. E ele só comia do prato e dava uma colherada para um, uma para outro. E os garotos, com o protótipo franzino, olhavam o pai com sofreguidão, caracterizando naturalmente a fome. E aquele pai como que despretensiosamente comendo, como se estivesse alheio à dor da fome dos filhos, continuava fazendo a sua refeição com o prato diante de si. E num dos momentos que um fez para talvez salvar uma batata frita, ele deu um tapinha na mão da criança, porque como que ela estava subvertendo a ordem que estava ali estabelecida. Mas o que mais estranhou-me, a minha e a minha esposa, era uma garrafa de cerveja que estava ao lado. A dor, talvez, daquele pai ferido, na ausência de uma mãe que sempre dá de si mesmo para os filhos, para que os filhos não logrem passar fome, ela se abstém de comer, para que os filhos se alimentem. E ela experimenta, portanto, dentro de si, a alegria de poder manter os filhos. Quiçá aquele homem, pai, pela tipologia que correspondia às crianças, não lograra esse lugar da parentalidade, da proteção, do cuidado, que deveria, de algum modo, estabelecer uma relação mais
tentativa para com aqueles que eram sim os rebentos, em torno de mais ou menos 6, 7 anos de idade cada um, um pouco mais um, um pouquinho menos o outro. A cena sempre nos assinala para a fome. As violências que falam da injustiça que coroa o nosso mundo, deixando margeando a sociedade muitas famílias e muitos corações famintos, deixando-nos entrever de que o mundo tão abundante, que às vezes joga a comida fora não só no restaurante, mas aquela que não ganha preço no mercado correspondente, muitas vezes é jogada fora. E aqueles que somos os seres humanos, não conseguimos saciar o estômago. As aves não trabalham, não guardam em celeiro, diria Jesus, mas o Pai as alimenta. O lírio se posta formoso que nem Salomão em toda da sua glória conseguiu se vestir como algum deles, diria Jesus. Não tece, não fia. Ó, homens de pouca fé, por que estás preocupado com o que comer, com o que vestir? Não é o corpo a vestimenta, a vida um alimento. Cuidai, primeiro, do conexão com o reino dos céus e a sua justiça, e tudo mais se vos acrescentará. Diria Jesus na fala do Sermão do Monte, a que Emmanuel adita dizendo: o lírio, a ave, os animais, os vegetais, eles cumprem os seus deveres e por isso eles estão sempre em dia com a natureza, bem conectados, harmonicamente conectados. Mas o ser humano que dispõe da capacidade de livre-arbítrio, de escolha, de exercício do poder, o ensejo de poder ser um coparticipante com o Criador na criação, este que guarda em celeiro, que consegue prever geadas, chuvas, temporais, El Niño, La Madre, morre de fome. Não falta comida, como diria Joana de Ângeles. O que falta é a fraternidade no coração do homem. Essa injustiça avassaladora vai tomando conta do mundo, não poupando o nosso país, que mendiga, muito embora seja tão pródigo. E o espírito Camilo, através de Raul Teixeira no livro Justiça e Amor, assinala as violências do analfabetismo, as violências daquele que não logra alcançar a moradia, a violência daqueles que vivem a experiência da fome, vai alinhavando as violências que representam injustiças para nos abrir a mente para compreender a fala de Jesus que diz: se tens fome e sede de justiça, sereis fartos. E o Espírito faz uma análise daqueles que nascemos ou renascemos e trazemos no coração a justiça para permear a nossa existência. Caminhamos para ser um operador do direito ou não, mas sempre temos um olhar sagaz. Não suportamos ver alguém ser injustiçado. Trazemos dentro de nós dores inomináveis, falando da injustiça, que se manifestam nesta fome de que o mundo se organize, de que as dores que sofremos ou que os outros sofrem possam ser liquidadas. E o Espírito Camilo diz: esses que temos fome e sede de justiça habitualmente, fomos aqueles dilapidadores no passado, aqueles que não ocupamos o lugar do gerenciamento das coisas, dos bens, na relação com as pessoas. Fomos tão injustos que hoje nós reencarnamos com o propósito de refazer o caminho, tendo fome e sede de justiça. Justiça, como alinhavou-se aqui na tela, segundo os Espíritos, que é respeitar o direito do outro. Não mais nem menos, é apenas o direito. Mas a nossa justiça, ela não consegue ainda estabelecer esses atendimentos mais básicos, forja, como diz Benedita Fernandes, no coração humano, uma insatisfação, o desequilíbrio das emoções e com os fatores socioeconômicos não correspondentes ao atendimento das suas necessidades básicas, fazem com que esses espíritos reencarnados se

avancem para a violência, promovendo o estupor nas avenidas, nos logradouros mais importantes. Mas, diz ela, a pior violência que fala da injustiça não é essa que explode na avenida, é aquela que se manifesta oculta nos velhinhos sem possibilidade de amparo. Há milhões de pessoas sem saúde e sem acesso a remédios. Há jovens que não têm possibilidade de lograr alcançar o seu lugar no campo da escola e vai alinhavando todas aquelas necessidades mais básicas dos seres humanos, que é o direito. Que os espíritos disseram que o primeiro de todos os direitos do ser humano é o de viver, e de que éramos responsáveis se contribuíssemos, de algum modo, para que esse direito não pudesse ser assegurado. Éramos, portanto, inclusos nesse processo. E aqueles que estamos hoje na sociedade, lutando para que a justiça se faça, com sede e fome de justiça, somos aqueles que no passado não logramos estabelecer uma postura idônea, de retidão, e agora, querendo corrigir os abusos, nos alinhamos com aqueles que tentam, que buscam operacionalizar a justiça. E assim, nessa perspectiva espírita, não é possível lograr esperar que uma pessoa sozinha possa fazer justiça. Porque a construção da justiça coletiva é coletiva. Há que se poder transformar a sociedade, transformando-se os integrantes das sociedades, os seres que lhe habitam. E se somos colocados pela lei da reencarnação na sociedade que diz respeito às nossas necessidades, ali estamos para conjuntamente operarmos as transformações necessárias. Nesse mundo que, milênio a milênio, fala de que nós ainda não conseguimos nos conectar com a divindade adequadamente. Que sejamos, no entanto, justos para, no nosso nível de interferência, se não podemos mudar a estrutura da qual participamos no passado desestruturando, que sejamos aqueles que contribuamos aonde estamos, sendo a pessoa com equidade, com uma ética capaz de respeitar a vida, não estabelecendo de modo algum o cruzamento da linha para violar o direito de viver de alguém, seja pelo abortamento, seja pelo assassinato, seja pela eutanásia, seja em relação a nós mesmos no autoextermínio. Sejamos aqueles cultores da justiça, alinhados nas passadas de Jesus, e procurando fazer do Evangelho essa carta que nos oferece a justiça, e para que não recaiamos numa postura inocente de um justiceiro, essa carta alinha a justiça à caridade. Quando compreendemos à luz do Espiritismo que, segundo a reencarnação, o sentido da nossa existência é o dom do amor e o propósito da vida é a doação através da caridade, nós conseguimos juntar justiça e caridade, mediada pelo amor, para que possamos ocupar o lugar na sociedade responsável, e não movido pela culpa, numa atitude assistencialista, que nos faz pela culpa mover-nos para atender e legitimar a dependência de alguém socialmente, para nos destringirmos apenas à esmola que oferecemos repetidas vezes, mas nunca vamos ao encontro daqueles que promovem os esmoleres virem para as ruas. O olhar espiritista nos propõe, portanto, maior lucidez para que a justiça social possa ser mediada a que entrar a caridade, mas não essa caridade perfumada que surge com o óbolo circunstancial e que alivia a consciência de quem dá e às vezes é útil para quem recebe. A caridade no seu sentido mais abrangente, que envolve a beneficência, sim, o bem extensivo a todos,
mas que inclui a indulgência com todos, e que embute o perdão como uma necessidade de nos auto-perdoarmos para, com sede de amor e de justiça, podermos também lidarmos com os outros que são injustos. E assim, nessa mediação pelo amor entre a justiça e a caridade, podermos fazer da nossa existência, aonde estivermos, atitudes que, se a esmola vai para aliviar, vai o olhar da caridade mais abrangente para libertar. Jamais legitimar a dependência que se expressa no avô, na neta, veio do bisavô, mas sim para que o próximo rebento, se o primeiro não se emancipou, que o segundo se emancipe da mendicância. Uma caridade que não vê só o estômago, que vê a alma, porque alguém pode receber o benefício que podemos ofertar porque tem fome, e às vezes ostensivamente, arrogantemente, ao atender uma necessidade de um coração, de um estômago faminto, a pessoa aceita como descarita, mas aceita porque tem necessidade, mas não lhe toca o coração. É uma caridade meia boca. É necessário ir além de, envolvendo, portanto, o olhar do ser humano como um todo. Não podemos deixar de ver que é um espírito imortal que está ali. Uma vez o meu irmão estava de passagem, viu uma criança que estava cheirando cola e fez uma abordagem, porque também foi suscitado para isso, pela própria criança, e ele ficou conversando e começou a atender a criança, e aquele atendimento na rua se alongou, até que lá pelas tantas ele disse: eu posso fazer uma oração contigo? O garoto, que já tinha conseguido criar um vínculo mínimo afetivamente com ele, disse: pode, tio. Ele já trabalhara na assistência social com os infratores, tinha uma habilidade para lidar com as crianças das ruas, e assim conquistou logo aquela criança. Então ele pegou, fechou os olhos e começou a orar, pedindo a Jesus, e foi orando, orando. Quando ele abriu o olho, o garoto estava com o olho arregalado, disse: era do tio da viagem que o tio fez. O tio também cheira cola? O meu irmão contou, nos partilhando essa experiência muito rica. Na reunião seguinte, mediunicamente posto, um espírito benfeitor disse: meu filho, você se sensibilizou com aquela criança, mas orou com ela. Não esqueça de que todo espírito que está margeando na sociedade naquelas condições é o amor de alguém. E quando você foi atendê-lo à sua solicitação e o fez de uma forma abrangente, você capitalizou a assistência do espírito que ama aquele espírito que está reencarnado numa condição de criança. Essa é a perspectiva espírita. Atender alguém não é só atender o corpo, é atender a emoção, é atender a capacidade intelectual, ajudando-a para que ela possa, de algum modo, ter acesso à escola, a fim de criar condições de emancipação para sair daquela estrutura familiar que está sempre pendente no analfabetismo. É olhar a perspectiva espiritual, quantos dessas entidades tem os seus obsessores juntos, e atendê-lo é também atender os espíritos que são as suas companhias espirituais. Assim, o olhar espiritista de justiça social à luz da caridade, nesse binômio mediado pelo hífen do amor, nos enseja a pensar que o exercício da caridade sempre tem que ser libertadora. Além da esmola, porque a esmola, como disseram os espíritos, embrutece o ser humano. Fala, portanto, dessa indignidade do ser humano que tem que esmolar. É necessário tirar o ser humano da condição de indigência e dignificá-lo com a cidadania. E a cidadania não é porque ele mora na cidade, é porque ele tem os seus direitos atendidos. E quando olhamos nessa perspectiva da caridade, nós olhamos nesse sentido mais abrangente. O imediato, olhando para o imediato, a dependência para tirá-lo para um processo de independência e de autonomia. A carência para que ele possa buscar a sua plenitude tanto quanto possível, minimamente razoável. A sua indigência de um esmolé
para ensejar-lhe um salário, se possível, um trabalho que lhe dá e que lhe resgata a condição de ser um ser humano provendo as suas próprias necessidades. A educação jamais está ausente da atitude de amor no resgate desses que são vítimas da injustiça, muitos deles injustos, que promoveram as injustiças no passado. Como Chico com uma amiga que lhe afeiçoara à distância pelo seu trabalho, e um dia depois de elas ter 10 anos de espiritismo, ela teve a oportunidade de conhecer o Chico. Tinha muita vontade de conhecer o Chico. E se surpreendeu, porque quando ela chegou, o Chico já lhe identificou pelo nome. E disse para aquele que tinha sido seu cicerone que convidasse a nossa amiga Arminda, amiga do Raul e minha amiga também, amiga do Divaldo, dos companheiros que frequentavam a sua cidade, para que pudesse ter com ele no evento que sempre ele fazia após atendimento do público. Mas na atividade, ainda na tarde, quando ele estava distribuindo os pães que ele fazia para uma fila inumerável de miseráveis que se empilhavam em fila indiana, ele botou perto dele e começou a dar os pães, e ela ajudava, e ele dava algumas moedas. Lá pelas tantas, ela deu-se conta que ele abraçava aquelas pessoas. E ela diz, ele abraça essas pessoas fedorentas. E então Chico, sem que ele falasse nada, ela pensou. Chico disse assim, Arminda, eles vêm do trabalho, muitos deles vêm do trabalho. E vêm assim, ainda sem a higiene feita e tudo, e são pobres. Aí ela não tinha papa da língua, ela era uma pessoa muito pronta para todas as questões, presença de espírito. Então ela logo disse, ah, Chico, minha mãe disse que a gente pode ser pobre, mas não precisa ser sujo. Aí ele olhou para ela, pois é, Arminda. Mas eles não têm a mãe que nós tivemos, então a gente precisa educá-los. Ela se sentiu tocada por aquele novo olhar, cuja sua sensibilidade, vivendo numa sociedade do seu estado, numa posição de destaque, aquela mulher bela, empertigada, talvez nunca tivesse tangenciado a miséria com tanta profundidade, e ao lado de uma pessoa que lidava com a espontaneidade de abraçar a todas e de distribuir coisas que, na verdade, ensinavam aqueles que iam para aquela realidade da injustiça que se mostra no mundo, no nosso país, a fim de que se movessem ao sol da compaixão e fizessem alguma coisa onde morassem, porque as pessoas vinham das várias cidades para ver o Chico, dos vários estados. Quando voltavam, fariam como fez a Arminda, que, como foi recomendado, foi para a casa do Chico. E ela está lá, achando aquele homem estranho. E ela ouviu de perfil ele comendo queijo. E ela disse, que homem feio, que homem feio. E lá pelas tantas, o Chico se aproxima dela e disse assim, você quer o queijo? Quer um pedaço de queijo? Ela disse, não, Chico. Ele disse, pois é. Tem alguns que vêm em gestos simples. Tem alguns que vêm com a prova da fealdade. E tem outros que vêm com a prova da beleza. E fez com as mãos silenciosamente movidas na direção dela. Ela disse, que homem! A gente não pode pensar, tem que escovar o pensamento que ele capta tudo. Já tinha dado um show na distribuição de pães aos pobres. Agora estava captando o pensamento dela. E ela já estava assim, meio decepcionada, assim, mas esse homem, será que é isso? O espiritismo, de repente, chegou uma caravana de São Paulo. E queriam, estava com um encontro com o Chico, e ele então chamou, venha Arminda, venha, e trouxe a Arminda. A Arminda só tinha dado fora, e sentou, e aí os companheiros de São Paulo, era a época em que surgiu a cromoterapia, e os companheiros falaram da cromoterapia, dos sucessos da cromoterapia, e o Chico, sempre daquele jeito maneiro, sempre ali, mas que bom a cromoterapia e tudo. Lá pelas tantas, o Chico, chamado a se posicionar mais veementemente, ele diz, mas sabe, Jesus não precisou das cores para curar, ele curava com o seu amor. Aí olhou para a Arminda, não é, Arminda? Arminda, foi a única dentro que ela deu.
Ele curava agindo. Ele não precisava de outras coisas a não ser o seu coração amoroso para lidar com as pessoas. Armida voltou para a sua cidade e criou um grupo, o grupo fraterno, na periferia. E era curioso de ver como aquela dama da caridade, que estava investida da alta sociedade na cidade onde morava, morava porque já desencarnou, foi para a periferia, sentava no banco ao lado daqueles que a gente diz que são os assistidos, eram os irmãos dela. E assim ela ensinava. No processo da convivência fazia a caridade, nessa envergadura maior, à luz do pensamento espírita. Quando a entidade ficou ameaçada por um assaltante feroz, conhecido na comunidade, chamava-se Ferrinho. Ferrinho era feroz, metia a faca no bucho das pessoas. Então ela arrumou uma estratégia, ela me contando isso. Eu arrumei uma estratégia, peguei os vizinhos, um da frente, um de trás, outro do outro. Se visse o Ferrinho entrando na nossa casa à noite para roubar, uma soltava o foguete. E a outra, quando ouvia o foguete, saltava do lado, saltava do outro, para que o Ferrinho pudesse ir embora. Era assim, essa alma quase ingênua, mas que na realidade era muito sábia. E ela contando isso e ria, quais as estratégias. Joana de Ângeles tem que me ajudar, porque o grupo espírita, o grupo fraterno, era Joana de Ângeles, o nome que ela emprestou ao grupo. E assim, a dama da caridade, indo ao encontro do infortúnio oculto, e saindo da avenida onde os esmoler vêm solicitar as esmolas, às vezes já viciado, em pedir esmola e atendendo às suas necessidades apenas de outros vícios que se lhes acompanham das drogas, ali já sendo homens, mulheres e crianças de rua. Foi lá na fonte, no fortúnio oculto. É por isso que o Espiritismo tem essa força grandiosa de olhar a caridade para além do aqui do agora, para o lá e então, para o amanhã. Olhar para que, de onde estão surgindo essas crianças que estão vindo à rua. Tive a oportunidade de viver uma experiência que eu quero compartilhar com vocês esta noite. Eu queria sempre atender homeopaticamente, em regime de gratuidade, as pessoas, de tantos benefícios que recebi na vida do Espiritismo, fui para uma casa espírita. Mas à medida que eu fui fazendo os atendimentos, começaram a surgir pessoas que eram de uma classe social que não precisavam daquele atendimento e ocupavam o lugar dos necessitados. Então eu fui para uma periferia. E na periferia eu fazia esses atendimentos. E num dia, que foi muito difícil para mim, eu estava entrando nas ruelas com o carro até chegar na instituição. E as crianças subiam no carro para morcegar, não sei se vocês usam essa expressão assim, subir no carro e acompanhar o carro, e eu parava, e as crianças mandavam de descer, eles desciam, eu seguia. Na terceira vez, uma subiu no capu, e eu fiquei muito preocupado, que era no capu, pedi para ela afastar. Quando ela se afastou, eu arranquei para que elas não pudessem mais me alcançar. Quando eu arranquei e segui alguns metros, eu senti que o carro deu um pulo. Eu olhei pelo retrovisor, tinha uma criança caída. Eu estava chegando na instituição e via que o cabelinho dela voava ao toque do vento e ela não se movia. E alguém perto dela, uma outra criança, gritava. Eu fiz a manobra imediatamente, parei o carro perto dela, abri a porta. Quando eu olhei, médico, logo percebi que o caso era dramático. O seu nariz borbulhava o sangue, saía o sangue aos borbotões. Eu fiquei paralisado, porque era um traumatismo craniano e era inevitável. Alguém gritou, leva, leva. E aí eu voltei a mim, alguém me ajudou, botei a criança do lado e saí direto para o pronto-socorro. 15 minutos no pronto-socorro, a cena dramática. Uma mãe vira ao meu encontro com o tio da criança, porque o médico declarara que a criança estava morta. Foi uma situação muito difícil, porque eu tinha ido para a periferia para resgatar a vida das crianças. E, de qualquer modo, subtraí uma. E fiquei muito abatido. Era uma tarde de quarta-feira.
Mas diante daquela ocorrência, tinha uma reunião à noite, que era de um apoio à saúde, e um benfeitor, ao se manifestar, dirigiu-se a mim e fez uma fala demorada, de estímulo, e disse-me à oportunidade a frase que eu não esqueci: que a minha caridade jamais esfriasse diante daquele evento. Eu saí, quis ir ver a criança, cujo sepultamento estava programado para o dia seguinte, à noite, e a sua casa. Era uma questão de honra fazer o enfrentamento daquela situação. Com os meus parentes, já que tomaram ciência, nós fomos à casa do Jonas, a criança chamava-se Jonas. E eu fui, e a cena também foi muito difícil. Na periferia, fiquei esperando que alguém pudesse se manifestar contra, mas não houve uma manifestação contra. Aliás, como era um registro de morte, eu tinha que fazer, portanto, responder à justiça. Uma pessoa se colocou disponível para narrar o acidente. Eu fui tomar ciência da pessoa, já estava agendada, posteriormente isso, agendado o dia em que eu ia depor, e a professora da instituição, onde a instituição funciona, uma professora escolar, que nos horários, nos contra-horários funciona uma escola, telefonou-me e disse: olha, o fulano de tal não viu o acidente. Ele inventou que viu, que ele está com pena do senhor, ele quer ajudar o senhor. Vocês vejam a generosidade da comunidade atendida pelo Centro Espírita. Ele queria me ajudar porque ele viu, numa reunião, o quanto eu estava frágil, querendo saber quem tinha visto o acidente para que eu pudesse levar como testemunha do que aconteceu. E ele, trêmulo, um garoto de aproximadamente 18 anos, dizendo que tinha visto, narrou, mas na verdade ele não tinha visto. Solidariedade. Ele ia me prejudicar, porque eu não queria uma mentira, eu queria que alguém visse. E encontrei depois uma pessoa que vendia unha, que foi narrar também na audiência o que aconteceu. Mas naquela quarta-feira, cheguei em casa, e quando eu cheguei em casa, os braços de mãe são incomparáveis. Foi quando eu fui chorar. Chorei nos braços dela. Ela disse: ô, meu filho, justamente contigo. Isso deu um boletim de ocorrência em casa, porque o meu irmão disse: mas por quê? Podia ser, não podia ser com o Alberto, tinha que ser com alguém. Ciúme de irmão com irmão, né? Mas, quando a minha mãe me abraçou, a emoção foi inevitável. Ela não tinha vindo a emoção. Eu chorei. Um benfeitor se dispôs a me atender no dia seguinte, uma coisa incomum. E ele me atendeu, eu não esqueço. Ele disse-me assim: meu filho, você não teve culpa do acidente, mas você não é vítima, como você acha que poderia ser. Então há duas portas de acesso à obsessão: é a culpabilidade e a vitimização. Você não teve culpa porque teve todos os cuidados, mas você não é vítima porque você tem pendências, não com aquela criança, que é um espírito que estava programado para desencarnar, de algum modo, naquele período de tempo. Você não tem um vínculo com ela, você tem um vínculo com este tipo de criança. Então, erga-se. Isso foi tão importante para mim. Porque a gente vai para uma periferia fazer a caridade e tira a vida de uma criança. Eu comecei a assumir aquela posição do coitadinho, mas não deu tempo de assumir, porque o benfeitor me levantou, me puxou pelas orelhas, no bom sentido, e me colocou no lugar. Eu tinha uma colega que trabalhava comigo, ela passou aproximadamente 30 dias sem me ver, me evitando, porque ela dizia assim: se aconteceu com o Alberto, que é espírita e que faz a caridade, o que não vai acontecer comigo? Ela ficava pensando. É assim que as pessoas pensam. Penso que a gente, quando se torna espírita, a gente ganha um salvo-conduto, nada de mal vai acontecer. É quando acontece que a gente tem força, energia do cavaleiro da noite para poder fazer o enfrentamento da dor e transformar a dor numa vocação, num aprendizado, numa lição
Então foi muito importante. Mas o detalhe que eu quero dizer aos senhores é o seguinte. Isso foi na quarta-feira. Na terça-feira, que antecedeu a quarta, na reunião mediúnica daquele centro espírita, da qual eu era o trabalhador, nessa condição, atendimento homeopático, um espírito se comunicou dizendo que era meu amigo, mas que não suportava me ver naquelas atitudes, envolvido com aquele tipo de gente, que ele queria que eu voltasse junto com ele a ser o que éramos. Era alguém da pavirada do passado. Eu acho que bem passado. Muito bem. Aconteceu o evento na quarta. Na terça-feira subsequente, ele se manifestou, chorando. Ele dizia, eu empurrei as crianças para ele, para cima dele, para que ele desistisse. Eu não queria que houvesse aquele desfecho, porque ele viu meu sofrimento. Eu não queria que tivesse aquele desfecho com meu amigo. E aí os reunião mediúnica, os amigos que estavam acolhendo, procuraram liberá-lo daquela dor que ele achava que ele tinha sido o protagonista principal daquele incidente, daquele acidente. Veja quantas coisas envolvidas num evento dramático, quantos olhares, os dois mundos se relacionando, a entidade necessitada, um amigo benfeitor no Centro Espírita Ivan Costa, o outro que me atendeu no dia seguinte. Por isso, o exercício da caridade sempre se fez, para mim, como uma necessidade de poder fazer aquilo que o Espiritismo propõe. Se o sentido da vida é o amor, o propósito é doá-lo, é caridade. Então, disse-me um espírito certa feita, que me odiava muito, e ele disse, eu te odeio e te persigo, mas lá pelas tantas, depois dele dizer vários impropérios para mim, a meia voz ele disse, mas a cada criança que tu atendes, tu ficas mais distante de mim. Aquilo foi uma lição para mim. Porque o exercício da caridade é bom para quem faz, às vezes também para quem recebe. Mas sempre é bom para quem faz. O amor que vai nessa vertente da caridade, nessa perspectiva maior, e é maior não é porque o trabalho é grande, é porque o trabalho é significativo. Quando perguntaram para Teresa de Calcutá sobre a multidão, ela disse, eu não penso em termo de multidão, eu penso em relacionamento pessoa a pessoa. Nós, espíritas, somos chamados a olhar, portanto, para a justiça social e pela conexão que a caridade que o Espiritismo se nos apresenta como um ato de amor cuja intensidade em si é tão grande que é capaz de mobilizar o outro, repercutir para o mundo espiritual e reverberar para o entorno. Não teremos a ilusão de que vamos mudar o mundo, mas podemos mudar o nosso mundo interno. E talvez o entorno que começa pelo nosso lar, pela nossa casa, tal como Allan Kardec propôs quando tratou do assunto em A Revista Espírita, dizendo que o exercício da caridade era primeiro com a esposa, o esposo e o filho, depois com os pais, os avós, depois com os irmãos consanguíneos, depois com os amigos e depois com os pobres, mais pobres. Fazendo menção, portanto, de que a caridade não é um momento que você vai fazer uma tarefa. A tarefa também é caridade. De que o exercício da caridade é um jeito de ser. E se é um jeito de ser, ela implica necessariamente na sua inicialização de realização em casa. Onde as maiores injustiças estão se refazendo em casa, no filho que veio, no pai que você teve, ali está a engrenagem toda envolvida, reclamando, portanto, a caridade do silêncio, da honra, a caridade da oração, a caridade moral de poder silenciar diante de uma ocorrência que você tem razão, mas o outro não dispõe da capacidade de alcançar a compreensão maior. A caridade, que
que, iniciando em casa, espraia-se, portanto, na transformação social e estrutural do mundo. Porque começando em si, se espraiando pelos entes queridos, nessa sequência que Allan Kardec propõe, nós haveremos de ver um filho sendo um promotor de justiça. Mas um promotor de justiça. Um juiz, mas sim um magistrado. Equânime, justo, correto, íntegro. Nós haveremos de ter dentro de casa um administrador público. Ou de uma empresa. Mas se não tivermos os nossos filhos, a partir dessa repercussão que há de acontecer, eles estarão nas diversos segmentos sociais, na transformação estrutural do mundo, que não vai se dar logo, que é lenta. Porque as grandes revoluções, disseram os espíritos Allan Kardec, elas se insurgem durante séculos, até que se rompa e o edifício antiquado ceda para a nova ordem que devem compor. Então, amigos, sejamos aqueles que, ao encontrar uma pessoa batendo a porta do nosso coração, talvez seja Jesus, o pequenino, aguardando-nos o atendimento. Ele pode nascer como nosso filho, como ele pode ser o pedinte. Ele pode ser o nosso pai, menino no coração sofrido, precisando do nosso perdão, da nossa indulgência, mas ele pode ser no trabalho, um superior implacável que marque você com muita insistência, ou uma pessoa que está sob a sua tutela administrativa na hierarquia funcional e que subverte a ordem, trazendo revoltas internas. A caridade, o exercício do amor, vai se dando diante dessas manifestações no qual Jesus comparece, aguardando-nos o encontro feliz, para que nesse movimento com um em casa, fora, no trabalho de assistência, na via pública, no trabalho profissional, no centro espírita, aonde for, você vá forjando dentro de você aquilo que é o nosso objeto de atenção, que é a nossa cristianização. Sem nenhuma expectativa de pureza imaginária, sem nenhuma exigência disciplinar como Batman, que quase vira um compulsivo, sem nenhuma tentativa de poder fazer valer a angelitude numa encarnação só, dando o próximo bom passo em cada área que está nas possibilidades da nossa movimentação. A começar de casa para além das nossas janelas. No corpo, na emoção, no intelecto, na espiritualidade. Na ética, que deve estar aprumada numa direção sempre cristã, moral, onde o nosso exercício, as nossas tentativas de ensaio e erro vai nos afirmando de volta do passado, com a fome e sede de justiça que temos. E assim, quando dermos conta de nós mesmos, estaremos olhando para a pessoa que está ao nosso lado, como o próximo mais próximo, em casa, ou o próximo que nos encontrou na avenida, como a criança que encontrou meu irmão, e poderemos estar vendo a face iluminada daquele que nos inspira. De cânhamo teci tua coberta, de palha eu fiz a tua esteira, de canos eu fiz, do bambu eu fiz a tua cama, de massa ázima eu fiz teu pão, de uvas verdes fabriquei teu vinho. Depois tomei o sândalo e preparei-me para a tua chegada. Dormi um sonho de luz. Quando eu despertei e abri a porta, inundava-se o lar do doce perfume. O sol entrou tímido a princípio para logo penetrar todos os escaninhos sombrios. O vento aliviou-me a canícula ardente que me abrasava. A música do mercado que vinha da praça retirou-me da solidão.

interna, então lembrei-me do meu Senhor. O que faria o meu Senhor se estivesse no meu lugar? Tomei-o nos braços e levei-o para dentro da casa. Banhei-o, vesti-o, dei o alimento, o vinho, o reconfortei, perfumei-o. Depois tive ânsia de fazer algo mais. Desejei abraçá-lo. E ao abraçá-lo, da sua face rolaram duas lágrimas e dos seus olhos surgiram um brilho da doçura dos imortais. Suas mãos, antes encarquilhadas e sujas, transformaram-se no mais límpido cristal. Sua roupa encardida transmutou-se numa túnica alvinitente. Atônito, olhei para ver se os olhos não tinham me iludido, e ele apenas me contemplou misericordiosamente e sorriu. Era o meu Senhor, ensinando-me sem palavras. Desde aquele dia, nunca mais, nunca mais, rejeitei aqueles que batem à porta do meu coração na estrada da vida. Todas as vezes que isto acontece, eu lembro-me da face do amigo perene das minhas horas, do ilustre visitante, daquele que me inspira a caminhada. Gratidão.

0: Obrigado, Dr. Alberto, pelo seu trabalho. Deus em ti.
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3: Nós estamos agradecendo você que acompanhou conosco mais esse evento que nós transmitimos para você. E olha só, você já se manifestou, deixou seu recadinho aí no nosso livro de visitas? Se não deixou, por favor, se manifeste. É muito importante nós termos o feedback de vocês, termos o retorno de vocês, porque nós vamos encaminhar para o expositor, para a expositora que trouxe esse tema para nós e também para os organizadores. Esperamos o seu recadinho, esperamos a sua mensagem aqui conosco. E continue ligadinho aqui com a gente, porque a programação da Rádio Fraternidade é 24 horas no ar, com mensagens, música, programas e você aqui conosco. Um grande abraço a todos vocês que estiveram com a gente, que se manifestaram em nosso livro de visitas, o nosso carinho e a nossa gratidão. Que Jesus abençoe e ampare todos vocês.
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1: Meia-noite e 30 minutos.
2: Estamos iniciando o programa Nova Era, porque o mundo está mudando muito rapidamente e é preciso que mude para melhor. Você e eu, todos nós estamos precisando mudar, porque já estamos transitando sobre a ponte que nos levará a uma nova época, uma nova civilização, que precisa ser construída sobre um novo modelo, onde haja paz e fraternidade, justiça e bem-estar para todos. Um modelo que nos favoreça a evolução espiritual, num mais amplo entendimento sobre a vida e o universo, vendo Deus em sua absoluta grandeza, como a fabulosa mente cósmica que nos criou, nos ama, assiste e conduz, no espaço e no tempo, através das suas leis.

fabuloso, criador de todas as coisas. Respire fundo, relaxe e deixe que a divina vibração de amor e alegria encha o seu coração.

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Uma das desgraças da humanidade, ou da maior parte das pessoas, é não conhecer o próprio futuro. Esse futuro que nos espera depois da morte. Algumas doutrinas espiritualistas e principalmente o Espiritismo nos informam com muita clareza e com muitas narrativas de fatos reais o que acontece ao ser depois do seu desencarne, ou seja, depois da sua morte. Essas informações são da maior importância porque nos permitem organizar a nossa vida na Terra, nos permitem estabelecer para nós mesmos um tipo de conduta que nos possa favorecer no além-túmulo, dando-nos melhores e mais felizes condições no mundo espiritual e até mesmo para as futuras encarnações, porque todos nós, sem exceção, haveremos de nos reencarnar ainda muitas e muitas vezes, se não neste planeta, em outros melhores ou piores do que este. No Evangelho segundo o Espiritismo, falando sobre esse desconhecimento da vida futura, Kardec diz assim: pelo simples fato de duvidar da vida futura, o homem dirige todos os seus pensamentos para a vida terrestre. Sem nenhuma certeza quanto ao porvir, dá tudo ao presente. Como ele nada entrevê mais precioso que os bens da terra, fica como a criança que só vê os seus próprios brinquedos. Dessa forma, a perda de qualquer bem terreno lhe ocasiona grande pesar. Um engano, uma decepção, uma ambição não satisfeita, uma injustiça que sofra, o orgulho ferido, são outros tantos tormentos que lhe transformam a existência numa perene angústia. Dessa forma, o ser humano inflige a si mesmo verdadeira tortura de todos os instantes. Essas palavras de Kardec mostram a realidade do que acontece na Terra. Quando centralizamos as nossas esperanças e os nossos ideais nesta vida atual, ela se transforma em caminho de frustrações que muito nos machucam. Mas quando passamos a ver esta vida como apenas um passo no caminho infinito da nossa evolução, quando compreendemos que a vida continua para nós depois da morte e que a própria morte é apenas uma porta que nos dá passagem para continuarmos a nossa jornada, tudo fica melhor em nossa cabeça e em nossas emoções. Essa convicção nos dá tranquilidade, porque sabemos que as nossas perdas aqui na Terra sem dúvida representam ganhos para o nosso espírito e que nos darão felicidade para esse futuro, quando esse futuro que começamos a conhecer melhor. Você pode estar dizendo aí com seus botões que o futuro está longe e que agora é que o presente e que é o presente que importa. Mas lembra que é por termos pensado dessa forma no passado que hoje estamos com o nosso presente todo desarmonizado. O nosso hoje é o resultado do nosso ontem, e o futuro estamos construindo agora. E esse futuro é eterno, na própria eternidade de Deus. Será um futuro cada vez melhor, a depender dos esforços que façamos para evoluir. Porque a vida é eterna evolução, e a nossa evolução depende do nosso próprio esforço no bojo do tempo e sob as bênçãos da força soberana que a tudo comanda, graças a Deus.

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0: Coloca alegria nos teus olhos, a fim de olhares a vida com lentes mais claras. Lembra que o teu interior é o teu mundo, o espaço que é só teu e onde só tu és dono e senhor. E se és rei nesse espaço, podes torná-lo triste ou alegre, escuro ou luminoso, conforme desejares. Se queres viver mais feliz, ilumina teu espaço interno com a luz da prece e o embeleza com a presença do amor. Dessa forma, estarás construindo em torno da tua personalidade uma aura agradável, reflexo de teu interior e que será teu cartão de visitas por onde passares. Nós já falamos aqui sobre o programa O Despertar do Terceiro Milênio, da TV Bandeirantes do Rio de Janeiro. Esse programa é também via satélite. Ele é transmitido via satélite nos domingos das 8h55 às 9h55 da manhã. Quem tem parabólica, vale a pena assistir, porque é um programa muito bom, muito bonito, com entrevistas muito interessantes. E nós vamos pensar alguns trechos do áudio desse programa. Vamos ouvir uma entrevista feita por Joel Vaz, que é o apresentador do Despertar do Terceiro Milênio, e o entrevistado é o psiquiatra Dr. Jorge Andreia.
1: Um médico, psiquiatra, conferencista internacional, um homem de observação, professor do Instituto de Cultura e Espírita do Brasil, analisa a evolução do homem, do átomo até o arcanjo. É isso que nós vamos saber agora com meu querido amigo Dr. Jorge Andreia, que mais uma vez me dá alegria e eu reparto com você.
2: Muito bem.
1: Me diga uma coisa, como é que o senhor observa, ou melhor, como é que o senhor entende a queda dos anjos, que não seja um tropeção numa nuvem?
2: A queda dos anjos, ô Joel, eu acho que praticamente não existe. Porque um anjo que é anjo não cai. Começa por aí. Mas existem coisas com as quais nós ficamos embaraçados pelo que se escreve, pelo que se pergunta. O que nós achamos é que todo o processo evolutivo vai ganhando experiências cada vez mais. E existem realmente correntes que acham que os anjos se atropelaram, caíram e têm que recomeçar.
1: Seria uma figura de ficção isso, na sua visão?
2: Eu tenho uma impressão que sim. Porque os indivíduos chegaram à conclusão que os anjos caíram para recomeçar. Seria uma ideia mais fixista da evolução. E a evolução não pode ter esse processo fixista. O processo é continuamente evolutivo com aquisições e experiências. Digamos que naquela célebre pergunta do nosso Kardec aos imortais, que é a pergunta 540, no final da resposta está lá que tudo na natureza se encadeia do átomo ao arcanjo, que por sua vez começou pelo átomo. Então, qual a posição que se tira disso? É que nós vamos ter aquisições cada vez mais específicas. E no caso da nossa Terra, do nosso orbe, do nosso planeta, esta fagulha divina começou a percorrer os reinos da natureza. E, na posição inicial, digamos assim, geológica, no reino mineral, essas forças, como este princípio, coordenaram as forças de atração e coesão das moléculas. Por que que se diz isso? Porque não é possível que todas aquelas espécies mineralógicas, todas aquelas famílias, estão perfeitamente enquadradas nos sistemas cristalográficos, que são 32 sistemas cristalográficos. Como é que a gente separa um granito de um grafite, de um carbono ou de um diamante. É porque houve realmente uma orientação. Este elemento vai crescendo e chega numa posição de maturação e vai despertar num outro reino, o vegetal. Então essas forças de atração e coesão já vão ganhar novas sensações, novas, digamos, emoções entre parênteses, porque ainda não há emoção propriamente nessa área. Mas há uma sensibilidade especial celular. Então o indivíduo já ganha um outro atributo dentro das suas experiências. E vão trafegar nesse reino vegetal com aquelas posições que nós já conhecemos de heliotropismo positivo, negativo, as plantas para um lado, para o outro, já atendendo à formação do sol, que lhe dá orientação. Então já são experiências. Vão ganhar o reino animal. Vão ganhar o que no reino animal? Qual o atributo do reino animal? O instinto. Então eles, apanhando o instinto, vão se experienciando cada vez mais. Vamos chegar no reino hominal. Aí as coisas já são mais complexas. Já aparece a responsabilidade, que é o estado consciencial da faixa hominal. E este homem vai subindo. Começa primariamente, digamos assim. Depois ele vai se intelectualizando, saindo daqueles destinos para a intelectualização, e depois uma busca para a intuição, que é o que nos espera nesse futuro que está aí, talvez do terceiro milênio em diante. Não é que o terceiro milênio resolva o problema de saída, não é isso. Ele apenas vai dar uma cobertura nessas experiências, com as renovações naturais que existem dentro disso tudo.
3: Observando essa elipse que o senhor traçou aí, desde o princípio da evolução, esta manifestação primária, ainda no reino mineral, como é que ela se processa? Essa presença da chama divina,
2: é como nós falamos, ela, o atributo dela nessa condição está nas forças de atração e coesão das moléculas. Seria um princípio, chamemos de inteligente.
3: Manifestação de Deus.
2: Manifestação de Deus.
3: No princípio criativo daquela unidade que vai se um dia ser hominal.
2: É hominal. Aí o indivíduo diz, mas será que este princípio está na pedra, está no vegetal, está no animal? É que o princípio é uno, a manifestação é que é vegetal, animal
3: guarda,
2: mineral.
3: E guarda na sua memória essas experiências, essas passagens?
2: Ah, e vai guardando a memória. E os milhões de milhões de anos vão desfilando para que as experiências possam ser lentamente absorvidas. Mas o que nós queríamos com isso é naquela sua pergunta primeira, dos anjos caídos, da queda dos anjos. Então o indivíduo vai adquirindo um potencial fabuloso. À medida que ele vai passando pelo período hominal, dos primeiros indivíduos primários, os nossos cevícolas, depois o homem intelectualizado, depois o homem mais espiritualizado da intuição, ele vai ganhando um setor especial que é do livre-arbítrio. A lei determinística vai se encolhendo para ter uma abertura do livre-arbítrio. Então, o livre-arbítrio vai ser cada vez mais específico. E chega num patamar que ele passa a ser um co-criador da natureza. Um co-criador divino. Eu não sei se eu estou me explicando.
3: Bem, vamos ver se eu entendi. Seria o crescer até chegar a este patamar. Ali, neste período inteiro, ele só acumula vivências bonitas, porque ele não tem o livre-arbítrio que ele não conquistou ainda.
2: Mas embaixo, ainda não tendo um livre-arbítrio total, ele está passando pelas agruras naturais da vida. Que a dor nesses elementos é muito importante para o processo evolutivo. Que são aqueles períodos que o indivíduo não retrograda, mas fica na mesma linha reencarnatória até aprender. Quando ele não aprende já pelo, vamos dizer assim, pelo intelecto, ele tem que aprender pelos acúleos da dor. E vai ganhando experiências. Mas quando ele chega lá em cima,
3: é aí que está.
2: Ele é um anjo.
3: Exatamente.
2: E esse anjo, com a experiência que tem, não cai jamais.
3: Mas antes de ser este anjo, não seria um estado angelical de conquista, de passar do estado animal para o hominal? E aí, então, a conquista do livre-arbítrio, ele se mal usa.
2: E se embaraça.
3: E se embaraça. Mas não ele, é aí a queda?
2: A queda é essa. Ele fica no mesmo patamar, porque o espírito não retrograda jamais pelas suas experiências, embora possa ocupar corpos que, traduzindo pela periferia, pela superfície, parece que aquele espírito retrogradou. Porque os corpos, às vezes, são deficientes, com muita dificuldade. Isso é o panorama kármico das reações chamadas kármicas negativas, onde o indivíduo precisa experienciar na dor ou nas dificuldades de qualquer natureza, até mesmo no estudo, vamos dizer assim, intelectual, que o indivíduo precisa ir ganhando terreno. Agora, os milênios escoam diante disso tudo.
3: A eternidade não tem pressa?
2: Não tem pressa.
3: Continuam subindo a escadaria da evolução. Passamos pelo estágio que nos encontramos hoje e adquirimos conhecimentos, vivências e experiências capazes de nos colocar a uma posição como são os nossos companheiros que vêm nos trazer amparo, auxílio. Há a possibilidade também de uma queda nesses patamares?
2: Você está insistindo nessa queda.
3: Eu quero saber se tem
2: queda
3: ou não tem
2: queda. Mas a queda espiritual não existe. Mas pode, vamos dizer, numa visão mais geral, nós podemos dizer, há uma queda na morfologia, na persona e não na individualidade.
0: Estamos apresentando o programa Nova Era, da Associação de Divulgadores do Espiritismo do Ceará, trabalhando por um mundo melhor. Nós já falamos aqui a respeito do lançamento do livro Crescimento Interior, de Edições Caminhos de Harmonia. É um livro muito interessante. E nós vamos ler para vocês um trecho que fala a respeito da ambientação do amor e da alegria. Diz o seguinte: o passo mais importante de todos em nossa reforma e crescimento interior é a ambientação do amor e da alegria no mundo íntimo, porque o amor, já por si só, é um grande mecanismo de transmutação do negativo em positivo. E a alegria é um elixir de vida, gerador de saúde e dinamismo. E como se processa essa ambientação? Aproveitando os momentos vagos da mente e da emoção. Sempre que lembrar, dar a si mesmo um comando de amor, ou seja, instalar esse sentimento em seu interior, em clima de contentamento. Sentir amor, carinho, bem-querer, por si próprio, pelo ambiente, pelas outras pessoas, por tudo. Desenvolver essa emoção de forma consciente e contínua, para que se transforme em condicionamento. Outra coisa muito importante: quase todos temos um espinho, na forma daquela pessoa que parece ter nascido para nos aborrecer. Essa presença, ou mesmo apenas essa existência, quando nela pensamos, produz em nosso psiquismo uma ambiência de baixo teor vibratório, cheia de azedume, de mágoa. E então ficamos lembrando seus aspectos negativos, analisando e lamentando suas ações e atitudes, ou pensando em qual seria a melhor resposta que lhe daríamos em tal ou qual situação. Isto gera energia psi negativa. É uma energia psíquica que, depois de deixar em nós os seus primeiros resíduos, segue no fluxo do pensamento atingindo o alvo, no caso, o nosso desafeto. Esta é uma realidade constante e contínua na vida de quase todas as pessoas. Ocorre que, na proporção em que vamos usando e desenvolvendo nossas forças psíquicas e mentais, elas vão se tornando cada vez mais poderosas e então esses pensamentos, esse mau juízo, falso ou verdadeiro, que fazemos a respeito do nosso desafeto, irá afetá-lo com muito maior intensidade, podendo induzi-lo a maus caminhos. Se, por outro lado, nos habituamos a pensar no nosso desafeto, enviando-lhe um comando mental de luz, de harmonia, de amor, estamos ajudando a sua evolução. É preciso lembrar que nós, igualmente, orbitamos em torno de grandes seres, como Jesus, os que são considerados santos, e outros instrutores da humanidade, deles recebendo sem perceber as inspirações de luz e de amor que muitas vezes direcionam alguns dos nossos momentos e atitudes. Crescer interiormente também equivale a assumir maiores responsabilidades para com o próximo e com a coletividade.

Muitas pessoas se apegam às suas religiões como se fossem tábuas de salvação. Mas, na verdade, o que importa não é a religião. Não são as obrigações religiosas. Isso de nada vale se o cristão não cumpre os ensinamentos do Cristo. Não adianta alguém dizer que é desta ou daquela religião cristã se não faz o que o Cristo recomendou. Mas para saber o que ele recomendou, é preciso ler o Evangelho. E não apenas ler, seguindo as diversas interpretações, mas ler sem se preocupar com essas interpretações, porque são elas que deturpam o pensamento do Cristo. É preciso entender também que os Evangelhos foram muito modificados nas diversas cópias e traduções que sofreram. E eles foram também modificados pelos concílios para que pudessem ser adaptados às diretrizes da Igreja. Mas não é preciso interpretar o Evangelho, porque ele está muito claro. Jesus foi muito claro quando definiu as condições para a salvação. Ele nunca disse que a salvação dependia de se cumprir com os rituais ou as obrigações religiosas. Mas ele foi muito firme e taxativo ao afirmar que somente as nossas obras, a prática do bem, é que nos pode salvar. E, para completar o seu pensamento, Jesus recomendou: sede perfeitos, como perfeito é o vosso Pai Celestial. Resumindo, pois, todo o teor dos ensinos de Jesus, vemos que ele nos mostra o caminho da perfeição. Porque, na verdade, não existe salvação, pois ninguém está perdido. Existe, sim, evolução. E não há outro caminho a seguir. O único que nos conduz ao reino do Cristo, que nos conduz à evolução, é a reforma da nossa conduta, a partir dos pensamentos até as palavras e ações. Mas você está, sem dúvida, perguntando como isto é possível. Ninguém consegue ser perfeito, como Jesus recomendou. É claro que ninguém, por mais que se esforce, conseguirá se transformar numa criatura perfeita. Durante uma vida, não. Mas essa perfeição será ganha no curso das futuras encarnações, tantas quantas sejam necessárias para chegar-se a essa perfeição. Que o Mestre de todos nós nos ilumine e nos dê paz. 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

Senhor da vida, neste mundo mergulhado em sofrimento e revolta, ajuda-nos a abrir o espírito para a luz, para o amor imenso que vibra no infinito do tempo e nos espaços sem fim. Faz mais leves os nossos pensamentos, mais fraternas as nossas emoções, para que a voz fale mansa aos que sofrem, com brandura aos que odeiam, e com mais firmeza aqueles que precisam se corrigir. Que os nossos corações não abriguem sentimentos maus ou mesquinhos, mas vibrem sempre no ritmo do perdão, do amor e da alegria, agora e sempre.

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Estamos chegando ao final de Nova Era, um programa da Associação de Divulgadores do Espiritismo do Ceará, trabalhando por um mundo melhor. Este programa foi produzido e apresentado por Sara Nozziani. Estaremos com vocês na próxima semana, neste mesmo dia e horário, se Deus assim o permitir. Muita paz a você!

Bendito seja Deus em toda sua bondade. Bendito seja Deus, a nossa claridade. Bendita seja a vida que Ele nos concedeu. Bendito cada momento de recomeçar.

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4: 1 hora e 8 minutos.
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Olá, ouvintes da Web Rádio Fraternidade, os nossos votos cordiais de muita paz. Meu nome é Welerson Santos e é com grande alegria que entramos no ar com o programa Luzes à Luz. Após vários programas estudando o discurso apostólico que se encontra no capítulo 10 do Evangelho de Mateus, hoje vamos concluir o trabalho no item 7, conclusão do discurso apostólico, versículos 40 a 42. Quem vos recebe, a mim recebe, e quem me recebe, recebe o que me enviou. Quem recebe um profeta na qualidade de profeta, receberá a recompensa de profeta. E quem recebe um justo na qualidade de justo, receberá a recompensa de justo. E quem der, nem que seja um copo d'água fria a um destes pequeninos, por ser meu discípulo, em verdade vos digo que não perderá sua recompensa. Para nós iniciarmos as nossas reflexões em torno destes versículos, nós gostaríamos, com a licença do ouvinte amigo, fazermos uma rememoração do discurso apostólico de Jesus, já que ele nos traz grandes ensinamentos. E para isso nós vamos recorrer ao livro Quando Voltar a Primavera, psicografia de Divaldo Franco, pelo Espírito Amélia Rodrigues, a mensagem intitulada No Crepúsculo, Jesus. A tarde caía debruada em violeta. Os montes, se acobertos de vegetação verde pálido, traduziam a adultez da terra difícil de ser trabalhada, quase reflexo do solo dos corações que iriam receber a semente de luz e vida em prol de uma época nova e feliz. Aqueles dias haviam sido repletados de júbilos e expectativas que bailavam em musicalidade festiva na lira dos espíritos. Jamais ocorreram fenômenos que tais e nunca voltariam a suceder. Aqueles homens humildes e desataviados, que jamais saíram dos seus sítios, pareciam embriagados de felicidade ante as circunstâncias dos sucessos recentes. As aragens, as bênçãos de que se faziam portadores, percorriam a paisagem em todas as direções. Jesus viera ter com eles e lhes modificaram os destinos. A sua voz penetrara-os e modificara completamente as estruturas em que se firmavam. Desse modo, seguiram-no entre deslumbrados e curiosos. Indecifrável para eles, o Rabi era todavia fascinante. Sábio sem ser solerte e nobre sem qualquer excentricidade, sua palavra impregnava de uma singular magia que modificava os conceitos antigos e reformulava os hábitos ante a fungência das leis do reino de Deus, de que se fazia embaixador e ao mesmo tempo rei. Seguiam-no do

já que fora ele amá-los primeiro, por asseverar que os conhecia desde antes. É certo que o não conheciam anteriormente, por tal razão não entenderam aquele conceito desde antes. Isso não importava. O essencial era a necessidade da nutrição do amor, que o sustentaria por todo sempre. O Senhor reuniu os doze, fitando-os com a inefável doçura, passou as instruções despertando-os para as responsabilidades graves do futuro. O que deveria ser dito teria que ser enunciado em compasso de ternura. Nem os atemorizar, nem os iludir, revelar-lhes o que deveriam ou não fazer. Prognosticou-lhes a finalidade do Evangelho, as responsabilidades que lhes caberia desenvolver, os compromissos a assumir e concretizar. A palavra gentil, repassada de doçura, abria-lhes a visão anterior para os labores que deveriam modificar as estruturas sociológicas da terra e das criaturas. Seriam os portadores da revolução do amor, em que os proletários infelizes, os fundamente marcados pela dor, os prepotentes e caídos no arrependimento, fruiriam o amparo da esperança e a oportunidade de ascensão mediante os recursos do sacrifício e da abnegação. Ide as ovelhas perdidas da casa de Israel. Pregai que está próximo o reino de Deus. Curai os enfermos, ressuscitai os mortos, limpai os leprosos, expeli os demônios. De graça recebestes, de graças dai. Não vos provereis de ouro, nem de prata, nem de cobre nas vossas bolsas, nem de alforjes para o caminho, nem de duas túnicas, nem de calçado, nem de bordão. Digno é o trabalhador do seu salário. Já não são antífonas as preparatórias. É a forte canção entoando deveres. Entreolham-se atônitos os ouvintes em silêncio. A voz prossegue em modulação superior. Em qualquer aldeia ou cidade em que entrardes, indagai quem nela é digno da mensagem, e aí ficai até vos retirardes. Ao entrardes na casa, saudai-a. Se ela for digna, desça sobre ela a vossa paz. Se alguém não vos receber, nem ouvir as vossas palavras, ao sairdes daquela cidade ou daquela casa, sacudi o pó dos vossos pés. A antevisão do futuro brilha agora nos olhos desmesuradamente abertos os discípulos atentos, ouvintes e ansiosos. Logo depois, a apoteose da esperança faz-se uma balada de admoestação e o Senhor se reporta aos problemas a enfrentar e às dificuldades a superar. Eu vos envio como ovelhas em meio aos lobos. Sede, pois, prudentes como as serpentes e simples como as pombas. Guardai-vos, porém, dos homens, porque vos entregarão aos tribunais e vos açoitarão nas sinagogas. Por minha causa sereis levados à presença dos governadores e dos reis para servir de testemunhos a ele e aos gentios. Quando vos entregarem, não cuideis como ou o que haveis de falar, porque naquela hora vos será dado o que haveis de dizer. Não sereis vós quem falais, e sim o Espírito do vosso Pai a falar por vós. Há uma pausa de alta solenidade. A noite confunde a tarde em despedida. O Rabi abre os braços e a voz é uma advertência de dor. Irmãos entregarão à morte seus irmãos e pais os seus filhos. Filhos se levantarão contra pais e os farão morrer. Sereis odiados de todos por causa do meu nome, mas quem perseverar até o fim, esse será salvo. Quando, porém, vos perseguirem numa cidade, fugi para outra, porque em verdade vos digo que não acabareis de percorrer as cidades de Israel antes que venha o Filho do Homem. Há um choque. Os discípulos se descobrem surpresos. No silêncio, porém, que se faz natural, a voz do Rabi se levanta num solal pungente.

Muitas serão as dores por amor de mim. As interrogações se faziam abafadas, sem coragem de explodir em palavras nítidas. Como entender-se a significação de tão ingente batalha? Separar a família, dividir os irmãos. Seria isso que o mestre desejou expressar? Pensaram todos. Não me compreenderão os homens nem aqueles a quem amo, disse Jesus. Isso porque para estar comigo se faz imperioso aborrecer o mundo e suas questiúnculas, suas paixões absorventes. Imprescindível resolver em definitivo o rumo a tomar. Eu sou o caminho difícil, a porta estreita. Já não havia dúvida. O seu era um ministério áspero, aplainar as veredas, reverdecer os campos e dourar a terra com trigo bom em fartura de misericórdia. Somente os que se encorajassem a um esforço sacrificial conseguiriam lograr atingir o clímax dos relevantes deveres. Jesus espraiou os olhos e o casario à distância representado pelas chamas bruxuleantes, através das janelas abertas, nas vasilhas de barro vermelho e nos veladores em lamparinas bébeis, que revelou a proximidade da aldeia. Os longes dos tempos acercavam-se, o infinito das horas se tornava finito, o espaço diminuía e uma epopeia de momento eterno estrugiu subitamente. Não é o discípulo mais que o seu mestre, nem o servo mais que o seu senhor. Basta ao discípulo ser como seu mestre e ao servo como seu senhor. Se chamar ao dono da casa Beelzebu, quanto mais aos seus domésticos. Portanto, não os temais, pois nada há encoberto que se não venha a descobrir. Que vos digo às escuras, dizei-o às claras, e que se vos diz ao ouvido, proclamai aos eirados. Não temais aos que matam o corpo, mas não podem matar a alma. Uma nova pausa se faz espontânea. O rabi faculta que os ditos penetrem em essência a alma dos companheiros. E prossegue. Todo aquele que me confessar diante dos homens, também eu confessarei diante de meu Pai que está nos céus. Aquele, porém, que me negar diante dos homens, também eu negarei diante de meu Pai que está nos céus. Os olhos agora se nublam de emoções superiores. Aqueles homens da terra simples e ignorantes se destinavam a reformar a terra, a reestruturar o mundo. Mais poderoso que os fortes em trânsito para o fracasso. Os espíritos se lhe submeteriam, pisariam em serpentes sem perigo e prosseguiriam. Fermento de luz converteria a sombra das dores humanas em via láctea de esperanças, deixando um rastro de prata a indicar os sublimes rumos. Não terminou ainda a mensagem que não voltará a ser repetida. Sem embargo, deverá ser vivida a partir dali. Não vim trazer paz à terra, porém a espada, exclama com vigor. Quem ama seu pai ou sua mãe, seu filho ou sua filha mais do que a mim, não é digno de mim. Aquele que não toma sua cruz e não me segue, não é digno de mim. O que acha a sua vida, perdê-la-á, mas o que a perder por minha causa, acha-la. Foi anunciada a estratégia. Nem tudo, porém, serão dores. As recompensas régias são apresentadas. Aquele que vos recebe, a mim me recebe. E quem me recebe, recebe aquele que me enviou. Quem recebe um profeta ou um justo, por ser profeta ou justo, receberá a recompensa reservada ao profeta ou ao justo. Aquele que der de beber, ainda que seja um copo de água fria a um destes pequeninos, por ser meu discípulo, em verdade vos digo que de modo algum perderá a sua recompensa. O rabi sorri tranquilo. Há uma doce quietação em a natureza. E assim tem sido. Sucedem-se os tempos e os ceareiros, não obstante poucos, surgem e renascem, multiplicam.
multiplicam-se e se desdobram em todas as direções, clareando de madruga as espessas meias noites da desesperação. O silêncio dos que se fazem mártires prepara a sinfonia das orquestrações que se levantarão esfuziantes. Transitam os anônimos, outros invejados, diversos incompreendidos, mal sinados outros mais, nas áreas difíceis da ciência, da cultura, da arte, da política nobre, da civilização, construindo o porvir que já se fixa em alicerces de atualidade. Passaram os primeiros chamados e todos, à exceção de João, provaram o testemunho áspero do sacrifício da vida no martirológio. Vieram outros que adubaram as arenas odientas da governança transitória com o sangue da própria vida, ou iluminaram as noites, transformados em achotes vivos, eles que eram estrelas luminescentes. Através dos tempos, Jesus lhes há constituído o zênite e o nadir da vida, modelo e guia, a estimulá-los e vitalizá-los sem cessar. Ainda hoje até agora prossegue sendo assim. Todavia, neste crepúsculo de civilização, Jesus reúne seus discípulos enquanto a tarde cai em debruns violáceos e fala-lhes do amanhã ditoso, rogando-lhes em definitivo que estabeleçam na terra o primado da fraternidade como pórtico feliz o excelso reino de ventura plena. Entardece no crepúsculo Jesus. Esse discurso apostólico nos toca profundamente o coração, porque ele é mais do que atual. Embora tenha se passado mais de 2000 anos da vinda de Jesus aqui na Terra, a sua mensagem a cada dia se torna mais real, tocando as nossas mentes e convidando a cada um de nós para que possamos fortalecer a nossa vontade, levando a mensagem onde formos chamados. Como nós estamos finalizando o discurso apostólico no programa de hoje, nestes últimos versículos do Evangelho de Mateus, no capítulo 10, versículos já referidos, nós vamos notar que Jesus ele faz um convite muito especial, que é a respeito da caridade, da doação, do serviço no bem, de podermos ver no rosto do nosso irmão o rosto do próprio Mestre. E nós gostaríamos de nos atentar especialmente ao último versículo que diz: e quem der de beber um só copo de água fria a um destes pequeninos, na qualidade de discípulo, amém vos digo que de modo nenhum terá perdido a sua recompensa. Jesus, quando esteve aqui na terra, conforme narra as páginas do Evangelho, ele teria pedido água à mulher samaritana quando no poço de Jacó, ali mesmo em Samaria, a mulher encontrava-se recolhendo a linfa cristalina, quando ele se aproxima, distende as mãos e lhe pede: dá-me de beber, porque eu tenho sede. E ela, olhando com estranheza, redargue: mas como tu me pedes água, a mim que sou mulher e sou samaritana? E Jesus, que estava além das convenções sociais, continua o diálogo: se tu soubesses quem te pede água, seria tu que me pedirias água, porque a água que eu tenho é a água viva, aquela que sacia a sede para sempre. Ela tomou ar de espanto, porque como ele poderia ter água viva,
que era a água dos rios e dos oceanos em movimentação, se ele não dispunha de um vasilhame hábil para recolher a água morta, a água do poço? Mas como podes isso, Senhor? Mas se tu tens a água viva, me ofereça, porque eu tenho sede dela. Eu te darei, mas antes vai e chame o teu marido, para que junto com ele possas aprender. Mas eu não tenho marido, abaixou ela a cabeça, um pouco desconcertada. E Jesus lhe diz: eu sei, tu estás amasiada com o sexto homem e este ainda não é o seu marido, mas chame o seu companheiro. E ela desceu a cidade correndo, chamou os vizinhos, também o companheiro. Quando eles chegaram, os discípulos já estavam em torno do mestre, porque quando eles chegaram em Samaria, Jesus pediu-lhes para que eles pudessem ir buscar água no interior da cidade e também alimento. E quando eles se aproximam, todos ali reunidos, Jesus traz diversos ensinamentos, e a mulher samaritana aproveita a oportunidade, porque reconheceu Jesus o profeta. Onde nós deveremos adorar a Deus? No Monte Garizim, Monte do Gafanhoto, aqui em Samaria, no templo que foi reconstruído, ou no Monte Sião, em Jerusalém, onde está construído o templo do rei Salomão? E Jesus lhe diz: em verdade vos digo, minha filha, que Deus não habita templos de pedra, e que chegará o dia em que nosso Pai não será adorado nem no templo de Jerusalém e nem no templo de Samaria, mas em espírito e verdade, dentro do próprio coração. Jesus oferece realmente água viva a todos nós, conforme havia dito que poderia oferecer. Aquele a quem beber jamais iria ter sede. Mas outro episódio muito peculiar em que Jesus pede água é na cruz. Quando nos excertores da morte, ele tem sede e pede água. O soldado sarcástico leva a sua boca na esponja vinagrosa, aloes e fel. E Jesus abaixa os olhos diante da incompreensão humana, enquanto Maria, a mãe, sofria ao ver o filho naquela condição. Carne da minha carne, coração do meu coração, até quando durará o seu sofrimento? Passaram-se os anos, dobraram-se os séculos. E no século XIX, se levanta uma mulher extraordinária, já no início do século XX, Agnes Goncha, aquela que ficará conhecida mais tarde com o nome de Madre Teresa de Calcutá. E a vida dessa mulher é intensa. Ela transforma-se em freira, entrega a sua vida a Jesus, vai dar aulas de inglês, matemática, no convento de Nossa Senhora do Loreto, e um dia, quando sai para fazer meditação e retorna ao convento, vendo a miséria da Índia, ao entrar no imenso pátio onde havia um jardim com Jesus crucificado, debaixo dele a frase: tenho sede, a mesma que ele havia dito quando foi crucificado. E ela chorando, a pequenina grande freira, ela meditava: 2000 anos Jesus está na cruz pedindo água. O que eu tenho oferecido a ele? Os soldados ofereceram aloes e fel. E eu, como cristã, dar aulas de inglês não é o suficiente. E ela sai dos muros do convento de Nossa Senhora do Loreto para estar com os mais necessitados. Ela realmente sai a distribuir água, não apenas a água, a linfa cristalina, o alimento, o carinho, a atenção, porque ela vê no rosto dos seus irmãos o rosto de Jesus. Eu não vejo hindus, não vejo muçulmanos, não vejo cristãos, não vejo indianos. Eu vejo o meu mestre na face de cada um deles. Na doutrina espírita, nós temos a água fluidificada, que é uma água repartida
entre aqueles que são seus profitentes, onde a espiritualidade amiga coloca sempre um remédio salutar para o nosso corpo, mas principalmente para o nosso espírito. E as reflexões finais desse discurso apostólico e principalmente deste versículo 42, eles vão terminar com uma mensagem que está no livro Reformador, ou na revista, de fevereiro de 1951, intitulada A Água Fluidificada. Este texto também encontra-se publicado no livro Segue-me, com algumas alterações. Meu amigo, quando Jesus se referiu à bênção do copo de água fria em seu nome, não apenas se reportava à compaixão rotineira que sacia a sede comum, detinha-se o mestre no exame de valores espirituais mais profundos. A água é dos corpos mais simples e receptivos da terra. É como que a base pura em que a medicação do céu pode ser impressa, através de recursos substanciais de assistência ao corpo e à alma, embora em processo invisível aos olhos mortais. A prece intercessória e o pensamento de bondade representam irradiações de nossas melhores energias. A criatura que ora ou medita exterioriza poderes, emanações e fluidos que, por enquanto, escapam à análise da inteligência vulgar, e a linfa propitável recebe-nos a influenciação de modo claro, condescendo linhas de força magnética e princípios elétricos que aliviam e sustentam, ajudam e curam. A fonte que procede do corpo da terra e a rogativa que flui do imo da alma quando se unem na difusão do bem que operam milagres. O espírito que se eleva na direção do céu é antena viva, captando potenciais de natureza superior, podendo distribuí-los a benefício de todos os que lhe seguem a marcha. Ninguém existe órfão de semelhante amparo. Para auxiliar a outrem e a si mesmo, basta a boa vontade e a confiança positiva. Reconheçamos, pois, que o Mestre, quando se referiu à água simples, doada em nome de sua memória, reportava-se ao valor real de providência, a benefício da carne e do espírito, sempre que estacione através de zonas enfermiças. Se desejas, portanto, o concurso dos amigos espirituais na solução de tuas necessidades fisiopsíquicas, ou nos problemas de saúde e equilíbrio dos companheiros, coloca o teu recipiente de água cristalina à frente de tuas orações. Espera e confia. O orvalho do plano divino magnetizará o líquido com raios de amor em forma de bênçãos e estará então consagrando o sublime ensinamento do copo de água pura abençoado nos céus. Em nosso próximo programa, nós vamos adentrar o item, o mistério do reino dos céus. A primeira parte é uma parte narrativa, o capítulo 11, versículos 1 a 15, quando estaremos estudando pergunta de João Batista e testemunho que lhe presta Jesus. Gostaríamos de dizer aos radio-ouvintes que é sempre uma alegria estar junto dos seus corações na realização deste trabalho. E aqueles que desejarem entrar em contato conosco para fazer sugestões, dar suas opiniões, trazer mensagens endereçadas ao programa, fiquem à vontade. Podem nos escrever por intermédio da própria rádio ou podem entrar em contato no e-mail particular do programa, programaluzesdaluz@gmail.com. Repetindo, programaluzesdaluz@gmail.com. Nós gostaríamos de agradecer especialmente nessa semana a Leopoldina, que nos escreveu com imenso carinho,
falando a respeito do nosso trabalho, do programa Luzes à Luz. Que as bênçãos de Jesus possam envolver o seu coração e de todos aqueles que com você compartilha as nossas pequeninas experiências e os nossos estudos acerca do Evangelho de Jesus. Esperamos que o nosso programa possa ter levado a mensagem aos seus corações e que na próxima semana possamos estar juntos com o programa Luzes da Luz. Continuem conosco na programação da Web Rádio Fraternidade, a emissora do bem na internet.

Pois é, você acompanhou aqui na programação da Emissora do Bem na Internet mais um programa Luzes da Luz com o expositor e médium Wellerson Santos. E foi muito legal a gente poder acompanhar e ter esses ensinamentos. Inclusive, se você ficou com alguma dúvida, tem alguma curiosidade acerca deste tema que o nosso irmão Wellerson Santos trabalhou no programa de hoje, você pode escrever para a gente, pode registrar sua mensagem aí no nosso livro de visitas. Para escrever para a gente, o e-mail faleconosco@radiofraternidade.com.br. Você pode também deixar a sua impressão, a sua dúvida aí no nosso livro de visitas. É só acessar aí no espaçozinho em que você deixa o seu recadinho. Foi muito bom ter a sua companhia neste programa e você continua aí curtindo a nossa programação 24 horas ligadas em você, levando a mensagem consoladora da doutrina espírita.

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1: Uma hora e 50 minutos.
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Buscando sempre nas palavras de Jesus ensinamentos úteis para as nossas vidas, lembramos de um caso singular. Ao final do dia, o trabalhador dialogava com a esposa sobre diversos temas, quando enveredou pela crítica aos colegas de trabalho que, segundo ele, praticavam erros abomináveis. Lamentava-se, dizendo que não aguentava mais aquele pessoal da empresa. A esposa, que ouvia atenta, perguntou-lhe: "O que foi desta vez?" Ao ouvir essas palavras, ficou preocupado, pois teve a impressão de reincidência no mau hábito de criticar. Todavia, continuou: "Sabe o que é? Lá na sessão existe uma cadeira vazia que serve para o usuário sentar-se quando vem falar conosco. Pois bem, quando eles se retiram, não colocam a cadeira de volta no lugar de origem, o que é um desrespeito. E mais, os colegas não movem uma palha para colocá-la no lugar correto. Eu é que faço isso sempre, já que a cadeira fora do lugar atrapalha o trânsito." A esposa, que até então ouvia sem dizer uma palavra, comentou: "É engraçado." "O quê?" indagou o esposo curioso. "É engraçado tudo isso que você disse." "Por quê?" "Você comenta sobre os colegas que não colocam uma cadeira no lugar, desrespeitando o ambiente de trabalho, quando você faz o mesmo dentro de sua própria casa." "Como assim?" perguntou, com o coração em pulos pela surpreendente revelação. "Você termina de almoçar ou jantar, levanta-se e a cadeira vai parar distante da mesa, quase no meio da sala. Eu e seus filhos observamos seu caminhar satisfeito até o sofá, atirando o corpo saciado nele, voltando em seguida a olhar sonolento para a televisão ou o jornal. Enquanto isso, eu recolho os talheres e ao final recoloco a cadeira no lugar, antes que você mesmo tropece e reclame por ela estar fora de sua posição original." "Eu faço isso?" indagou assustado. "Há 8 anos, respondeu a esposa. Esse era o tempo que viviam juntos." Jesus, em sua sabedoria, questiona: "Por que olhas para o cisco que está no olho de teu irmão e não notas a trave no teu olho?" Assim procedemos muitos de nós. Reprovamos os defeitos dos outros e esquecemos de dar uma olhada no nosso modo de ser. Criticamos nos outros o que costumamos fazer habitualmente sem nos darmos conta. Jesus, após o questionamento, recomenda: "Tire primeiro a trave do teu olho, e então verás para tirar o cisco do olho do teu irmão."

antes de levantar a voz para criticar quem quer que seja, voltemos o olhar para a nossa própria situação. Observemo-nos constantemente para não cairmos no mesmo equívoco do esposo que deixava a cadeira fora do lugar e criticava esse comportamento nos colegas. Como podemos perceber, os ensinos de Jesus são sempre oportunos e atuais. Basta que saibamos entendê-los. Pensemos nisso.

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1: Uma hora e 54 minutos.
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Alô, amigos da Rádio Fraternidade. 5 minutos de Evangelho. Nós prosseguimos hoje nos comentários sobre o capítulo 17 do Evangelho segundo o Espiritismo, intitulado Sede Perfeitos. Allan Kardec introduz nesse capítulo a parábola do semeador, registros feitos pelo evangelista Mateus. Então, conta-se que Jesus sentou-se à borda do mar e surgiram várias pessoas ao seu lado. E ele começa a falar por parábolas. Aquele que semeia saiu a semear, e semeando uma parte da semente caiu ao longo do caminho, e os pássaros do céu vieram e a comeram. Outra parte caiu em lugares pedregosos, onde não havia muita terra. As sementes logo brotaram, porque carecia de profundidade a terra onde haviam caído. Mas levantando-se, o sol as queimou, e como não tinham raízes, secaram. Outra parte caiu entre espinheiros, e estes crescendo, as abafaram. Outra finalmente caiu em terra boa, e produziu frutos, dando algumas sementes 100 por 1, outras 60 e outras 30. Ouça quem tem ouvidos de ouvir. A parábola do bom semeador, ela, sem dúvida nenhuma, sintetiza algo que é muito importante do ensino do Evangelho. Quantas pessoas estão apegadas apenas a decorar a letra morta do Evangelho, e é semelhante àquela semente caída sobre pedregulhos, porque não produz nenhum fruto, nenhuma ação. Outros estão em condições em que estão envoltos por fenômenos materiais, e também não tiro nenhuma consequência disso, são apenas curiosos. E aqueles que se preocupam apenas com comunicações chamativas, brilhantes, estrondosas, por parte de espíritos, mas que não partem para algo de ação. E aqueles que reconhecem muito bem os conselhos, admiram para serem aplicados. Então, finalmente, nós temos que entender que é importante a utilização do conhecimento dessa parábola, né, para compreendermos que as instruções espirituais, os fundamentos dos ensinos de Jesus, são como a semente e que deve cair em terra boa e frutificar, quer dizer, produzir reflexos positivos, produzir ações. E aí se inclui a questão do dever. O dever é uma obrigação moral, né, que nós temos para conosco mesmo e para com o próximo. Em Instruções Espirituais do Evangelho segundo o Espiritismo, há uma mensagem, né, intitulada O Dever, e que define, inclusive, o dever principia para cada um de vós exatamente no ponto em que ameaçais a felicidade ou a tranquilidade do vosso próximo, e acaba no limite que não desejais ninguém transponha com relação a vós mesmos. Essas questões são da mais alta importância para lembrarmos, nessa mesma orientação espiritual, de que o homem que cumpre o seu dever ama Deus mais do que as criaturas, e ama as criaturas mais do que a si mesmo. Então, é o Espírito Lázaro que assina essa mensagem em o Evangelho segundo o Espiritismo, considerando que o dever é o mais belo laurel da razão, e descende desta como de sua mãe o filho. Então, ele conclama a todas as criaturas para que jamais cessemos a obrigação moral da criatura para com Deus, e que nós temos que refletir as virtudes do Pai Eterno, que não aceita esboços, rascunhos imperfeitos, porque quer que a beleza da sua obra resplandeça aos seus olhos. E assim é que nós começamos a entender a parábola do bom semeador. Nós continuaremos analisando esse capítulo do Evangelho segundo o Espiritismo em outros programas. Até lá!

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4: 2 horas e 1 minuto.
5: Revelação da médium Ivone A. Pereira. Em nota de rodapé no capítulo 2 de Memórias de um Suicida, a médium Ivone A. Pereira relata uma experiência vivida no mundo espiritual, destacando o valor da prece. Eila. Certa vez, há cerca de 20 anos, um dos meus dedicados educadores espirituais, Charles, levou-me a um cemitério público do Rio de Janeiro, a fim de visitarmos um suicida que rondava os próprios despojos em putrefação. Escusado será esclarecer que tal visita foi realizada em corpo astral. O perispírito do referido suicida, hediondo qual demônio, infundiu-me pavor e repugnância. Apresentava-se completamente desfigurado e irreconhecível, coberto de cicatrizes, tantas cicatrizes quantos haviam sido os pedaços a que ficara reduzido seu envoltório carnal, pois o desgraçado jogara-se sob as rodas de um trem de ferro, ficando despedaçado. Não há descrição possível para o estado de sofrimento desse espírito. Estava enlouquecido, atordoado, por vezes furioso, sem se poder acalmar para raciocinar, insensível a toda e qualquer vibração que não fosse a sua imensa desgraça. Tentamos falar-lhe, não nos ouvia. E Charles, tristemente, com um acento indefinível de ternura, falou: aqui, só a prece terá virtude capaz de se impor. Será o único bálsamo que poderemos destilar em seu favor, santo bastante para, após certo período de tempo, poder aliviá-lo. E essas cicatrizes? Perguntei impressionada. Só desaparecerão, tornou Charles, depois da expiação do erro, da reparação em existências amargas que requererão lágrimas ininterruptas, o que não levará menos de um século, talvez muito mais. Que Deus se amerceie dele, porque até lá, durante muitos anos, orei por esse infeliz irmão em minhas preces diárias.
6: Fazei aos homens tudo o que queirais que eles vos façam, pois nisto consistem a lei e os profetas. Tratai todos os homens como quereríeis que eles vos tratassem, determinou Jesus.
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4: 2 horas e 4 minutos.

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Olá, queridos amigos, queridas amigas. Nós, da Web Rádio Fraternidade, gostaríamos de enviar o nosso abraço a você que faz aniversário no mês de agosto. E o nosso abraço vai para Janete Nascimento Santos, a Marilson Perna, de Abaetuba, no Pará, a Genir Silveira dos Santos Rodrigues, de Uberlândia, Minas Gerais, a Renata, da cidade de Santos, São Paulo, a Maria Margarida Rodrigues, de Florianópolis, a Edna França, da cidade de Recife, no Pernambuco, a Mônica Cristina Paz, de Manaus, do Grupo 1, ao Cláudio Honor, da cidade de Valença, no Rio de Janeiro, a Madalena Alves, de Uberaba, Minas Gerais, ao Alexandre Soares, da cidade de Maringá, no Paraná, a Patrícia Bueno, de Jacareí, São Paulo, a Cibele, de Vitória de Santo Antão, no Pernambuco, e a Jane Carla. Também um abraço a Eduarda Pinho Arbeques, do Rio de Janeiro. E se você desejar ouvir o seu nome neste momento de felicitações, entre em contato conosco através do e-mail faleconosco@radiofraternidade.com.br, informando o seu nome e a data do seu aniversário. Que Jesus abençoe a todos vocês.

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1: 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Você acompanha agora o capítulo número 18 da radionovela Há 2000 Anos.
2: Que são 2 milênios, Senhor, no relógio da eternidade? As palavras de Emmanuel são ideais para traduzir a história que se repete a cada dia. Há 2000 anos, a inveja já existia. Corrupção, sequestros, adultério, assassinatos, vingança, chantagens e ganâncias já faziam parte da mente humana há 2000 anos. Você vai comprovar na alma que a história dos desafios humanos se repete desde as eras mais remotas. Será testemunha de que a vida material nada mais é do que uma passagem, um portão de entrada para abrigar dentro de si a maior esperança que existe. Uma força interior chamada fé. Veja com os ouvidos, ouça com o coração. Aqui começa uma história antiga, mas verdadeira. Triste, mas humana. Longa, mas com ensinamentos que vão tocar sua mente a cada dia. Voltaremos a uma das épocas mais fascinantes da humanidade. A Roma antiga, dos monumentos grandiosos, das expressões políticas que fizeram escola no mundo, do poder imperial, detentor da fortuna e da inteligência. Voltaremos 20 séculos. Um lugar corruído pela ganância dos homens, mas que recebeu um castigo supremo. Um terremoto de mudanças cruéis, ruínas que transformaram o luxo em pobreza, os circos em lágrimas, os senhores mais ricos em escravos da miséria. Aqui começa a saga espiritual de Públio Lentulus, um senador romano que viveu todos os obstáculos da estrada da vida. Um ser que teve o privilégio de passar por este mundo e conversar pessoalmente, mesmo por apenas alguns minutos, com o maior mestre da história, Jesus Cristo. Venha comigo. Esqueça tempo e espaço. Transporte sua mente para 2000 anos atrás.

0: com as mais humildes da multidão. O senador Públio, como figura importante do império e homem conhecido por ouvir com disposição as diversas opiniões do povo, atende numerosas pessoas que o procuram particularmente para tratar sempre do mesmo assunto: a prisão do profeta. Em seu gabinete, Públio Lentulus recebe o velho Simeão, juntamente com um nobre fariseu, porta-voz dos grandes sacerdotes.
1: Tenha piedade, senador. Intervenha a favor do Messias. Todos sabemos que o senhor é grato ao profeta por haver curado sua pobre filha enferma.
2: Não seja atrevido, samaritano miserável. O grandioso senador reconhece que a cura da filha foi motivada apenas pelo clima milagroso de Cafarnaum. Pense bem, senhor Públio. As pregações desse homem são uma enorme ameaça aos poderes políticos do império. Esse profeta é um louco revolucionário que merece ser castigado severamente.
3: Prometo refletir sobre suas opiniões. Agora, se me dão licença, preciso receber outras pessoas.
0: Simeão se retira cabisbaixo, observado pelo olhar invejoso do fariseu, que não gostou da atitude democrática do senador. Ao mesmo tempo, Lívia entra no gabinete surpreendendo o marido.
4: Públio, desculpe vir incomodá-lo aqui, mas eu preciso da sua atenção.
3: Diga logo o que deseja. Como pode notar, há várias pessoas lá fora necessitando também da minha atenção.
0: Lívia está ansiosa. Não consegue expressar uma só palavra, pois sente que o marido não irá atender ao seu pedido. No auge da aflição, a esposa do senador é interrompida pela entrada repentina do guardião Sulpício Tarquínius.
5: Senador Lentulus?
3: Mas o que faz aqui? Não tenho mais nenhum assunto a tratar com a sua pessoa.
5: Mas o governador Pilatos reserva um assunto importantíssimo para tratar com o senhor.
3: Pois então diga ao governador que lhe farei uma visita hoje à noite.
5: Ele exige sua presença no palácio imediatamente. Me acompanha, senador?
0: A milhas de Jerusalém, na metade da longa travessia, o jovem Plínio Severus sofre com o sol escaldante que lhe castiga a pele sensível, enquanto navega mar adentro, rumo ao seu destino.
6: Pelos deuses! Agora que cheguei até aqui, não posso desistir.
0: Lívia perde toda a esperança de implorar ao marido algum auxílio para o mestre, retornando à residência em companhia da serva. O senador Públio parte rapidamente para o palácio governamental e, ao chegar à corte da província, é tomado de extraordinária surpresa. Enorme aglomeração popular concentra-se na praça, enquanto o senador entra no palácio escoltado pela guarda de Sulpício Tarquínius. No enorme salão reúnem-se um pequeno número de senadores escolhidos a dedo por Pilatos, além de militares e alguns civis romanos. Também estão presentes Sálvio Lentulus, Fúvia Prócula e Cláudia Pilatos.
3: Senhor governador, senhores, senhoras, desculpe-me o atraso. Eu vim mais rápido que pude.
7: Certo, senador. Vamos direto ao assunto. Amigo Publio, eu não sei se teve a oportunidade de conhecer na Galileia um homem extraordinário que o povo convencionou chamar Jesus Nazareno.
3: Perfeitamente, governador.
7: Pois bem. Esse homem foi agora preso, condenado pelos membros do nosso tribunal. No entanto, por outro lado, o povo que o recebeu em Jerusalém com flores e homenagens pede nesta praça o seu imediato julgamento por parte das autoridades para confirmar a sentença determinada pelos sacerdotes.
3: Mas a que autoridades o povo se refere, senhor?
7: A minha autoridade, senador. Por isso os convoquei aqui neste momento, a fim de não tomar nenhuma decisão que me afete a consciência.
8: Concordo plenamente, governador.
7: Obrigado, Sálvio. Mas gostaria muito que falasse apenas quando fosse autorizado. Voltando ao assunto do profeta, eu, sinceramente, não vejo como culpado. Apenas como mais um visionário de coisas que não posso e não consigo entender. Desse modo, resolvi agir com o coração e a mente.

0: Reuni todos os senadores e nobres romanos de Jerusalém para debatermos juntos o problema sem prejudicar os interesses imperiais nem ferir meu ideal de justiça. O que acha da minha atitude, senador Lentulus?
1: Tem a minha total aprovação, governador. Afinal, devemos ser criteriosos quanto a essa questão. Conheci de perto o profeta de Nazaré durante minha estada em Cafarnaum. Suas atitudes, pelo menos na região, sempre foram as de um homem inteligente, caridoso e justo, sem jamais erguer a palavra contra qualquer padrão político ou social do Império.
2: Enquanto as autoridades debatem sobre o profeta, vamos a Roma, onde a família Severus discute um misterioso assunto doméstico.
3: A essas horas, ele deve estar bem próximo de Jerusalém, senhora Calpurnia.
4: Meu filho, sozinho a navegar pelo Mediterrâneo.
5: Você é escravo. Sabendo deste plano absurdo de Plínio, ficou omisso, sem nos dizer nada. Portanto, já não merece mais a nossa confiança. Soldados, levem-no direto para o calabouço.
6: Não, meu pai. Eu também me omiti. Já sabia que mais cedo ou mais tarde, meu irmão iria acabar cometendo sozinho essa loucura.
4: E agora, o que podemos fazer, meu marido?
5: Nada. Eu quero ver até onde vai a coragem e a esperteza do nosso filho mais novo.
2: Voltando ao Palácio de Jerusalém.
1: Certamente, governador, alguém por aqui deve considerar o profeta um candidato a alguma autoridade política da Judéia, o que ofendeu profundamente a honra dos sacerdotes do templo.
0: Por acaso, o senador Públio está do lado desse tal Messias?

0: ainda na reunião.
1: Todos os presentes esperam a resposta do senador.
2: Estou do lado da justiça, senhores. E dessa maneira, governador, já que guarda no coração as melhores intenções, por que não manda o prisioneiro ao julgamento de Herodes Antipas, que representa nesses dias de festa a autoridade máxima da Galileia aqui em Jerusalém?
3: Brilhante solução, senador. Senhores, alguma objeção?
4: Não.
3: Reunião encerrada. O prisioneiro será julgado por Herodes.
1: A noite cai em Jerusalém. Na paisagem escura e misteriosa do pequeno porto da Palestina, a modesta embarcação de Plínio Severo se aproxima lentamente, conduzida pelo velho servo de confiança. O ambiente é silencioso, deserto. O que faz o jovem romano sentir um misto de insegurança e apreensão?
5: Muito cuidado nesta região, meu jovem. Ela é habitada pelo perigo.
6: Não pedi sua opinião. Eu sei me cuidar.
5: Pois então, boa sorte. Espero que encontre logo o senador Lentulus.
1: Plínio apanha seus pertences e parte rapidamente pelas ruas estreitas e mal iluminadas da região portuária. Ao mesmo tempo, no interior da humilde casa de pedras, o judeu André de Joras observa o pequeno Marcos dormindo no berço improvisado, enquanto se prepara para fazer suas entregas de encomendas noturnas.
7: Espero que você não acorde com fome durante a noite. Vou sair agora, mas não demoro. Meu pequeno tesouro.
1: André deixa a criança sozinha no aposento dos fundos e parte com a sua mula carregada de caixotes de uvas pela noite estrelada de Jerusalém. Do outro lado da cidade, em nova reunião no Palácio Governamental, todos comentam a atitude de Herodes em relação a Jesus, recebendo o profeta com profundo cinismo, tratando-o como conspirador vulgar, humilhado e vencido.
2: Desculpe-me a sinceridade, governador, mas não aprovo a atitude de Herodes.
3: Herodes não tem escrúpulos. Sua justiça é feita apenas de ironia e abuso de poder.
8: Não concordo. Este profeta é um revolucionário perigoso e precisa ser desmascarado.
3: Silêncio! Deixemos a polêmica para amanhã, pois tenho certeza que Herodes Antipas devolverá o prisioneiro ao nosso julgamento final.
1: Perdido entre o labirinto das ruas estreitas, Plínio vive momentos de máxima tensão, caminhando em círculos na noite de Jerusalém.
6: Pelos deuses, por que não amanhece logo?
9: Tem medo do escuro, romano?
1: De repente, dois jovens judeus surgem à frente de Plínio.
6: O que é que vocês querem?
10: Eu é que lhe pergunto. O que quer aqui? Por acaso veio nos fazer alguma doação?
6: Doação? Desapareçam da minha frente ou mando prendê-los por roubo.
9: Mandar quem, romano? Você está sozinho e num lugar que não devia estar. E agora vai nos entregar, sem reagir, tudo que leva na bagagem.
6: Ladrões miseráveis!
1: Uma perseguição intensa começa a acontecer nas ruas próximas ao porto. Mas a correria não dura muito tempo. Os dois ladrões judeus conhecem intimamente a região e não demoram muito para cercar o jovem Plínio completamente apavorado.
10: Sempre tive vontade de roubar o dinheiro e tirar o sangue do romano.
9: Toma, seu romano. Toma, pende.
6: Sumam daqui, assassinos!
1: André de Gioras aparece de repente, assustando os ladrões que fogem levando os pertences de Plínio. O velho judeu se aproxima e examina o jovem romano ensanguentado, caído entre as pedras.
7: Alguma coisa me diz que você não é daqui, meu rapaz.
6: Me ajude. Estou morrendo.
1: Amanhã seguinte, Herodes, completando os atos de perversidade e desprezo, ordena que vistam o profeta com uma túnica branca. Coloca em seus braços uma vareta apodrecida e coroa-lhe a cabeça com uma auréola de espinhos venenosos. devolvendo a Jesus a responsabilidade de Pilatos, em meio ao tumulto do povo exaltado. Cercado pelos soldados romanos que o protegem dos ataques da multidão furiosa, Jesus desfila, por ironia, com a túnica alva da realeza, carregando à mão uma simples vareta, como símbolo de seu reinado no mundo. Ele não diz uma palavra, apenas expressa nos olhos profundos uma indefinível melancolia. No palácio governamental, Pilatos está apreensivo, pois sabe que o destino do prisioneiro está em suas mãos.
3: Bem, meus amigos, como puderam notar, Herodes tratou o profeta com revoltante cinismo, revelando todo o desprezo com o qual espera que o prisioneiro seja encarado por nossa justiça. Esta situação me entristece profundamente, pois meu coração diz que esse homem é bom e justo. Porém, o que podemos fazer numa situação como essa?
1: Um ajudante de ordens do governador, de nome Políbios, entra no enorme salão, pálido e nervoso, dirigindo-se a Pilatos.
0: Senhor governador, o povo revoltado está prestes a invadir o palácio, caso não condene imediatamente o profeta.
3: Mas isso é um absurdo! Qual a reação do prisioneiro? Sofre sem dizer nada? Nem apelar para os tribunais?
0: Jesus Nazareno se deixa conduzir pelos algozes com a docilidade de um cordeiro, sem dizer nada, nem mesmo reclamar a falsa lealdade dos discípulos que o abandonaram.
3: Não posso acreditar.
0: Falei pessoalmente com o profeta, explicando-lhe que poderia recorrer a um processo dentro das nossas leis a fim de comprovar sua inocência. Mas mesmo assim ele recusou tal solução, afirmando confiar apenas numa única justiça que diz ser de seu pai que está nos céus.
8: Esse homem é um impostor e ainda tem a coragem de desprezar um julgamento? Ele merece ser condenado à morte. O povo está com a razão.
1: Enquanto as autoridades da Palestina discutem o futuro do prisioneiro, pressionadas pela multidão enfurecida, vamos entrar na casa do judeu André de Gioras, onde o jovem Plínio está deitado num leito, sofrendo fortes dores na perna esquerda.
4: Tranquilo, meu jovem. Você teve sorte. Os ladrões conseguiram apenas quebrar uma das tuas pernas e esfolarem este teu rosto de menino mimado.
11: Esta dor é insuportável. Eu quero voltar para casa.
4: Claro. Agora que já salvei tua vida, quero apenas voltar para o teu palácio romano. E quanto à minha recompensa por ter lhe aplicado ervas medicinais no ferimento e lhe acolhido no conforto do meu lar?
11: Por que essa infeliz criança chora tanto? Eu não aguento mais ouvir esse pobre infeliz. Por acaso não alimento os teus filhos? Pelos deuses, preciso voltar a Roma antes que perca a minha perna.
4: Criança? Que criança? Você está delirando de dor, ouvindo coisas que não existem. Olha, se quer mesmo voltar a Roma, precisamos nos apressar. A última embarcação parte daqui a alguns minutos.
11: Eu não sei se posso caminhar.
4: Minha mula o carregará até o porto da cidade. Se o jovem me disser o que veio fazer em Jerusalém...
11: Nada! Isso não lhe interessa. Eu quero apenas voltar para casa. Ande logo, velho!
4: E quanto à minha recompensa?
11: Tome. É tudo que consegui salvar dos ladrões.
4: 2.000 sestércios? Bem, não é muito por ter salvo uma vida romana, mas aceito a gratificação.
1: André conduz o jovem ferido até a mula de carga e o leva ao porto da Palestina, encaminhando Plínio à embarcação que partirá para Roma. O velho judeu está radiante por haver recebido tamanha recompensa de modo tão fácil. Mas mal sabe ele que o próprio filho foi vendido como escravo ao jovem romano que acabou de salvar por um valor 2 vezes mais alto. A tensão aumenta no palácio governamental. Mas Pilatos não consegue esconder uma ponta de admiração pela coragem do profeta.
3: Homem extraordinário. Políbios, o que poderíamos fazer para evitar a morte desse prisioneiro nas mãos do povo enlouquecido?
5: Creio que a única alternativa é a pena dos açoites na praça pública.
2: Os açoites? Mas o profeta irá sofrer torturas horríveis.
3: Sim, senador. Mas só dessa maneira poderemos evitar a morte desonrosa do visionário.
1: A decisão é acatada por todos. Diante da multidão, Jesus é açoitado impiedosamente ao som dos berros ensurdecedores do povo. O senador Públio, movido por uma profunda tristeza, faz questão de visitar o prisioneiro nas suas dolorosas e humilhantes provações. A expressão saudável e meiga do homem que ele havia encontrado em Cafarnaum está agora manchada de sangue, escorrendo da cabeça ferida por espinhos agudos, misturando-se às lágrimas ardentes e dolorosas. O corpo vacila, trêmulo, a cada chibatada mais forte dos algozes, mas o olhar profundo mantém a mesma beleza inexplicável e misteriosa, ferida por um indefinível desgosto. Durante alguns segundos, os olhos de Jesus encontram os do senador, que não suporta observar aquela imagem deprimente de um ser tão especial, jogado no abismo mais fundo da humilhação humana. Horas depois, no terraço da residência de Jerusalém, Lívia está em companhia da pequena Flávia, do velho Simeão e da serva Ana.
12: Meu Deus! Os peregrinos que estão aqui esqueceram os festejos da Páscoa para exigirem a condenação injusta do Messias.
13: A pena do açoite não saciou a revolta dessas almas infelizes. O povo de Jerusalém exige a crucificação do profeta.
14: Não é possível. Meu marido não pode permitir a morte de Jesus.
15: O que é crucificação, mamãe?
1: Surpreendido pela revolta excessiva da multidão, o senador Lentulus retorna ao palácio para a nova reunião com Pôncio Pilatos, em companhia do ajudante do governador Políbios.
2: Por acaso, governador, não há em Jerusalém nenhum prisioneiro com morte decretada que possa substituir o profeta? O povo tem alma orgulhosa e inconstante, e é bem capaz de ter ódio saciado com a crucificação de um verdadeiro criminoso no lugar desse homem, que pode ser um louco visionário, mas possui um coração caridoso e justo.
3: Sim. Existe alguém. Um condenado temível de nome Barrabás. Creio que poderá substituir o profeta.
1: Pilatos caminha receoso até uma das amplas janelas do edifício e encara a multidão ensandecida na praça.
3: Silêncio! Silêncio! Proponho ao povo a troca da crucificação de Jesus Nazareno pela do perverso condenado Barrabás. Escolham Jesus ou Barrabás! O que faremos agora, senador?
2: Na intimidade de meu coração, estou contra este povo inconsciente e miserável e faria tudo para salvar o profeta. Mas como senador romano, creio que Jerusalém é apenas mais uma de nossas províncias e não nos compete interferir nos problemas morais da população nativa. Por isso, infelizmente, a responsabilidade desta horrível morte deve caber agora somente a essa multidão ignorante e aos sacerdotes orgulhosos e egoístas.
16: Senhor governador, é preciso apressar a decisão. O povo já começa a invadir o palácio. Não podemos perder sequer mais um minuto.
3: Está bem, está bem. Está bem. Lavarei as mãos desse crime vergonhoso. O povo de Jerusalém será satisfeito.
1: Saciada afinal a fúria da multidão, numerosos soldados seguem o prisioneiro, que caminha passos vacilantes, sustentando nos ombros o fardo da vergonha que a justiça da época destinava aos piores bandidos e ladrões. De uma das janelas do palácio, o senador Lentulus observa o Messias se distanciar na paisagem ensolarada e sufocante daquele dia inesquecível, notando a crueldade imposta ao homem que um dia, O dominou com a força de uma personalidade incompreensível e fascinante. Ao lado de Jesus, não há mais os discípulos, nem os numerosos seguidores. Apenas algumas mulheres, entre as quais a figura agoniada e sofrida de sua mãe. Durante a penosa caminhada, Jesus está completamente abandonado pelos discípulos. Porém, um grande número de criaturas humildes e sensíveis o acompanham, não revelando abertamente a sua admiração pelo profeta diante do povo exaltado, temendo sofrer agressões da maioria. Entre essas almas bondosas, vemos Ana e Simeão, que contemplam de perto o martírio de Jesus, cultivando nos corações uma semente de esperança na justiça divina.
13: Meu tio, o que podemos fazer para livrar o Messias desse horrível pesadelo?
17: Infelizmente, Ana, a sentença de Jesus acaba de ser confirmada. Mas talvez ainda nos reste uma chance.
1: Ao mesmo tempo, navegando sobre as águas agitadas do Mediterrâneo, o jovem Plínio está jogado num canto sujo e úmido da embarcação. Ele sofre de dor, febre e, acima de tudo, de arrependimento. Seus pais, no entanto, principalmente Calpurnia, vivem apenas a angústia de aguardar em Roma alguma notícia do filho aventureiro.
13: Por favor, Flamínio, envie alguns centuriões a Jerusalém para procurarem o nosso Plínio.
18: Os melhores soldados já se encontram na Palestina, Calpurnia, para os festejos da Páscoa. Todos conhecem Plínio. Se o virem, certamente nos enviarão notícias.
13: Peço aos deuses que ele tenha encontrado Públio e esteja seguro.
1: Em Jerusalém, a serva Ana entra rapidamente na residência do senador, enquanto Simeão a aguarda do lado de fora, pacientemente numa calçada próxima. A escrava dirige-se a Lívia, na varanda ensolarada.
13: Senhora, o profeta de Nazaré já está a caminho da morte vergonhosa entre os ladrões crucificados.
14: Mas não é possível, Ana. Jesus foi preso há apenas algumas horas.
13: É a triste realidade. Por isso, meu tio e eu imploramos o seu auxílio, senhora.
14: Uma condenação absurda, sem motivo algum. Deus misericordioso. Esse povo de Jerusalém não conhece outra lei a não ser a da violência.
13: Não podemos perder um só minuto. O Messias já se dirige ao Monte de Gólgota.
14: Está bem, Ana. Irei em sua companhia pedir a proteção de Pilatos para o profeta. Mas, antes de tudo, eu preciso consultar meu marido.
13: O senador Públio se encontra agora em companhia dos civis romanos.
14: Aguarde um momento, enquanto eu visto aqueles trajes galileus que eu usei em Cafarnaum. Não quero provocar a atenção da multidão nas ruas.
1: Lívia reflete na solidão de seu aposento sobre o que o marido estaria fazendo naquele momento tão dramático e não consegue conter uma dúvida no coração.
14: Não, não pode ser verdade. Públio jamais aceitaria a condenação de Jesus.
1: Enquanto Jerusalém vive instantes de revolta e agitação, a Praça do Comércio de Roma respira um ar de tranquilidade e harmonia. Caminhando entre as tendas, Saúde e Agripa observam a movimentação organizada do povo.
16: Eu nunca vi esta praça tão vazia, senhor Agripa. Terá havido algum fato extraordinário?
19: Ah, são as festividades da Páscoa em Jerusalém, Saul. Muitas pessoas partiram em direção à Palestina nos últimos dias.
16: Ah, é claro. A Páscoa.
19: O que houve? Parece ter ficado triste de repente.
16: É a saudade, senhor. Saudade do tempo em que comemorava a Páscoa ao lado de meu pai.
19: Então, seu pai está em Jerusalém?
1: Sim. André de Gioras caminha agora ao lado da mula de carga, refletindo sozinho nas proximidades da sua residência.
20: Quem diria, minha companheira? Eu, que não suporto os romanos, acabar sentindo compaixão de um jovem arrogante como aquele. Não sei. Talvez seja porque vi naqueles olhos de menino alguma semelhança com meu pobre Saul, tão distante e desamparado. Não, eu não me arrependo, companheira. Pois não consegui enxergar naquele rapaz indefeso e ferido a figura do inimigo romano, mas a de uma criança assustada que agora volta para a segurança do lar.
7: Tem razão, minha mula. Agora preciso tomar cuidado com a recompensa. Afinal, aqueles dois ladrões que afugentei podem estar por perto. Vamos, eu vou lhe servir um bom vasilhame de água pelo inestimável conselho de amiga.
1: Lívia, Simeão e Ana já caminham pela estrada que os conduzirá ao palácio governamental. A esposa do senador está apreensiva, vestindo os trajes simples dos escravos da Galileia, andando rapidamente entre alguns grupos de romeiros exaltados.
10: Como podem existir almas tão egoístas como a dos sacerdotes que condenaram o nosso Messias?
14: Ainda temos uma saída, meu amigo Simeão. Não devemos perder as esperanças.
13: Somente a senhora é capaz de convencer as autoridades romanas, e o tempo é cada vez mais curto.
1: Aproximando-se da sede do palácio, o coração de Lívia bate mais forte, refletindo sobre qual será a reação do marido ao descobrir que ela foi à procura do governador.
10: Daqui em diante, senhora, é melhor seguir sozinha. Já estamos na entrada principal.
13: Boa sorte, minha nobre amiga. Que Deus ilumine suas ações.
1: Lívia interrompe os passos por um instante, hesitando em tomar uma atitude tão arriscada. Mas logo se recorda do dia em que Jesus, às margens do lago, acolheu sua angústia com palavras de conforto e luz. Por isso, este seria o melhor momento para demonstrar ao Senhor toda a sua fé e reconhecimento. Deixando Simeão e Ana num dos recantos da enorme praça, a esposa do senador segue em direção à entrada do edifício com um olhar determinado. No interior do palácio, o ambiente é silencioso e pacífico. Apenas alguns centuriões organizam a segurança, mas quando Lívia se aproxima do corredor principal...
21: Senhora Lívia?
14: Senhor Sulpício, por favor, me ajude. Preciso ter uma audiência particular e imediata com o governador.
1: Lívia, mulher de coração sincero e ingênuo, nem desconfia estar diante de uma alma perversa, como a de Sulpício Tarquinius, que a contempla da cabeça aos pés, com um olhar carregado de veneno.
21: Mas, senhora Lívia, por acaso sabe que seu marido está presente no palácio?
14: Sim, mas no momento, somente o governador poderá me ajudar.
21: Vejo que está mesmo determinada.
1: Seu guardião Sulpício já representa uma grande ameaça à integridade de Lívia Lentulus. Imagine alguém tão ou mais terrível que ele, observando silenciosamente os passos da esposa do senador, desde o exterior do palácio até as proximidades dos aposentos. Isso mesmo. Fúvia não tirou os olhos da cena, escondida num ponto estratégico, alimentando na mente os pensamentos mais absurdos.
14: Quanto atrevimento dessa mulher! Usar um disfarce de escrava para ver satisfazer os desejos promíscuos de Pilatos. Mas hoje eles vão aprender uma lição.
1: De volta à paisagem ensolarada e tranquila da Praça Romana.
22: Sim, senhor Agripa. Meu pai e eu morávamos em Jerusalém. Costumávamos passar a Páscoa juntos, pois minha mãe morreu quando eu ainda era recém-nascido.
19: Mas seu pai sabe que está em Roma?
22: Meu pai está morto.

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2: 2 horas e 46 minutos.
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4: 2 horas, 10 horas e 22 horas.
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2: 2 horas e 46 minutos.
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0: Olá, olá, minhas queridas amigas, meus queridos amigos, votos de paz, de bem, que Jesus e os benfeitores espirituais possam nos abençoar e se manter entre nós. É sempre com muita alegria que me dirijo a cada um de vocês, ouvintes, internautas, parceiros da Web Rádio Fraternidade, a emissora do bem na internet, que ajuda todos os dias a construir um mundo melhor. Mais uma vez no nosso programa semanal Ao Encontro de Jesus. Estamos estudando esta obra, Os Evangelhos e o Espiritismo, que é uma série de perguntas e respostas, realizadas por José Raul Teixeira e Divaldo Pereira Franco e organizadas por dois grandes amigos e psicólogos, Cláudio Sinotti e Iris Sinotti, que foram os responsáveis pelas perguntas, Raul e Divaldo responderam. Nós estamos aqui na pergunta de número 27. E olha que interessante essa questão. Como era possível a Jesus conhecer a todos? O que está sendo perguntado? Como é que Jesus conhece aos mais de 8 bilhões e 300 mil, 8,3 bilhões de pessoas que nós temos no planeta Terra encarnados? Se nós pensarmos nos desencarnados, tem ainda mais. Como é que Jesus conhece todas essas pessoas? É isso que está sendo perguntado. Vamos primeiro para a resposta do Raul e depois nós vamos estudar a resposta do Divaldo. Raul coloca: sendo Jesus Cristo o tipo mais perfeito que Deus ofereceu ao homem para lhe servir de modelo e guia, vejam, Raul se vale de uma resposta do Livro dos Espíritos, a questão de 625, quando Allan Kardec indaga aos imortais: qual o tipo mais perfeito que Deus enviou ao mundo para ser nosso modelo e nosso guia? E a resposta: Jesus. Se Jesus é o tipo mais perfeito, quer dizer que naquela escala espírita constante do Livro dos Espíritos, entre as questões 100 e 113, Jesus está no ápice da escala. Ele é um espírito puro, um espírito que nós chamamos de crístico. Christos, do grego, quer dizer o enviado de Deus, ou Mashiach, no hebraico. Porque lá nós temos uma escala dividida em três ordens: espíritos imperfeitos, espíritos bons e espíritos puros. Ou seja, na primeira ordem, na primeira classe, lá está Jesus. Então nós não estamos falando de um espírito qualquer, nós estamos falando de um espírito que está no ápice da escala evolutiva, que nos serve de modelo, de guia, ou seja, o governador espiritual do nosso planeta, como nos diz o benfeitor Emmanuel no livro O Consolador. Então, para ele conhecer todas as pessoas, não é da mesma forma que nós conhecer uma quantidade grande de pessoas, porque ele, tendo avançado espiritualmente a um tal ponto, é uma tarefa que para ele é razoável conhecer todas as pessoas. Eu vou fazer aqui para vocês uma espécie de metáfora, uma construção simbólica para que vocês possam entender. Imaginemos um quadro da natureza, onde nós tenhamos no solo um sapo e na parte superior uma lua. Imaginemos que o sapo seja nós. Gente, é uma metáfora. E Jesus é a lua lá em cima. O sapo só consegue ver o que está do lado dele. Só conhece, por exemplo, o outro sapo, a lagoa que está ali, e ele fica coaxando do lado. Mas e a lua que está lá em cima? Ela projeta a sua luminosidade, ela guia os viajores em todo o orbe, porque a lua é vista em todos os lugares ao mesmo tempo. Vocês conseguem entender a metáfora? Ou seja, Jesus é o Espírito perfeito, é um espírito puro, ele está lá em cima, ele consegue nos acessar e conhecer a todos. E nós, à semelhança daquele sapo na superfície, só conseguimos conhecer quem está perto de nós. Só conseguimos saber das coisas que estão ao nosso redor. Mais uma vez eu lembro, é um simbolismo, porque nem nós somos sapos, nem Jesus é a lua. É só para me fazer entendido. Vamos seguir. É natural, prossegue Raul, cogitarmos da sua grandeza angelical. Ou seja, ele está tão alto na escala evolutiva que ele é um verdadeiro anjo, ou seja, consegue acessar a todos nós. Como que isso é entendido na religião católica e na religião protestante? Lá existe o dogma da Santíssima Trindade, que desde o ano de 325, no Concílio de Nicéia, esse concílio ocorreu na antiga Anatólia, cidade de Nicéia, hoje o país é a Turquia. Os religiosos, os pais da igreja, definiram que Jesus era Deus. Deus Pai, Deus, Deus Filho, Jesus, Deus Espírito Santo, a Santíssima Trindade. Então, para os nossos irmãos católicos e protestantes, Jesus conheceria todos porque ele é o próprio Deus. Para nós, os espíritas, Jesus não é Deus. Deus é a inteligência suprema, causa primeira ou primária de todas as coisas. Jesus é um espírito, o tipo mais perfeito que o Criador enviou para ser nosso modelo e guia. Ocorre que Jesus já fez o seu périplo evolutivo e hoje está no ápice, de forma que, onde ele se encontra, ele consegue nos conhecer, nos acessar, cuidar de cada um de nós. É isso que o Raul está dizendo. Sua capacitação, intelecto, moral, lhe davam essa prerrogativa de conhecer a todos os indivíduos matriculados na escola terrestre. Na condição de governo espiritual do planeta, quem fala que Jesus é o governador espiritual do planeta é o Espírito Emmanuel, mas também Amélia Rodrigues, trazendo as suas considerações por Divaldo Pereira Franco, também chama ele de governador, de rei solar, numa referência, numa reverência, só para nós entendermos quem é Jesus. É a ele que cada criatura humana deve a sua entrada e a sua estada aqui. Observem, se ele é o modelo, o guia e o governador, cada um de nós, para reencarnarmos, precisamos da autorização dele. É bem verdade que ele tem espíritos que trabalham para ele, que são os nossos benfeitores espirituais. O que quer dizer que Jesus, por espíritos que são os nossos benfeitores espirituais, franqueiam a nossa reencarnação na Terra. Daí ele conhece a cada um de nós. As nossas lágrimas, as nossas dores, os nossos desejos evolutivos, porque ele caminha conosco. Não foi por outra razão que ele disse: eu sou o caminho, a verdade e a vida. Ninguém vai ao Pai senão através de mim. Não foi por outra razão que ele também nos disse: vinde a mim todos vós que vos encontrais cansados e sobrecarregados, e eu vos aliviarei. Ou seja, ele conhece a cada um de nós. Vamos prosseguir. Eu sou o bom pastor e conheço as minhas ovelhas, e delas sou conhecido. Raul, aqui agora, ele traz uma citação do texto bíblico, que se encontra em João, capítulo 10, verso 14. E olha que metáfora bonita é essa do pastor. Imaginemos nós, tomando num simbolismo mais uma vez, um pastor da zona rural aqui do Brasil. Será que ele não conhece todas as suas ovelhas? Quantas são? Se alguma tem dificuldade, se alguma precisa vacinar, se alguma está querendo sair do redil, se há algum lobo externo avançando contra uma das ovelhas, da mesma forma o pastor de almas que é Jesus conhece a cada uma das suas ovelhas. Esse é o símbolo do bom pastor. Aquele que cuida, aquele que toma conta, aquele que se preocupa. E quando a gente remonta aos tempos de Israel, a gente sabe que o pastor, quando uma ovelha se perde, ele vai ao encontro dela. Daí nós temos no Evangelho de Lucas uma passagem muito bonita. Qual pastor que, tendo 100 ovelhas, uma se perde, ele não deixa as 99 e vai buscar aquela que se perdeu? E olha que interessante, como que ele traz a ovelha de volta para o redil? Na cacunda. Cacunda quer dizer nos ombros, gente. Estou me valendo de uma palavra do interior do estado do Rio, de onde eu sou da cidade de Itapiruna. Coloca a ovelhinha no ombro e traz de volta para o aprisco. Da mesma forma, Jesus age conosco. Ele respeita o nosso livre-arbítrio, porque às vezes a gente sai do redil. Arcamos com as consequências através das dores, das dificuldades, mas ele está sempre nos observando, querendo o nosso bem, porque ele nos conhece. Ele nos sabe. Eu me lembro de uma canção que a gente cantava na Igreja Católica, há muitos anos atrás, que dizia assim: Senhor, eu sei que tu me sondas, sei também que me conheces. O que que isso quer dizer? Que em todos os momentos Jesus está conosco, do nosso lado. Ele sabe as nossas dificuldades, os desafios que enfrentamos e chama cada um de nós pelo nome. Isso é bonito, né? Vamos ver agora a resposta do Divaldo. Sendo Jesus o construtor do nosso planeta, antes que nós fôssemos, ele já era. Gente, o planeta Terra, ele desprendeu-se da nebulosa solar, conforme cálculo dos cientistas, cerca de 14 bilhões de anos atrás. Vocês conseguem mensurar quanto tempo é isso? Eu não consigo. Eu só sei que é muito tempo. Agora imaginemos que há 14 bilhões de anos atrás, Jesus já existia. Antes que o mundo fosse, eu já era. Ou seja, ele estava lá fazendo esse trabalho, arquitetando o nosso planeta, organizando a nossa encarnação, reencarnação, o nosso processo evolutivo. Então ele conhece a todos nós. Significando a sua anterioridade no processo iluminativo em relação às criaturas humanas, de cujo rebanho ele cuidava. E prossegue Divaldo, o mestre incomparável. Incomparável é um adjetivo bonito, né? Jesus é um mestre que não tem comparação. Nenhum professor da Terra, nenhum filósofo, ninguém que nós gostamos compara-se a Jesus de Nazaré. O mestre incomparável conhece-nos a todos e a todos nos ama com o mesmo afeto e dedicação, como o pastor que conhece todas as suas ovelhas e o amigo que se relaciona com aqueles aos quais elege como amigos. Então Divaldo agrega mais um item aqui à resposta que já foi dada pelo Raul. Além de ser o bom pastor, além de ser o governador espiritual do planeta, além de ser um espírito elevado, lembrem-se do exemplo da lua lá em cima e o sapo lá embaixo, ele também é o amigo de todos nós. O que que isso quer dizer? Será que um amigo não conhece o outro? Será que um amigo não sabe o que que o outro está passando? Será que um amigo não torce pelo outro? Se você é João, se você é Maria, se você tem o nome que tiver, Jesus está torcendo por você.
1: Olá, amigos da Web Rádio Fraternidade, a nossa emissora do bem na internet. Nós gostaríamos de convidar você para se juntar a nós nesse momento de vibração. Criado na época da pandemia, a direção da emissora do bem decidiu por manter na grade de programação esse momento de conexão junto ao alto. Junte-se a nós em vibração pela humanidade, em favor de vocês, em favor do trabalho da Web Rádio Fraternidade e do Congresso Espírita de Uberlândia. É muito bom contar com a sua vibração.
2: É com alegria que estamos juntos para esse nosso encontro de vibrações e preces. Em sustentação às atividades da rádio, no preparo do nosso 10º Congresso Espírita de Uberlândia, e em favor de todos os corações que se unem ao nosso, por meio da emissora do bem. Meu nome é Marco Antônio Breves, falo da cidade de Uberlândia. Selecionamos para este momento, do livro Fonte Viva, autoria espiritual de Emmanuel, psicografia do nosso querido Chico Xavier, a lição de número 88, Caindo em Si. Caindo, porém, em si. Lucas, capítulo 15, versículo 17. Este pequeno trecho da parábola do filho pródigo desperta valiosas considerações em torno da vida. Judas sonhou com o domínio político do evangelho, interessado na transformação compulsória das criaturas. Contudo, quando caiu em si, era demasiado tarde, porque o divino amigo fora entregue a juízes cruéis. Outras personagens da Boa Nova, porém, tornaram a si, a tempo de realizarem salvadora retificação. Maria de Magdala pusera a vida íntima nas mãos de gênios perversos. Todavia, caindo em si sob a influência do Cristo, observa o tempo perdido e conquista a mais elevada dignidade espiritual por intermédio da humildade e da renunciação. Pedro, intimado ante as ameaças de perseguição e sofrimento, nega o Mestre Divino. Entretanto, caindo em si, ao se lhe deparar o olhar compassivo de Jesus, chora amargamente e avança resoluto para a sua reabilitação no apostolado. Paulo confia-se à desvairada paixão contra o cristianismo e persegue, furioso, todas as manifestações do Evangelho nascente. No entanto, caindo em si perante o chamado sublime do Senhor, penitencia-se dos seus erros e converte-se num dos mais brilhantes colaboradores do triunfo cristão. A grande massa de crentes de todos os matizes, nas mais diversas linhas da fé, todavia, reinam entre eles a perturbação e a dúvida, porque vivem mergulhados nas interpretações puramente verbalistas da revelação celeste, em gozos fantasistas, em mentiras da hora carnal ou imantados à casca da vida a que se prendem desavisados. Para eles, a alegria é o interesse imediato satisfeito e a paz é a sensação passageira de bem-estar do corpo de carne, sem dor alguma, a fim de que possam comer e beber sem impedimento. Cai, contudo, em ti mesmo, sob a bênção de Jesus, e transferindo-te, então, da inércia para o trabalho incessante, pela tua redenção, observarás surpreendido como a vida é diferente. Como nos esclarece o Evangelho e toda a literatura espírita, o Pai amoroso está sempre presente junto a nós. Se observarmos bem, ele estabeleceu o mecanismo de conexão permanente conosco por meio da respiração. Todas as vezes que inspiramos, é o hálito divino, é o sopro de Deus em nossas narinas, conferindo-nos vida para seguirmos. E sempre estamos amparados, secundados pelos divinos emissários, a nos inspirarem, a nos orientarem, e quando nos desviamos das leis divinas, buscam recursos em nós, para que possamos retomar o caminho. Observam os nossos corações, os mínimos sinais de arrependimento para nos trabalhar a inspiração que há de nos conduzir novamente aos braços amorosos do Pai. Aquele filho pródigo, naquele momento em que cai em si, está amparado. E é Jesus que está sempre ao nosso lado, nos observando, para que também possamos nós tomar consciência de quanto todos aqueles que estão na casa do Pai estão amparados, são melhor tratados e que tantas vezes nos distanciamos e nos sentimos sós. Possamos aproveitar as inspirações desses amigos celestiais para retomarmos a nossa caminhada. A caminhada de retorno à casa do Pai, que talvez não seja sempre um caminho florido, mas é o caminho da redenção. Vamos colher em cada palmo deste caminho os frutos que semeamos na ida, mas trazemos o coração leve, porque agora temos essa comunhão com o Pai. Que Ele nos sustente, nos ampare e nos acolha sempre. Que assim seja.
1: Esse foi o nosso momento de vibração em prol da humanidade e das atividades da Web Rádio Fraternidade, Congresso Espírita de Uberlândia e também em favor de cada um de nós. Até a próxima.
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4: 3 horas e 7 minutos.
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1: 3 horas e 11 minutos. 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
2: Você acompanha agora a palestra A Lei de Justiça, Amor e Caridade. Expositor, Dr. Alberto Almeida, do Pará. Conferência ocorrida no dia 5 de setembro de 2026, na cidade de Vitória da Conquista, na Bahia, durante a 73ª Semana Espírita de Vitória da Conquista.
3: O tema da nossa noite, a lei de justiça, amor e caridade. Dr. Alberto Ribeira de Almeida é médico e psicólogo, escritor, trabalhador voluntário no Jardim das Oliveiras, organização não governamental que cuida de crianças e jovens socialmente vulneráveis em Belém, no estado do Pará, no qual atua como diretor. Autor dos livros A Arte do Reencontro, Casamento, Cuidando da Sua Criança Interior, Espiritismo e Meditação, Espiritualidade em Gotas, Verão, O Perdão como Caminho. Títulos disponíveis em nossa livraria. Nesse momento, com votos de muita paz, convidamos o nosso querido irmão para o seu trabalho. Deus em ti.

Queridos amigos, aqueles que compõem a mesa, os estimados amigos, caros internautas, a nossa alegria sempre se renova a cada semana espírita. É sempre o encontro também do açaí com acarajé. De cânhamo tecido a coberta, de palha construí tua esteira, de canas de bambu eu fiz teu leito, de uvas verdes fabriquei o teu vinho, de massa ázima fiz teu pão, de barro fiz a tigela e de sândalo estabeleci o teu perfume e preparei para a tua chegada. Deitei e dormi um sonho de luz esperando que tu chegasses. Quando amanheceu, eu abri a porta. O sândalo invadia com seu perfume a casa.

volta o vento aliviou a canícula da minha mente. Quando abri a porta, olhei na soleira, estava um pobre mendigo. Sem saber o que fazer, olhei para trás, lá estava o vaso de barro com vinho, o pão sobre a mesa, a esteira, a cama. Voltando-me para aquele pobre mendigo, indaguei-me o que fazer. De princípio, tive um impulso de acolhê-lo. Mas uma resistência se fez em mim, e então meditei por alguns instantes o que faria o meu mestre se tivesse no meu lugar. O vento sôfrego desfez minha confusão. A luz clarificadora banhou minha alma e a música entreteceu meu coração. Tomei o lazarento sob os meus braços, arrastei-o para dentro de casa, banhei-o, vesti-o, dei-lhe o pão e o vinho e perfumei-o. E fiquei pensando o que mais poderia fazer. Desejei então abraçá-lo, e ao abraçá-lo, eis que na fisionomia do meu pobre lazarento, da classe dos intocáveis, duas lágrimas rolaram pelo seu rosto. Os seus olhos se fizeram de uma doçura, presente apenas nos grandes seres imortais. Suas mãos encarquilhadas e sujas transformaram-se no mais límpido cristal. Suas roupas encardidas transmutaram-se numa túnica de alvura ímpar. Atônito, dei-me conta que estava diante do meu mestre. Ele apenas sorriu, olhando-me com seu olhar misericordioso e ensinando-me sem palavras. Desde aquele dia, nunca mais fui capaz de fechar as portas do coração para aqueles que batessem a porta da minha casa. Ao atendê-los, sempre recordo-me a face serena e iluminada do ilustre hóspede da minha casa. É de Rabindranath Tagore por Divaldo Franco, alinhavando-nos uma perspectiva de relação figurativa para podermos compreender essa nossa relação com os intocáveis da Índia, invisíveis de qualquer lugar no mundo. Essa perspectiva de análise nos remete à contradição em que o nosso mundo vive, aonde não somos capazes de poder lidar com os desencontros daqueles que somos os seres racionais, intelectualizados, manuseando as IAs da vida, mas sem lograrmos estabelecer um êxito de contato efetivo e afetivo com aqueles que batem a porta da nossa alma. É o grande desafio nesse caminho aonde o mundo beligerante traz as contradições da violência. Nós nos encontramos repetidas vezes nos questionando: aonde está a justiça? Aonde está a caridade? Por onde circula o amor naqueles que somos o topo da pirâmide evolutiva? É nesse vão na história que vamos encontrar ao mesmo tempo a figura

figura mítica de Batman, que experimenta a perda dos seus pais num assassinato. E Bruce Wayne estabelece uma relação com aquela dor incrível, depois da perda de Thomas e de Martha, num assassinato cruel. Com a criança vai um mundo. Com os pais surge a hostilidade da vida. Não são só a perda dos pais, são a perda daqueles que lhe tutelavam, da assistência. É também a perda de um significado profundo na relação do afeto. E essa figura mítica, colocado à nossa disposição, faz um percurso muito curioso, porque Batman não representa uma figura extraterrestre, forjado numa química de um laboratório, dispondo de recursos extraordinários, inimagináveis. É um homem, é um ser humano comum, que vale-se do seu exercício físico, de um treinamento disciplinar no campo da intelectualidade, da montagem de estratégias para fazer um percurso. E há exemplo de tantos seres humanos que são abatidos por uma grande dor, que pode ser o homicídio, que pode ser o desemprego, que pode ser a fome, que pode ser uma doença incurável. Batman faz aquilo que os seres humanos repetem na Terra. Um giro em torno da própria dor. Ou nós fazemos um avanço e superamos a dor pela ação transformadora, ou nós nos fixamos no sofrimento e não conseguimos elaborar a perda, a dor, o sofrimento, e ficamos como que cristalizados numa situação da qual não logramos superá-la, varando os anos, as décadas, para experimentar muitas vezes uma idade provecta, alinhada com a amargura, com o sofrimento. A figura de Batman é incrível, fazendo-nos menção à justiça, porque o seu percurso é de fazer justiça, e com todas as suas possibilidades, ele faz um movimento que vai tangenciando a proposta do Estado. Quando falece as instituições, quando o Estado está carcomido pela corrupção, pela incompetência de exercer a justiça, Batman nos traz essa possibilidade de alguém que, tangenciando, margeando a justiça, faz justiça e vai protagonizando comportamentos de salvador, vai eliminando os problemas, mas sem eliminar as pessoas. Muito embora tivesse possibilidade de fazer isso, ele não mata ninguém, alinhavando um princípio ético, não cruza essa linha. No entanto, deixa uma reflexão para a sociedade, de que muitas vezes sair fora da engrenagem social, do coletivo, das instituições, das leis, para poder fazer justiça, é um processo muito perigoso. Porque se ele pode fazer, outro também o pode. E a justiça surge com a sua engrenagem, das suas leis e das suas instituições, para fazer com que ela se cumpra. E não para deixar o homem à revelia de alguém que possa protagonizar a postura do justiceiro. Vai Batman também, e deixa no mundo essa mensagem figurativa, de se somos capazes, num movimento individual, de mexer com uma estrutura que está posta. Porque a cidade, ela permanece a mesma, a despeito das atitudes do Cavaleiro da Noite. E a despeito de tudo isso, o mundo continua como que do mesmo jeito, enquanto engrenagem estrutural social. O Coringa faz exatamente o contraponto da ética, mostrando que não vale a pena, posto que a justiça ela cede
ao clamor da pressão e protagoniza um tipo de ética do caos, do mal, da desesperança, alinhavando, por assim dizer, filosoficamente e na filosofia política, o que um ser humano é capaz de fazer inserido dentro da sociedade. O mais curioso é que Batman também refere-se à criança que superou a dor. E para superar a dor, ele deveria aliar-se a uma postura de integração dela de uma forma razoável para ter a coragem que ele demonstra. Porque diante de uma dor, somos capazes de ficar congelados nela e o medo se nos paralisa. Ou, ao invés, se enfrentarmos o medo, seremos capazes de promover ações alvissareiras, grandiosas, extraordinárias. Como se diz no cotidiano, se correr o bicho pega, se esconder o bicho acha, se ficar o bicho come, se enfrentar o bicho some. Enfrentar o medo é o grande desafio. Fugir do medo não é uma boa estratégia. A despeito do medo ser algo que possa, colocado pela divindade, nos proteger, ele não pode nos conduzir à vida, sob pena de ficarmos refém dessa emoção, sem conseguirmos nos deslocar com segurança e avançarmos na superação dos limites, na transposição dos obstáculos, nos construindo diariamente. Batman, portanto, traz essa conjuntura, o pai e a mãe que se fora, a dor que se lhe assaltou e o caminho para a frente. É natural compreender que toda perda daqueles que experimentamos a ausência dos nossos entes queridos mais caros na posição de pais quando éramos criança, sempre representa uma dor difícil de ser silenciada, transformada, transmutada. Todo sofrimento que envolve uma criança é uma ferida que se lhe abre. E quando ela vem pelo viés da injustiça, ela nos ameaça mais profundamente. Porque temos a impressão de que o mundo é hostil demais para podermos viver. Se levou as pessoas que deveriam nos proteger, quem vai nos proteger? E é por isso que o medo se nos assalta. Todavia, numa perspectiva espírita, nós realocamos essa figura mítica do Cavaleiro da Noite para podermos entretecer um olhar da justiça que nos coloca à luz da reencarnação, entendendo a fala dos Espíritos Allan Kardec, de que a segunda palavra do alfabeto divino, depois da primeira, que é o amor, a segunda é a reencarnação. Sem a reencarnação é impossível lograr avançar num mundo tão injusto, tão corrupto, tão desengonçado. A cada esquina surge uma ocorrência que se nos assalta os corações. Ainda semana passada tivemos a oportunidade de contemplar, eu e minha esposa, uma cena dramática de um pai no restaurante tomando um prato. Os dois filhos vinham-lhe em companhia, mas era um só prato. E ele só comia do prato e dava uma colherada para um, uma para outro. E os garotos, com o protótipo franzino, olhavam o pai com sofreguidão, caracterizando naturalmente a fome. E aquele pai como que despretensiosamente comendo, como se estivesse alheio à dor da fome dos filhos, continuava fazendo a sua refeição com o prato diante de si. E num dos momentos que um fez para talvez salvar uma batata frita, ele deu um tapinha na mão da criança, porque como que ela estava subvertendo a ordem que estava ali estabelecida. Mas o que mais estranhou-me, a minha e a minha esposa, era uma garrafa de cerveja que estava ao lado. A dor, talvez, daquele pai ferido, na ausência de uma mãe que sempre dá de si mesmo para os filhos, para que os filhos não logrem passar fome, ela se abstém de comer, para que os filhos se alimentem.
E ela experimenta, portanto, dentro de si,

a alegria de poder manter os filhos. Quiçá aquele homem, pai, pela tipologia que correspondia às crianças, não lograra esse lugar da parentalidade, da proteção, do cuidado, que deveria, de algum modo, estabelecer uma relação mais dativa para com aqueles que eram seus rebentos, em torno de mais ou menos 6, 7 anos de idade cada um, um pouco mais um, um pouquinho menos o outro. A cena sempre nos assinala para a fome. As violências que falam da injustiça que coroa o nosso mundo, deixando margeando a sociedade muitas famílias e muitos corações famintos, deixando-nos entrever de que o mundo tão abundante, que às vezes joga a comida fora não só no restaurante, mas aquela que não ganha preço no mercado correspondente, muitas vezes é jogada fora. E aqueles que somos os seres humanos, não conseguimos saciar o estômago. As aves não trabalham, não guardam em celeiro, diria Jesus, mas o Pai as alimenta. O lírio se posta formoso que nem Salomão em toda da sua glória conseguiu se vestir como algum deles, diria Jesus. Não tece, não fia. Oh, homens de pouca fé, por que estás preocupado com o que comer, com o que vestir? Não é o corpo a vestimenta, a vida um alimento. Cuidai, primeiro, do conexão com o reino dos céus e a sua justiça, e tudo mais se vos acrescentará. Diria Jesus na fala do Sermão do Monte, a que Emmanuel adita dizendo: o lírio, a ave, os animais, os vegetais, eles cumprem os seus deveres e por isso eles estão sempre em dia com a natureza, bem conectados, harmonicamente conectados. Mas o ser humano que dispõe da capacidade de livre-arbítrio, de escolha, de exercício do poder, o ensejo de poder ser um coparticipante com o Criador na criação, este que guarda em celeiro, que consegue prever geadas, chuvas, temporais, El Niño, La Madre, morre de fome. Não falta comida, como diria Joana de Ângeles. O que falta é a fraternidade no coração do homem. Essa injustiça avassaladora vai tomando conta do mundo, não poupando o nosso país, que mendiga, muito embora seja tão pródigo. E o espírito Camilo, através de Raul Teixeira, no livro Justiça e Amor, assinala as violências do analfabetismo, as violências daquele que não logra alcançar a moradia, a violência daqueles que vivem a experiência da fome, vai alinhavando as violências que representam injustiças para nos abrir a mente para compreender a fala de Jesus que diz: se tens fome e sede de justiça, sereis fartos. E o Espírito faz uma análise daqueles que nascemos ou renascemos e trazemos no coração a justiça para permear a nossa existência. Caminhamos para ser um operador do direito ou não, mas sempre temos um olhar sagaz. Não suportamos ver alguém ser injustiçado. Trazemos dentro de nós dores inomináveis, falando da injustiça, que se manifestam nesta fome de que o mundo se organize, de que as dores que sofremos ou que os outros sofrem possam ser liquidadas. E o Espírito Camilo diz: esses que temos fome e sede de justiça habitualmente, fomos aqueles dilapidadores no passado, aqueles que não ocupamos o lugar do gerenciamento das coisas, dos bens, na relação com as pessoas, fomos tão injustos que hoje nós reencarnamos com o propósito de refazer o caminho, tendo fome e sede de justiça. Justiça, como alinhavou-se aqui na tela, segundo os Espíritos, que é respeitar o direito do outro. Não mais nem menos, é apenas o direito. Mas a nossa justiça, ela não consegue ainda estabelecer esses
atendimentos mais básicos, forja, como diz Benedita Fernandes, no coração humano, uma insatisfação, o desequilíbrio das emoções e com os fatores socioeconômicos não correspondentes ao atendimento das suas necessidades básicas, fazem com que esses espíritos reencarnados se lancem para a violência, promovendo o estupor nas avenidas, nos logradouros mais importantes. Mas, diz ela, a pior violência que fala da injustiça não é essa que explode na avenida, é aquela que se manifesta oculta nos velhinhos sem possibilidade de amparo. Há milhões de pessoas sem saúde e sem acesso a remédios. Há jovens que não têm possibilidade de lograr alcançar o seu lugar no campo da escola e vai alinhavando todas aquelas necessidades mais básicas dos seres humanos, que é o direito. Que os espíritos disseram que o primeiro de todos os direitos do ser humano é o de viver e de que éramos responsáveis se contribuíssemos de algum modo para que esse direito não pudesse ser assegurado. Éramos, portanto, inclusos nesse processo. E aqueles que estamos hoje na sociedade, lutando para que a justiça se faça, com sede e fome de justiça, somos aqueles que no passado não logramos estabelecer uma postura idônea, de retidão, e agora querendo corrigir os abusos, Nos alinhamos com aqueles que tentam, que buscam operacionalizar a justiça. E assim, nessa perspectiva espírita, não é possível lograr esperar que uma pessoa sozinha possa fazer justiça, porque a construção da justiça coletiva é coletiva. Há que se poder transformar a sociedade transformando-se os integrantes das sociedades, os seres que lhe habitam. E se somos colocados pela lei da reencarnação na sociedade que diz respeito às nossas necessidades, ali estamos para conjuntamente operarmos as transformações necessárias nesse mundo que, milênio a milênio, fala de que nós ainda não conseguimos nos conectar com a divindade adequadamente. Que sejamos, no entanto, justos para no nosso nível de interferência, se não podemos mudar a estrutura da qual participamos no passado desestruturando, que sejamos aqueles que contribuamos aonde estamos, sendo a pessoa com equidade, com uma ética capaz de respeitar a vida, não estabelecendo de modo algum o cruzamento da linha para violar o direito de viver de alguém, seja pelo abortamento, seja pelo assassinato, seja pela eutanásia, seja em relação a nós mesmos no auto-extermínio. Sejamos aqueles cultores da justiça, alinhados nas passadas de Jesus, e procurando fazer do Evangelho essa carta que nos oferece a justiça, e para que não recaiamos numa postura inocente de um justiceiro, essa carta alinha a justiça à caridade. Quando compreendemos a luz do Espiritismo, que segundo a reencarnação, o sentido da nossa existência é o dom do amor, e o propósito da vida é a doação através da caridade, nós conseguimos juntar justiça e caridade, mediada pelo amor, para que possamos ocupar o lugar na sociedade responsável, e não movido pela culpa, numa atitude assistencialista, que nos faz pela culpa mover-nos para atender e legitimar a dependência de alguém socialmente, para nos destringirmos apenas à esmola que oferecemos repetidas vezes, mas nunca vamos ao encontro daqueles que promovem os esmoleres virem para as ruas. O olhar espiritista nos propõe, portanto, maior lucidez para que a justiça social possa ser mediada a que entrar a caridade. Mas não essa caridade

perfumada, que surge com o óbolo circunstancial e que alivia a consciência de quem dá, e às vezes é útil para quem recebe. A caridade no seu sentido mais abrangente, que envolve a beneficência, sim, o bem extensivo a todos, mas que inclui a indulgência com todos, e que embute o perdão como uma necessidade de nos auto-perdoarmos para, com sede de amor e de justiça, podermos também lidarmos com os outros que são injustos. E assim, nessa mediação pelo amor entre a justiça e a caridade, podermos fazer da nossa existência, aonde estivermos, atitudes que, se a esmola vai para aliviar, vai o olhar da caridade mais abrangente para libertar. Jamais legitimar a dependência que se expressa no avô, na neta, veio do bisavô, mas sim para que o próximo rebento, se o primeiro não se emancipou, que o segundo se emancipe da mendicância. Uma caridade que não vê só o estômago, que vê a alma, porque alguém pode receber o benefício que podemos ofertar, porque tem fome. E às vezes, ostensivamente, arrogantemente, ao atender uma necessidade de um coração, de um estômago faminto, a pessoa aceita como descarita, mas aceita porque tem necessidade, mas não lhe toca o coração. É uma caridade meia boca. É necessário ir além de, envolvendo, portanto, o olhar do ser humano como um todo. Não podemos deixar de ver que é um espírito imortal que está ali. Uma vez o meu irmão estava de passagem, viu uma criança que estava cheirando cola e fez uma abordagem, porque também foi suscitado para isso, pela própria criança, e ele ficou conversando e começou a atender a criança, e aquele atendimento na rua se alongou, até que lá pelas tantas ele disse: eu posso fazer uma oração contigo? O garoto, que já tinha conseguido criar um vínculo mínimo afetivamente com ele, disse: pode, tio. Ele já trabalhara na assistência social com os infratores, tinha uma habilidade para lidar com as crianças das ruas, e assim conquistou logo aquela criança. Então ele pegou, fechou os olhos e começou a orar, pedindo a Jesus, e foi orando, orando. Quando ele abriu o olho, o garoto estava com o olho arregalado, disse: era do tio da viagem que o tio fez. O tio também cheira cola? O meu irmão contou, nos partilhando essa experiência muito rica. Na reunião seguinte, mediunicamente posto, um espírito benfeitor disse: meu filho, você se sensibilizou com aquela criança, mas orou com ela. Não esqueça de que todo espírito que está margeando na sociedade naquelas condições é o amor de alguém. E quando você foi atendê-lo à sua solicitação e o fez de uma forma abrangente, você capitalizou a assistência do espírito que ama aquele espírito que está reencarnado numa condição de criança. Essa é a perspectiva espírita. Atender alguém não é só atender o corpo, é atender a emoção, é atender a capacidade intelectual, ajudando-a para que ela possa, de algum modo, ter acesso à escola, a fim de criar condições de emancipação para sair daquela estrutura familiar que está sempre pendente no analfabetismo. É olhar a perspectiva espiritual, quantos dessas entidades têm os seus obsessores juntos, e atendê-lo é também atender os espíritos que são as suas companhias espirituais. Assim, o olhar espiritista de justiça social à luz da caridade, nesse binômio mediado pelo hífen do amor, nos enseja a pensar que o exercício da caridade sempre tem que ser libertadora. Além da esmola, porque a esmola, como disseram os espíritos, embrutece o ser humano. Fala, portanto, dessa indignidade do ser humano que tem que esmolar. É necessário tirar o ser humano da condição de indigência e dignificá-lo com a cidadania. E a cidadania não é porque ele mora na cidade, é porque ele tem os seus direitos atendidos. E quando olhamos nessa perspectiva da caridade, nós olhamos nesse sentido mais abrangente, o imediato,

Olhando para o imediato, a dependência para tirá-lo para um processo de independência e de autonomia, a carência para que ele possa buscar a sua plenitude tanto quanto possível, minimamente razoável, a sua indigência de um esmolé para ensejar-lhe um salário, se possível, um trabalho que lhe dá e que lhe resgata a condição de ser um ser humano provendo as suas próprias necessidades. A educação jamais está ausente da atitude de amor no resgate desses que são vítimas da injustiça, muitos deles injustos, que promoveram as injustiças no passado. Como Chico com uma amiga que lhe afeiçoara a distância pelo seu trabalho, e um dia depois de elas ter 10 anos de espiritismo, ela teve a oportunidade de conhecer o Chico. Tinha muita vontade de conhecer o Chico. E se surpreendeu, porque quando ela chegou, o Chico já lhe identificou pelo nome. E disse para aquele que tinha sido seu cicerone, que convidasse a nossa amiga Arminda, amiga do Raul, e minha amiga também, amiga do Divaldo, dos companheiros que frequentavam a sua cidade, para que pudesse ter com ele no evento que sempre ele fazia após atendimento do público. Mas na atividade, ainda na tarde, quando ele estava distribuindo os pães que ele fazia para uma fila inumerável de miseráveis que se empilhavam em fila indiana, ele botou-a perto dele e começou a dar os pães, e ela ajudava, e ele dava algumas moedas. Lá pelas tantas, ela deu-se conta que ele abraçava aquelas pessoas. E ela diz, ele abraça essas pessoas fedorentas. E então Chico, sem que ele falasse nada, ela pensou. Chico disse assim, Arminda, eles vêm do trabalho, muitos deles vêm do trabalho. E vêm assim, ainda sem a higiene feita e tudo, e são pobres. Aí ela não tinha papa da língua, ela era uma pessoa muito pronta para todas as questões, presença de espírito. Então ela logo disse, Chico, minha mãe disse que a gente pode ser pobre, mas não precisa ser sujo. Aí ele olhou para ela, pois é, Arminda, mas eles não têm a mãe que nós tivemos, então a gente precisa educá-los. Ela se sentiu tocada por aquele novo olhar, cuja sua sensibilidade, vivendo numa sociedade do seu estado, numa posição de destaque, aquela mulher bela, empertigada, talvez nunca tivesse tangenciado a miséria com tanta profundidade, e ao lado de uma pessoa que lidava com a espontaneidade de abraçar a todas e de distribuir coisas que, na verdade, ensinavam aqueles que iam para aquela realidade da injustiça que se mostra no mundo, no nosso país, a fim de que se movessem ao sol da compaixão e fizessem alguma coisa onde morassem, porque as pessoas vinham das várias cidades para ver o Chico, dos vários estados. Quando voltavam, fariam como fez a Arminda, que, como foi recomendado, foi para a casa do Chico. E ela está lá, achando aquele homem estranho. E ela ouviu de perfil ele comendo queijo. E ela disse, que homem feio, que homem feio. E lá pelas tantas, o Chico se aproxima dela e disse assim, você quer o queijo? Quer um pedaço de queijo? Ela disse, não, Chico. Ele disse, pois é. Tem alguns que vêm em gestos simples. Tem alguns que vêm com a prova da fealdade. E tem outros que vêm com a prova da beleza. E fez com as mãos silenciosamente movidas na direção dela. Ela disse, que homem! A gente não pode pensar, tem que escovar o pensamento que ele capta tudo. Já tinha dado um show na distribuição de pães aos pobres. Agora estava captando o pensamento dela. E ela já estava assim, meio decepcionada. Disse, mas esse homem, será que é isso? O espiritismo, de repente, chegou uma caravana de São Paulo. E queriam, estava com um encontro com Chico, e ele então chamou, vem Arminda, vem, e trouxe Arminda. Arminda só tinha dado fora, e sentou,
E aí os companheiros de São Paulo, era a época em que surgiu a cromoterapia. E os companheiros falaram da cromoterapia, dos sucessos da cromoterapia. E o Chico, sempre daquele jeito maneiro, sempre ali, mas que bom a cromoterapia e tudo. Lá pelas tantas, o Chico, chamado a se posicionar mais veementemente, ele diz, mas sabe, Jesus não precisou das cores para curar. Ele curava com o seu amor. Aí olhou para a Arminda, não é Arminda? Arminda é, foi a única dentro que ela deu. Ele curava agindo. Ele não precisava de outras coisas a não ser o seu coração amoroso para lidar com as pessoas. A Arminda voltou para a sua cidade e criou um grupo, o Grupo Fraterno, na periferia. E era curioso de ver como aquela dama da caridade, que estava investido da alta sociedade na cidade onde morava, onde morava porque já desencarnou, foi para a periferia, sentava no banco ao lado daqueles que a gente diz que são os assistidos, eram os irmãos dela. E assim ela ensinava. No processo da convivência fazia a caridade, nessa envergadura maior, à luz do pensamento espírita. Quando a entidade ficou ameaçada por um assaltante feroz, conhecido na comunidade, chamava-se Ferrinho. Ferrinho era feroz, metia a faca no bucho das pessoas. Então ela arrumou uma estratégia, ela me contando isso. Eu arrumei uma estratégia, peguei os vizinhos, um da frente, um de trás, outro do outro. Se visse o Ferrinho entrando na nossa casa à noite para roubar, uma soltava o foguete. E a outra, quando ouvia o foguete, saltava do lado, saltava do outro, saltava do outro, para que o Ferrinho pudesse ir embora. Era assim, essa alma quase ingênua, mas que na realidade era muito sábia. E ela contando isso, e ria, quais as estratégias. Joana de Ângeles tem que me ajudar, porque o grupo espírita, o grupo fraterno, era Joana de Ângeles, o nome que ela emprestou ao grupo. E assim, a dama da caridade, indo ao encontro do infortúnio oculto, e saindo da avenida onde os esmoler vêm solicitar as esmolas, às vezes já viciado, em pedir esmola e atendendo às suas necessidades apenas de outros vícios que se lhes acompanham das drogas, ali já sendo homens, mulheres e crianças de rua. Foi lá na fonte, no fortúnio oculto. É por isso que o Espiritismo tem essa força grandiosa de olhar a caridade para além do aqui do agora, para o lá e então, para o amanhã. Olhar para que, de onde estão surgindo essas crianças que estão vindo à rua. Tive a oportunidade de viver uma experiência que eu quero compartilhar com vocês esta noite. Eu queria sempre atender homeopaticamente, em regime de gratuidade, as pessoas, de tantos benefícios que recebi na vida do Espiritismo, fui para uma casa espírita. Mas à medida que eu fui fazendo os atendimentos, começaram a surgir pessoas que eram de uma classe social que não precisavam daquele atendimento e ocupavam o lugar dos necessitados. Então eu fui para uma periferia. E na periferia eu fazia esses atendimentos. E num dia, que foi muito difícil para mim, eu estava entrando nas ruelas com o carro até chegar na instituição. E as crianças subiam no carro para morcegar, não sei se vocês usam essa expressão assim. Subir no carro e acompanhar o carro. E eu parava, e as crianças mandavam de descer, eles desciam, eu seguia. Na terceira vez, uma subiu no capu. E eu fiquei muito preocupado, que era no capu, pedi para ela afastar. Quando ela se afastou, eu arranquei para que elas não pudessem mais me alcançar. Quando eu arranquei e segui alguns metros, eu senti que o carro deu um pulo. Eu olhei pelo retrovisor, tinha uma criança caída. Eu estava chegando na instituição e via que o cabelinho dela voava ao toque do vento. E ela não se movia. E alguém perto dela, uma outra criança, gritava. Eu fiz a manobra imediatamente, parei o carro perto dela, abri a porta. Quando eu olhei, médico, logo percebi que o caso era dramático. O seu nariz borbulhava o sangue, saía o sangue aos borbotões. Eu fiquei paralisado, porque era um traumatismo craniano e era inevitável.
Alguém gritou, leva, leva. E aí eu voltei a mim, alguém me ajudou, botei a criança do lado e saí direto para o pronto-socorro. 15 minutos no pronto-socorro, a cena dramática. Uma mãe vira ao meu encontro com o tio da criança,

porque o médico declarara que a criança estava morta. Foi uma situação muito difícil, porque eu tinha ido para a periferia para resgatar a vida das crianças. E, de qualquer modo, subtraí uma. E fiquei muito abatido, era uma tarde de quarta-feira. Mas, diante daquela ocorrência, tinha uma reunião à noite, que era de um apoio à saúde, e um benfeitor, ao se manifestar, dirigiu-se a mim e fez uma fala demorada, de estímulo, e disse-me à oportunidade a frase que eu não esqueci, que a minha caridade jamais esfriasse diante daquele evento. Eu saí, quis ir ver a criança, cujo sepultamento estava programado para o dia seguinte, à noite, e a sua casa. Era uma questão de honra fazer o enfrentamento daquela situação. Com os meus parentes, já que tomaram ciência, nós fomos à casa do Jonas, a criança chamava-se Jonas. E eu fui, e a cena também foi muito difícil. Na periferia, fiquei esperando que alguém pudesse se manifestar contra, mas não houve uma manifestação contra. Aliás, como era um registro de morte, eu tinha que fazer, portanto, responder à justiça. Uma pessoa se colocou disponível para narrar o acidente. Eu fui tomar ciência da pessoa, já estava agendada, posteriormente isso, agendado o dia em que eu ia depor, e a professora da instituição, onde a instituição funciona, uma professora escolar, nos horários, nos contra-horários funciona uma escola, telefonou-me e disse: olha, o fulano de tal não viu o acidente. Ele inventou que viu, que ele está com pena do senhor, ele quer ajudar o senhor. Vocês vejam a generosidade da comunidade atendida pelo Centro Espírita. Ele queria me ajudar porque ele viu, numa reunião, o quanto eu estava frágil, querendo saber quem tinha visto o acidente para que eu pudesse levar como testemunha do que aconteceu. E ele, trêmulo, um garoto de aproximadamente 18 anos, dizendo que tinha visto, narrou, mas na verdade ele não tinha visto. Solidariedade. Ele ia me prejudicar, porque eu não queria uma mentira, eu queria que alguém visse. E encontrei depois uma pessoa que vendia a unha, que foi narrar também na audiência o que aconteceu. Mas naquela quarta-feira, cheguei em casa, e quando eu cheguei em casa, os braços de mãe são incomparáveis. Foi quando eu fui chorar, chorei nos braços dela. Ela disse: ô, meu filho, justamente contigo, isso deu um boletim de ocorrência em casa, porque o meu irmão disse: mas por quê? Não podia ser com o Alberto, tinha que ser com alguém? Ciúme de irmão com irmão, né? Mas quando a minha mãe me abraçou, a emoção foi inevitável. Ela não tinha vindo a emoção. Eu chorei. Um benfeitor se dispôs a me atender no dia seguinte. Uma coisa incomum. E ele me atendeu, eu não esqueço. Ele disse-me assim: meu filho, você não teve culpa do acidente, mas você não é vítima, como você acha que poderia ser. Então há duas portas de acesso à obsessão. É a culpabilidade e a vitimização. Você não teve culpa porque teve todos os cuidados, mas você não é vítima porque você tem pendências, não com aquela criança, que é um espírito que estava programado para desencarnar, de algum modo, naquele período de tempo. Você não tem um vínculo com ela. Você tem um vínculo com este tipo de criança. Então, erga-se. Isso foi tão importante para mim, porque a gente vai para uma periferia fazer a caridade e tira a vida de uma criança. Eu comecei a assumir aquela posição do coitadinho, mas não deu tempo de assumir, porque o benfeitor me levantou, me puxou pelas orelhas, no bom sentido, e me colocou no lugar. Eu tinha uma colega que trabalhava comigo. Ela passou aproximadamente 30 dias sem me ver, me evitando, porque ela dizia assim: se aconteceu com o Alberto, que é espírita e que faz a caridade, o que não vai acontecer comigo? Ela ficava pensando. É assim que as pessoas pensam. Penso que a gente,

quando se torna espírita, a gente ganha um salvo-conduto, nada de mal vai acontecer. É quando acontece que a gente tem força, energia do cavaleiro da noite para poder fazer o enfrentamento da dor e transformar a dor numa vocação, num aprendizado, numa lição. Então foi muito importante. Mas o detalhe que eu quero dizer aos senhores é o seguinte. Isso foi na quarta-feira. Na terça-feira, que antecedeu a quarta, na reunião mediúnica daquele centro espírita, da qual eu era o trabalhador, nessa condição, atendimento homeopático, um espírito se comunicou dizendo que era meu amigo, mas que não suportava me ver naquelas atitudes, envolvido com aquele tipo de gente, que ele queria que eu voltasse junto com ele a ser o que éramos. Era alguém da pavirada do passado. Eu acho que bem passado. Muito bem. Aconteceu o evento na quarta. Na terça-feira subsequente, ele se manifestou, chorando. Ele dizia, eu empurrei as crianças para ele, para cima dele, para que ele desistisse. Eu não queria que houvesse aquele desfecho, porque ele viu meu sofrimento. Eu não queria que tivesse aquele desfecho com meu amigo. E aí, reunião mediúnica, os amigos que estavam acolhendo, procuraram liberá-lo daquela dor que ele achava que ele tinha sido o protagonista principal daquele incidente, daquele acidente. Veja quantas coisas envolvidas num evento dramático, quantos olhares, os dois mundos se relacionando, a entidade necessitada, um amigo benfeitor no Centro Espírita Ivan Costa, o outro que me atendeu no dia seguinte. Por isso, o exercício da caridade sempre se fez, para mim, como uma necessidade de poder fazer aquilo que o Espiritismo propõe. Se o sentido da vida é o amor, o propósito é doá-lo, é caridade. Então, disse-me um espírito certa feita, que me odiava muito, e ele disse, eu te odeio e te persigo, mas lá pelas tantas, depois dele dizer vários impropérios para mim, a meia voz ele disse, mas a cada criança que tu atendes, tu ficas mais distante de mim. Aquilo foi uma lição para mim. Porque o exercício da caridade é bom para quem faz, às vezes também para quem recebe. Mas sempre é bom para quem faz. O amor que vai nessa vertente da caridade, nessa perspectiva maior, e é maior não é porque o trabalho é grande, é porque o trabalho é significativo. Quando perguntaram para Teresa de Calcutá sobre a multidão, ela disse, eu não penso em termo de multidão, eu penso em relacionamento pessoa a pessoa. Nós, espíritas, somos chamados a olhar, portanto, para a justiça social e pela conexão que a caridade que o Espiritismo se nos apresenta como um ato de amor cuja intensidade em si é tão grande que é capaz de mobilizar o outro, repercutir para o mundo espiritual e reverberar para o entorno. Não teremos a ilusão de que vamos mudar o mundo, mas podemos mudar o nosso mundo interno e talvez o entorno que começa pelo nosso lar, pela nossa casa, tal como Allan Kardec propôs quando tratou do assunto em A Revista Espírita, dizendo que o exercício da caridade era primeiro com a esposa, o esposo e o filho, depois com os pais, os avós, depois com os irmãos consanguíneos, depois com os amigos e depois com os pobres, mais pobres. Fazendo menção, portanto, de que a caridade não é um momento que você vai fazer uma tarefa, a tarefa também é caridade. De que o exercício da caridade é um jeito de ser. E se é um jeito de ser, ela implica necessariamente na sua inicialização de realização em casa. Onde as maiores injustiças estão se refazendo em casa, no filho que veio, no pai que você teve. Ali está a engrenagem toda envolvida, reclamando, portanto, a caridade do silêncio, da honra,

outra. A caridade da oração, a caridade moral de poder silenciar diante de uma ocorrência que você tem razão, mas o outro não dispõe da capacidade de alcançar uma compreensão maior. A caridade que, iniciando em casa, espraia-se, portanto, na transformação social e estrutural do mundo. Porque começando em si, se espraiando pelos entes queridos, nessa sequência que Allan Kardec propõe, nós haveremos de ver um filho sendo um promotor de justiça. Mas um promotor de justiça. Um juiz, mas sim um magistrado. Equânime, justo, correto, íntegro. Nós haveremos de ter dentro de casa um administrador público ou de uma empresa. Mas se não tivermos os nossos filhos, a partir dessa repercussão que há de acontecer, eles estarão nas diversos segmentos sociais, na transformação estrutural do mundo, que não vai se dar logo, que é lenta. Porque as grandes revoluções, disseram os espíritos Allan Kardec, elas se insurgem durante séculos, até que se rompa e o edifício antiquado ceda para a nova ordem que devem compor. Então, amigos, sejamos aqueles que, ao encontrar uma pessoa batendo a porta do nosso coração, talvez seja Jesus, o pequenino, aguardando-nos o atendimento. Ele pode nascer como nosso filho, como ele pode ser o pedinte. Ele pode ser o nosso pai, menino no coração sofrido, precisando do nosso perdão, da nossa indulgência, mas ele pode ser no trabalho, um superior implacável que marque você com muita insistência, ou uma pessoa que está sob a sua tutela administrativa na hierarquia funcional e que subverte a ordem, trazendo revoltas internas. A caridade, o exercício do amor, vai se dando diante dessas manifestações no qual Jesus comparece, aguardando-nos o encontro feliz, para que nesse movimento com um em casa, fora, no trabalho de assistência, na via pública, no trabalho profissional, no centro espírita, aonde for, você vá forjando dentro de você aquilo que é o nosso objeto de atenção, que é a nossa cristianização. Sem nenhuma expectativa de pureza imaginária, sem nenhuma exigência disciplinar como Batman, que quase vira um compulsivo, sem nenhuma tentativa de poder fazer valer a angelitude numa encarnação só, dando o próximo bom passo em cada área que está nas possibilidades da nossa movimentação. A começar de casa para além das nossas janelas. No corpo, na emoção, no intelecto, na espiritualidade. Na ética, que deve estar aprumada numa direção sempre cristã, moral, onde o nosso exercício, as nossas tentativas de ensaio e erro vai nos afirmando de volta do passado com a fome e sede de justiça que temos. E assim, quando dermos conta de nós mesmos, estaremos olhando para a pessoa que está ao nosso lado como o próximo mais próximo, em casa, ou o próximo que nos encontrou na avenida, como a criança que encontrou meu irmão, e poderemos estar vendo a face iluminada daquele que nos inspira. De cânhamo teci tua coberta, de palha eu fiz a tua esteira, de canos eu fiz, do bambu eu fiz a tua cama, de massa ázima eu fiz teu pão, de uvas verdes fabriquei teu vinho. Depois tomei o sândalo e preparei-me para a tua chegada. Dormi um sonho de luz. Quando eu despertei e abri a porta, inundava-se o lar do doce perfume. O sol entrou tímido a princípio, para logo penetrar todos os

caninos sombrios. O vento aliviou-me a canícula ardente que me abrasava. A música do mercado que vinha da praça retirou-me da solidão, trazendo-me a alegria do momento. Olhei para a soleira, estava um pobre mendigo da classe dos intocáveis. Olhei para dentro, lá estava sobre a mesa o vaso com o vinho, o pão, a esteira. Fiquei pensando o que fazer, no impulso para acolher uma resistência interna. Então lembrei-me do meu Senhor. O que faria o meu Senhor se estivesse no meu lugar? Tomei-o nos braços e levei-o para dentro da casa. Banhei-o, vesti-o, dei o alimento, o vinho, o reconfortei, perfumei-o. Depois tive a ânsia de fazer algo mais. Desejei abraçá-lo. E ao abraçá-lo, da sua face rolaram duas lágrimas. E dos seus olhos surgiram um brilho da doçura dos imortais. Suas mãos, antes encarquilhadas e sujas, transformaram-se no mais límpido cristal. Sua roupa encardida transmutou-se numa túnica alvinitente. Atônito, olhei para ver se os olhos não tinham me iludido, e ele apenas me contemplou misericordiosamente e sorriu. Era o meu Senhor, ensinando-me sem palavras. Desde aquele dia, nunca mais, nunca mais, rejeitei aqueles que batem à porta do meu coração na estrada da vida. Todas as vezes que isto acontece, eu lembro-me da face do amigo perene das minhas horas, do ilustre visitante, daquele que me inspira a caminhada. Gratidão.

0: Obrigado, Dr. Alberto, pelo seu trabalho. Deus em ti.
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2: 4 horas.

0: que Jesus fez, nesse caso, ao cego de Jericó. Que queres tu que eu te faça? Imaginemos nós, se Jesus nos perguntasse dessa forma. Imaginemos cada um de nós, Jesus dizendo-nos ou perguntando-nos, que queres tu que eu te faça? Nós saberíamos responder? Nós saberíamos responder numa só frase ou um só pedido? Eu faço essa pergunta porque muitas vezes muitos de nós vivemos atabalhoadamente na nossa vida material, correrias, correrias e correrias. Temos aqui um ditado mineiro que diz que o homem nasce, cresce, corre, corre, fica velho e morre. Ou seja, nós corremos tanto, mas a pergunta é, em busca de quê? Qual é efetivamente o nosso objetivo na vida? O que nós efetivamente queremos na vida? E o que nós estamos fazendo para conseguirmos, para atingirmos esse objetivo? É bom que percebamos esse aspecto para que definamos com a maior clareza possível os rumos da nossa existência. O que nós queremos em termos de vida familiar, o que nós queremos em termos de vida profissional, o que nós queremos em termos de vida social. Como anda a nossa relação emocional com as outras pessoas? Como anda a nossa relação emocional conosco? O que efetivamente, ou em que efetivamente nós cremos? O que está à nossa frente em termos de valores? Quais são os valores que nós cultivamos? São essas perguntas que, entendo eu, salvo engano da minha parte, necessárias. Necessárias para que tenhamos uma existência, digamos que, em conformidade com os nossos objetivos. Mas é preciso saber qual o nosso objetivo. Então essa pergunta de Jesus a Bartimeu, que queres tu que eu te faça? Eu tenho por hábito fazê-la todos os dias para mim, para ver se de fato eu estou seguindo aquela rota que eu planejei para a minha existência. Como andam as minhas ações? Porque se nós temos um objetivo definido, mas não analisamos se o que estamos fazendo nos leva a atingir o objetivo, precisamos ou rever os objetivos ou rever as atitudes, rever a maneira de agir. Pensemos nisso e ouçamos essa frase do Cristo sempre nos perguntando que queres tu que eu te faça e vejamos se nós teremos uma resposta, uma única resposta, um único pedido. Aí sim estaremos com objetivos mais estabelecidos ou mais bem estabelecidos para a nossa vida. Tenham todos um bom dia.
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1: 4:32.
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3: Na sua carta aos Efésios, o apóstolo Paulo vai nos trazer uma reflexão interessante. Diz ele no capítulo 6, versículo 16: embraçando sobretudo o escudo da fé, com o qual podereis apagar todos os dardos inflamados do maligno. O apóstolo aqui como que nos dá a entender que ao tomarmos a caminhada com Cristo, entraremos numa luta. E para tanto, precisamos nos preparar. Precisamos nos munir do capacete, do elmo, né? Precisamos nos munir daquilo que é a instrumentação adequada para essa luta. Não a luta da violência, não a luta do sangue, não. Mas uma luta íntima. Uma luta em que as nossas melhores disposições serão faceadas pela resistência de forças contrárias ao bem, dentro de nós, mas também fora de nós. Porque esse maligno aqui não representa a personificação do mal num ser, como por séculos a teologia tem entendido. O maligno aqui representa um somatório de forças que ainda existem, de seres que ainda existem, devotados a obstaculizar, a criar obstáculos ao progresso do bem, da verdade, da paz e da luz no mundo. Essas forças ainda existem na Terra, como planeta de provas e expiações que é, e ainda existirão por um bom tempo. São seres, espíritos como nós, em evolução, mas que ainda se colocam nessa postura de adversários do propósito divino para a Terra, para a sua criação. Por isso, a figura de Satã, ou diabo, a palavra grega, diabo, diabolos, a segunda palavra hebraica, Satã, Satanás, ambas quase que com o mesmo significado, adversários, ou aquele que se opõe, aquele que desune. Aquele que se opõe ao quê? Ao projeto divino do bem e do amor. Então não é um ser, são forças que se conjugam. E quando nós nos propomos a trabalhar por esse bem, a começar por nós mesmos, existirão, portanto, os movimentos de resistência. E estaremos nesse bom combate em que a nossa vontade, a nossa disposição, terá de ser maior ou resistir a esses dardos inflamados. Dados de desânimo, dados de desesperança, dados de culpa, dados os mais diversos que buscarão um objetivo apenas, nos impedir de seguir avançando. Fazer com que desistamos do processo de renovação. Então Paulo quer deixar claro, porque ele viveu isso na pele, ele que vinha de um caminho equivocado e tomou um caminho do bem, ele... quantos dardos desse ele não teve que lidar? Então ele vem deixar claro que nós também lidaremos. Mas precisamos e devemos nos preparar para lidar. Porque nós temos recursos para tanto. É preciso aí tomar um escudo que funcionará como defesa pessoal. Imunização contra esses dardos. Algo que depende de nós. E Paulo vai dizer que esse escudo é o escudo da fé. Dessa confiança, mas acima de tudo, dessa relação de intimidade com Deus, que nasce de uma disposição firme em cumprir-lhe a vontade, apesar de todas as lutas e dificuldades do caminho. Fé no sentido de fidelidade, de entrega, de comprometimento com a renovação. Sem essa firme resolução, ante os primeiros movimentos de resistência, nós desistimos. Nós deixamos a caminhada. E é o que Emmanuel vai comentar quando faz uma explanação sobre esse versículo no capítulo 141 do livro Vinha de Luz. Ele vai falar assim: na batalha de cada um é também indispensável a preparação de sentimentos. Requer-se intenso trabalho de semeadura, de cuidado, esforço próprio e disciplina. Paulo de Tarso, que conheceu tão profundamente os assédios do mal, que lhe suportou as investidas permanentes dentro e fora dele mesmo, recomendou usemos o escudo da fé acima de todos os elementos da defensiva. Somente a confiança no poder maior, na justiça vitoriosa, na sabedoria divina, consegue anular os dardos invisíveis, inflamados no veneno que intoxica os corações. Aí está, meus irmãos, o convite à orientação. Prepararmos os nossos sentimentos com o escudo firme da fé, dessa resolução que se traduz também em confiança nesse poder que nos inspira a superarmos a nós mesmos e a tudo aquilo que nos impede por fora de seguirmos em direção à luz. Que Jesus nos abençoe a todos, muita luz e muita paz.
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1: 4 horas e 42 minutos.
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3: Olá você, seja muito bem-vindo a mais um programa Refletindo com Joana aqui pela Web Rádio Fraternidade. É uma alegria estar aqui com vocês mais uma vez, né? E os nossos encontros estão em torno do tema A Conquista de Si. Talvez esse será o último, né? Eu trouxe algumas questões importantes e alguns direcionamentos para que a gente possa praticar isso no nosso dia a dia, visto que o nosso esforço, a nossa dedicação em conhecer a si, em se conquistar, é de fundamental importância, porque está dentro das bases doutrinárias da doutrina espírita, né? Segundo nosso querido Santo Agostinho, na questão do Livro dos Espíritos, o Conhece-te a Ti Mesmo, 919. Então, o que significa... Algumas perguntas eu trouxe para a gente conversar juntos. Olha, o que significa conquistar a si mesmo? É tornar-se senhor de si, controlar os próprios pensamentos, emoções, impulsos e ações. Esse é o maior desafio nosso. Porque quando a gente se vê, né, tocado por uma emoção, por um sentimento, por uma necessidade, ou às vezes por um desejo, ou às vezes por uma coisa nossa, né, um sentimento nosso, uma vivência nossa, ou seja, um interesse, e aí esse interesse é tocado, a gente às vezes perde toda a nossa disciplina, o nosso equilíbrio. É o oposto de ser escravo dos próprios desejos ou reações automáticas. Então, manter-se a conquista de ser é manter-se em constante entendimento e vigilância sobre quem você é, quais as suas reações, né? Então, eu trouxe aqui para nós, olha, uma fala de Platão e uma de Lao Tse. Vencer a si mesmo é a maior das vitórias. Então, a gente vence, às vezes, no mundo dos negócios, a gente vence, às vezes, estudando, a gente vence trabalhando, conquista várias coisas materiais, né? Desejos que a gente já tinha desde a infância, mas o que ele está trazendo é que a maior vitória que eu, você tem, segundo Platão, é vencer a si mesmo, é domar as nossas más inclinações, é domar as nossas más tendências, segundo o próprio Evangelho, que é a transformação moral, né? Que reconhece o verdadeiro espírito, o verdadeiro cristão, pelo esforço que faz pela sua transformação moral, visto que a transformação moral é um processo longo, né? E Lao Tse diz: aquele que domina os outros é forte, aquele que domina a si mesmo é poderoso. Então, aquele que consegue dominar suas reações, suas emoções, seus sentimentos, seus impulsos, seus desejos, que principalmente esses desejos, essas ações que são trazidas pela própria alma no processo evolutivo, então é uma grande vitória, segundo Lao Tse, e te traz poder. Como se conquista a si mesmo? Uma boa pergunta, né? Olha a resposta. Envolve o quê? Disciplina, reflexão e prática constante. Eu já li sobre isso, que é um processo, eu preciso ter disciplina, reflexão, mas como que eu faço isso? Primeiro, autoconhecimento. Você precisa conhecer você, saber o que você gosta, o que você não gosta, quais seus impulsos, né? E olhar para dentro de si com honestidade. Quem é você, além das máscaras sociais? Se te tira da casa espírita, me tira da casa espírita, me tira do consultório, aqui que eu estou dentro do consultório, me tira dessa máscara ou dessa função, me tira da função de esposo ou de esposa. Quem sou eu, além disso? Praticar o autoquestionamento. Então eu tenho que buscar quem sou eu, além do que os outros pensam, ou do que os outros acham, ou de que eu realmente acho que sou, né? De repente eu fico numa máscara ilusória. O autoquestionamento. Por que eu ajo assim? O que me motiva? Quais são os meus medos reais? E quando eu estou no medo, eu reajo às vezes com impulsos negativos, violentos até, né? Mas o que me motiva a fazer tais coisas? Qual o real sentimento que me leva a praticar tais situações, tais atividades? Quais as ferramentas que eu posso ter, né, para me autoconhecer? Meditação, terapia, né? Os trabalhos, os estudos na Casa Espírita ajudam muito, mas a terapia é você com o seu terapeuta, é você com você mesmo ali no processo. Uma escrita reflexiva, uma escrita daquilo que você fez, um diário, né? No final do dia, isso é muito importante. É uma filosofia de vida diferente, né, amigos? É autodisciplina, que é a capacidade de dizer não a si mesmo. Então, quando necessário, te pede, a situação te pede dizer não a si mesmo. Você quer ir, mas você fala, não vai ser bom para mim. Né? Isso é autodisciplina, isso é onde a gente busca desenvolver o quê? Hábitos saudáveis, como acordar cedo, mas tem gente, eu não consigo acordar cedo. Mas para você é um hábito saudável? Você acha que você consegue? Você acha que você é uma autodisciplina? Cuidar do corpo, fazer seus exercícios, cuidar da sua saúde, alimentar-se bem, ou seja, sair um pouco dos processos de ira, de inveja, de orgulho, não ser dominado por essas emoções, embora orgulho, ira, inveja, ciúme, tudo isso nós vivemos, nós passamos por isso. Agora, isso não pode ser dominado, você é tomado por isso o tempo todo. Aí você precisa se olhar e se observar. Controle emocional. Falando das emoções, né? Raiva, tristeza, alegria, afeto, medo. Entender os próprios sentimentos sem se deixar arrastar por eles. Entendo que eu estou com raiva, muita raiva agora. Nossa, eu fiquei com raiva demais disso. Nossa, eu estou com muito medo disso. Entenda. Mas para isso você precisa o quê? Praticar o silêncio interno. A pausa antes das reações. Né? Antes das reações, você dá essa pausa. Respira. Respira mais uma vez, quantas vezes? Respira, oxigênio no cérebro, dá um tempo. A respiração consciente é muito importante. A meditação, tirar alguns minutinhos do seu dia para você meditar. Isso é trabalhar a consciência emocional. Coerência e ética pessoal. Agir de acordo com aquilo que você acredita. Ter valores claros e segui-los mesmo quando ninguém estiver olhando. Tá, estou escondido, estou sozinho, então eu faço as coisas. Não. Isso são valores intrínsecos. São valores da própria alma. O que que isso, essas atitudes, esse olhar, né, claro sobre você, sobre o que você realmente acredita e agir assim, o que que faz isso? Fortalece o respeito por si mesmo, a integridade interior. Você para com os conflitos, com as brigas internas, porque você está agindo de acordo com a consciência. Obviamente, essa consciência precisa estar dentro de conceitos éticos e morais, né? Autotranscendência, autotranscender, é ir além do nosso ego, das vontades imediatas, do orgulho. Do orgulho pessoal, né? Então a gente pode sair desse ego que está inflamado. E como que eu faço isso, gente? Seguir algo maior, a verdade, o bem, a justiça, Deus, a fé, Jesus, que é o nosso guia e modelo, é a fase mais profunda da conquista de si, que é autotranscendência, deixar de viver só para si mesmo, né? E nós estamos caminhando para o final. Eu quero deixar um resumo prático disso. Como começar isso hoje? Então, eu quero começar hoje. Primeiro, observe-se diariamente com atenção e sem julgamento. Segundo, questione seus padrões automáticos. Por que reajo assim? Quando eu vejo, eu já estou falando. Quando eu vejo, eu já estou fazendo. Não, para. Questione isso. Crie pequenos desafios diários. Para quê? Fortalecer sua vontade. Exemplo, resistir à preguiça, à procrastinação, que está dentro da baixa autoestima, à raiva, à gula. Por que, que eu tenho que comer tanto? Posso comer menos. Quarto, cultive o silêncio interior com práticas como a meditação, a oração, que é muito, muito importante. E quinto, para a gente finalizar, estude a si mesmo, tanto quanto você estuda o mundo, as coisas, como você se dedica para as coisas, dedique-se isso a você também. Porque se você não se conhecer, e eu trago aqui um dos mandamentos do Cristo, né? É o segundo, amar a Deus e amar ao próximo como a ti mesmo. Isso é amar-se, isso é cuidar de você. Então, pratique isso, escute esse programa uma, duas vezes, entenda, faz o passo a passo, que isso ajuda muito às vezes para nós nos organizarmos, tá bom? Grande abraço e até o próximo programa com um novo tema agora, tá bom?

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1: Quatro horas e 54 minutos.

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3: 4 horas e 55 minutos.
4: Olá, muito bom dia, muito bom dia. É com muita alegria, com muito amor, que nós estamos começando mais um Minutos com Jesus. Sintam-se acolhidos e acolhidas. Que o Mestre nos sustente nas nossas lições diárias de cada momento. Estamos estudando o Livro da Esperança, de Emmanuel, obra psicografada por Francisco Cândido Xavier, lição de número 50, Conceito do Bem. E hoje a gente vai finalizar essa construção em torno da perfeição que a gente está estudando aqui, a relação que Jesus faz. Ser perfeito como nosso Pai Celestial, Deus que ama não só os que o amam, mas que extrapola e faz bem aos bons e os justos, aos maus e aos injustos. É um amor que não segue uma distinção pelo que o outro faz, é um amor que ama. Esse é a perfeição que Jesus nos chama a atenção, que está relacionado ao que Kardec vai conceber como perfeição moral e que ele vai discutir em um Livro dos Espíritos na terceira parte, quando ele vai investigar um pouquinho melhor sobre o que nos torna de alguma forma imperfeitos e o que é o ideal, né? O que pode significar a direção para a perfeição. Nós sabemos que a gente precisa reencarnar. Qual o objetivo? A gente precisa aprender, né, as lições no campo material, ou seja, aprender a sobrepujar a matéria, a ter domínio sobre a matéria. Essa é uma das lições da perfeição. A gente não ficar escravo das sensações materiais. A gente ter domínio sobre a vivência aqui no mundo. Espírito perfeito, ele de algum modo, né, nas suas vivências, ele foi alcançando esse domínio pela lucidez, pelo discernimento com que foi alcançando. Mas não somente isso tem a ver com perfeição moral. Está relacionado também ao espírito que está em harmonia com a obra divina, ou seja, com os outros espíritos na criação. É um espírito que aprendeu a amar enquanto está expressando a sua natureza divina. É esse espírito que não mais deseja o mal. Então, depois do predomínio, do domínio efetivo sobre a matéria, existe a lição do quê? Do amor. Mas o amor, enquanto você não deseja, não tem nenhuma situação que você deseja mal. Você consegue vibrar o bem com todas as suas forças. E aconteça o que acontecer, você é fiel a esse bem. A perfeição moral tem como segundo elemento essa característica. Quanto mais o espírito vai afirmando o compromisso com o bem, mais vai se aproximando dessa meta definitiva. E o terceiro item dessa lista é um espírito que sabe trabalhar com Deus. Essa perfeição moral significa, né, a gente estar harmonizado interiormente e exteriormente de tal maneira que não existe nada que rompa os nossos elos com a divindade. A gente foi aprendendo a lidar com a matéria e a matéria já não mais provoca em nós, né, como que determinados efeitos. Porque a gente já alcançou o equilíbrio interno. Então, a gente só expressa aquilo que a gente já conquistou. Desse modo, a gente consegue vibrar, trabalhar com Deus, operar na criação em favor do bem. É isso que é a meta do espírito. é ele estar harmonizado com os outros espíritos, com a matéria e com Deus, o Criador. Em resumo, é uma equação, né, que a gente vai alcançando a partir do momento que a gente vai aprendendo a desenvolver essa consciência mais lúcida a respeito da vida, das leis que nos regem. E as muitas vidas existem para isso, para que a gente possa atingir essa meta e cada vez mais estarmos identificados com a paternidade divina. O espírito que está realmente bem, e aqui a gente já deixa a ponte para nós pensarmos no título, conceito de bem. No mundo material a gente acha que fulano está bem, ciclano está bem, por estar nessa posição, por estar naquela outra, enfim. Só que o conceito de bem para o espírito é diferente. E realmente estão aqueles que vão se harmonizando com a criação divina e se dispondo a cooperar com o Criador na imensidão do universo. Ficamos aqui? Vamos orar. Obrigado, Pai, pelo cuidado e o amparo que sempre dispensa em favor dos nossos corações. Essa vida é um presente, recheada nas suas lutas e lições, nas suas dores e conquistas. Há muito ainda a caminhar. E o nosso desejo de atingir cada vez mais essa perfeição é sermos melhores para nós mesmos, para aqueles que nos cercam, sermos melhores para o teu coração. Que a gente possa aprender a harmonizarmos, a cultivar mais equilíbrio, mais discernimento, ponderando esse emaranhado de sensações materiais, ponderando os nossos propósitos, para que assim, um pouco mais compreendidos a respeito da vida, a gente tenha condições de seguir em frente. Que assim seja.
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5: 5:02.
6: Nem mesmo por brincadeira. O espírito do poeta Cornélio Pires expõe de forma clara e precisa através do médium Chico Xavier, no livro Astronautas do Além, as consequências do suicídio e a respectiva receita para a superação das dificuldades nas seguintes quadras. Suicídio. Suicídio, não pense nisso nem mesmo por brincadeira. Um ato desses resulta na dor de uma vida inteira. Por paixão, Kim afogou-se num poço de Guararema. Renasceu em provação atolado no enfisema. Matou-se com tiro certo a menina de Lermanda. Voltou em corpo doente, não fala, não vê, nem anda. Pôs fogo nas próprias vestes, Dona Cesária da Estiva. Está de novo na terra, num corpo que é chaga viva. Suicidou-se a formicida Maricota da Trindade. Voltou, mas morreu de câncer aos 4 meses de idade. Enforcou-se o columbano para mostrar rebeldia. De volta, trouxe a doença chamada paraplegia. Queimou-se com gasolina Dona Lília da Gele. Noutro corpo sofre sarna, lembrando fogo na pele. Tolera com paciência qualquer problema ou pesar. Não adianta morrer, adianta é melhorar.
7: Ele lhe respondeu: em verdade digo-te, ninguém pode ver o reino de Deus se não nascer de novo. Ensinou Jesus.
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5: 5:04.
9: O que a vida me ensinou, o que a partida de 2 filhos de volta para casa me ensinou, eu compreendi afinal o que Moisés quis nos dizer quando nos mandou amar a Deus sobre todas as coisas, na evangelização, na mocidade espírita, eu questionava por que amar um Deus que eu não conheço mais do que eu amo meu pai, meus filhos e tal. Foi com muito sofrimento que eu entendi por que amar a Deus sobre todas as coisas. É muito fácil receber o filho que chega. Amar o filho que chega, nós temos um instinto maternal, é fácil. O verdadeiro amor a gente aprende quando tem que entregar de volta para Deus. Despregar deles, desprender deles, permitir que eles vivam e sigam o caminho deles. Esse é o verdadeiro amor, o que solta, não é o que prende. E só amando a Deus você consegue entregar o seu filho de volta e deixá-lo partir, sem que o seu amor seja motivo de dor e sofrimento para ele. Só existe uma maneira de encarar todas as dores, todos os problemas, todos os percalços, todas as vicissitudes. Só existe uma maneira, esquecendo um pouco de si próprio e tentando fazer o mundo ao seu redor ser um pouquinho melhor. Eu me chamo Célia Diniz, tenho a honra de estar vice-presidente do Centro Espírita Luiz Gonzaga, que o Chico Xavier fundou em 1927, em Pedro Leopoldo, Minas Gerais. Sou secretária do Conselho Curador da Fundação Cultural Chico Xavier, de Pedro Leopoldo. Sou curadora e idealizadora do Memorial do Luiz Gonzaga e convido a todos vocês para conhecerem a nossa cidade, para conhecer os caminhos de luz Chico Xavier. Pedro Leopoldo estará de braços abertos para todos.
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13: Você no primeiro céu virtual. Frase de Carmen Lúcia Dias da Costa, da cidade de Uberlândia, Minas Gerais. A Rádio Web Fraternidade é o primeiro céu no nosso coração. Muito obrigada, Rubens e Divina, e a todos os colaboradores, por tanta dedicação.

0: você sentiu o desejo de pegar uma câmera para filmar e construir um pequeno vídeo que fale sobre algum tema da seu estudo da juventude, da sua experiência dentro da Casa Espírita, se você sentiu vontade de cantar, de dançar uma canção espírita, de fazer uma cena de teatro, faça, porque essa vontade não vem ao acaso. Ela responde a um impulso da espiritualidade de que a arte vem contribuir na transformação, na transição do nosso planeta para um espaço melhor. E ser artista é a oportunidade única de você se aperfeiçoar, se religar a Deus e tendo um prazer de expressar seus sentimentos.
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2: 5:10.
4: O assunto é caridade para com os criminosos. Em o Evangelho segundo o Espiritismo, no capítulo 11, Amar o Próximo como a Si Mesmo, Isabel de França nos envia uma mensagem em 1862, bastante esclarecedora sobre o assunto. Caridade. A verdadeira caridade completa fraternidade deve existir entre os verdadeiros seguidores dos ensinos que Deus nos deu através de Jesus e dos Espíritos superiores. Em que consiste a caridade? Por que devemos amar os criminosos? Porque eles são criaturas de Deus que terão perdão e a misericórdia se arrependerem, como acontecerá a nós. Considerai que sois mais culpados do que aqueles a quem negardes perdão e compaixão, pois as mais das vezes eles não conhecem Deus como os conheceis. Aqui nós temos a lembrança e o chamamento que a nossa responsabilidade é diretamente proporcional ao grau de conhecimento e de evolução que nos encontramos. Lembra ainda, não julgueis para não ser de julgados. Ainda na mesma mensagem, temos, ignorais que há muitas ações que são crimes aos olhos do Deus de pureza e que o mundo nem sequer considera como faltas leves. A verdadeira caridade, como Jesus nos ensinou, consiste na benevolência de que useis sempre em todas as coisas para com o vosso próximo. A lei da caridade no futuro próximo será freio e esperança e conduzirá as almas às moradas ditosas. Por que Deus permite que haja grandes criminosos entre nós? Para que nos sirvam de ensinamentos. Quando os homens estiverem submetidos às verdadeiras leis de Deus, não haverá necessidade desses ensinos. Todos os espíritos impuros e revoltados serão relegados para mundos inferiores, de acordo com suas inclinações. Deveis o socorro de vossas preces é a verdadeira caridade. Em vez de xingá-los, recriminá-los, lamentemos e os consideremos doentes dignos de piedade. Pode ele ser tocado de arrependimento se orardes com fé. Ajudai-o a sair do lameiro e orai por ele. A pena de morte resolve o problema do crime? Não, sabemos que não. Porque ela extingue apenas o corpo físico, o espírito errante e errado, prossegue até que nova oportunidade de mergulho no corpo físico lhe seja dada, ou então ele cria situações de molde a influenciar encarnados com quem se sintonizam nesses crimes hediondos a que temos assistido. O que pode ser feito, então? Qualquer que seja a situação, depositemos nossa confiança na justiça divina e oremos. Em o Evangelho segundo o Espiritismo, no capítulo 28, temos a prece 69, que é caridade para com os criminosos desencarnados. E façamos também a prece por todas as criaturas que muitas vezes não tendo a orientação segura, o amor e as condições mínimas de sobrevivência, acabam enveredando pelos caminhos do mal. Recordemos que ainda estamos num mundo de provas e expiações, onde predomina o mal. Então, todos esses crimes a que temos assistido, que estão sendo divulgados pela mídia, de assassinatos, de estupro e de outros casos violentos, todos eles são processos depurativos pelos quais o nosso planeta passa. Mas há situações que podemos evitar, orientando os nossos filhos, os nossos familiares, aqueles que convivem conosco, aquelas medidas de cuidado, de segurança mínima, a fim de que não nos coloquemos à frente do perigo desnecessariamente. Muitas coisas podemos fazer para garantir a nossa integridade física e dos nossos. Muitas coisas podemos fazer para que casos como esses de crimes chocantes possam ser evitados, porque muitas vezes é a ausência do amor, é a ausência da caridade, é a miséria material que, aliada à miséria moral, fazem com que assistamos a esses espetáculos tristes diariamente. Roguemos ao Senhor, Criador de todos nós, a misericórdia para com essas criaturas que, desviadas do caminho do bem, perpetram essas barbaridades que tanto nos chocam. Mas tenhamos olhos compadecidos diante da justiça divina, que a tudo vê, a tudo olha e a tudo controla. Embora tenhamos o livre-arbítrio, não estamos sozinhos. O nosso livre-arbítrio tem limite. E Jesus, o governador espiritual da Terra, juntamente com sua equipe, nosso livre-arbítrio tem limite. E Jesus,

0: nós de grande valor. Saibamos ter o entendimento, e esse entendimento virá através do estudo, através do exercício da tolerância, da paciência de uns para com os outros. E acima de tudo, que em momento algum nos esqueçamos de orar. Orar por todos nós, encarnados, desencarnados, orar pelos criminosos, pelos dirigentes políticos de nosso país, por aqueles que nos abrigam em seus lares, nossos pais, por aqueles que nos auxiliam nas tarefas do dia a dia. Porque a oração, quando feita com fé, com sinceridade, com humildade, ela alcança o alto, trazendo-nos as bênçãos confortadoras, os fluidos salutares, aquela fortaleza de ânimo e coragem de que todos nós necessitamos para seguir adiante, vencendo montanhas, vencendo tempestades. Confiemos em Deus, nosso Pai, que quer o melhor para todos nós, e não desanimemos nunca. Ainda que as tormentas nos visitem com constância, não deixemos o nosso ânimo se abater. Busquemos sempre o recurso da oração. Busquemos preencher a nossa mente com bons pensamentos, a fim de que, sintonizados com o plano superior, tragamos para perto de nós as boas vibrações que hão de suavizar a nossa caminhada, que hão de confortar o nosso espírito, por vezes inquieto, aflito e angustiado. Meu nome é Vânia Amâncio Abdumacê. 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Um abraço.
1: A Vilma Lippe. Tenho dores do estômago frequentes. Tomo remédio há anos. Já fiz vários exames e os médicos dizem que não há motivo para sentir dores, pois aparece uma leve irritação. Deve ser uma leve gastrite, provavelmente. Será que tem ligação com vidas passadas? Como devo proceder para melhor, tanto corporal como espiritualmente? É, às vezes há enfermidades que não tem no corpo uma correspondência. O médico examina e a pessoa está sentindo aquilo demais e o corpo diz que é de menos. Às vezes são processos emocionais. É a sensibilidade da pessoa, a subjetividade, que amplifica sintomatologia que não tem uma correspondência literal com o corpo físico, que se apresenta menos afetado do que sugere os sintomas da pessoa. Pode ser de vidas passadas? Pode. Às vezes a enfermidade está ainda na alma. São as dores fantasmas. O médico examina, não encontra uma correspondência física e a pessoa sente. Eu tive mesmo a oportunidade de atender certa feita, uma jovem que tinha uma dor no abdômen desde a infância e fizeram uma via sacra por todos os médicos sem conseguir diagnosticar a doença. Adulta, num trabalho de regressão de memória, nós podemos eliminar essa dor e descobrir a sua causa. Ela tinha sido assassinada com um punhal, com uma facada, pelo noivo que se tinha interrompido num relacionamento. Então, esse processo deixou nela uma dor. Ela fixou essa dor no corpo perispiritual e passava para o corpo físico essa sensibilidade. Essa experiência de catarse foi suficiente para curá-la. Às vezes, nós trazemos de vidas passadas. O que é de bom tom, segundo a sua pergunta, é poder cuidar do médico, o corpo, e cuidar da alma. Avaliar os valores morais, a espiritualidade, a oração. Buscar uma nova ética de se colocar no mundo, porque a ética ela proporciona equilíbrio energético que impacta as células e subtrai sintomas e minimiza as doenças quando não as cura. Por isso, Jesus foi o grande protagonista das curas. Curava e ainda assinalava, olha, vai e não tornes a errar para que não te aconteça coisa pior. Mostrando que a ética do comportamento nos faz adoecer ou nos faz ficar curados.

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1: Amigos ouvintes da Web Rádio Fraternidade, nós estamos aqui no Centro Espírito Consolador, que comemora o mês de Kardec, trazendo vários expositores para falar de temas da doutrina espírita. E hoje foi convidado o senhor José Eurípides Garcia, expositor espírita da cidade de Garapava, São Paulo. Na vida profissional, ele foi administrador de empresas. Hoje, aposentado, dedicando todo o seu tempo à divulgação da doutrina espírita. Nós vamos fazer a ele a nossa primeira pergunta. Senhor José Eurípides, fale-nos de seus trabalhos na Seara Espírita, principalmente de suas atividades na cidade de Garapava, onde o senhor reside. Seja bem-vindo ao microfone da Rádio Fraternidade.
2: Muito obrigado a todos aqueles que sintonizam a Rádio Fraternidade, o nosso abraço fraterno, mesmo em redundância, né? Nós atuamos em Garapava, eu sou filho de Garapava, vivi 31 anos fora de lá e retornamos para lá nos últimos tempos. Hoje nós temos em Garapava, onde nós atuamos, o Centro Espírita Luz, Caridade e Amor, que é o principal centro da cidade. Temos o Lar Escola Alvorada Nova, que atende a 115 crianças em período integral, das 7 da manhã às 5 da tarde, e não só na parte pedagógica, como também passamos princípios doutrinários, alimentação, vestuário, tudo aquilo que há de necessidade. E temos reuniões mensais com os pais, onde também trabalhamos a educação da família junto aos pais destas crianças. Temos atuação na Mansão do Vovô, que é uma entidade beneficente, que trabalha com pessoas carentes. E ultimamente, para poder levantar fundos para a nossa instituição, montamos uma loja, a Loja do Lar, onde vendemos artigos para casa, para decoração, para presentes. Uma livraria espírita dentro da loja, para variar, não podia ser diferente, né? E, enfim, tudo aquilo pode se transformar em renda para a nossa instituição. Nossa atuação se resume mais ou menos nisso, além de outras atividades fora de Garapava, né?
1: Muito bem. Nós gostaríamos de saber como o senhor vê atualmente a divulgação da doutrina espírita.
2: Eu acho que nós estamos numa fase muito boa, uma fase ótima, nunca tivemos tantos adeptos. Mundialmente há um interesse muito forte pela doutrina, especialmente no Brasil, onde 90% da população não é espírita, mas acredita nos princípios espíritas. Reencarnação é um tema que quase todo brasileiro acredita. Vida após a morte, 100% acredita. Então, a fase de divulgação está muito boa. Nunca teve tão boa. A televisão, o cinema, tudo tem nos ajudado muito. Infelizmente, existem alguns livros que serviriam para divulgação e que não estão tão bons, mas faz parte do processo que estamos atravessando.
1: O senhor Corinto, durante a apresentação que ele fez do senhor aqui no Centro Espírita, o Consolador, ele disse que o senhor tem visitado alguns países fazendo palestras espíritas, né? Nós gostaríamos que o senhor citasse quais são esses países e como tem sido a receptividade nesses países das ideias espíritas.
2: Nós temos tido a bênção de participar de conferências fora do Brasil já há alguns anos. E em vez de dizer todos os países, vamos por etapas, né? Nós, na América do Sul, somente Paraguai e Bolívia eu nunca fiz palestra. Todos os outros países eu já estive lá fazendo a turnê interna, mais de uma vez em vários deles. Na América Central, eu estive no Panamá, El Salvador, Guatemala, também levando a mensagem espírita. E a receptividade é muito boa, é imensa, todos sequiosos também para adquirir conhecimentos espíritas. E, lógico que nenhum desses países tem um movimento como o do Brasil. O Brasil se destaca. Já estivemos em Espanha também. O Brasil se destaca, assim, largamente em relação a eles. Onde nós encontramos um espiritismo mais organizado, à semelhança do Brasil, é na Colômbia, onde tem uma confederação, várias federações que se agregam em torno da confederação. E o movimento espírita está em franca ascensão, em franca expansão.
1: O senhor já esteve em algum país da Europa?
2: para a doutrina espírita só na Espanha. Investi em vários países, tive contatos com pessoas espíritas, mas não trabalhando propriamente na pregação espírita. É, tivemos na República Tcheca, estudando um pouco a história de Jean Hus, que é uma das encarnações anteriores de Kardec. E, enfim, estivemos em Constança, na Alemanha, estivemos na Suíça, em vários países. Mas fazer palestras, conferências, mesmo só na Espanha.
1: O movimento espírita nesses países europeus está muito aquém daquilo que a gente vê aqui no Brasil, né?
2: É, realmente, muito, muito aquém. É que o movimento espírita lá é muito novo. Teve a época áurea de Kardec e depois se apagou completamente. Recentemente, mais propriamente no início dos anos 90, com a criação do Conselho Espírita Internacional, é que houve mais chances de intercâmbio, de muitas visitas. Raul Teixeira e Divaldo Pereira Franco já faziam isso com alguma assiduidade. Mas depois do Conselho Espírita, houve uma expansão muito grande, que vem também criando federações em cada país, esses países tentando fazer divulgação interna. Mas basicamente o movimento é feito por brasileiros que vão exercer alguma atividade nesses países, e aí eles lançam a semente, e essa semente vem produzindo frutos, como diz lá na parábola do semeador, né?
1: Diretamente do Centro Espírita O Consolador, Hélio Dias, para a Rádio Fraternidade.
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1: Amigos ouvintes da Rádio Fraternidade, a emissora do bem na internet, nós estamos mais uma vez na frente do expositor espírita Simão Pedro. E com ele a gente vai bater um papinho, né, Simão?
3: Eu quero te explorar um pouquinho mais. A doutora Marlene Nobre publicou no jornal Folha Espírita umas declarações que foram feitas pelo senhor Geraldo Lemos, lá de Belo Horizonte, certo, a respeito de informações que Chico Xavier teria passado para ele em relação à implantação do mundo regenerador, certo, que venceria, parece que um ciclo agora em 2019. Teria sido em consequência de um adiamento de 50 anos que Nosso Senhor Jesus Cristo teria concedido à Terra para que o mundo se harmonizasse para receber esse planeta regenerado. Como é que você analisa essa questão toda,
4: senhor? Olha, sinceramente eu não tenho elementos para analisar isso. Primeiro, que eu não conheço a entrevista, eu não li a entrevista. E segundo, em se tratando das pessoas que são, que gozam de respeito e credibilidade, eu creio que não falariam algo que fosse desprovido de lógica ou de provas. Então, eu não tenho como comentar ou a entrevista, a fala. O que nós podemos falar é que nós estamos sempre amparados, alguns chamam de moratória, mas eu prefiro chamar de misericórdia de Deus. Então, nós sempre estamos amparados sob a misericórdia. E dilação de prazos pode acontecer, lógico, né? A lei de Deus ela é imperativa, mas ela não é uma imposição inflexível. Então, a bondade de Deus, a misericórdia de Deus, entendendo a amplitude da lei de Deus, é possível dentro desse prisma essas prorrogações sem nenhum problema. O que eu não posso dizer é sobre o fato em si, porque realmente eu não tenho o conhecimento da matéria.
3: Nós vamos te mandar essa matéria, porque nós temos ela gravada lá no acervo da Rádio Fraternidade. Simão, não querendo abusar mais da sua bondade, eu deixo o microfone da Rádio Fraternidade à sua disposição para aquela mensagem.
4: Eu agradeço, né, a oportunidade, sempre que nós nos encontramos, você com essa alegria, com essa cordialidade, tenha paciência de nos ouvir. Então eu tenho que agradecer por isso, ao Rubens, né, por esse trabalho de vocês. Vejo outro acesso ao site, vejo lá as coberturas que vocês fazem. Agradecer por vocês também abrindo espaço para algumas palestras que foram feitas por mim. Eu vejo isso mais como uma bondade de vocês do que como um conteúdo da palestra. Mas é agradável a gente saber disso. E principalmente, né, o trabalho, o slogan que vocês têm, né, a emissora do bem na internet, faz bem a gente ouvir isso. Né,
3: trabalhando
4: está
3: na construção de um mundo melhor.
4: Bem melhor. Né? Então, graças a Deus, estão fazendo isso. E eu sei o trabalho que vocês têm, né, que não é fácil estar aqui em Goiânia, está em outros lugares quando vocês vão, fazer as redes que
3: fui
4: vocês fazem.
3: Encontrar lá em, né? Pedro Leopoldo.
4: Pedro Leopoldo. Sempre a gente tem se encontrado. Então, não é fácil isso. Sei que vocês fazem isso às expensas de vocês. Não é fácil. Então, parabéns por isso. Que Deus abençoe esse trabalho de vocês e abençoe os ouvintes, que eu pude ver, né, pelos relatos lá, que são assíduos, não, são fiéis ouvintes e participativos, o que mostra que a rádio realmente está sendo ouvida. Porque o número de mensagens que a gente vê chegando para vocês lá mostra que vocês não têm poucos ouvintes. Então, parabéns por isso e que Deus os abençoe.
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6: 5 horas e 37 minutos.
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0: Amigos da Rádio Fraternidade, abraço fraterno a todos vocês e as nossas saudações em Jesus. Eu, Hélio Dias e Lenice Varanda, estamos aqui com mais um programa na sua Rádio Fraternidade. Programa Vultos do Espiritismo.
1: Ave Cristo para os grandes vultos do cristianismo.
0: Biografia Antuza Martins Ferreira, uma série da vida e obra de Antuza Martins Ferreira em capítulos semanais. Capítulo 2: Antuza, a protegida de Eurípides Barçanufo.

0: Vanduza fez 15 anos, mudou-se para uma cidade bem pertinho da sua, que se chama Sacramento, onde todos iam ver um farmacêutico espírita que desde 1904 fazia um maravilhoso trabalho. Seu nome era Eurípides Barçanufo. Assim que a mãe de Antuza mostrou a menina para ele, o missionário logo revelou que ela teria uma tarefa muito linda a cumprir no campo da mediunidade, ou seja, ela seria uma grande médium. A partir daquele momento, sua família tornou-se espírita e Antuza começou a aprender muitas coisas com Eurípides, além de auxiliar na limpeza de sua farmácia e na manipulação dos medicamentos que ele usava para curar as pessoas.
1: Imaginem ela bem baixinha, pegando na vassoura e olhando Eurípides todos os dias a preparar os remédios e escrever as receitas. Ali, Antuza estava muito feliz. Mas, em meio a esse pouco tempo de amizade, Eurípides desencarnou e sua família voltou para Uberaba. De volta à sua cidade, ela começou a trabalhar com uma médium muito boa chamada Maria Modesto Cravo. E foi através dessa amiga que o espírito de Santo Agostinho disse a Antuza ser ele o seu protetor espiritual. E Antuza começou a trabalhar sua mediunidade, transmitindo passes nas pessoas. Chegamos ao final do programa Vultos do Espiritismo, com Hélio Dias e Lenice Varanda, apresentando a série Vida e Obra de Antuza Ferreira Martins.
0: Voltaremos na próxima semana com o terceiro capítulo da série Vida e Obra de Antuza Ferreira Martins. Capítulo 3. Antuza, Mãos Aveludadas.
1: Uma boa semana a todos vocês e Ave Cristo em nossos corações.

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1: 5:50.
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3: A Providência Divina. Você já se deu conta que o não de Deus é a melhor resposta? Já percebeu quantas vezes você pediu alguma coisa ao Criador e não obteve êxito? De um modo geral, não apreciamos a resposta negativa. Porém, passado um tempo, concluímos que o que Ele nos enviou foi o melhor. O adágio popular diz que Deus escreve certo por linhas tortas. A verdade é que Deus escreve certo por linhas certas. Lemos há algum tempo a história de uma americana que relaciona muitas situações de sua vida em que a providência divina se apresentou de forma diversa à solicitada. Por exemplo, a filha chegou muito chorosa da escola porque não conseguira um papel para a peça de teatro de final do ano. Era o que ela mais queria, mais ansiava. Por alguns dias, permaneceu tristonha, até irromper portas adentro do lar, eufórica. Receber um convite para um curso muito importante em outra cidade. Era necessário se apresentar imediatamente. Se ela fizesse parte do elenco da peça da escola, não poderia agora cursar o que lhe era decisivo para a carreira profissional. Em outro momento, o marido foi transferido para uma outra cidade. Veio o impasse. Seguir a família também ou não? As crianças teriam problemas na escola. Ela, Betty, precisaria deixar o emprego. Como conciliar tudo? Acreditando que seria terrível viverem separados, oraram muito pedindo para que a transferência do marido não se concretizasse. Em vão. Oraram para que ela conseguisse um emprego para si e escola para os filhos na outra localidade. Também em vão. O marido passou a vir para casa só nos finais de semana. Então, quando ninguém esperava, uma reviravolta administrativa, uma tarefa que se findou antes do previsto, e eis, todos juntos sem mudança. O não de Deus para os seus pedidos fora mesmo providencial. Até quando o pai de Betty, já idoso, adoeceu, Deus não atendeu o que lhe foi pedido. Todos oravam para que se curasse das mazelas. Betty se lembrou de uma frase do marido: "Tenha fé na resposta de Deus, querida." Descobriu que estava orando incorretamente. Pediu então: "Meu Deus, sei o que desejo, mas pode não ser essa a melhor resposta para meu pai. Ele também é uma das tuas criaturas. Seja feita a tua vontade e não a minha." O pai morreu 2 semanas depois. Ela pensou nos anos de invalidez que o adorado pai teria de suportar se tivesse sobrevivido. Disse baixinho: "Foi a resposta de Deus." Por tudo isso, no aniversário de casamento, ela entregou ao marido um cartão com os dizeres: "Você não é o marido que eu esperava." Colocou uns pontinhos para dar um ar de suspense e concluiu: "Mas com certeza, é o melhor que Deus escolheu para mim." Ele sorriu e entendeu. Analisar o que nos ocorre é importante. A resposta divina sempre chega, embora de um modo geral não exatamente como se quer. Assim, é o concurso que hoje não se consegue vencer, o imóvel cuja negociação não dá certo, até o casamento idealizado e que acaba no noivado. Tudo tem sua razão de ser, a razão que a divindade conhece e que devemos buscar entender.

0: 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Frases e pensamentos de Madre Teresa de Calcutá. 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
2: Quando a luz nasce, ela não precisa lutar contra a escuridão. Ela simplesmente ilumina. Assim é o amor de Jesus. Uma luz que transforma tudo ao seu redor.

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3: E a partir da pandemia, surgiu o programa Pinga Fogo com Jorge Elahá, como um espaço ainda mais próximo de escuta, diálogo e orientação diante das dores intensificadas naquele período. Um ambiente de conversa fraterna, esclarecimento e consolo, onde vozes se encontram em torno do conhecimento da espiritualidade e da esperança. Ali, milhares de ouvintes compartilharam perguntas reais e sinceras, nascidas da vida como ela é, das angústias silenciosas, dos conflitos íntimos e dos desafios do existir. Dessas perguntas, nasceu uma obra extraordinária, de temática atual e profundamente necessária. Saúde mental. Os desafios da existência. Reúne algumas dezenas de questões diretas e marcantes sobre o sofrimento psíquico que afeta o ser humano nos dias de hoje. Ansiedade, depressão, pânico, autismo, TDAH, dependência digital, transtornos emocionais, mediunidade e os desafios da vida interior. Com respostas objetivas, esclarecedoras e acolhedoras, o livro integra os ensinamentos do Espiritismo às ciências mentais, reafirmando o compromisso da Web Rádio Fraternidade com o esclarecimento responsável e o amparo espiritual. Esse trabalho é especial e fruto de um gesto de rara nobreza. 100% dos direitos autorais foram doados por Jorge Elahá à Web Rádio Fraternidade. Saúde mental. Os desafios da existência. A primeira obra da coleção Pinga Fogo com Jorge Elahá. Um livro que esclarece, acolhe e ilumina consciências.

Minutos de Sabedoria, por Carlos Torres Pastorino, mensagem 226. Faça da leitura um hábito diário. Acostume-se a ter sempre um bom livro à mão e verificará que é seu melhor amigo, que conversará com você somente quando você o desejar. Escolha livros instrutivos, interessantes, sadios. Tanto quanto o corpo, o espírito também necessita de alimentar-se. Faça da leitura um hábito tão indispensável quanto a respiração. O nosso verdadeiro destino é a sabedoria e o amor. Que assim seja, paz e bem.

0: Nossas saudações aos amigos ouvintes da Web Rádio Fraternidade. É para nós uma alegria estarmos aqui juntos, reunidos em um só coração, em um só ideal. Em nome do nosso amado irmão, maior nosso Mestre Jesus. Eu, Renata, em Clive, Silmar, Angelita, Adilson e Adan em Nova York, Elva em Filadélfia, Geisa em Ipuã, Paula Beatriz em Florestal e Dalva em Nova Esperança, Paraná. Querido amigo, querida amiga, irmãos fraternos que acompanham este momento de oração, sugerimos que deixe junto de si neste momento um copo ou jarro com água, para rogarmos juntos à espiritualidade que deposite o medicamento necessário a cada um. Rogamos a Deus que as bênçãos que ora se fazem nestes instantes de oração e leituras edificantes possam iluminar todos os lares, levando harmonia e paz a todos os corações. Rogamos as bênçãos divinas a todos aqueles que convivem conosco, aos que estarão conosco neste dia e ao longo desta semana, a todos os que nos ouvem, encarnados e desencarnados, e também por aqueles que necessitam destas boas vibrações neste instante e que a espiritualidade maior possa conduzir até eles. Vamos orar e vibrar juntos pela Web Rádio Fraternidade, pelos seus idealizadores, coordenadores e colaboradores, por todos os amigos que nos ouvem e que acompanham diariamente a programação. Que a rádio continue levando sempre a consolação e o esclarecimento aos quatro cantos do mundo. Agradecemos as bênçãos de Deus e as boas vibrações de todos, em favor do Congresso Espírita de Uberlândia. Que os bons espíritos protetores e amigos do Triângulo Mineiro estejam a amparar a todos. Fica conosco, Jesus, e abençoe nosso momento juntos. Vamos ouvir os pedidos de prece do dia, gravados pelos colaboradores da rádio.
1: Queridas irmãs e irmãos, levemos nosso pensamento a Jesus para orar por aqueles que passam por dificuldades. Vamos pedir hoje, em especial, por aqueles que enviaram o seu pedido de prece: a Luísa Soares de Oliveira, Marlene Maria Soares de Oliveira, Vicente Raimundo de Oliveira e Carolina Soares de Oliveira. Que eles recebam as tuas bênçãos, Senhor, sejam fortalecidos e amparados, e todos aqueles que o cercam também recebam teu amparo, bem como aqueles que acompanham este momento de oração. Que assim seja, Pai.
0: Vamos ouvir agora a leitura do livro Respostas da Vida, psicografia de Francisco Cândido Xavier, pelo espírito André Luiz, com nossa querida irmã Angelita. Muita paz a todos.
2: Mini depósitos. Uma frase de louvor para quem trabalha: silenciar reclamação, mesmo justas. Abastecer-se de falar em momentos de irritação. Repetir, sem alteração de voz, qualquer informação para a pessoa que não esteja ouvindo corretamente. Adicionar esperança e otimismo à conversação. Omitir as chamadas verdades desagradáveis sem benefício para ninguém. Enviar pergunta claramente desnecessárias. Calar os defeitos do próximo. Ouvir o interlocutor sem desviar-se do assunto. Silenciar gracejos e ironia. falar motivando as criaturas para o bem, cultivar gentileza, observar respeito pelas tarefas alheias, deixar aos outros o direito de descobrirem as suas próprias realidades sem qualquer inerência nos assuntos que lhe pertençam à vida, negar-se a prerrogativos e brincadeiras com essa ou aquela dificuldade orgânica, seja de quem for, querer os amigos em regime de liberdade, prestar serviço espontâneo, auxiliar sem ferir, admirar sem invejar, diminuir a tristeza ou suprimi-la onde a tristeza possa existir, compreender as lutas e problemas dos outros sem mostrar-se superior a quem sofre, algum instante de presença afetuosa onde alguém necessite de reconforto, auxiliar uma criança difícil sem censurar posteriores, podar sem alarde problemas que existem ou que possa aparecer, evitar complicações. Experimente lançar estes mini depósitos na organização bancária da vida e você receberá lucros surpreendentes pela carteira do bem. André Luiz. Vamos agora para a nossa oração inicial com a nossa querida Paula.

Quero convidar a todos os irmãos a parar uns instantes, fechar os olhos físicos, abrir as janelas da alma, levando o nosso pensamento mais alto ao nosso amado Mestre Jesus, pedindo ao Mestre que visite os nossos lares de cada um de nós. Adentra a nossa casa, iluminando cada cômodo, iluminando nossos familiares, aqueles a quem amamos, aqueles que nos amam. Abençoa, Senhor, os nossos animaizinhos. Abençoa, Senhor, os nossos propósitos, a nossa vida, as nossas vivências. Que as Tuas bênçãos durante esse dia de hoje se estenda por toda a nossa semana. Nós te pedimos, ó Mestre Jesus, que nas tuas infinitas bênçãos de misericórdia possa também percorrer os hospitais, as casas de passagem, os asilos, os lares de idosos, os orfanatos. Que o teu amor alcance aos hospitais, aos leitos daqueles que só

0: alegria de viver, o entusiasmo pela vida, renovando o amor em seus corações. Que o teu amor envolva a todo o planeta, a todos os seres que clamam e buscam a ti, para que assim o seu evangelho possa se espalhar aonde quer que estejamos, mas especialmente coloque em nossos corações, Mestre, a vontade e o desejo de que o teu evangelho se multiplique em bênçãos através das nossas próprias mãos, através do trabalho, do serviço ao próximo, fazendo tudo aquilo que nos ensinaste. Sendo assim, o próprio evangelho espalhado na prática do dia a dia. Fica conosco, Mestre Jesus. Abençoe-nos no dia de hoje. E agora, queridos irmãos, nós convidamos a todos para ouvir a leitura do evangelho com a nossa irmã Dalva. Que Jesus abençoe a todos, hoje e sempre.
1: Capítulo 7. Bem-aventurados os pobres de espírito. Adolfo, bispo de Auxerre, Marmande, 1862. Número 12. Homens, por que lamentais as calamidades que vós mesmo amontoaste sobre a vossa cabeça? Desprezaste a santa e a divina moral do Cristo, não vos admireis de que a taça da iniquidade tenha transbordado por toda a parte. O mal-estar se torna geral. A quem se deve, senão a vós mesmo? Quem incessantemente procurais aniquilar-vos uns aos outros? Não podeis ser felizes, sem mútua benevolência, e como poderá estar a existir juntamente com o orgulho? O orgulho eis a fonte de todos os vossos males. Dedicai-vos, pois, à tarefa de destruí-lo, se não quiserdes perpetuar as suas funestas consequências. Um só meio tendes para isso, mas infalível. Tomai a lei do Cristo por regra invariável de vossa conduta. Essa lei que haveis rejeitado ou falseado na sua interpretação. Por que tendes em tão grande estima o que brilha e encanta os vossos olhos em lugar do que vos toca o coração? Porque o vício que se desenvolve na opulência é objeto da vossa referência. Enquanto só tendes um olhar de desdém para o verdadeiro mérito que se oculta na obscuridade, que um rico libertino, perdido de corpo e alma, se apresente em qualquer lugar e todas as portas lhe são abertas. Todas as honras lhe são dispensadas, enquanto dificilmente se concede um gesto de proteção ao homem de bem que vive do seu trabalho. Quando a consideração que se dispensa às pessoas é medida pelo peso do ouro que elas possuem ou pelo nome que trazem, que interesse pode ter elas em se corrigirem de seus defeitos? Bem diferente seria, entretanto, se o vício dourado fosse fustigado pela opinião pública, como o é o vício andrajoso. Mas o orgulho é indulgente para tudo quanto agrada. Século de concupiscência e de dinheiro, dizei vós, sem dúvida, mas por que deixaste as necessidades materiais se sobreporem ao bom senso e à razão, porque cada qual deseja se elevar sobre o seu irmão? Agora a sociedade sofre as consequências. Não esqueçais que um tal estado de coisa

crianças é sempre o sinal da decadência moral. Quando o orgulho atinge o seu extremo, é indício de uma próxima queda, pois Deus pune sempre os soberbos. Se às vezes os deixa subir, é para lhes dar tempo de refletir e de emendar-se sobre os golpes que de tempos a tempo desfere no seu orgulho como advertência. Entretanto, em vez de humilharem, eles se revoltam. Então, quando a medida está cheia, ele a vira de repente e a queda é tanto mais terrível quanto mais alto tiverem se elevado. Pobre raça humana, cujos caminhos foram todos corrompidos pelo egoísmo. Reanimai-vos, apesar disso. Na sua infinita misericórdia, Deus envia um poderoso remédio aos teus males, um socorro inesperado à tua aflição. Abre os olhos à luz, eis que as almas dos que se foram estão de volta para te recordar os verdadeiros deveres. Elas te dirão, com a autoridade da experiência, quanto as vaidade e as grandezas de vossa passageira existência são pequeninas diante da eternidade. Dirão que nesta será maior o que foi menor entre os pequenos deste mundo, que o que mais amou os seus irmãos será o mais amado no céu, que os poderosos da terra se abusaram da autoridade, serão obrigados a obedecer aos seus servos, que a caridade e a humildade, enfim, essas duas irmãs que se dão as mãos, são os títulos mais eficazes para obter-se a graça do Eterno. E agora, meus queridos irmãos, convidamos a nossa irmãzinha Elva para fazer a oração final.

0: Vamos todos nos conectando ao Pai Maior, pedindo para que Ele nos conecte, para que possamos receber todo o medicamento necessário para a nossa alma, para o nosso físico e para o nosso mental. Senhor, nos ilumine a nossa caminhada, socorrendo aqueles irmãozinhos que estão nos passos da vida, erroneamente. Com certeza muitos tentam sair, mas não conseguem. Senhor, dê forças a esses irmãos para que aceitem ajuda de profissionais, de médicos, terapeutas, para que aceite a ajuda, que procure Deus, que tenha fé, pois Deus está sempre conosco. É só querermos, é só nos aproximarmos. Ele nos ama a todos igualmente. Senhor, vá até os locais onde os irmãozinhos estão, os locais de droga, onde tenho crianças abandonadas, sofrendo abusos de todos os tipos, Senhor. Senhor amado, derrama, Senhor, sua luz sobre eles. E nos ajuda, Senhor, nos ajuda a perdoar a todos aqueles que nos fizeram algo e aqueles a quem fizemos algo, para que possam nos perdoar, Senhor. Estamos no caminho da evolução e, para tanto, precisamos aprender a perdoar, a ouvir o irmão que tanto necessita de um ouvido, muitas vezes. Que possamos ouvir em silêncio. Se não tivermos nada para dizer, que fiquemos em silêncio, Senhor. Senhor, também te peço que abençoe a todos aqueles irmãozinhos que estão desencarnando, que desencarnaram recentemente. Envia todos os seus anjos de luz para que possam recebê-los, para que possam encaminhá-los na tua luz, no teu amor. Peço pela saúde de todos os nossos ouvintes, as nossas, os nossos familiares, todos aqueles que sofrem com doenças incuráveis, Senhor, para que tenham força, resignação. Nos ajude, Senhor, a aceitar aquilo que nós não podemos mudar. É difícil, pois somos tão pequenos ainda. Senhor amado, proteja-nos, cuida de nós. E te pedimos, Senhor, pelos locais onde estão ocorrendo fenômenos da natureza que estão tirando vidas de crianças, de adultos. Ó Senhor, nós te pedimos por todos aqueles que estão sofrendo abalos sísmicos na terra. Senhor amado, um desencarne coletivo, Senhor, que está ocorrendo no nosso planeta. Nós te pedimos, Senhor, que envie todos os seus anjos para ajudarem no desencarne desses nossos irmãos. Também pedimos por todos aqueles que sofrem nas guerras, que sofrem injustiças. E pedimos, Senhor, pelos dirigentes dos países, para que possam enxergar a Tua luz, o Teu amor, para que possam entender que a vida não termina, vamos continuar e vamos voltar. Então te pedimos, Senhor, por esses dirigentes de todos os países. Senhor amado, pedimos pelos nossos ouvintes aqui, pelos seus familiares e pelos nossos familiares. Abençoa-nos, Senhor, hoje e sempre. Que assim seja. E convidamos a todos para que estejamos todos aqui na próxima semana para esse momento de oração. Pedimos a Ti, Jesus, que continue iluminando a Web Rádio Fraternidade, que nos possibilita a todos de recebermos mensagens, orações em Teu nome, Senhor, na divulgação da Tua doutrina. Que assim seja. Graças a Deus. Um abraço carinhoso a todos. E estaremos aqui, se Deus assim permitir. Até mais.
1: Conta-se que o apóstolo da caridade, Francisco Cândido Xavier, o nosso Chico Xavier, estava passando por uma fase muito dura em sua vida. Os problemas familiares se avolumavam, a incompreensão alheia se mostrava intensa e isso tudo lhe enchia o coração de inquietações e dores. Um dia, em que as dores se mostravam mais profundas, recorreu Chico Xavier ao seu mentor espiritual Emmanuel a fim de fazer-lhe uma solicitação. Rogou Chico se Emmanuel poderia fazer um pedido, solicitar um conselho à Mãe Maria Santíssima, a Mãe de Jesus, que, com o seu coração amoroso e materno, pudesse lhe dar um conselho em um momento tão amargo de sua vida. Emmanuel lhe respondeu que iria encaminhar a sua solicitação. Passado alguns dias, retorna o Espírito Venerável com a resposta de Maria, Mãe de Jesus. Chico, diz Emmanuel, Maria manda-lhe dizer o seguinte: tudo passa. E o sábio médium acolhe aquelas palavras curtas, entendendo o seu significado. Afinal, tudo passa. Essa mensagem consta no Momento Espírita do dia 6 de novembro de 2009. Encerramos esse momento de oração com a linda canção da nossa Cacá Rezende, Tudo Vai Passar.
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1: 6:36.
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3: A gratidão. O homem por detrás do balcão olhava a rua de forma distraída. Uma garotinha se aproximou da loja e amassou o narizinho contra o vidro da vitrina. Os olhos da cor do céu brilharam quando viu determinado objeto. Entrou na loja e pediu para ver o colar de turquesas azuis. É para minha irmã. Pode fazer um pacote bem bonito? O dono da loja olhou desconfiado para a garotinha e lhe perguntou: quanto dinheiro você tem? Sem hesitar, ela tirou do bolso da saia um lenço todo amarradinho e foi desfazendo os nós. Colocou-o sobre o balcão e, feliz, disse: estudar não dá? Eram apenas algumas moedas que ela exibia orgulhosa. Sabe, continuou, eu quero dar este colar azul para minha irmã mais velha. Desde que morreu nossa mãe, ela cuida da gente e não tem tempo para ela. É aniversário dela e tenho certeza que ela ficará feliz com o colar que é da cor dos seus olhos. O homem foi para o interior da loja. Colocou o colar em um estojo, embrulhou com um vistoso papel vermelho e fez um laço caprichado com uma fita verde. Tome, disse para a garota, leve com cuidado. Ela saiu feliz, saltitando pela rua abaixo. Ainda não acabara o dia, quando uma linda jovem de cabelos loiros longos e maravilhosos olhos azuis adentrou a loja. Colocou sobre o balcão o já conhecido embrulho desfeito e indagou: este colar foi comprado aqui? Sim, senhora. E quanto custou? Ah, falou o dono da loja, o preço de qualquer produto da minha loja é sempre um assunto confidencial entre o vendedor e o freguês. A moça continuou: mas minha irmã somente tinha algumas moedas. O colar é verdadeiro, não é? Ela não teria dinheiro para pagá-lo. O homem tomou o estojo, refez o embrulho com extremo carinho, colocou a fita e o devolveu à jovem. Ela pagou o preço mais alto que qualquer pessoa pode pagar, disse ele. Ela deu tudo o que tinha. O silêncio encheu a pequena loja e duas lágrimas rolaram pelas faces jovens, enquanto suas mãos tomavam o embrulho e ela retornava ao lar emocionada. Verdadeira doação é dar-se por inteiro, sem restrições. Gratidão de quem ama não coloca limites para os gestos de ternura. E a gratidão é sempre a manifestação dos espíritos que têm riqueza de emoções e altruísmo. Seja sempre grato, mas não espere pelo reconhecimento de ninguém. Gratidão, como amor, é também dever que não apenas aquece quem recebe, como reconforta quem oferece.

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1: 6:44.
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Olá, meus amigos da Web Rádio Fraternidade, a nossa emissora do bem na internet, que tanto nos faz bem, que traz umas mensagens para nós de esperança, de força, né? Então vamos começar mais um programa Palavras para a Alma, com a nossa proposta de sempre, que é a gente refletir sobre as nossas questões cotidianas à luz do Espiritismo. E hoje quero conversar com vocês sobre o verbo recomeçar. No ponto de vista de Jesus, recomeçar é para todos nós. Porque assim como ele disse para Nicodemos, né, que é necessário nascer de novo para ver o reino de Deus, ele também disse isso para Lázaro, né, e todo aquele grupo na sua região. Porque quando Lázaro é trazido de volta à vida, é hora dele recomeçar. Então, recomeçar é necessário para todos nós, como foi necessário recomeçar para Maria de Magdala, como foi necessário recomeçar para aquela mulher pega em adultério, como é necessário recomeçar aquele que volta a ver, como também foi necessário recomeçar os leprosos que retornaram à sua cidade para requerer a cidadania aos coordenadores da cidade. Todo aquele que passou pelo contato com Jesus, de alguma forma, foram convidados a recomeçar, a retomar sua vida de um outro ponto, a abrir os olhos para a realidade que antes não eram claras. Recomeçar é para todos nós, seja quando a gente reencarna, que é um recomeço, com a bênção do esquecimento do passado, para a gente ter mais leveza na vida. Como podemos recomeçar a qualquer instante em que sentimos que a gente, de alguma forma, tenha deslizado, tenha se equivocado, tenha o coração agora arrependido pelas escolhas que fez nessa vida mesmo, e agora quer recomeçar, porque se liberou das dívidas, porque se liberou de uma traição, porque se liberou de algum relacionamento tóxico, porque se liberou de um trabalho que não mais fazia sentido em sua vida, porque se liberou de um modo de ser extremamente agressivo ou violento, porque se libertou das mazelas do ciúme, da inveja, do melindre. Todos nós podemos recomeçar. E mesmo que você não tenha uma coisa tão grande assim, a qual você fique pensando, não, mas vou recomeçar por quê? Não precisa passar por uma grande dor, por um grande desespero, um grande arrependimento, para a gente ter o direito de recomeçar. Podemos decidir recomeçar agora a fazer diferente, porque esse jeito que eu venho fazendo até então, mesmo que não tenha consequências tão graves, mas já não cabem mais na minha maneira de ser. Vou imaginar que você tenha muita insegurança e quer controlar todas as coisas ao seu redor. E já percebeu que não há possibilidade de controlarmos a existência. Então você quer recomeçar. Você quer poder estar na vida de uma maneira mais leve, sem tanta vigilância, sem tanta tensão, sem tanto controle das circunstâncias, pessoas ou até de si mesmo. Ou seja, na verdade, você quer sair dessa exigência que, do ponto de vista espiritual, não deixa de ser um estado muito orgulhoso da alma, que é não se deixar ferir pela vida de um modo natural, que faz parte para o nosso crescimento. Não quero dizer que a gente vai ser masoquista, ou que bom sofrer, não isso, mas que a gente vai deixar de se esconder. E agora a gente quer poder estar mais no mundo, mais presente. Isso é recomeçar também. Quando você, num relacionamento com seu filho, com a sua filha, você quer parar de ser tão duro com ele ou com ela, então você faz um acordo consigo mesmo. Pode até fazer um acordo com seus filhos. A partir de agora, a nossa maneira de viver aqui em casa vai ser com mais gentileza. Isso é recomeçar também. Isso, na verdade, é nascer de novo. Toda vez que a gente se propõe a melhorias no curso do nosso aprendizado aqui na Terra, isso é nascer de novo.
Isso é recomeçar, que Deus nos dá o direito e a garantia de fazer todos os dias. Porque o dia recomeça, não é? E a gente? Será que a gente pode recomeçar? Fazer de novo? Fazer de uma maneira diferente? Não precisa fazer rompimentos com lugares, pessoas e coisas. Você está fazendo um rompimento? Você está fazendo um desligamento com modos de ser adoecidos, que já não te cabem mais. Como é lindo isso, o renascimento. Nós precisamos renascer sempre que for possível. Não é todo dia que a gente consegue isso, mas muitas vezes quando a gente se percebe com um hábito velho, a gente, não, isso aqui já não cabe mais para mim. Eu continuar sendo uma pessoa sarcástica, irônica. Eu continuar sendo uma pessoa que faz brincadeira com aquilo que é difícil para o outro, só para fazer graça. Eu ter o prazer de ameaçar, ou de deixar o outro inseguro, ou de deixar o outro culpado. Nós já podemos recomeçar. Nós já podemos nascer de novo, não é, meus irmãos, minhas irmãs? Nós precisamos nascer de novo nessa nossa vida. Lançar um novo olhar, fazer diferente, parar de oprimir, manipular, ameaçar. E também tem outra ponta que a gente precisa recomeçar. É o oposto disso. É quando nós somos omissos, é quando nós somos servis, é quando nós somos lenientes, dizemos sim o tempo todo, não conseguimos dar limite para o mal. Não conseguimos dizer não quando o nosso coração já está cansado. Quando a gente não põe de limite nem para si mesmo. Aceitando tudo, sem nenhum crivo. Então, que tal recomeçar? Todo dia a gente pode. A cada momento a gente pode. Na maneira de você cuidar das suas coisas. Você pode começar agora a cuidar melhor da sua saúde, da sua alimentação. Recomece o cuidado consigo mesmo e recomece quantas vezes for necessário. Mesmo que você perceba, nossa, mas eu já tentei tantas vezes e não consegui, vamos tentar outra vez, mas não da mesma maneira. Porque se fazemos das mesmas formas, das mesmas maneiras, nós vamos ter os mesmos resultados, né? Não vamos fantasiar aqui que fazendo o mesmo caminho vamos chegar num lugar diferente. Para chegarmos num lugar diferente, precisamos usar outros caminhos. Então, no esquecimento da salvação vindo de fora e lembrando que a salvação vem de dentro, e Kardec dá mais uma força para a gente, dizendo que fora da caridade não há salvação. Essa caridade é muito mais do que a caridade material, é a caridade moral. Sem buscarmos melhoria na nossa maneira de falar, de sentir, de agir, de cuidar dos outros, tudo vai continuar igual. E tem mais uma coisa, não só igual, fica cronificado. Agora está na hora da gente sair das cronicidades, sair dos vícios, sair do que a gente se acostumou, se viciou. Bora, minha gente, nós somos muito chegados à viciação mental, viciação relacional, viciações psicológicas. Vamos nos libertar desses lugares tão sombrios. Vamos recomeçar? Vamos fazer diferente? Vou fazer aqui a citação de João, capítulo 11, versículo 44. E o defunto saiu, tendo as mãos e os pés ligados com faixas, e o seu rosto envolto num lenço. Disse então Jesus: desligai-o e deixai-o ir. Essa é a frase para nós. É a frase que Jesus está dizendo para a gente. Se solta dessas faixas. Sai do túmulo. Levanta. Faz diferente. Recomece. Começar de novo. Deixa ir. Se sinta livre. Se permita novos movimentos. Abre seu coração, o seu sorriso, o seu olhar e principalmente as suas mãos. Um grande abraço para você, meus amigos. Até o nosso próximo programa.

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3: O pai se consumia em pensamentos meditando na vida. Era divorciado há alguns anos, mas ainda não havia superado os traumas da culpa. Ao lado, o pequeno filho de 5 anos brincava distraidamente. Olhando para o filho com carinho e uma certa ponta de tristeza, perguntou: "Meu filho, você é feliz?" "Sou, sim", disse o pequeno. O pai achou que a resposta veio muito rápido, como se o menino não tivesse ouvido a pergunta. "Meu filho, preste atenção em mim. Você é feliz?" "Sim, eu sou feliz." Mas o adulto às vezes reluta em se dar o direito de ter alegria. Então, abaixando-se, pediu para o filho olhar em seus olhos e responder: "Filho, você é feliz mesmo?" "Claro que sou, pai." E continuou brincando. "Tá bom", concluiu o pai. "Se você é feliz, me diz o motivo." Pensando um pouco, a criança coçou a cabeça e respondeu: "E precisa de motivo?"

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1: 7:02.
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Olá, queridos amigos e amigas. Nós, da Web Rádio Fraternidade, gostaríamos de enviar o nosso abraço a você que faz aniversário no mês de agosto. O nosso abraço a Tereza Laura, da Praia Grande, São Paulo. A Abadia Auxiliada da Silva, de Uberaba, Minas Gerais. Ao Wagner, de São Sebastião, São Paulo. A Tátia, de Guarabira, na Paraíba. A Ellen, da cidade Serra do Espírito Santo. A Fabiana Lira Borges, de Campina Grande, Paraíba. Ao Érico Otávio Rocha de Oliveira, de Pernambuco. A nossa querida colaboradora voluntária Josiane, de João Pessoa. A Darcy, do Grupo 1. A Gianete, do Grupo 2. A Cleide Lana, de Alfenas, Minas Gerais. Ao Wilton Pessoa, de Vitória de Santo Antão, no Pernambuco. A Sonira Giosa, de Poços de Caldas, Minas Gerais. A Lourdes, da cidade de Osório, do Rio Grande do Sul. A Valquíria Costa, de Ipatinga, Minas Gerais. E a Maria Lúcia, de São Paulo. E se você desejar ouvir o seu nome neste momento de felicitações, entre em contato conosco através do e-mail faleconosco@radiofraternidade.com.br, informando o seu nome e a data do seu aniversário. Que Jesus abençoe a todos

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2: 7:08.
3: Os expositores espíritas respondem diversas dúvidas no Respostas. No programa de hoje, o assunto é a orientação aos trabalhadores da casa espírita. Divaldo Franco responde como diferenciar mediunidade, transtorno mental e obsessão. Alberto Almeida recomenda como identificar um médium de cura. E Marcel Mariano responde se o médium deve estudar antes de frequentar a reunião mediúnica ou se pode fazê-lo simultaneamente. Como diferenciar mediunidade, transtorno mental e obsessão?
4: A Severa Manuel Filomeno de Miranda, espírito, que a fronteira é muito tênue. O que devemos ter em mente é que o portador de uma mediunidade atormentada, o indivíduo que traz evidentes sinais de psicopatologias, o que traz transtornos emocionais, é um devedor. É um espírito doente. Então, sendo um espírito doente, quando ele reencarna, o seu perispírito programa nos neurônios cerebrais a necessidade do resgate, a idiotia, a imbecilidade, a esquizofrenia, o transtorno depressivo. Estão ali impressos como necessidade de resgate. Mas como ele tem sensibilidade mediúnica, abre-se-lhe também a porta para o fenômeno de natureza obsessiva. Então, nós estamos em uma realidade dupla com uma causa única, o devedor. A terapia para esse indivíduo será a acadêmica ao lado da terapia de natureza mediúnica. Então, o nosso trabalho junto a médiuns atormentados, portanto, são os médiuns de provas que trazem problemas mediúnicos que não se resolvem durante toda uma existência, é de considerar que o médium é o devedor e a mediunidade é um expurgadouro através do qual, pelos sofrimentos que lhe são impostos, ele vai lentamente recuperando-se. Mas ainda não é possível, no atual estágio da evolução científica, colocar uma fronteira no que diz respeito a um transtorno mental, a um transtorno emocional e a um transtorno de natureza obsessiva. O transtorno obsessivo pode abrir o campo para o mental e o emocional. Assim como o transtorno emocional e o mental pode abrir campo para, simultaneamente, o transtorno obsessivo. todo e qualquer mister terapêutico terá que ser a transformação do indivíduo para melhor, para que ele mude de faixa vibratória, liberte-se do adversário e, pelo bem que faça, recupere-se da dívida.
3: O médium deve estudar antes de frequentar a reunião mediúnica ou pode fazer ambos simultaneamente?
2: Cada caso é um caso. Uma pessoa que entra no espiritismo deve estudar a doutrina espírita. É uma coisa mais do que óbvia. Se ela apresenta sinais mediúnicos, a casa avaliará o seu grau de maturidade, de conhecimento. Há pessoas que em um mês, dois, três, podem ser admitidas em mediúnicas numa casa espírita. Tamanho o equilíbrio, o discernimento, a capacidade já de trabalhar e de, como pessoa voraz num conhecimento, está devorando livros para adquirir em 6 meses o que o outro adquire conhecimento em 10 anos. E há casos em que a pessoa passa 30 anos frequentando o centro, nunca lê um livro. Compra livros, adquire autógrafo de oradores e médicos, mas não lê, leva para casa para preencher a prateleira. Eu encontrei uma senhora na cidade de Porto Seguro, onde eu fazia palestra numa jornada, e eu comentei que eu não consigo ir dormir à noite sem ler uma página espírita qualquer. Qualquer coisa eu tenho que ler. Livro espírita, para mim, tem sabor de diazepam. Eu tenho que ler para apagar. Já é vício. E eu disse a ela que preferia um livro de Joana, de André Luiz, de Emmanuel ou de Kardec. Qualquer página, leio qualquer coisa, dá o sono e durmo. A mulher me procurou, uma senhora de quase 72 anos, logo depois da palestra. Ah, seu Mariano, gostei muito da palestra, mas não vou seguir aquela recomendação do senhor de ler antes de dormir Kardec, não. Por quê, minha senhora? Porque eu já experimentei e me deu dor de cabeça. O que é que o senhor me sugere? Eu digo 25 gotas de Magnopirol ou 2 Dorflex. E pode ler Kardec. Perguntou, eu respondo. Marcel é pedra 90, só enfrenta quem aguenta. Ela questionou, eu perguntei. Teve dúvida na hora. Eu digo, a senhora tem dor de cabeça quando vê novela? Cordel Encantado? Não. Eu digo, viu? Porque gosta do rei, de Açucena. Aí ela parou. Viu? Como a senhora agora? Lhe interessa, não dá dor de cabeça. Kardec dá. Por que dá? Porque obriga a gente a pensar, a raciocinar, a refletir. Eu discuto com o autor, não gostei desse personagem. Ele é mau e está triunfando. Esse é bom, está morrendo. É, porque o autor quis assim. De jeito. Vai enfrentar? O autor escreveu, foi assim. Morreu o assunto. Então o indivíduo tem que meditar. O problema é que tem muita gente que só tem 2 neurônios na cabeça. Um queimado e outro desativado. Aí quando lê, dá dor de cabeça. Porque o livro espírita obriga a pensar, a raciocinar, a refletir. Então o dirigente deve analisar pessoa por pessoa. Cada caso é um caso. Eu com 16 anos de idade, magrinho, fino que nem Olívia Palito, frequentando o centro, a mediunidade aparecendo pelos poros, fui admitido em reuniões mediúnicas com 6 meses de frequência. Mas eu não perdia uma doutrinária, levava meus cadernos depois do colégio para anotar as palestras, levantava para perguntar, olhava, não tem ninguém perguntando? Pois não, só pergunta, eu fazia, fui tirando aquilo, foi se sobressaindo perante os dirigentes. Quando viram que eu precisava de uma mediúnica, me colocaram, e não dei transtorno na mediúnica, não quebrei cadeira, não virei a mesa, não rodei a baiana, não quebrei prato. Fui me educando de maneira austera, mas eu conheci gente que ficou na casa 30 anos. Não foi chamado porque nunca mostrou interesse, nunca mostrou estudo, nunca mostrou folha de serviço, esquentou banco do centro. É apenas uma pessoa receptora, nunca se propôs a ser doadora. A sair apenas, ela entrou no espiritismo, o espiritismo não entrou nela. Que entrar no espiritismo é frequentar uma casa espírita. E deixar o Espiritismo entrar em nós é nos transformarmos moral e intelectualmente à luz dos postulados espíritas. E isso é desafiador. Peguem uma pedra, atirem no mar, depois vão buscar... E

0: deixar que o Espiritismo entre em nós e vá alterando conduta, posturas, até o momento de chegar o convite, a aceitação natural da tarefa, e dentro em breve, se nosso caminho for da mediunidade, somos alojados em uma reunião, no curso do qual educaremos as faculdades que nos são peculiares.
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2: Como identificar um médium de cura e como ele deve proceder para um trabalho efetivo?
3: A mediunidade de cura, ela se revela pela experiência. Não dá para se dizer que uma pessoa é médium ou não é médium por um ingrediente físico, nem pelos modernos aparelhos que estudam as imagens, até porque as imagens falam da mediunidade, mas falam também de manifestações na radioimagem, nas tomografias computadorizadas com emissão de pósitrons, por exemplo, que coincide com outras alterações orgânicas ou com estados místicos. Há hoje ainda estudos embrionários e que estão avançando por pesquisadores no sentido de tentar definir um determinado transe, se ele é mediúnico ou se ele é uma patologia, dentro do estudo do transe através das radioimagens. Isso está em andamento no âmbito da pesquisa. Logo, nós não temos ainda nenhum elemento que nos pudesse, seja laboratorial, seja de uma inspeção, de uma anamnese, que nos possa dizer que uma pessoa é médium ou não é médium. Há pessoas que têm a mania de dizer que o outro é médium, porque intuem, ou simplesmente são pessoas muito atrapalhadas, que ficam dizendo aleatoriamente quem é médium e quem nem é médium. E às vezes até sugestionam determinadas pessoas a fazerem transes ou instalam culpas, porque a pessoa quer desenvolver a mediunidade e não tem mediunidade. Não, fulano disse que eu era médium. Então tenhamos muito cuidado, porque Allan Kardec colocou em O Livro dos Médiuns que a gente sabe se a pessoa é médium ou não experimentando, tem que experimentar. Há pessoas que acham que não são médiums, não apresentam nenhum rudimentos ou indícios, e quando chegam na reunião mediúnica, na primeira reunião mediúnica, fazem um transe ostensivo, como vi uma amiga que psicografou da primeira reunião, e ela ficou assustada. Há pessoas que frequentam a reunião mediúnica querendo ser médium e já estão para desencarnar, já estão até vendo o espírito, que já são terminais, e não desenvolvem mediunidade, porque não tem. Porque a faculdade mediúnica não é querer, é poder ser médium. Ela está radicada no corpo, é uma constituição física, neuromental. Ser médium é para quem pode ser médium, não é para quem quer ser médium. Então, nós precisamos ter esse bom tom para poder avaliar. Até porque aqueles que também são, como vimos aqui na fala do nosso Raul ontem, têm uma dificuldade até de se assumirem como médiuns. Porque fazem uma série de reservas em relação ao fenômeno que acontece, achando que é do seu psiquismo, achando que é fantasia, levantam várias hipóteses, achando que é lembrança do passado. E muito embora exista tudo isso, a pessoa às vezes é médium, mas ela tem uma dificuldade de assumir, até por escrúpulo de amor à verdade. Mas esse escrúpulo, às vezes, ele é tão excessivo que a pessoa acaba mutilando o fenômeno mediúnico, ou mutilando a sua aptidão, porque ela faz um movimento de autocastração no que tange às manifestações. Eu vi isso há bem pouco tempo com a minha companheira de viagem, a minha parceira. Ela tem algumas percepções, vê, ouve, faz psicofonia, E a psicografia ela não tinha. Aí chegou num dia o Espírito

0: disse, escreva. E ela ficou, isso é da minha cabeça, escreva. E ficou aquele negócio, aquela luta, escreva, não escreva. Chegou no final da reunião, ela disse, então o dirigente disse, mas por que você não escreveu? Era uma experiência, nós estamos aqui para exercitar, aprender. Se for seu, se não for, a gente analisa. Na outra reunião, ela veio com papel e o espírito, então, disse, escreva. E ela disse, ah, é meu. Aí o espírito, escreva. Aí ela continuou insistindo, relutando. Mas como teve a observação do dirigente, ela se permitiu, depois de o espírito insistir mais uma vez. Agora, curiosamente, ela pegou a caneta com a mão esquerda, e ela é destra. E o espírito escreveu com a mão esquerda. Mas não só escreveu com a mão esquerda, ele escreveu com a mão esquerda, no papel, de baixo para cima. Foi escrevendo assim. E da direita para a esquerda, ele foi escrevendo assim, foi escrevendo assim, foi escrevendo. Chegou lá e assinou lá em cima. Então você pegava o papel e virava o papel e lia a mensagem. Não era uma leitura invertida, a psicografia especular, chamada que você tem que botar no espelho. Não era. É uma psicografia que só dá no Pará, é tupiniquim. É da direita para a esquerda, de baixo para cima, e o cabra assina lá na ponta da folha, lá à esquerda da folha. Vira a folha e lê. Gente, ela ficou intrigada. E leu a página, e no final, o dirigente fez o acolhimento, disse, está vendo como é? Era um fenômeno muito abundante para ela e para as outras pessoas, também para mostrar o quanto a resistência. E os espíritos fizeram isso para, vencendo a resistência, para mostrar que ela era médium. Um fenômeno bonito. Ela me mostrou a página, naturalmente com uma grafia muito trêmula, porque ela é destra, não tem a habilidade motora fina com a mão esquerda. Na outra reunião, o espírito veio e disse, escreva. Bem, nessa mesma reunião que ela escreveu com a mão esquerda, ela escreveu também com a direita. Uma outra página. Escreveu, psicografou com as duas mãos. Na outra reunião, o espírito disse, escreva. Aí ela disse, com a direita ou com a esquerda? O espírito disse, com qualquer uma. Nesse período, ela já fez outras psicografias com a mão esquerda, talvez para diluir as dúvidas. 3 meses depois, ela caiu com a mão direita, fez uma fratura do braço, e no dia seguinte, após o atendimento médico, foi um fim de semana, ela foi para o seu trabalho profissional e foi escrever. Aí foi escrever com a mão esquerda, tentou escrever com a mão esquerda, não conseguiu. Aí me telefonou. Disse, meu bem, você sabe, eu não estou conseguindo escrever com a mão esquerda. Digo, não é possível que você ainda esteja com dúvida. Gente, ela ainda estava com uma duvidazinha. Quer dizer, quando ela não conseguiu escrever, disse, de fato, foi o espírito. Ela dizia, minha filha, você escreveu com a mão esquerda, de baixo para cima, da direita para a esquerda. Às vezes, o nosso rigor acaba comprometendo a produção mediúnica. Então, experimentar para se ver se é um médium de cura é a prática que nos vai ensejar perceber.
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2: Qual o critério utilizado para dar término a uma reunião mediúnica?
3: A reunião mediúnica deve ter um tempo adrede estabelecido. Ela começa com uma prece, faz-se uma leitura, não é uma reunião de estudos, faz-se uma leitura para predispor os membros a uma sintonia, para ter material de reflexão. Essa leitura, invariavelmente, é do Evangelho segundo o Espiritismo, em acordo com uma pergunta do Livro dos Espíritos, nunca superior a 8-10 minutos, e a previsão de horário de acabar. Eu lhes contarei uma experiência. Quando nós começamos, sem muita orientação, certa feita, veio uma comunicação de um espírito muito perturbador. E o nosso doutrinador, também inexperiente, não conseguiu sintonizar com as necessidades do espírito. Como eu estava a ver o espírito, eu pedi-lhe licença e prolonguei-me na explicação, prolonguei-me e etc. Como nós temos horário para terminar toda a reunião de 8, de 20 às 21h30, quando estávamos preparando-nos para o encerramento, uma entidade também sofredora incorporou em um outro médium. E eu automaticamente pedi o socorro do mundo espiritual para poder interditar aquela comunicação, porque 8h30 teríamos que terminar. O benfeitor que dirige a reunião disse-me: o senhor se prolongou demasiadamente. Então, o comunicante estava previsto. São 21h30, nós nos vamos retirar porque temos compromisso. E o senhor que resolva o problema e aprenda a cumprir horário. E descubra que a reunião é terapêutica, não é de discurso nem de exibição de verborreia. Nunca me esqueci da palavra. Há reuniões mediúnicas em que se travam batalhas entre o comunicante e o doutrinador. Então tem discursos, tem florilégios, tem expressões de debates. E quando o doutrinador não convence, ele se sente frustrado. Não é um campeonato de sensatez. É um consultório, digamos, um ambulatório de atendimento de emergência. Atendimento de emergência, porque o hospital está do outro lado. Nós fazemos a parte de emergência, porque o trabalho continuará. Quero dizer com isto que, ao estabelecer-se o tempo para a reunião mediúnica, os espíritos que se vão comprometer, comprometem-se durante esse período, porque a partir dali eles vão atender outros compromissos, e eles nunca se atrasam nem antecipam exageradamente. No ano de 1954, eu tive uma afecção de garganta muito séria, e estando em Pedro Leopoldo, o espírito Sheila materializou-se através do Chico e me fez uma aplicação de radioterapia através da bioenergética. Eu fiquei apaixonado pela Sheila e pelo Edelweiss, a florzinha que ela trouxe dos Alpes suíços materializada e me deu, e eu tenho guardado até hoje. E então nós tínhamos as nossas atividades, e a Sheila passou a aparecer-me vez que outra, com alguma frequência, a frequência de um mês, 3 meses, e eu me apaixonei pela ternura da Sheilinha. Certo dia, eu digo assim: minha irmã, você que é secretária, doutor Bezerra, que trabalha com ele, você poderia nos ajudar em uma reunião de passes para atender os sofredores? Ela disse: Divaldo, o problema é o tempo. Eu estou na dimensão do fuso horário terrestre e todas as minhas horas estão preenchidas. Ele: mas você não podia aparecer assim, de repente, numa reunião mediúnica? Ela disse: não posso, porque não posso deixar uma atividade por outra. Mas eu vou meditar e vou consultar o benfeitor. O que ele disser, eu lhe transmito. Ela então estava com uma equipe de espíritos realizando atividades na selva amazônica. E então ela disse: eu disponho entre 9h30 e 10h de domingos. Nós criamos uma reunião de 9h às 10h, uma reunião pública. Fazemos uma palestra de 9h a 9h30. 9h30 nós acalmávamos-nos e ficávamos meditando, aplicando passes coletivos, quando ela e uma equipe de passistas vinham. Aplicavam as energias até 9h55. Mas era quando ela desaparecia que eu olhava o relógio, 9h55, para dar o tempo de 5 minutos para encerrar. Então, a reunião mediúnica, quando o doutrinador verificar o tempo estabelecido que está próximo, pode dizer assim: agora os médiuns controlem as comunicações. Estamos chegando ao momento do encerramento da nossa reunião. Nós temos por hábito, em nossa casa, dizermos em determinado momento: agora que já foram atendidos os sofredores que possivelmente estavam programados, os médiuns concentrem-se para tentarmos receber alguma mensagem instrutiva. que são as mensagens dos guias espirituais com as quais nós encerramos a reunião. Às vezes não vem nenhum problema, porque nós ficamos meditando, o doutrinador, o expositor, que o Espírito Manuel Filomeno de Miranda arranjou um nome muito bonito, porque doutrinador, na Europa, por exemplo, é muito negativo. Doutrinar é impor. Então, o psicoterapeuta de desencarnado, olha, a gente que era um gatinho, agora é psicoterapeuta de desencarnado. Ele olha e diz, então, vamos ficar vibrando pelos doentes, orando. E se alguém sentir alguma comunicação, ele silencia, a comunicação é dada e logo depois é encerrado o trabalho.
2: Qual o tempo necessário para participar das sessões na Casa Espírita?
4: Olha, muito interessante, porque eu citei o caso da pessoa com 8 meses de doutrina espírita. É questão de tempo que a pessoa está fazendo a pergunta. Bem pensada a pergunta. Só que tem que nós sabemos que a doutrina espírita, como diz Allan Kardec, é a ciência do infinito, meus irmãos. Isso está na introdução, no item 13. Então, Kardec diz assim, deixa eu ver se eu lembro bem, se formar um médico, são precisos muitos anos de estudos. Para se formar um sábio, são precisos mais da terça parte da existência. Agora, como nós vamos medir o tempo para adquirir a ciência do infinito? Então, a doutrina espírita, ela nos apresenta, nós estamos apenas aos poucos começando a vislumbrar a ciência do infinito. O que ela nos apresenta hoje é a pontinha do véu que está se levantando. Então, nossos olhos, nosso entendimento, nossa mente está começando a perceber a ciência do infinito. É preciso muito tempo, mas não podemos dimensionar. Uma pessoa que seja um espírito já preparado para isso, ela pode, em muito menos tempo do que outra, ser uma espírita, uma pessoa espírita realmente fiel, não é? Realizando a sua transformação moral, trabalhando no campo do bem, do que outro que está lá há 20 anos e que não fez coisa nenhuma disso. Então, a pergunta procede, muito boa, realmente, só que, como eu disse, é muito difícil que em 8 meses a pessoa consiga apreender a doutrina. Porque o que nós precisamos é apreender a doutrina, que é essa pontinha da ciência do infinito, então é muita coisa, e depois introjetá-la no nosso mundo íntimo e em seguida vivê-la. É todo um trabalho moroso, porque nós estamos vindo de reencarnações aonde erramos muito. Estamos condicionados a muitas coisas negativas. O descondicionamento é moroso, é vagaroso. Esta pessoa que eu citei, ela tanto estava com dificuldades, porque ela foi para o trabalho de passes, que é um trabalho muito especializado, que necessita de pessoas que já tenham essa preparação. E tanto é que ocorrências dos momentos do passe que ela aplicava a assustaram muito. E era o que ela estava dizendo. Inclusive uma pessoa que passou de repente e esbarrou com o braço nela, de tal maneira que quase a jogou no chão. Então ela disse que ela ficou completamente atordoada. Claro que isso com uma pessoa experiente também aconteceria. Porém, uma pessoa com mais experiência já vai ter uma condição de uma reação melhor, mais rápida. E também outro ponto, às vezes você está aplicando passe e a pessoa recebe um espírito. E que não tem hábito disso, não sabe como é que vai fazer. Como é que ela vai fazer? Vez que outra pode acontecer isso. Não é assim habitual, mas lá uma vez ou outra pode acontecer. Então toda essa vivência é necessária.
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6: 7:37.
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8: Olá, ouvinte da Web Rádio Fraternidade. Estamos aqui na cobertura da 71ª Semana Espírita de Vitória da Conquista. Conosco para um bate-papo, a jovem expositora e membro da Juventude Espírita Casa de Guará, trabalhadora do Centro Espírita Bezerra de Menezes, em Itabuna, Marina Alves. Uma alegria ter você aqui na Emissora do Bem. Marina, o tema da 70ª Semana Espírita de Vitória da Conquista é bem interessante para esse momento, que é semear e colher. Você esteve participando de rodas de conversa, onde o assunto foi amplamente explorado. Na sua visão, que ensinamento podemos tirar da semeadura livre, colheita obrigatória?
9: Acredito que seja um ensinamento duplo. Em primeiro momento, sobre a misericórdia divina. E no segundo momento, sobre a nossa responsabilidade diante dessa misericórdia que é justa e diante dessa justiça que é misericordiosa. Quando falamos sobre semeadura livre e colheita obrigatória, significa que Deus sabe da nossa possibilidade, da nossa potencialidade, por assim dizer, de plantarmos o bem, de fazermos com as nossas próprias mãos o caminho da nossa própria felicidade. E ainda mais no sentido de que ao plantarmos o mal, ao plantarmos equivocadamente, por assim dizer, Ele nos permite colhermos os frutos para que possamos aprender e nos permite plantar outra vez, mudar a sementeira, mudar, para então mudarmos a nossa colheita, de modo a dizer que a misericórdia sempre possibilita que sejamos nós os autores do nosso próprio destino e da nossa felicidade. Portanto, somos também nós os grandes responsáveis.
8: Recebemos com frequência aqui na Rádio Fraternidade perguntas sobre a diminuição da presença do jovem nas casas espíritas. Alguns ressaltam, inclusive, a falta deles. Você, como jovem, o que poderia compartilhar com os ouvintes sobre o assunto o jovem na casa espírita?
9: Esse é um tópico realmente muito pertinente para nosso momento atual e as realidades de muitas das casas espíritas. E falando dentro do que vejo, do que vivo nos meus grupos de juventude, de ciclos sociais entre os jovens, existe a necessidade do jovem de ter espaço na casa espírita. Naturalmente que não o espaço daqueles que já constituíram, que já construíram através do trabalho, dos anos de trabalho, dos anos de dedicação. E a cada um segundo o seu momento, a cada um segundo as suas possibilidades. Mas é necessário que se abra espaço para as novas gerações, para, através das artes, de momentos nas doutrinárias, onde seja possível incluí-los, de eventos, de novos programas dentro da juventude, de convidar os próprios jovens através da juventude. E se não existe uma juventude, criar encontros com jovens, em primeiro momento, naturalmente que seriam poucos os jovens a frequentar, mas as coisas vão crescendo aos poucos. E o que eu diria de mais assertivo, que é o que tenho visto ser mais efetivo dentro da minha vivência, digamos assim, é que os jovens que mais se integram e que mais participam e permanecem são aqueles jovens que têm uma referência, não tão jovem assim, uma referência de algum responsável que participa não apenas da casa espírita, mas que tem um contato com a doutrina espírita, no sentido de que, olha, como é bom estar lá. Como é bom, como faz a diferença. E aquele jovem vê que existe uma verdade naquele local. E tanto por curiosidade, quanto pelo senso de que preciso definir um rumo para a minha vida, naturalmente se busca. Não pela obrigação que muitas vezes afasta, mas por aquilo que passa a ser entendido como eis o grande caminho.
8: De certa forma, você também representa o futuro do Espiritismo. O que podemos esperar do Espiritismo no futuro?
9: O Espiritismo sempre foi e sempre será a essência do Consolador Prometido, do Cristianismo Redivivo e daquilo que Kardec veio trazer, que os Espíritos vieram trazer através de Kardec e equipe, como a ciência, a filosofia e a religião. O movimento espírita, porém, será o que fizermos dele. E é necessário que Entendamos a importância de estudar, entendamos a importância de voltarmos às obras básicas, de voltarmos ao codificador, de entendermos que é verdadeiramente a doutrina que professamos, a doutrina que acreditamos como sendo uma grande verdade das nossas vidas, como sendo a grande revelação dos céus para que a Terra pudesse encontrar esse caminho de intercâmbio e de viver a verdadeira vida, sem subterfúgios, sem fugas e sem esquinas, por assim dizer, do caminho reto. Então, que as casas espíritas possam tornarem-se espaços cada vez mais acolhedores, que nós jovens possamos entender o momento, entender aquilo que está positivo para continuarmos, aprender com aqueles que já estão, para darmos continuidade e melhoria ao que já está sendo feito. E aquilo em que vemos que há possibilidade de mudança, que possamos entregar o nosso contributo, não da acusação, mas de nos tornarmos parte para então podermos modificar algo para o positivo.
10: Lhe agradeço pelo seu encantamento e doçura e lhe convido a acrescentar algo que não perguntamos e gostaria de compartilhar e deixar sua mensagem para os ouvintes.
9: Gostaria de agradecer primeiramente a oportunidade de ter participado dessa entrevista. E como mensagem final, eu apenas diria que o Espiritismo é a grande revelação dos tempos e que veio renovar em nossos corações a esperança e a certeza da vida, não apenas da vida após a morte, como também da vida que aqui vivemos. Então, que possamos assumir com zelo e com responsabilidade o nome da doutrina que carregamos e fazermos da nossa vida uma vida cristã, na nossa vida uma vida espírita. Abraçarmos o movimento, abraçarmos a causa e, sobretudo, não nos esquecermos que se o movimento espírita depende de nós, se o mundo depende de nós, primeiramente o que deve mudar tem que ser sempre dentro. Que Jesus disse que o reino dos céus está dentro de todos vós e não podemos nos esquecer disso. Que assim seja.
10: Muito obrigada. Ouvimos a jovem expositora Marina Alves, da Bahia. Tati Brito, direto da 71ª Semana Espírita de Vitória da Conquista, em especial para a Web Rádio Fraternidade.
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1: 7:49.
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3: Olá, meus amigos. Aqui é Nicola Frattari. Estamos começando mais um programa Refletindo com Jerônimo Mendonça, aqui da Web Rádio Fraternidade. Hoje vamos ler um trecho de uma mensagem escrita por Jerônimo Mendonça e que se encontra no livro Crepúsculo de um Coração. O nome da mensagem é Poema às Mãos. Louvo-te pelas mãos benditas de todas as mães do mundo, pois nelas encontramos o calor do amor divino mais próximo a nós. Estejam elas a estreitar o rebento de seu reino na furna da misericórdia ou na cúpula dos arranha-céus. Agradeço-te, Senhor, pelas mãos firmes e seguras do missionário da ciência, que, inspiradas por ti, silenciam a dor de um órgão doente. Agradeço-te em ti, Senhor, pelas mãos dos mestres que desbastam com a luz da sabedoria o matagal agreste da ignorância humana. Enalteço contigo, Senhor, as mãos dos samaritanos anônimos a levantar os caídos da estrada, pensando-lhes as chagas. Comovo-me até as lágrimas, Senhor, ao contemplar as mãos que deixam uma moeda de ternura nas mãos magras e trêmulas dos mendigos. Consterno-me, Senhor, pelas mãos rudes do lavrador, que, carpindo a terra mãe, aciona o progresso da coletividade. Exoro bênçãos pelas mãos dos imortais que arrancam dos teclados de um piano algumas notas melodiosas, sublimes, dos gênios da arte musical. Aquelas outras mãos que, inspiradas no belo, pintam com rara maestria em telas a beleza incerta das paisagens. Como olvidar, Senhor, as mãos invisíveis da caridade que não fogem à úlcera de um leproso com a mesma magnitude com que assistem ao trono de um rei? É tocante a mensagem, Senhor, das mãos que, unidas, sustentam os elos indissolúveis da fraternidade humana. A ti não importa, Senhor, se elas têm a alvura dos lírios ou a escuridão da noite, se estão servindo na dor do cativeiro ou se brilham quais estrelas nos braços dos gênios. O que nos perguntarás um dia, Senhor, é o que fizemos de bom, de útil ou de belo com as nossas mãos. Mas ai de nós, se nesse grande dia as enxergarmos mancomunadas com o mal, manchadas por aquela bomba que jogamos sobre uma comunidade inteira, pelo punhal que cravamos no peito do próximo, se apresentarmos mãos usurárias que se enferrujaram no egoísmo, mãos que acionaram canhões, gatilhos e espadas, encharcando com o sangue dos nossos irmãos a terra inteira, mãos que negaram uma esmola e espancaram o rosto de alguém, mãos que estiveram a serviço de inteligências maquiavélicas na literatura infeliz, gerando no mundo megalomania intelectual, mãos que foram instrumento da carta caluniosa que destruiu a paz de um lar. Rogo a tua compaixão, enfim, Senhor, para as mãos que serviram aos crimes, aos roubos, à violência e à desonra, para que todas elas, na química do teu infinito amor, sejam metamorfoseadas nas mãos dos verdadeiros apóstolos do bem, da ordem e do progresso. Porque se hoje tenho as minhas mãos imobilizadas, é porque elas, Senhor, pelo mau uso que fiz do meu livre-arbítrio, em vidas que já se foram, estiveram a serviço da ignorância. E tu, ó Senhor, que com as tuas mãos divinas curaste os leprosos, os paralíticos, os obsediados, desde a tenra infância, as colocaste no manejo do serrote em honra ao trabalho. Na singela carpintaria de Nazaré, com elas lavaste os pés dos próprios discípulos na exaltação da humildade, para mais tarde tê-las crucificadas no infamante madeiro entre dois pobres doentes. Ensina-nos, ó Mestre, a usar as mãos como tu, ainda que para isso tenhamos de nascer e renascer, por quantas vezes sejam necessárias, até que tenhamos, aos teus olhos, a pureza do coração. Que Jesus nos abençoe. Fica para nossa reflexão o poema As Mãos, ditado por Jerônimo Mendonça. Que Jesus nos abençoe. E este foi mais um programa Refletindo com Jerônimo Mendonça, aqui na Web Rádio Fraternidade. Grande abraço.
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1: 8:06.
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3: Agora a gente vai encaminhar para a penúltima palestra do dia. Vou puxar aqui, infelizmente, a... E convidamos a Ana Tereza Camasmi ao palco.

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1: Boa tarde, meus amigos. Que alegria. Vocês ficaram até agora, que alegria. Nós estamos numa grande jornada, não é? Desde sexta-feira. A impressão que eu tenho é que a gente está mais de uma semana juntos, não? Então, o tempo está estendido. E isso é um aprendizado bacana, que o tempo cronológico ele não acompanha o tempo das nossas emoções, né? O tempo do nosso coração, o tempo da alma, ele é muito mais estendido. Por isso que há algumas coisas que demoram a passar e há outras que passam mais rápido do que a gente podia imaginar. Então, a gente está junto aqui desde sexta, parece uma multidão de tempo, e ao mesmo tempo a gente fica, como assim, já acabou? É isso. É assim que é a jornada de um espírito quando reencarna. Ele tem que lidar com duas temporalidades diferentes. Esse tempo que se dá do corpo, dessa veste que se esvai, com tudo que está o tempo em todo se transformando e mudando, e ao mesmo tempo se dá conta de que é imortal. Então, para a espiritualidade maior, toda a encarnação de um espírito é uma jornada de crescimento e de cura simultaneamente. Mas como a gente está falando muito de mãe, a gente está falando bastante de Maria, queria poder aproximar esse entendimento tão geral que o Espiritismo nos traz para a nossa experiência cotidiana, que ela é muito intensa quando a gente decide ter um filho. E eu sei que você pode estar pensando assim, mas eu não decidi muito direito, assim, veio de repente aquela gravidez e tal. Mas essa decisão não começa aqui. Essa decisão ela é muito antes da gente encarnar. Quando a gente está no mundo espiritual, no preparo das nossas experiências que virão, a gente já desenha esse estado, essa família, esses laços, de acordo com as nossas trajetórias tão singulares. E é verdade que ser mãe num país como o nosso difere completamente de ser mãe no Oriente. Mas tem uma coisa que é comum a todos os modos de ser mãe. E é sobre esse ponto em comum que a gente vai conversar um pouquinho. Já já vou dizer qual é. Mas queria poder remeter vocês a um entendimento que a doutrina espírita me esclareceu muito bem. Cada um de nós, quando reencarna, mas fora do corpo também é a mesma coisa, sempre é a mesma coisa, nós temos algo que nos é constitutivo. Nós somos todos filhos de Deus e todos somos irmãos. Parece óbvio, mas não é tão simples, porque a gente não precisa só ser no sentido de condição humana estrutural, nós precisamos viver como irmãos. Então, nós somos isso como se fosse básico de todo aquele que é espírito imortal. É irmão. E sobre esse lugar de irmão que nós somos, todos nós, a cada encarnação vamos viver vários papéis para que essa nossa fraternidade possa se desenvolver e se constituir como tal. Então a gente, enquanto irmãos, vamos viver sobre esse papel de irmãos, o papel de mãe, de pai, de filho, de primo, de tio, de chefe, de empregado, de subordinado, de superior, de inferior, e assim muitos papéis vamos desenvolver. Mas nenhum deles é a essência de quem sou. É através desses papéis desenvolve-se no meu ser esse espírito imortal que está numa enorme jornada de crescimento, passando por esse mundo de provas e expiações e ainda irá transitar muitos outros. Então, quando a gente fala de papel de mãe, precisa compreender que embaixo, na sua base, tem uma fraternidade sendo trabalhada. Essa a gente não escolhe, ela nos é constitutiva. A gente já nasce assim, irmãos. Então, quando eu olho para o meu filho, preciso ver nele meu irmão. E quando olho para minha mãe, preciso ver nela minha irmã. Quando olho para o meu pai, é meu irmão. E quando eu olho também para o meu irmão sanguíneo, também é meu irmão, filho de Deus como eu. Também os meus inimigos são meus irmãos. Também aqueles seres muito amados são meus irmãos. E nessa construção da fraternidade e no dar-se conta da fraternidade é que eu posso estar nesses papéis requeridos pela consanguinidade, talvez de um modo mais consciente e profundo. Então, quando a gente está na transição e escolhe ser mãe de alguém, e escolhe engravidar, gestar, parir, cuidar e assim por diante, nesse mesmo lugar em que eu estou sendo mãe, eu também estou revivendo e consolidando e estruturando a filha que eu sou da minha mãe. E ao mesmo tempo que eu sou mãe de alguém, filha de alguém, também preciso desenvolver um outro papel que ninguém fala, mas ele acontece, que é ser mãe de mim. Então, veja que engenharia maravilhosa essa, uma engenharia espiritual, se é que assim eu posso dizer. Então, sobre o chão da fraternidade que nos habita e que nos constitui, temos três dimensões para cuidar: ser mãe ou pai de alguém, ser filho de um pai e uma mãe, e ao mesmo tempo, ser pai e mãe de mim. E nesse equilíbrio dessas três forças, dessas três dimensões, é que eu posso dizer, isso configura o seu amadurecimento espiritual. Porque podemos ter bastante desenvolvimento no lugar de filhos dos nossos pais e temos pouco desenvolvimento no cuidado de si mesmo, na maternidade, na paternidade de si. Podemos ter bastante desenvolvimento no setor de poder cuidar de mim, mas tenho pouca disponibilidade para cuidar do outro e poder maternar e paternar. Na questão 582 do Livro dos Espíritos, Kardec pergunta se a paternidade é uma missão. Podemos englobar aí se a maternidade é uma missão? E os Espíritos dizem, claro que sim. Porque ao mesmo tempo que eu estou numa jornada minha de desenvolvimento de espírito que sou, eu contribuo com o desenvolvimento do mundo na educação e no cuidado e na cooperação do crescimento de alguém. Se nós queremos ter um mundo melhor para a gente viver, qual é a minha parte? A educação é talvez a mais valiosa. É aquela que pode transformar os caracteres, isso está lá na Lei do Trabalho, no Livro dos Espíritos. Ele fala que a educação é uma arte, transcende os livros, tem a ver com o nosso modo de ser. Então, quando a gente educa um filho, nós estamos contribuindo para um mundo melhor. Quando o Rubens falou aqui, eles são o nosso futuro, a gente precisa cuidar é agora. Se a gente está preocupado com o futuro e para onde a gente vai voltar, para que planeta vamos voltar, depende do que a gente está fazendo agora. Então, ao mesmo tempo que a gente está nesse processo de cura das nossas almas, nós estamos ao mesmo tempo contribuindo com a cura das almas que estão no nosso entorno. Assim como essas outras almas também colaboram com o nosso crescimento. Então, a nossa relação é solidária o tempo inteiro, nossa relação de amadurecimento. Então, a gente precisa poder cuidar dessas dimensões o tempo todo. Então, eu estou lá naquela tarefa de poder educar o meu filho, trazer essa maternidade, não é, aberta, disponível. Estou falando aqui da maternidade, mas também é a paternidade. Mas eu preciso, ao mesmo tempo, nesse lugar, curar as minhas histórias como filhas, como filhos que somos dos nossos pais. E, junto disso, e podendo trabalhar aqueles lugares da minha alma em que senti falta quando eu habitava o lugar dependente do meu pai e da minha mãe. Nessas convivências com esses espíritos que são verdadeiros portais para nós, né? Os dois que permitiram a sua vinda, mesmo que você não os tenha conhecido, mas a abertura para que você pudesse chegar nesse mundo precisou da escolha de duas pessoas, do sim de duas pessoas. A partir desse sim, muita coisa aconteceu entre você e eles. Muita coisa faltou. E sempre vai faltar. Esse espaço do que faltou entre você e eles, não coloca mágoa nesse lugar, porque é o que a gente mais faz. Quando a gente começa...

para aprender. Então, os nossos pais são também filhos de Deus como nós, nossos irmãos em processo de aprendizado. Podem apresentar desequilíbrios imensos, tanto quanto nós. Podem apresentar deslizes morais, tanto quanto nós. Podem agir de maneiras rígidas, imperdoáveis, difíceis da gente acolher, tanto quanto nós. A diferença entre nós é que nessa existência os papéis estão hierarquicamente colocados para que a gente possa desenvolver o amor incondicional. Porque o amor incondicional só pode ser desenvolvido em relações que tem alguém que vem antes e aquele que vem depois. Porque nas relações de iguais, de contemporâneos, a gente desenvolve um outro tipo de amor. E quando eu falo de amor incondicional, não estou falando de um amor perfeito. Quando eu falo de um amor incondicional, é que ele não coloca condições para manifestação. Que é o amor de Maria que a gente escutou em todos os palestrantes esses dias. Então, vamos deixar a idealização de lado? Maria era uma mulher comum, como nós somos mães. Tinha uma elevação moral diferente da nossa. Porque ela tinha nela algo muito importante que a gente pode aprender com ela. Primeiro, um nível de concordância com a vida inacreditável. Serva sou de todo amor que me cabe. A gente ser serva de todo amor que eu sou capaz de sentir é quando eu coloco meu amor a serviço e não submetido aos meus interesses pessoais. Na questão 895, quando Kardec pergunta assim, fora os vícios, que a gente já conhece todos eles, né? O que, que caracterizaria mesmo a imperfeição moral de um espírito? E eles são muito diretos e dizem assim, o interesse pessoal. As virtudes na nossa condição evolutiva é igual uma douradura num pedaço de cobre. Uma pedra que tocar arranha a douradura, ela se desfaz. Então, nós, diante de algumas provas, a gente não consegue sustentar as nossas virtudes. Então, a gente fica achando esquisito. Então, parece que a gente está andando para trás. Então, eu era tão paciente, fiquei impaciente. Eu era tão generoso, fiquei tão avarento. O que aconteceu? Não, é porque nós ainda não conseguimos sustentar muito tempo essas virtudes. Elas ainda são recentes para nós. É douradura num pedaço de cobre. Uma prova mais intensa é capaz de desviar todo aquele brilho. Então, nós que estamos na conquista da consistência moral, ainda vamos passar por muitas experiências que a nossa douradura vai embora. Então, quem somos nós para julgar os outros cuja douradura já se foi? Não é que a gente vai andar para trás, é que as provas vão ficando cada vez mais intensas, porque a gente está submetido à lei do progresso que nos leva para frente. Intensidades virão, tempestades virão, precisamos fortalecer nosso coração. Então, isso que Maria ensina para a gente, serva sou de todo amor que me cabe, serva sou é, eu preciso ir me desvencilhando dos meus interesses pessoais no exercício do amor. Então, o amor não pode estar a meu serviço. Serva sou do amor que me cabe. E o que, que é serva sou do amor que me cabe? Eu estou a serviço do amor. Eu estou a serviço. Então, quando a gente se entende a serviço, toda tensão e toda vontade de ser perfeito e todo orgulho e toda vaidade vai se desfazendo e nós vamos nos encontrando com um jeito mais singular de ser mãe, de ser pai, de ser filho, de ser profissional. Então, se eu entro aqui para falar para vocês e me sinto serva, sou de todo conhecimento que me cabe, o que eu vou falar não é para eu ficar mais bonita, mais inteligente. O que eu vou falar, eu estou a serviço. Então, que ele esteja a serviço de um bem maior que me transcenda. Quando a gente vai entendendo isso, eu estou aqui educando meu filho, eu estou a serviço de Deus. Não é para o meu filho me aplaudir.

0: tenho que agradar o meu filho no meu processo educativo. Nem tenho que agradar o meu marido, ou a minha avó, ou a minha tia, ou sei lá quem. Eu preciso olhar para esse espírito que está diante de mim, serva sou de todo amor que me cabe. Meu filho foi educar de acordo com o que me é possível, o melhor que me é possível. Se você gostar, que ótimo. Se você não gostar, só lamento. Eu vou continuar, por isso eu preciso te levar para a evangelização, você gostando ou não, você querendo ou não, porque eu levo você para o curso de línguas, eu levo você para a escola, e a doutrina espírita é aonde eu posso te dar os melhores recursos para as tempestades que virão. Hoje você não é capaz de compreender, mas um dia você vai compreender. Então, quando a gente se entende servo, de qualquer coisa a qual você entenda que tenha valor, você é servo do conhecimento, servo do amor, servo do entendimento. Tudo começa a mudar, porque a finalidade te transcende. Então, quando a gente vai entendendo isso, aí a gente compreende o que é amor incondicional. Então, no amor incondicional, o que vai acontecer? Eu posso discordar dos caminhos que meu filho escolhe, posso sofrer muito por... Que pena que ele escolheu esse caminho tão tortuoso para a sua vida, mas o meu amor permanece. Porque eu sou serva do amor que eu sinto por você. Então, eu não retiro o meu amor porque você não é como eu quero, porque você não faz o que eu acho que você deveria fazer. Como é que fica a mãe de um criminoso? Como é que fica a mãe que se torna usuário de drogas? Ela deixa de ser mãe por causa disso? Um pai por causa disso? Ela pode, ele pode discordar desses caminhos que o filho escolheu, mas retirar o amor não. Porque o amor vem de Deus. Nós somos servos desse amor. E esse amor que vem de Deus e nos habita e que nos habilita a estarmos diante das pessoas que a gente está junto, com vínculos intensos, a ponto de dizer eu amo você, esse amor não é meu. Ele não está dentro de mim. Ele passa por mim e chega até você. Então, as diversas faces de um amor são inúmeras. Nós temos a força do nosso amor de muitas maneiras, no cuidado, na entrega, na sabedoria, no sagrado, em tantas maneiras que o nosso amor pode se manifestar, não é? Então, quando a gente vai entendendo o amor incondicional, a gente vai entendendo o que é humildade. Na humildade, eu não tenho comparação, porque eu compreendo a singularidade das relações. Então, com cada filho, nós vamos desenvolver uma maternidade diferente, uma paternidade diferente, tanto quanto nossos pais. Mas se nesse lugar, materno e paterno, você não está sendo mãe e pai de si, complica. Você vai querer que seu filho seja sua mãe, que o seu filho seja seu pai. Então, por isso que para eu poder amar livremente o meu filho, amar livremente a minha filha, no lugar que eu estiver, desencarnada ou encarnada, o trabalho do desapego é, eu preciso ser mãe e pai de mim, para não querer trocar de lugar com ele ou com ela. Porque as nossas fragilidades morais, as nossas carências, elas vão nos escorregando para esses lugares perigosos. E os filhos... que tem um amor devotado por seus pais, tem muita vontade de atender às nossas carências. Então a gente precisa, por amor fraterno, não querer isso para os nossos irmãos, sobrecarregá-los. Então eu preciso aprender a ser mãe de mim, ser pai de mim. Eu preciso aprender a me conectar com o amor que meu pai e minha mãe me deram quando eu nasci. Pelo sim que disseram para a minha vida, para eu poder ser mãe e pai de alguém desse lugar mais livre. Eu sei que quando a gente é pai e mãe, nós somos muito jovens, não é? Como o Vitor estava contando aqui, são ciclos. Nós temos muitos ciclos interessantes. Um deles é a época da vida da gente em que a maternidade e a paternidade toma conta de tudo. A gente não tem tempo para mais nada a não ser ser pai e mãe. É um momento em que a gente está experienciando o máximo da renúncia de si. Mas isso não quer dizer deixar de cuidar de si. Nós estamos renunciando à prevalência. Nós estamos renunciando à prioridade. Nós estamos temporariamente retirando as nossas necessidades da frente e colocando as necessidades de alguém com mais necessidade do que eu e que depende de mim naquele lugar. Esse é um lugar muito precioso da gente exercitar o que, que é de verdade amor incondicional. Então a gente vai começando a exercitar, não sei se vocês estão compreendendo, que o amor incondicional ele tem graus. E é por isso que vem para a nossa mão pequenininho. A criança vem pequenininha. Para a gente ir se acostumando com isso e ir alargando e compreendendo e assim por diante. Então, quando os nossos filhos escolhem seus caminhos e que às vezes são tão estranhos para nós, a gente se sente às vezes culpado por esses caminhos, é preciso entendê-los como irmãos. Espíritos diferentes de mim, livres, que têm o direito de escolher caminhos completamente diferentes dos meus, mas serva sou de todo amor que me cabe. O amor que couber não é infinito, não é ilimitado. É o que me cabe, é o que me é possível abraçar. Então, às vezes, algumas pessoas podem sentir, né? Já escutei bastante relatos assim, eu não consigo amar o meu filho. Eu não consigo amar minha mãe, eu não consigo amar o meu pai, eu não consigo amar o meu irmão. E se eu não consigo, é porque tem algum bloqueio no seu coração. Porque deveria ser natural o nosso amor fluir, já que ele vem de Deus. Então, Joana de Ângeles, no livro Conflitos Existenciais, no capítulo sobre o amor, ela vai se basear no Evangelho capítulo 11, na Lei do Amor, para dizer para a gente como é que chega esse sentimento do amor. Então, para a gente poder aprender a amar, poder ser capaz de amar, a gente faz uma longa viagem evolutiva, que começa, por exemplo, no reino mineral, quando a gente aprende a estabilidade, quando a gente aprende, através da agregação da matéria, essa experiência da conservação e da estabilidade. E depois ela vai explicando, a gente vai passando pelo reino vegetal, vamos aprender a sensibilidade, é o reino das sensações. E quando a gente vai chegando no reino animal, em que nós vamos experienciar o instinto, vamos aprender a conservação da espécie, vamos desenvolver o instinto gregário, o sentimento de grupo. Para então a gente ser capaz de desenvolver o sentimento habitando corpos humanos. Então, o amor, olha quantas faces, quantos caminhos para a gente poder dizer eu te amo e poder se sentir amando e poder se sentir amado. Porque isso é uma coisa misteriosa. Há pessoas que nos amam muito e nós não conseguimos nos sentir amados. E nós podemos amar intensamente alguém e esse alguém não conseguir perceber o nosso amor? Assim como se dá entre nós e Deus, o amor de Deus é imenso, é misericordioso, é infinito e nós temos tanta dificuldade de sentir. Então, em nossas preces, nós poderíamos pedir, Senhor, me ajuda a sentir o seu amor. Então, me ajuda a retirar essas defesas. Então, lá na questão do Livro dos Espíritos, em que Kardec pergunta assim, seria o amor materno um instinto ou uma virtude? Então, ele está perguntando assim, então, para a gente ter amor materno, isso já está aqui dentro? É isso? Ou é alguma coisa que eu vou ter que me desenvolver? Como que é isso? Então, tem gente que não tem, tem gente que tem? E os Espíritos vão dizer assim, é uma coisa e outra. Do ponto de vista doutrinário, a gente está numa grande viagem. Chegamos no lugar do instinto, mas agora nós não somos só instinto e toda essa esteira anterior. Nós somos um instinto encharcado de sentimento, encharcado de livre-arbítrio, encharcado de consciência, de liberdade. Então nós não somos puro instinto. Então a gente não come porque é instinto, não temos relação sexual porque é instinto, nem somos mães porque é instinto, nem dormimos e acordamos porque é um instinto. Temos o instinto presente, mas ele sozinho não. Nós temos muitas outras experiências que vão se agregar a esse instinto, de tal maneira que eu não tenho como separar se isso foi instintivo ou não. Porque a gente pode, justamente diante dessas instintivas ações que a gente tem vontade, né? A gente pode dizer não a elas. Eu posso sentir fome e escolher não comer. Posso fazer um quadro de anorexia nervosa. Posso fazer um quadro de compulsão alimentar. Podemos tanta coisa a partir desse instinto de conservação do corpo, porque nós temos um livre-arbítrio que nos dá a condição da gente poder escolher caminhos. Não quer dizer que nós somos livres para escolher. Pelo contrário, nós temos tanta imaturidade que a nossa escolha é precária, muito precária. Ainda muito emaranhada nas nossas necessidades afetivas. Então, as nossas escolhas relacionais, elas ainda não são livres dos nossos medos imensos. Mas os espíritos são muito claros de dizer uma e outra coisa. Então, a gente vai precisar de muitas reencarnações para poder desenvolver o nosso sentimento de amor, a fim de poder alargar. Alargar o quê? Não é a quantidade de amor. Alargar a capacidade de amar. Entendendo a gente como lugar de passagem do amor divino, quanto mais alargado é esse meu espaço interior, mais condição eu tenho desse amor se manifestar. E quanto mais fechado, quanto mais defendido, quanto mais endurecida é minha alma, é como se fosse apenas um filete de amor. Mas amor sempre há. Mesmo nas almas muito endurecidas. Mesmo nas almas muito adoecidas. Então a gente pode dizer, meu pai nunca me amou, meu pai nunca me amou. Não é verdade. A gente pode dizer que é um amor adoecido. A gente pode dizer que é um amor muito aprisionado, um amor rígido. Podemos dizer que é um amor muito deficitário, precário. Podemos usar a palavra que a gente quiser. Mas é sempre amor. Assim também entendo a fé. Para mim não existe falta de fé. Eu acho que o que existe na gente é fé ressentida. Somos tão ressentidos às vezes que nos consideramos sem fé, que a gente não consegue enxergar, que até para ter a tal da falta de fé, tem que ter fé à beça. Então, para a gente poder acessar esses lugares das nossas almas, nós precisamos revisitar os lugares das nossas dores. E poder olhar com muito acolhimento esses lugares adoecidos, esses lugares que estão bloqueados da passagem do amor. Então, no livro Amor Imbatível Amor, da Joana, em que ela vai falar desse amor adoecido e ferido, que pode se apresentar na nossa infância ou em outras reencarnações, ela nos orienta o tempo inteiro, precisamos curar esses lugares. Então, por isso, que ser mãe não é tão simples. É um lugar complexo, é um lugar profundo, é um lugar em que a gente vai sentir momentos divinos, quase que a gente se sente Deus nesses instantes. E, ao mesmo tempo, vamos visitar lugares muito sombrios. Quando a gente imagina que vai ter um bebê, não, a gente não consegue imaginar que está educando um espírito. Demora tempo para a gente entender isso. Então, quando a gente vai se aprofundando nesse lugar do papel da maternidade, a gente precisa poder se conectar com esse lugar do amor por si. O que, que é ser mãe de si? É preciso reconhecer seus próprios limites. É preciso reconhecer suas próprias necessidades. Então, eu sou mãe de alguém, sou filha de alguém e, ao mesmo tempo, filha de mim, mãe de mim. Então, eu sou a que mais pode responder o que, que de verdade eu preciso agora. Então, diante do meu desafio de cuidar de um filho que adoeceu, diante do meu desafio de um filho que escolheu caminhos tortuosos, como que eu posso ser mãe de mim? Então, esse lugar só eu posso dizer que necessidades são essas. E aí eu vou me lembrar de Maria nesse momento. Quando a gente começa a refletir sobre a história dela, que tem tão poucas informações, mas as poucas, a gente consegue tirar tanto aprendizado. Ela teve uma grande aceitação do seu lugar, quando ela diz, eis a serva do Senhor, eis-me aqui. Isso é um estado de presença. Quando eu digo, eis-me aqui, eu estou muito presente. O meu corpo está aqui, minha alma está aqui. Como é que é o nosso estado em geral? É de pouca presença. O nosso corpo está e a alma não está, não é? A gente tem dificuldade de trazer a alma para onde o nosso corpo está. Porque a gente aprendeu um lugar viciado de toda vez que a gente sente dor, a alma fugir do corpo. Toda vez que a gente sente dor emocional ou qualquer dor, a gente desmaia, a gente desconecta, sai da nossa essência. Mas o trabalho, tudo bem, está demais, eu saio, mas eu preciso voltar. Às vezes a gente sai de nós e nos perdemos nesse caminho, não conseguimos fazer o trabalho de volta para casa. Então, voltar para o nosso centro, voltar para quem eu sou, voltar para os meus propósitos, isso é um grande trabalho, isso é uma jornada de cura. Então, o lugar de mãe, se a gente o viver de maneira muito apegada, a gente sai de si e não consegue voltar. E aí vamos querer que os nossos filhos façam por nós, que a nossa família façam por nós, o que eu não consigo fazer por mim. Então, eu preciso ir separando, né? O que é a tarefa de cada um. E Maria tem um momento crucial dessa escolha que eu acho incrível. Quando ela sabe que seu filho vai morrer, quem de nós não iria desmaiar? E ela não tinha mais nenhum poder sobre aquilo. Então, como é que é para nós, enquanto mãe, enquanto pai, um filho que está indo por um caminho completamente diferente dos meus sonhos? Não era isso que eu queria para o meu filho. Não era isso que eu podia imaginar que estaríamos vivendo nesse instante. Mas esse é o que está posto. E quando a gente pode olhar para a nossa realidade e dizer sim, sem resistir ao que está posto, nós ganhamos força espiritual para enfrentar. Porque quando a gente está resistindo ao que está posto, negamos o que está nas nossas, né, o que está na nossa frente, diante dos nossos olhos, não queremos aceitar o que está na frente, o que já é, nós gastamos toda a energia resistindo e dizendo não. Então nós precisamos usar essa energia não mais para resistir, mas para poder prosseguir. Então, quando a gente para de brigar com a realidade e eu prossigo, é uma decisão. Então, naquele momento, Maria toma uma decisão. A minha alma vai estar onde o meu corpo está. E ela, então, vai ao encontro do seu filho, onde quer que ele esteja. E ela se posta diante da cruz. Ela não tinha nenhuma obrigação jurídica para aquilo. Ela poderia ter feito muitas outras escolhas, inúmeras, até desencarnar, desmaiar, ficar na casa de alguém, ficar dentro de casa. Mas ela escolheu estar junto. E nesse estado de presença, é muito importante a gente compreender, para ela foi possível estar junto fisicamente com a alma presente lá aos pés da cruz. Cada um de nós precisa saber qual é a distância que pode suportar sem se desconectar, sem perder a presença diante daquilo que é inevitável. O quanto eu posso me aproximar? Essa escolha está para cada um de nós. E não há nenhuma regra externa que determine a você qual é a distância que você pode estar. Então, nós temos o direito de poder escolher qual o grau de proximidade afetiva que vamos estar diante dos nossos filhos, principalmente nas escolhas difíceis. Não precisa concordar, você só precisa estar presente. E por que que precisa estar presente? Será que a proximidade física é a que conferiria, então, o grau de amor? Não. Jesus não precisava disso para se sentir amado por Maria. Quem precisava disso era ela. Porque somos nós que precisamos descobrir o que é que cada um precisa em cada circunstância. O quanto próximo eu aguento e posso e escolho ficar. Então, entende o que é jornada de cura? É uma jornada de autoconhecimento para que o crescimento se dê. Não adianta você se aproximar fisicamente se a sua alma não está. Isso adoece a gente. É preciso humildade para a gente reconhecer qual é o meu limite. Mas não é o medo que vai decidir esse limite, esse é o grande cuidado. Às vezes a gente acha, não, isso aqui é meu limite. Quem está falando é o seu medo? Ou é o seu amor que está falando? Se você der voz ao seu medo, ele não vai deixar você se mexer. Você só vai dizer não. Não, eu não aguento, não, eu não aguento. Eu não posso dizer que eu não aguento enquanto eu não dou alguns passos. Sabe por quê? A gente precisa dar alguns passos em qualquer caminho que você for. As paisagens que se abrem são diferentes das paisagens que estão presentes quando você está parado aqui. Quando a gente se movimenta, os caminhos mostram direções que a gente nem podia imaginar. O Vitor deu vários exemplos aqui. Então, quando a gente pode entender isso, é fé. Isso é uma fé raciocinada. Essa certeza que nos dá de que eu posso não saber o que tem lá, mas eu vou caminhar. Forças hão de vir. Porque a força não vem antes do seu caminhar. É caminhando que a força se dá. Então você vai ganhando força, mas se mantenha conectado consigo. Isso é ser mãe de si. Mantenha a sua alma presente no seu corpo. Então seu corpo anda, sua alma está andando junto. E todas as vezes que a sua alma quiser fugir, traga de volta. Mantenha a sua fé. A fé é aquela que se dá como se fosse um salto no escuro. Eu não sei o que tem lá, mas eu não estou só. E isso que está acontecendo não acontece casualmente comigo, de jeito algum. E nem Deus está contra mim. Se isso está acontecendo comigo, algo em relação a isso eu tenho a ver. E se eu tenho a ver, Deus não me colocou aqui desprovida de condições. Eu já tenho uma grande caminhada. Não deixa o seu medo decidir a distância ou a proximidade entre você e os seus filhos. Então, quando a gente vai entendendo isso, então às vezes a gente vai por caminhos em que a gente não tem muita certeza onde vai dar, não sabemos, não temos como controlar o que virá, mas tem algo dentro, e é o amor operando isso junto com a sua fé, dizendo, eu vou caminhar enquanto eu puder. E é por isso que a gente pede a Maria Santíssima, me ajuda a ir. Me ajuda para que os meus passos e as mãos possam ir aonde eu agora não consigo ver. Então essas forças virão. É preciso confiar que essas forças virão, mas sem você andar não vem. Então Maria decidiu. Vocês acham que ela tinha certeza absoluta que ela ia dar conta? Imagino que não. Mas ela tinha uma coisa muito forte no coração dela. Nesse momento, eu quero estar perto do meu filho. E aos poucos, a gente vai entendendo. Tem a decisão de ir e tem a escolha dessa distância. Não há nenhum julgamento nisso. Não é o outro que precisa sentir isso ou não. É você quem precisa sentir. Porque todas as histórias de culpas, elas são deste lugar. Eu devia de ter ido. Eu devia de ter feito. Eu deveria ter realizado, eu deveria ter decidido, eu deveria ter falado. As culpas, elas vêm denunciar que quem ganhou foi o medo. As culpas vêm mostrar para a gente que na hora da decisão não foi o amor que decidiu. Porque quando o amor decide, na hora do conflito, na hora da tempestade, o que aconteceu é o que deveria ser. E quando eu olhar para trás, eu posso dizer com a minha consciência livre, eu fiz o melhor que eu pude, porque eu fui aonde a minha alma foi capaz de alcançar. Então, às vezes, a gente anda menos do que a nossa alma poderia, por medo das consequências. Mas a espiritualidade maior que nos alcança sempre, que a gente possa sair da culpa e ir para o arrependimento, que é um lugar de recomeço, como o Vitor bem trouxe. Muitas vezes, muitos momentos, foi o medo que decidiu. E quando eu olho para isso, eu paro de me justificar e paro de culpar os outros e olho para mim, mãe de mim, tenho compaixão por mim. É, naquele dia, foi o medo que decidiu. Eu agora quero fazer diferente. Agora eu quero deixar o amor tomar a frente. Ele será a minha bússola, ele será a minha direção e a minha força. Eu não sei onde isso vai dar, mas o meu amor é suficientemente forte para me ajudar a dar os passos inimagináveis. Eu não sei como é que foi para Maria dar aqueles passos, mas eu sei que ela não queria estar em outro lugar, nem fazendo outra coisa, nem diante de outro alguém. Isso significa estado de presença plena. Porque onde eu estou, independente do que houver, eu não queria estar em outro lugar, não queria estar fazendo outra coisa, nem estar diante de outro alguém. E esse estado que a gente está chamando aqui de serva do Senhor, isso a gente pode aprender com Maria, sim? Sim. Nós podemos alcançar esse estado de presença no amor. E quando a gente alcançar esse lugar, e ele não é tão complicado, isso pode te acontecer todos os dias, que você esteja presente junto dos que você ama, sem vontade de estar em outro lugar, nem querer fazer outra coisa, quando você sentir isso, você pode dizer, eu amo. Eu sinto o amor de Deus em mim. E posso até dizer para o outro, eu te amo. Quando a gente diz eu te amo, presta atenção que não é exatamente a pessoa, porque ela é bacana, porque ela é legal. É porque você consegue permitir o amor de Deus passar por você e ele lhe transcende. Por isso nós somos capazes de amar os anônimos. Podemos ser capazes de amar à distância. Somos capazes de amar a humanidade. Somos capazes de amar os mais próximos e os mais distantes. É quando a gente consegue, na presença, alargar a nossa condição de expressar. Porque quando a gente ama, é impossível não expressar. Porque começa a incomodar. Eu tenho vontade de expressar. Então a gente precisa trabalhar os nossos bloqueios. A gente precisa trabalhar essas nossas confusões, esses nossos ressentimentos, esses nossos interesses pessoais que ganham da gente. E quem sabe um dia essa vontade de amar, e quem sabe um dia esse amor expresso deixa de ser um douradinho, como diz os espíritos, num pedacinho de cobre, e se torna então uma virtude. Nós estamos nesse grande aprendizado, nessa grande jornada de cura, desse amor que vai ser simples para nós e natural. Basta estar junto de alguém, em espírito, não precisa nem ser fisicamente, que o amor se dá. Nós aqui, nessa sala enorme, estamos exercitando o amor. Nesse momento aqui, nós não queríamos estar em outro lugar, nem fazendo outra coisa, nem com outro alguém. Então a gente pode dizer que a gente está aprendendo a amar, aprendendo a estar presente aqui. E tudo aquilo que está acontecendo com a gente nesses dias nos ajudou a abrir o coração. Precisamos buscar sempre caminhos que nos ajudem a abrir o coração. Busquem caminhos de abertura. Busquem caminhos que os ajudem a aceitar o que te acontece sem você se rebelar contra aquilo. Apenas acolhe. Apenas permita que aquilo entre em contato com você para que então você possa tomar uma decisão do quanto se aproximar e do quanto se afastar. Tempestades virão, mas dias melhores também virão. É isso, meus amigos. Muito obrigada. Obrigada. Muito obrigada.
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2: Nós estamos agradecendo você que acompanhou conosco mais esse evento que nós transmitimos para você. E olha só, você já se manifestou, deixou seu recadinho aí no nosso livro de visitas? Se não deixou, por favor, se manifeste. É muito importante nós termos o feedback de vocês, termos o retorno de vocês, porque nós vamos encaminhar para o expositor, para a expositora que trouxe esse tema para nós e também para os organizadores. Esperamos o seu recadinho, esperamos a sua mensagem aqui conosco. E continue ligadinho aqui com a gente, porque a programação da Rádio Fraternidade é 24 horas no ar, com mensagens, música, programas e você aqui conosco. Um grande abraço a todos vocês que estiveram com a gente, que se manifestaram no nosso livro de visitas, o nosso carinho e a nossa gratidão. Que Jesus abençoe e ampare todos vocês.
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fraternidade. Fraternidade, o mundo te procura, porque és a extensão do bem em todo canto. Alma cariciosa, lenço enxugando o pranto, a fonte luminosa que aplaca a noite escura. O enfermo te busca em agonia, na gota de remédio que a grande dor acalma, a frase reconforto, doce amparo para a alma, que a dor do quase morto sempre anestesia. Atende a mãezinha de seio que secou, onde o rebento nada encontra e reclama. Sê veloz e preciso coração que ama, a atender de pronto a voz de quem chamou. Sê o guia fiel do cego que tateia, no caminho íngreme que a vida oferta. Encaminha e conduz na jornada certa, seguindo em frente, luminar candeia. Caminha, fraternidade, o Cristo espera encontrar-te em serviço na extinção da fome. Transforma o inverno em linda primavera, construindo o mundo que leva o teu nome. Espírito José Grosso, mensagem psicografada por Álvaro Basílio.

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1: 9:26.
2: Caríssimos irmãos do Ideal Espírita, internautas e ouvintes que nos seguem através da Rádio Fraternidade, a emissora do bem, que Jesus nos abençoe. Continuamos lendo o livro Paulo e Estevão, recebido mediunicamente por Francisco Cândido Xavier, ditado pelo Espírito de Emmanuel. Estamos agora já lendo a segunda parte do livro e temos hoje a narrativa de Paulo a partir do momento em que ele confessou aos seus amigos para Áquila e Prisca que ele seria aquele perseguidor que inclusive os fez a deixar o seu lar e se encontrava agora no deserto, servindo de forma humilde e sem nenhuma prerrogativa especial. Após a confissão de Paulo, houve um momento de muita ternura, aonde eles dedicaram a vitória do amor exatamente a Jesus. E sentados os três sobre a relva rala do oásis, ao sopro do vento que abrandava os rigores da tarde quente, irmanados na sublimidade da fé comum, então o moço tarsense narrou-lhes o sucesso inolvidável da jornada de Damasco, revelando assim as profundas transformações da sua vida. O casal chorou

de emoção e alegria, ouvindo o feito da misericórdia de Jesus, que a seus olhos piedosos não representava apenas um gesto de carinho ao servo desviado, mas uma bênção de amor para a humanidade inteira. Daí por diante, a tarefa lhes parecia bem mais leve, as dificuldades menos penosas. Nunca mais passou um crepúsculo sem que comentassem a dádiva gloriosa do Cristo às portas de Damasco. Agora que o Mestre nos reuniu, exclamava Áquila satisfeito: saiamos do deserto, proclamemos os favores de Jesus pelo mundo inteiro. Eu e Prisca não temos muitas obrigações de família. Com a morte de meu pai, estamos sós no tocante aos deveres mais pesados. E é razoável não perdermos o ensejo de auxiliar a difusão da Boa Nova. Além das lições de Levi, temos agora a visão de Jesus ressuscitado para ilustrar a nossa palavra. Depois de muito tempo, às vésperas de retornarem à luta nos grandes centros populosos, ouvindo-lhes os apelos entusiásticos, Saulo indagou dos projetos que acalentavam. Desde a sua revelação, exclamou o tecelão confiante e esperançoso: alimento um grande ideal. Parece incrível à primeira vista, mas antes de morrer, sonho ir a Roma e anunciar o Cristo aos irmãos da velha lei. Tua visão no caminho de Damasco enche-me de coragem. Narrarei o fato aos mais indiferentes e darei um pouco de luz aos mais insensatos. Como servidor humilde dos homens, saberei dedicar-me aos interesses do Salvador. Quando pretendes partir? Quando o Mestre rasgar o caminho com o primeiro ensejo. E suposto, abandonaremos Palmira. Depois de uma pausa em que Saulo se conservava pensativo, o outro murmurou: por que não vais conosco a Roma? Ah, se eu pudesse, disse o ex-rabino, dando a entender o seu desejo. Julgo que Jesus irá querer ver-me antes de tudo, inteiramente reconciliado com quantos ofendi em Jerusalém. Além disso, preciso rever meus pais, matando a saudade do coração. Com efeito, depois da passagem da grande caravana que lhes trazia os substitutos, servidos de um camelo, os três irmãos do caminho deixaram o oásis em direção a Palmira, aonde a família de Gamaliel os acolheu com desvelado carinho. Áquila e a mulher ali ficariam algum tempo ao serviço de Ezequias, até que pudessem realizar o formoso ideal de trabalho na poderosa Roma dos Césares. Mas Saulo de Tarso, agora resistente como um beduíno, depois de agradecer a generosidade do benfeitor e despedir-se dos amigos com lágrimas nos olhos, tomou novamente o rumo de Damasco, radicalmente transformado pelas meditações de 3 anos consecutivos passados no deserto. Encerra-se aqui o segundo capítulo da segunda parte do livro Paulo e Estevão,

e iniciamos imediatamente a leitura do terceiro capítulo, que Emmanuel intitulou Lutas e Humilhações. A jornada se fez sem incidentes. Entretanto, em sua nova soledade, o moço tarsense reconhecia que forças invisíveis proviam-lhe a mente de grandiosas e consoladoras inspirações. Dentro da noite cheia de estrelas, tinha a impressão de ouvir uma voz carinhosa e sábia a traduzir-se por apelos de infinito amor e de infinita esperança. Desde o instante em que se desligara da companhia amorável de Áquila e sua mulher, quando se sentiu absolutamente só para os grandes empreendimentos do seu novo destino, encontrou energias interiores até então imprevistas, também desconhecidas. Não podia definir aquele estado espiritual, mas o caso é que ali, ou de ali por diante, sob a direção de Jesus, Estevão conservava-se ao seu lado como companheiro fiel. Aquelas exortações, aquelas vozes brandas e amigas que o assistiram em todo o curso apostolar e atribuídas diretamente ao Salvador, provinham do generoso mártir do caminho, que o seguiu espiritualmente durante 30 anos, renovando-lhe constantemente as forças para a execução das tarefas redentoras do Evangelho. Jesus quis, de sarte, que a primeira vítima das perseguições de Jerusalém ficasse para sempre irmanada ao primeiro algoz dos prosélitos de sua doutrina de vida e redenção. Em vez de sentimentos de remorso e perplexidade em face do passado culposo, ao contrário da saudade e desalento que às vezes lhe ameaçavam o coração, sentia agora radiosas promessas no espírito renovado, sem poder explicar a sagrada origem de tão profundas esperanças. Não obstante as singulares alterações fisionômicas que a vida, o regime e o clima do deserto lhe produziram, entrou em Damasco com alegria sincera na alma, agora devotada absolutamente ao serviço de Jesus. Com júbilo indefinível, abraçou o velho Ananias, pondo-o ao corrente de todas as suas edificações espirituais. O respeitável ancião retribuiu-lhe o carinho com imensa bondade. Dessa vez, o ex-rabino não precisou insular-se em uma pensão entre desconhecidos, porque os irmãos do caminho lhe ofereceram franca e amorosa hospitalidade. Diariamente, repetia a emoção confortadora da primeira reunião a que comparecera antes de recolher-se ao deserto. A pequena assembleia fraternal congregava-se todas as noites, trocando ideias novas sobre os ensinamentos do Cristo, comentando os acontecimentos mundanos à luz do Evangelho, permutando objetivos e conclusões. Saulo foi informado de todas as novidades atinentes à doutrina, experimentando os primeiros efeitos do choque entre os judeus e os amigos do Cristo a propósito da circuncisão. Seu temperamento apaixonado percebeu a extensão da tarefa
que lhe estava reservada. Os fariseus formalistas da sinagoga não mais se insurgiam contra as atividades do caminho, desde que o seguidor de Jesus fosse, antes de tudo, fiel observador dos princípios de Moisés. Somente Ananias e alguns poucos perceberam a sutileza dos casuístas que provocavam deliberadamente a confusão em todos os setores, atrasando a marcha vitoriosa da boa nova redentora. E assim o ex-doutor da lei reconheceu que, na sua ausência, o processo de perseguição tornara-se mais perigoso e mais imperceptível, porquanto as características cruéis, mais francas, do movimento inicial sucediam às manifestações de hipocrisia farisaica que, a pretexto de contemporização e benignidade, mergulhariam a personalidade de Jesus e a grandeza de suas lições divinas em criminoso e deliberado esquecimento. Coerente com as novas disposições do foro íntimo, não pretendia ele voltar à sinagoga de Damasco, para não aparecer um mestre pretensioso a pugnar pela salvação dos outros antes de cuidar do aperfeiçoamento próprio, mas diante do que via e coligia com alto senso psicológico, compreendeu que era útil arrostar todas as consequências e demonstrar as disparidades do formalismo farisaico com o Evangelho. O que era a circuncisão e o que era a nova fé? Expondo a Ananias o projeto de fomentar a discussão a respeito do assunto, o velhinho generoso estimulou-lhe os propósitos de restabelecer a verdade em seus legítimos fundamentos. Para esse fim, o segundo sábado de sua permanência na cidade, o vigoroso pregador compareceu à sinagoga. Ninguém reconheceu o rabino de Tarso na sua túnica rafada, na epiderme tostada de sol, no rosto descarnado, no brilho mais vivo dos olhos profundos. Terminada a leitura e a exposição regulamentares, franqueada a palavra aos sinceros estudiosos da religião, eis que o desconhecido galga a tribuna dos mestres de Israel e, buscando interessar a numerosa assistência, falou primeiramente do caráter sagrado da lei de Moisés, detendo-se apaixonado nas promessas maravilhosas e sábias de Isaías, até que penetrou o estudo dos profetas. Os presentes escutavam-no com profunda atenção. Alguns se esforçavam por identificar aquela voz que lhes não parecia estranha. A pregação vibrante suscitava ilações de grande alcance e beleza. Imensa luz espiritual transbordava dos raptos altiloquentes. Foi aí que o ex-rabino, conhecendo o poder magnético já exercido sobre o vultoso auditório, começou a falar de Messias Nazareno. O Messias, comparando inclusive a sua vida, feitos e ensinamentos com os textos que o anunciavam nas Sagradas Escrituras. Quando abordava o

problema da circuncisão. Eis que a assembleia rompe em furiosa gritaria. É ele, é o traidor, clamavam os mais audaciosos depois de identificar o ex-doutor de Jerusalém. Pedra ao blasfemo, é o bandido da seita do caminho. Os chefes do serviço religioso, por sua vez, reconheceram o antigo companheiro, agora considerado trânsfuga da lei, a quem se deviam impor castigos rudes e cruéis. Saulo assistia à repetição da mesma cena que quando se fazia ouvir na seleta reunião com a presença dos levitas de Chipre. Enfrentou impassível a situação, até que as autoridades religiosas conseguissem acalmar os ânimos turbulentos. Após as frases mais agudas do tumulto, o arquissinagogo, tomando posição, determinou que o orador descesse da tribuna para responder ao seu interrogatório. O convertido de Damasco compreendeu de relance que toda a calma de que necessitava para sair-se com êxito daquela difícil aventura e obedeceu de pronto sem protestar. Sois Saulo de Tarso, o antigo rabino em Jerusalém? Perguntou a autoridade com ênfase. Sim, pela graça de Jesus Cristo, respondeu em tom firme e resoluto. Não vem ao caso referências quaisquer ao carpinteiro de Nazaré. Interessa-nos tão só a vossa prisão imediata de acordo com as instruções recebidas no templo, explicou o judeu em atitude solene. Minha prisão? Interrogou Saulo admirado. Sim. Não vos reconheço o direito de efetuá-la, esclareceu o pregador. Diante daquela atitude enérgica, houve um movimento de admiração geral. Por que relutais? O que só vos cumpre é obedecer. Saulo de Tarso fixou com decisão, explicando. Nego-me porque, não obstante modificado minha concepção religiosa, sou ainda doutor da lei. E além disso, quanto à situação política, sou cidadão romano e não posso entender as ordens. Não posso atender às ordens verbais de prisão. Mas estáis preso em nome do Sinédrio. Onde está o mandato? Perguntou Saulo. A pergunta imprevista desnorteou a autoridade. Havia mais de 2 anos, chegara de Jerusalém o documento oficial, mas ninguém poderia prever aquela eventualidade. A ordem fora arquivada cuidadosamente, mas não podia ser exibida de pronto, como exigiam as circunstâncias. O pergaminho será apresentado dentro de poucas horas, acrescentou o chefe da sinagoga, um tanto indeciso. E como a justificar-se, acrescentava. Desde o escândalo da vossa última pregação em Damasco, temos ordem de Jerusalém para vos prender. Saulo fixou com energia e, voltando-se para a assembleia que lhe observava a coragem moral, tomada de pasmo e admiração, disse então, alto e bom som. Varões de Israel, trouxe o vosso coração o que possuía de melhor, mas rejeitais a verdade, trocando-a pelas formas

qualidades exteriores. Não vos condeno. Lastimo-vos, porque também fui assim como vós outros. Entretanto, chegada a minha hora, não recusei o auxílio generoso que o céu me oferecia. Lançais-me acusações, vituperais minhas atuais convicções religiosas, mas qual de vós estaria disposto a discutir comigo? Onde o sincero lutador do campo espiritual, que deseje sondar em minha companhia as santas escrituras? Profundo silêncio seguiu-se ao que Saulo disse. E encerramos aqui, meus irmãos, o nosso programa de hoje, desejando que Jesus, nosso mestre e amigo, possa estar sempre conosco. Muita paz.

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5: 9:52.
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7: Deus e nós. Quando o mundo geme atormentado, é como um soluço que escapa de nosso peito e busca o Pai Celeste. Quando as provações visitam a nossa vida e tudo parece cinza, o coração se agita em busca do Senhor dos mundos. E Deus está presente. A grande certeza que assinala nossa vida é a existência de um Pai amoroso que vela por nós. Esqueçamos tudo o que nos disseram sobre um Deus vingativo. Apaguemos de nossa mente a imagem de um Deus mesquinho que aplica punições para seus filhos. Essas coisas são criação humana. Deus é todo amor, causa de todas as coisas, Senhor dos mundos. Ele nos criou por sua vontade. Deu-nos a preciosa vida, plantou em nós as sementes dos sentimentos, deixou florescer inteligência, livre-arbítrio e sorrisos. Ao longo dos milênios, esse divino amor nos segue. Acompanha nossa trajetória, testemunha nossos erros e acertos. E aguarda. Sim, pacientemente, Deus aguarda. Ele espera o fim de nosso tempo de tempestades, de turbulência íntima. Sabe que é passageira essa época atormentada, em que ainda não sabemos domar os sentimentos, controlar a mente ou ser feliz com as coisas do espírito. Ele sabe que estamos em plena era de descobertas. É paciente com esses filhos que agem como crianças tolas, embora sejam homens maduros. Sim, Deus está ao nosso lado. Para ver os sinais dessa presença grandiosa, basta aprender a ler o grande livro da natureza. Cada estrela que reluz no céu é um recado do Pai Celeste. O brilho dos sóis nas galáxias distantes nos fala da magnífica criação além da Terra e nos transmite a mensagem silenciosa. Mesmo no breu das noites escuras, há luzes de esperança. Deus está vivo nas flores que criou para enfeitar jardins e campos. Girassóis, lírios, rosas e margaridas traduzem o carinho divino por todos nós. Se Deus os veste tão ricamente, muito mais faz por nós. Cantoria de passarinhos, brisa que agita os cabelos, o espetáculo do mar que brilha ao sol. Tudo isso é Deus sussurrando mensagens de beleza e harmonia aos nossos ouvidos cansados, como um hino de esperança. Por isso, não demoremos mais. Abramos a janela da alma para Deus. Ele está ali, no templo do nosso coração. Para amá-lo, aprendamos a cuidar de tudo o que Ele criou. Mesmo que não entendamos alguém, não concordemos com algo ou não gostemos de alguma coisa, esforcemo-nos ao menos para respeitar o fruto do trabalho divino. Já é um belo começo. Deus sorri de volta quando o buscamos. Portanto, busquemo-lo. Um dia estaremos frente a frente com a morte. E mesmo que tenhamos milhares de amigos, essa será uma experiência solitária, uma viagem individual. Estaremos diante de nós mesmos. Os parentes, amigos e amores ficarão para trás, ou terão partido antes. E nessa hora suprema, haverá somente um ser a quem poderemos chamar com inteira confiança: Deus. É ao nosso Pai que volveremos os olhos cheios de esperança. E Ele, que nos ama muito, estenderá até nós o seu amor e seremos abraçados, acolhidos. No colo desse Pai divino, nos sentiremos embalados como pequenas crianças e nosso coração se encherá de imortal alegria.

0: 10:01.
1: A nossa mensagem, como esse próprio nome bonito, Fraternidade, diz, né, é de esperança para que todos possamos constituir de fato uma família espiritual. Estamos num momento de transição que é crucial, que é histórico, em que todos somos convocados à apresentação do testemunho pessoal. Não estamos isentos das dificuldades, das provas, nem das expiações. E nós temos a responsabilidade de ter o comportamento digno do cristão espírita que nos é exigido diante dos familiares, dos colegas de trabalho, no ambiente espírita, no ambiente social. É o compromisso que nós temos de realmente nos transformarmos a cada dia e que possamos todos estar juntos na construção desse mundo novo que todos nós estamos esperando.
2: Senhor Geraldo Campetti, sobrinho, vice-presidente da Federação Espírita Brasileira.
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Olá, queridos e queridas ouvintes. Nós, da Web Rádio Fraternidade, gostaríamos de enviar o nosso abraço a você, que faz aniversário no mês de setembro. E o nosso abraço especial vai para Maria Estênia, de Calcaia, no Ceará. A Daniela Elisa Gionete Pisani, de Alfenas, em Minas Gerais. A Amanda Carice Silva, de Uberlândia, Minas Gerais. A Sandra Neri, de Valência, na Espanha. A Geni Josino, de Uberlândia, em Minas Gerais. A Dirce Aprile, de Mirassol, em São Paulo. A Marta, de São Paulo. A Gesislande Cardoso Oliveira, de Porto Alegre, no Rio Grande do Sul. A Bianca, de Vitória, em Pernambuco.

Dora Cristina, da cidade de Prata, em Minas Gerais. A Débora Gonçalves da Silva, de Curitiba. A Érica, da Silva Santos, de Anápolis, em Goiás. A Ione Peronde, da cidade de São Paulo. A Nelly Abjalf, de Minas Gerais. A Thaís de Melo, de Olinda, em Pernambuco. E a Márcia Rocha, do Grupo de Bate-Papo número 4. E se você também desejar ouvir o seu nome neste momento de felicitações, entre em contato conosco através do e-mail faleconosco@radiofraternidade.com.br, informando o seu nome e a data do seu aniversário.

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2: Que são 2 milênios, Senhor, no relógio da eternidade? As palavras de Emmanuel são ideais para traduzir a história que se repete a cada dia. Há 2000 anos, a inveja já existia. Corrupção, sequestros, adultério, assassinatos, vingança. Chantagens e ganâncias já faziam parte da mente humana há 2000 anos. Você vai comprovar na alma que a história dos desafios humanos se repete desde as eras mais remotas. Será testemunha de que a vida material nada mais é do que uma passagem, um portão de entrada para abrigar dentro de si a maior esperança que existe. Uma força interior chamada fé. Veja com os ouvidos, ouça com o coração. Aqui começa uma história antiga, mas verdadeira. Triste, mas humana. Longa, mas com ensinamentos que vão tocar sua mente a cada dia. Voltaremos a uma das épocas mais fascinantes da humanidade. A Roma antiga, dos monumentos grandiosos, das expressões políticas que fizeram escola no mundo, do poder imperial, detentor da fortuna e da inteligência. Voltaremos 20 séculos. Um lugar corruído pela ganância dos homens, mas que recebeu um castigo supremo. Um terremoto de mudanças cruéis, ruínas que transformaram o luxo em pobreza, os circos em lágrimas, os senhores mais ricos em escravos da miséria. Aqui começa a saga espiritual de Públio Lentulus, um senador romano que viveu todos os obstáculos da estrada da vida. Um ser que teve o privilégio de passar por este mundo e conversar pessoalmente, mesmo por apenas alguns minutos, com o maior mestre da história, Jesus Cristo. Venha comigo. Esqueça tempo e espaço. Transporte sua mente para 2000 anos atrás.
3: Palácio de Jerusalém, Sulpício ainda está a sós com Lívia, vigiados de perto pelo olhar maldoso de Fúvia.
4: Por favor, senhor Sulpício, o assunto que tenho a tratar com o governador é de profunda urgência.
3: Sem dúvida. Por isso, para deixá-los a sós, a fim de não serem incomodados nesse importante diálogo, encaminharei a senhora ao gabinete privativo de Pilatos.
4: Mas
3: por favor, queira me acompanhar.
4: Mas não seria melhor avisá-lo antes? Diga que prometo não incomodá-lo por muito tempo.
3: Não se preocupe. Tenho certeza que o governador irá atendê-la com o máximo prazer durante o tempo que a senhora, ou melhor, que os dois desejarem. Venha comigo, por favor.
2: Sabendo que o senador Públio se encontra em animada palestra no salão de reuniões, Sulpício conduz Lívia a um gabinete distante, repleto de perfume, onde estão dispostos preciosos vasos de flores orientais, cheias de aromas profundamente insinuantes. É aqui que Pilatos recebe regularmente a visita secreta de mulheres convidadas a participar de seus prazeres libidinosos. Caminhando às proximidades do palácio de Flamínio Severus, Saul e Agripa retornam ao lar, na agradável tarde da cidade imperial.
5: Mas me conte essa história com detalhes, Saul. Quem é o senador romano que torturou seu pai?
6: Eu ainda não sei. Mas tenho certeza que, assim que descobrir, irei me vingar.
5: Por acaso, está pensando em sair à procura desse homem?
6: De modo algum, senhor Agripa. Jamais imaginei ser tratado tão indignamente por uma tradicional família romana como a sua. Espero ainda permanecer muito tempo por aqui, enquanto merecer a incomparável confiança de seus pais e a sincera amizade do senhor e do seu irmão Plínio.
5: Ah, falando em irmão, vamos entrar logo. Talvez haja alguma notícia do paradeiro daquele desajustado.
2: Os dois entram pelo suntuoso portão do palácio e Saul, mais uma vez, sente-se aliviado por haver conseguido envolver o coração generoso de Agripa com a falsidade das suas palavras. Em Jerusalém, ignorando completamente as artimanhas de Sulpício, Lívia estranha a ornamentação do gabinete de Pilatos, permanecendo naquele ambiente perfumado pela luxúria, refletindo, sozinha, em sua mente pura e caridosa.
4: Deus da misericórdia, permita-me ter fé suficiente para implorar ao governador da Judéia sua inestimável interferência a favor do Messias.
2: Fúvia, profunda conhecedora deste gabinete, está agora escondida numa passagem secreta, observando a esposa de Públio Lentulus no interior do aposento, a esperar, angustiada, a chegada de Pilatos. Bem próximo dali, no salão de reuniões, Sulpício Tarquínius faz um sinal familiar ao governador, que o acata prontamente, partindo ao seu encontro num extenso corredor mal iluminado.
7: O que houve, Sulpício? Espero que seja alguma coisa importante. Não vê que estou recebendo a nata do Império Romano?
8: Desculpe, governador, mas creio que a nata do Império Romano não é tão primordial quanto a essência do prazer.
7: Está delirando, guardião! Diga logo o que deseja. Eu não tenho tempo para o seu jogo de palavras.
8: Lívia Lentulus, em pessoa, o aguarda em trajes provocantes no seu ninho de amor.
7: Lívia? Tem certeza que é ela, Sulpício?
8: Com todo respeito, governador. Uma mulher como Lívia Lentulus é inconfundível. E parece que também é insaciável, pois já o espera sozinha e ansiosa no gabinete privativo.
9: Desculpe-me, senhores. Por acaso viram meu marido?
7: Fúvia, o que faz por aqui?
8: Bem, vamos voltar ao salão. Eu creio que seu marido ali se encontra, senhora Fúvia.
2: Os três regressam à suntuosa sala de reuniões. Fúvia deixando transparecer levemente a satisfação sinistra da sua alma por haver presenciado todos os preparativos para o encontro secreto entre Lívia e Pilatos. O governador, no entanto, está indeciso, assustado com os olhares penetrantes e desconfiados da antiga amante, que já começa a traçar na mente mais um de seus planos terríveis. Porém, o desejo é mais forte que o medo. Pôncio Pilatos não resiste ao apelo da paixão.
7: Meus amigos, espero que me concedam alguns minutos para atender a uma entrevista urgente que eu não esperava nesse momento.
10: Algo relacionado ao profeta, governador?
2: No salão de reuniões, todos aguardam a resposta de Pilatos, que está visivelmente ansioso, mas consegue ocultar a verdade com a habilidade de costume.
7: Sim, meu amigo. Agora que já está mais do que consumada a crucificação do profeta, ainda parece por aqui alguns velhos sacerdotes exigindo uma última confirmação oficial. Mas não se preocupem, meus caros. Pretendo não me estender por muito tempo nessa palestra inoportuna. Com licença.
2: Pilatos se retira, com o consentimento de todos, enquanto Fúvia o acompanha com os olhos transbordando de ciúme. Enquanto isso, na varanda da residência do senador, a pequena Flávia recebe a visita da prima, Aurélia, que chega junto com a escrava Semele.
11: Veja que chegou, Flavinha!
12: Ai, Aurélia! Que bom que você veio! Você sabe que mamãe não gosta da nossa amizade, minha prima. Mas minha saudade foi mais forte. Consegui despistar as servas e fugir do palácio.
11: Ah, menina levada!
12: Quem é ela, Flávia? Ah, não se preocupe, minha amiga. Ela é Semele, serva de confiança da mamãe. Os olhos dela não me despertam muita confiança.
2: Já encontrou? companhia de Lívia, em seu gabinete privado, Pilatos ouve as palavras angustiadas da esposa do senador.
4: Senhor governador, mesmo sem a permissão do meu marido, venho até aqui a fim de suplicar vosso auxílio político para a liberdade do profeta de Nazaré. Que mal teria praticado aquele homem humilde e bondoso para morrer assim, de modo tão vergonhoso, entre dois ladrões?
7: Senhora Lívia, tudo fiz para evitar a morte de Jesus, vencendo todas as minhas obrigações de governador. Mas, infelizmente, a sentença está consumada. Nossas leis foram vencidas pela ira da multidão.
4: Então não é justo esperarmos mais nenhuma providência em benefício desse homem incomparável, condenado como miserável malfeitor? Será o Messias crucificado pelo crime de praticar a caridade e plantar a fé no coração dos seus semelhantes?
7: Infelizmente, nada mais posso fazer, senhora. Sinto muito. Mas não fique desconsolada. Vamos conversar sobre assuntos mais agradáveis.
2: Ao mesmo tempo, no salão do palácio, o senador Públio conversa com um grupo de civis romanos e Sulpício troca algumas palavras com Sálvio, enquanto Fúvia despede-se da irmã Cláudia apressadamente.
13: Por que vai embora tão cedo, minha irmã?
9: Porque não me sinto muito bem, Cláudia. Eu preciso de repouso. Hoje tivemos um dia bastante agitado devido ao julgamento desse profeta criminoso, minha irmã.

0: O assunto é particular.
1: Com licença, senhores.
2: Publio, mesmo a contragosto, sai do salão, ao lado de Fúvia, que não vê a hora de contar-lhe tudo o que sabe ou imagina saber. No aposento secreto, Pilatos contempla a Lívia por alguns segundos, em silêncio, enquanto ela medita sobre o futuro do profeta. Diante dos olhos apaixonados do governador, a única mulher que resistiu aos seus impulsos, uma personalidade simples e caridosa, mas que por isso mesmo representa um novo desafio ao instinto de um homem acostumado ao prazer da conquista. Mais do que nunca neste momento, Pilatos deseja possuí-la, tornando a esposa do senador Lentulus como as outras que ali estiveram, um objeto de suas paixões passageiras.
3: Lívia, jamais me esqueci daquela noite repleta de estrelas em que revelei pela primeira vez a minha ardente paixão. Esqueça por alguns instantes a sentença de Jesus e escute as palavras sinceras do sentimento profundo que guardo em meu coração.
0: Não se aproxime, senhor!
2: No corredor principal do palácio, a alma caluniosa de Fúvia acaba de revelar ao sobrinho do marido tudo o que está se passando no gabinete privado do governador. Publio recebe um choque terrível na alma, mas ainda hesita em acreditar na infidelidade da esposa.
4: Lívia, aqui!
2: Enquanto isso, Pilatos não resiste aos impulsos e se aproxima ainda mais de Lívia, tomando-lhe as mãos decididamente.
0: Para trás, governador! Por acaso é esse o tratamento de um homem de Estado para com uma cidadã romana, esposa de um senador ilustre do Império? E mesmo que eu não pertencesse à nobreza, o senhor não deveria jamais faltar-me com o respeito que qualquer homem deve dispensar a uma mulher.
2: No corredor deserto e escuro, Fúvia lança a última gota de seu veneno na consciência do senador Lentulus.
0: Senador, tenho noção do quanto é penoso para um homem acreditar no adultério de uma esposa tão dedicada como a sua. Mas peço-lhe que me acompanhe através destas salas, a fim de descobrir a chave do enigma, verificando a leviandade de Lívia com seus próprios olhos.
5: Está louca, Fúvia? Um chefe de família como eu não deve conhecer as intimidades domésticas de um lar que não seja o seu próprio.
0: Concordo plenamente, Públio. Então vamos nos aproximar de uma dessas janelas. Tenho certeza que poderá observar através de uma delas a veracidade das minhas palavras quando observar a saída da sua mulher do gabinete privado de Pilatos.
2: Ainda na extensa varanda, as pequenas primas estão em companhia da serva Semele.
6: Sinto tanta saudade do meu pequeno irmão.
7: Não fique triste, Flavinha. Marco será encontrado em breve.
6: Se a serva fosse mesmo de confiança, não teria permitido que a criança desaparecesse.
2: Lançando um olhar doloroso e amargurado ao governador Pilatos, Lívia abandona o gabinete profundamente angustiada, com a alma mergulhada nos mais confusos pensamentos. Ao mesmo tempo, Publio e Fúvia, no seu posto de observação, vem à porta do aposento se abrir e de lá sair a esposa do senador, nos seus disfarces galileus, com a fisionomia amedrontada, caminhando rapidamente, fugindo de uma situação que jamais desejou ter vivido. Publio Lentulus sente a alma dilacerada para sempre. Todos os seus sonhos estão agora mortos e as esperanças perdidas no abismo da vergonha. Ele consegue apenas vislumbrar um ponto de felicidade no meio da tempestade de ódio. A lembrança suave dos filhos, que deveriam ser, daqui em diante, a razão da sua vida e a força de toda a sua fé.
0: E então, o que é que me diz, senador?
8: Você venceu, Fúvia. Você venceu.
2: Publio consegue reunir forças para suportar a pressão dos nervos e retornar ao salão do palácio procurando disfarçar os sentimentos que atormentam sua mente.
8: Senhores, me desculpem, mas uma leve indisposição começa a me incomodar.

0: posar por algumas horas em minha residência.
1: Público, espere um momento. O governador ainda não voltou de sua palestra particular.
0: Por favor, meu tio, transmita minhas desculpas ao governador. Boa tarde.
2: O senador se retira, desanimado, enquanto Fúvia, escondida entre os pilares do edifício, observa Públio sair do palácio, ostentando nos olhos traidores o falso brilho da vitória. Lívia já está de volta à praça, em companhia de Ana e Simeão.
3: Meus amigos, infelizmente nada pude fazer. Tudo está perdido. Senhor, divino Pai, por que existem almas tão perversas e cruéis neste mundo? A sentença foi consumada. Não há mais nenhum recurso. O profeta carinhoso de Nazaré jamais nos acolherá novamente com suas consolações de fé e amizade. A cruz de hoje será prêmio desse povo ensandecido à sua bondade inesgotável. Seja feita, então, a vontade do Pai que está nos céus.
4: Nas sombras da minha velhice, reconheço agora que o Messias nunca nos ocultou a verdade dos sacrifícios e dos martírios que o aguardavam na terra, a fim de nos ensinar que o seu reino não se encontra neste mundo.
3: Será tão doloroso suportar a saudade daqueles olhos sagrados e confortadores. A felicidade radiante que suas palavras conduziam aos corações mais amargurados.
4: Honras e glórias, mocidade e fortuna, bem como as alegrias passageiras do plano terrestre, de nada valem. Pois tudo aquilo em ser ilusão que desaparece nos abismos da dor e do tempo. Não, Lívia, você não deve sentir saudade de alguém que jamais irá partir, que estará sempre presente nas almas mais humildes e sensíveis, porque a única verdade é que seguiremos todos o caminho do reino eterno.
2: Caminhando por uma rua estreita, próxima ao Palácio de Salvio Lentulus, Aurélia está acompanhada da serva Semele, que a leva de volta para casa, a mando da pequena Flávia.
5: Sua mãe não vai gostar quando descobrir que você foi sozinha visitar a prima.
6: Ela só vai descobrir se alguém lhe contar.
5: Não me olhe assim, Aurélia. Você sabe que eu não faria isso com uma menina tão boazinha como você. Mas se a senhora Fúvia já estiver no palácio, o que poderemos fazer?
6: Isto não lhe interessa, escrava. Vamos logo, eu preciso entrar escondida em minha casa antes que as servas de mamãe retornem do Gólgota.
5: Que mal lhe fiz para me tratar de modo tão rude, menina?
6: Nada. Apenas não gosto de você.
2: Enorme praça central de Jerusalém. Lívia, Ana e Simeão ainda estão profundamente emocionados, com os olhos úmidos de lágrimas, refletindo os últimos raios de sol deste dia inesquecível.
3: Meu tio, nunca mais veremos Jesus.
4: Não diga isso, filha. A presença consoladora do profeta será sempre inalterável entre os que se reunirem em seu nome. Mas agora não percamos tempo. Vamos seguir para o Gólgota e receber ainda uma vez as bênçãos do Messias.
3: Eu gostaria muito de acompanhar os meus amigos. Mas preciso voltar para casa, onde a pequena Flávia aguarda o meu retorno. Mas acreditem, estarei em pensamento junto à cruz do Mestre, meditando nos seus martírios e provações e acompanhando na alma toda a agonia desse homem incomparável.
4: Que Deus a ilumine nos sagrados deveres de esposa e mãe, senhora Lívia.
2: O velho Simeão e a sobrinha partem para a colina do Calvário, enquanto a esposa do senador Lentulus regressa ao lar, caminhando entre ruelas estreitas, através de atalhos, a fim de chegar logo ao seu destino, pois uma inexplicável angústia lhe invade agora o coração, experimentando uma forte necessidade de orar. Orar muito ao Senhor. Infelizmente, o desejo da pequena Flávia de chegar ao lar antes da mãe não é realizado a tempo. Logo na entrada do palácio, Ela e Semele lhe deparam repentinamente com a presença austera de Fúvia, que também acabara de chegar.
7: Mamãe!
5: O que é que você está fazendo ao lado dessa serva desconhecida, minha filha? Não me diga que saiu sozinha do palácio.
6: Ah, sim! Estava com saudade da minha prima e fui até a casa do senador visitá-la.
5: E você? O que é que tem a dizer, escrava?
8: A culpa é toda da pequena Flávia, senhora. Foi a filha de Lívia Lentulus que induziu a Aurélia a fugir de casa para que as duas se encontrassem.
6: É mentira! Serva traidora! Eu tenho certeza que você não merece a confiança dos patrões. Vou delatá-la ao senador Lentulus.
5: Vá para o seu aposento imediatamente, Aurélia. Quanto a você, escrava, volte para as suas obrigações ao lado daquela menina infeliz. E continue sendo, como acabei de notar, a serva fiel que Lívia imagina ter ao lado da filha.
2: A pequena Aurélia entra no palácio aos prantos, quando surge a figura imponente de Sulpício d'Arquinhos, que se dirige à Fúvia, sem reconhecer a fisionomia de Semele.
9: Fúvia, preciso falar com você.
8: Sulpício, eu pensei que jamais iria vê-lo novamente.
2: Chegando ao lar, o primeiro cuidado de Lívia é vestir novamente a túnica habitual, buscando um aposento mais tranquilo para orar ao Pai Misericordioso. Ao mesmo tempo, o senador Públio atravessa a praça de Jerusalém sozinho, numa liteira conduzida pelas mãos fortes dos escravos do governador. Ele está visivelmente abatido, derrotado, com os olhos perdidos em um horizonte de dúvidas e incertezas. A pequena caravana passa rente aos pés de André de Gioras, que observa a curta distância a expressão desanimada do senador. O judeu fica ainda mais orgulhoso, feliz, ao ver com os próprios olhos o êxito do seu plano de vingança. Certificando-se de que Publio Lentulus não notou e já se distancia, André dirige a palavra em tom reservado à sua inseparável mula de carga.
10: Viu como está a aparência do pomposo senador, minha amiga? Parece mais triste e amedrontado que o pobre profeta à beira da morte.
2: À frente do palácio de Salvio Lentulus, o triângulo das almas perversas da nossa história está mais do que completo, com Fúvia, Sulpício e Semele, que não consegue ocultar a felicidade ao rever o guardião conquistador.
5: Conhece esta miserável criatura, Sulpício?
9: Jamais vi esta criada em minha vida. Deve estar me confundindo com outra pessoa.
8: Não se lembra de mim? Sou Semi, da residência campestre do senador Lentulus em Cafarnaum. É claro que se recorda, Sulpício. Você me disse, aquela noite, que eu era inesquecível.
5: Sua vida íntima não me interessa, guardião. Mas quero que fique sabendo apenas de uma coisa.
1: Ora, ora, eu vejo que está vendo aqui uma palestra importantíssima no portão de meu palácio. Posso participar da reunião, senhores?
2: Marido de Fúvia chegou de repente, ainda meio embriagado pelo vinho do palácio de Pilatos, a ponto de ter conseguido ouvir apenas as últimas palavras da esposa, que fica completamente sem ação.
8: Bem, eu já vou indo. A senhora Lívia deve estar me aguardando em casa.
2: Semele desaparece como um relâmpago, enquanto Sulpício toma a iniciativa de encontrar mais uma boa desculpa.
9: Senhor Salvo, que surpresa agradável. Pensei que já estivesse no interior da residência.
1: Não, não, meu caro Sulpício, eu estava, como sabe, em reunião com Pilatos, que, aliás, ficou bastante irritado quando notou a sua saída repentina.
5: Desculpe-me, Salvo, mas eu não me sinto muito bem. Eu vou me retirar para os nossos aposentos.
1: Por que falava tão energicamente com o nosso amigo Sulpício, minha esposa?
9: Impressão sua, senhor. Estávamos apenas comentando sobre a crucificação daquele profeta lunático.
5: Boa noite, meu marido. Boa noite, guardião.
2: Fúvia se retira, amparada pelo bom argumento do amante, que agora está sozinho diante de um marido traído e cada vez mais próximo da verdade.
1: E então, ela desconfiou de alguma coisa?
9: Quase. Por pouco sua esposa não descobre que a estava espionando o amante do senhor.
1: Bom trabalho, seu bicho. Sinto que logo, logo, vamos descobrir se realmente ela está denegando minha honra com outro homem. E se isso for verdade, prometo matar o infeliz com as minhas próprias mãos.
2: Sozinha, num quarto afastado da residência, Lívia ouve os ruídos do portão principal se abrindo. Poblioetra, completamente desolado, recolhendo-se ao interior de seu gabinete, onde irá permanecer durante horas martirizantes para sua existência. Enquanto isso, ao fim da tarde do mesmo dia, a embarcação que leva o jovem Plínio finalmente se aproxima do porto romano. O rapaz está fraco, mal se levanta, mas consegue avistar entre os escravos que se encontram à margem a figura do velho marinheiro que o havia levado a Jerusalém.
7: Escravo! Escravo! Não me reconhece? Sou eu, Plínio Severus.
11: Senhor Plínio, mas o que aconteceu?
7: Eu não tenho forças e nem motivos para explicar. Agora, leve-me para minha residência o mais depressa possível.
2: O servo rapidamente consegue uma biga conduzida por um jovem centurião, que acomoda Plínio da maneira mais confortável e o conduz a toda velocidade em direção ao palácio da família Severus. Na casa do senador Lentulus, a pequena Flávia está agora com a mãe, que observa de uma das janelas da residência os movimentos no Monte do Gólgota, onde as três cruzes já estão sendo erguidas, ante uma multidão aglomerada ao seu redor.
12: Por que está tão triste, mamãe?
5: Porque hoje, algumas almas invejosas destruíram o único sonho de um povo sofrido e carente.
12: Uma daquelas três cruzes que estamos vendo é a do profeta de Nazaré?
5: Sim, filhinha. Infelizmente, é verdade.
2: De repente, Lívia sente-se tocada por uma onda de sensações indefiníveis, como se o ar sufocante de Jerusalém estivesse repleto de vibrações desconhecidas. Completamente fora de si, a esposa do senador consegue vislumbrar, através dos olhos espirituais, a grande cruz do Calvário, cercada de infinitas luzes brilhantes, moldadas por nuvens escuras e uma atmosfera pesada a pronunciar uma intensa tempestade. No entanto, em seguida, Lívia contempla uma visão maravilhosa, um longo caminho aberto entre a terra e o céu, de onde descem ao Gólgota legiões de anjos iluminados que se concentram ao redor do monte, transformando a cruz do Mestre em uma incrível fonte de claridade eterna. No fundo da alma, ela consegue ver o Messias, rodeado pelos poderosos mensageiros e com o coração invadido pela maior emoção de sua vida. Nota que Jesus desvia levemente o olhar em sua direção, numa onda de ternura e misericórdia, como se o Mestre, do alto de sua glória, transmitisse uma mensagem exclusiva para os seus ouvidos desesperançosos.
13: Filha, aguarda as claridades eternas do meu reino, porque na terra é assim que todos nós devemos morrer.

0: horrível visão que contempla na alma. Deseja responder às palavras suaves do Messias, mas tem o coração sufocado por um sentimento radiante de espiritualidade. Mesmo assim, intimamente, ela busca forças para responder a si mesma.
1: Jesus, concedam-me fé e esperança para cumprir os teus ensinamentos

0: quarto do seu aposento, o jovem Plínio repousa no leito, observado pelos pais, pelos irmãos e pelo escravo Saul.
1: Tenha forças, meu filho. O médico já está chegando.
2: Que isso, Calpurnia? Nosso filho não está morrendo?
3: Sim, meu pai. Graças aos deuses, eu consegui sobreviver ao ataque violento dos ladrões. E graças também a um velho judeu que afugentou os criminosos e salvou a minha vida.
2: Velho judeu?
3: Sim. A dor era insuportável. Mas, inacreditavelmente, aquele homem me acomodou numa mula de carga e me levou à sua própria casa. Um sítio afastado do centro, onde bebi uma mistura de ervas palestinas que foram minha salvação e alívio durante a viagem de volta.
1: Precisamos recompensar essa nobre alma, meu marido.
3: Ah, não, não se preocupem. Eu já entreguei ao judeu tudo que me restava. 2.000 sestércios.
2: Mas isso é uma pequena fortuna.
3: Eu não tinha escolha, Agripa. Ou entregava ao miserável meus últimos pertences, ou ele não me conduziria de volta ao porto de Jerusalém.
4: Sítio? Mula de carga? Por acaso, Sr. Plínio, sabe o nome desse homem?
0: Enquanto isso, na casa do senador, Lívia desperta de sua visão maravilhosa para observar a figura impressionante do marido enciumado. Depois de muito refletir na tradição de suas crenças, Públio quer apenas descarregar todo o ódio que acumula na consciência.
5: Papai! Papai! Que bom que você voltou!
4: Vá para o seu quarto, minha filha. Eu preciso conversar com sua mãe.
0: A pequena Flávia se retira, fitando os olhos de Lívia cheios de lágrimas, recordando ainda na memória a visão abençoada de Jesus e dos mensageiros celestes. O senador, mesmo tocado pela ira, jamais havia visto a esposa tão espiritualizada e tão bela como neste instante. Mas o demônio da calúnia o convence de que o pranto de Lívia nada mais é que um sinal de arrependimento por haver traído a honra do marido.

0: Lívia. As lágrimas são inúteis neste momento doloroso dos nossos destinos. Porque todos os laços de amor que nos uniam estão agora partidos para sempre.
1: O quê? Mas o que é isso, Publio?
0: Fique quieta. Não diga nem mais uma palavra. Eu pude ver com os meus próprios olhos o seu crime imperdoável.
1: Crime?
0: E agora conheço a verdadeira razão dos teus disfarces de mulher humilde. A senhora irá ouvir tudo o que eu tenho a dizer sem direito a nenhuma resposta. Porque uma traição como essa só poderá encontrar punição justa no silêncio profundo da morte. Mas não quero matá-la. Não porque haja piedade em minha alma, mas porque tenho uma filha que sofreria demais com o meu gesto. Ainda respeito o meu nome e as tradições da minha família. E não pretendo ser um pai desnaturado e criminoso. É por isso que desprezo, em face das provas concretas da infidelidade, toda e qualquer expressão da sua personalidade indigna, para conservar viva nesta casa apenas como uma figura materna que é sagrada até entre os seres irracionais.
2: Lívia expressa nos olhos suplicantes todos os martírios que começam agora a dilacerar seu coração carinhoso e sensível. Ajoelhada aos pés do marido, com humildade, ela procura buscar na realidade dos fatos alguma explicação para este pesadelo, enquanto lágrimas dolorosas descem sobre seu rosto incrivelmente abatido. No meio do sofrimento, porém, a esposa do senador parece sentir ainda a bênção das mãos de Jesus, lavando sua alma de todas as preocupações mundanas, anestesiando seu coração aflito, enquanto tenta esclarecer o motivo da grande calúnia.

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2: 10 horas e 43 minutos.
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4: 2 horas, 10 horas e 22 horas.
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2: 10 horas e 44 minutos.
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0: Olá, queridos amigos e amigas, sejam todos e todas bem-vindos e bem-vindas a mais um momento de reflexão. Hoje trazemos uma trova do espírito Múcio Teixeira, que, pelas mãos de Chico Xavier, escreveu o seguinte verso: muitas provas na existência que varamos de alma aflita são de nossa resistência ao que Deus nos solicita. Eu achei bem esclarecedor esse versinho e tem muita verdade. A nossa resistência à lei divina como causa básica dos sofrimentos que, na maioria das vezes, experimentamos na vida. Deus nos criou para o amor e muitas vezes nós vivemos odiando, vivemos indiferentes ao próximo. Deus nos criou para o perdão e nós muitas vezes vivemos ressentidos, magoados. Deus nos criou para a caridade, para a fraternidade, e nós vivemos muitas vezes de olhos fechados para a dor alheia. Então, esse atrito com a lei divina é que cria as zonas de dor e sofrimento em nossa vida. Não evidentemente como punição, porque Deus jamais nos pune, mas Deus nos educa, para que através da dor nós possamos refletir a respeito das nossas próprias atitudes, dar atenção aos valores verdadeiros da vida, que todos nós somos irmãos, que vivemos na dependência de uns com os outros, que devemos ser fraternos, que devemos ser justos, que devemos cooperar para o bem geral. E muitas vezes nós estamos vivendo na individualidade, no individualismo, pensando somente em nós. E muitas vezes, para atender aos nossos interesses, acabamos machucando os outros, acabamos sendo injustos, acabamos nos isolando das pessoas, do mundo, como se a vida pertencesse apenas a nós mesmos. Então, isso nos leva sempre a meditarmos sobre as nossas dificuldades, sobre as nossas provas, e ver em que ponto elas estão trabalhando o nosso aperfeiçoamento íntimo. O quanto elas estão nos convidando a uma maneira de ser melhor do que antes, fazer melhor as coisas, lidar melhor com as pessoas, procurar ser amigo, companheiro, não ferir, não machucar, não ser injusto, se possível cooperar, ajudar, estender a mão, que ninguém saia da nossa presença sem levar alguma coisa boa da gente. E é assim que a gente consegue entender aquela máxima que os espíritos superiores nos deixaram: do fora a caridade não há salvação. É exatamente a salvação do nosso passado, salvação dos rumos que nós tomamos, das escolhas que fizemos, do mal que praticamos, da nossa omissão no bem. Isto é o que nós devemos refletir ao ensejo das nossas provas. Porque tão logo nós vamos aprendendo a lição, trocando o mal de ontem pelo bem de hoje, trocando a raiva pelo perdão, apagando as labaredas do ódio, procurando ajudar, perdoar os nossos ofensores, orar pelos nossos inimigos. Então nós mudamos a nossa atitude, saímos de uma posição negativa para uma posição positiva. E com isso vamos dissolvendo as atitudes erradas do passado na construção do bem de hoje. Eu tenho certeza que essa é a única fórmula verdadeira, concreta, que a gente tem de melhorar a vida, que é, no fundo, melhorar a nós mesmos. Não a busca de uma perfeição, mas a busca do ser melhor. No esforço de cada dia, na contenção e domínio das nossas tendências inferiores, trabalhando-as com oração, com vigilância, a fim de que, melhorando a nós, estaremos melhorando as nossas atitudes, os nossos pensamentos e, consequentemente, estaremos verdadeiramente melhorando a nossa vida. Então são essas as reflexões que talvez, certamente, não se constituem novidade para nós. A novidade é praticá-las dia a dia, no esforço diário, no esforço da transformação, que no fundo é a grande chave da nossa felicidade. Bom trabalho a todos nós.
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4: 10:54.
5: Doutor Andrei, o que os espíritos falam sobre a experiência homossexual?
6: Antes de vermos os textos dos espíritos a respeito da causalidade da homossexualidade, temos que ver a fala de Allan Kardec na Revista Espírita de janeiro de 1866. Quando em um texto a respeito da mulher, ele nos fala da situação do espírito que mantém o mesmo sexo durante várias encarnações e depois muda para outro sexo, pois o espírito em si mesmo não tem sexo. Ele escolhe uma hora um gênero, o outro de acordo com aquilo

necessite passar, diz a pergunta 202 de O Livro dos Espíritos. Assim, Kardec diz que quando um espírito troca de sexo depois de longo estágio em uma masculinidade ou feminilidade, ou em várias, porque as culturas são diferentes, ele mantém o gosto, as tendências e o caráter do sexo que acaba de deixar. E só pouco a pouco isto se modifica. E assim nós podemos entender que, baseado nisto e também no contexto kármico e nas vinculações espirituais, afetivas e psicológicas do indivíduo, a multiplicidade do desejo afetivo e sexual pode se expressar dentro das vinculações de almas e das situações psicológicas várias que a reencarnação pode oferecer. Os espíritos nos trazem, através da psicografia de Chico Xavier, que nós todos somos bissexuais psíquicos, ou seja, ora encarnamos como homens, ora encarnamos como mulheres. Isso faz com que tenhamos em nós o fenômeno da bissexualidade. Nós não somos totalmente masculinos ou femininos, somos predominantemente masculinos ou predominantemente femininos, o que faz com que possa haver uma multiplicidade de expressão numa grande variação de tonalidades, vamos dizer assim, da combinação desta masculinidade e desta feminilidade. A ânima e o ânimos, que Jung disse, os arquétipos do masculino e do feminino que devem integrar-se. O Espírito Emmanuel, no livro Vida e Sexo, fala que espíritos cultos e sensíveis muitas vezes elegem reencarnar-se como homossexuais para estágios perigosos de solidão, onde se resguardam dos arrastamentos afetivos irresistíveis para dedicar-se ao bem coletivo. É uma outra situação colocada. André Luiz nos conta, no livro Ação e Reação, o caso de espíritos que, após abusar da sexualidade e da afetividade, solicitam reencarnar no sexo que abusaram para aprenderem a respeitar aquele sexo e o afeto na dificuldade da sua vivência e nos conflitos internos diante desta situação. Então nós vemos que a experiência da homossexualidade pode ser uma experiência regeneradora, como diz Emmanuel, quando o espírito aprende a desenvolver-se para o respeito ao afeto e ao sexo. E isto nos parece ser possível quando o indivíduo desenvolve auto-amor, aprendendo a aceitar-se como é e a estabelecer relações afetivas dignas na vida, aonde respeite a si mesmo e ao outro, aonde seja leal a si mesmo e ao outro, aonde seja cultivador dos valores espirituais que o Evangelho nos recomenda. Assim, o espírito que esteja na experiência homossexual não tem que viver, nem está proibido de viver, não é? Porque a lei divina não estabelece isso. Ao contrário, no contexto do conflito, coloca o indivíduo na condição de eleger o que é melhor para si, mas colocando tanto para héteros quanto para homossexuais a necessidade de se guiar pelos mesmos valores morais nobres, pois dizem os espíritos que tanto os equívocos de um como de outro são levados na mesma conta dentro da economia divina, assim como os acertos, pois a questão do sexo é inerente à consciência de cada um, diz o espírito Emmanuel. E assim nós vemos que também esta situação é a mesma para heterossexuais. O heterossexual também traz do seu passado muitos conflitos e muita necessidade de reajuste afetivo e sexual. Muitos casamentos têm na sua origem esta necessidade de reequilíbrio e de aprendizado. E nós vemos que tanto héteros quanto homossexuais estão convidados em contextos pedagógicos diferentes ao mesmo aprendizado. A valorização da energia sexual como algo sagrado, a dignificação da pessoa e das relações e o estabelecimento de laços afetivos amorosos e profundos que estabeleçam a família, seja ela qual for, e que dê sustentáculo não só à reencarnação, mas ao crescimento afetivo e espiritual dos indivíduos e à contribuição efetiva e útil à sociedade.

0: 11:01.
1: Bezerra de Menezes salva escritor. Conta Almerindo Martins de Castro que um dos mais brilhantes escritores, membro da Academia Brasileira de Letras, encontrava-se certo dia numa situação desesperadora, com dificuldades suficientes para levá-lo ao suicídio. Comparecendo à sede da Federação Espírita Brasileira, pediu a Manuel Quintão que, na qualidade de médium, servisse de intermediário num apelo ao espírito Bezerra de Menezes, solicitando um conselho paternal ante a situação terrível em que se encontrava. O próprio escritor comentou publicamente que ficou aguardando em um dos gabinetes do primeiro andar da federação. Quintão, depois de certo tempo, volta sereno, tendo em suas mãos a comunicação daquele que na terra foi chamado de o médico dos pobres. Começava por uma censura. Eu devia ter medido melhor as minhas forças. Mas, concluía o bondoso espírito, nem tudo está perdido. Há uma porta em que ainda não bateste. E disse Bezerra naquela comunicação: vai, conta tudo. Fala a verdade, que ela se abrirá com o favor de Deus. Curiosíssimo, esclareceu o ilustre acadêmico no seu relato, até aquele momento julgava que não havia mais porta nenhuma para que eu batesse. Mal concluí a leitura das palavras de Bezerra de Menezes, vi num relâmpago, como se alguém me inspirasse, a porta na qual me esquecera de bater. E fui onde a inspiração me mandou. Fui sereno, confiante, seguro de que teria a consumação do meu desejo. Encontrei, de fato, as portas abertas de par em par. Tudo se resolveu graças a Deus. Finaliza Almerindo Martins de Castro a narrativa desse fato no livro Martírio dos Suicidas, informando que o escritor prosperou e cresceu em prestígio literário. A Academia Brasileira de Letras lhe sagrou o valor intelectual.
2: Pedi, e se vos dará. Buscai, e achareis. Batei à porta, e se vos abrirá. Portanto, quem pede, recebe. E quem procura, acha. E àquele que bata à porta, abrir-se-á. Asseverou Jesus.
0: 11:04.
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7: 11 horas e 9 minutos.

etapas da vida. E é interessante quando pensamos nessas etapas da nossa vida. Porque Carl Gustav Jung, quando vai propor a nossa jornada heróica, o nosso processo de individuação, de desenvolvimento como ser humano, uma das coisas que ele traz e chama a nossa atenção é que é necessário, para se viver uma vida plena, que façamos o sacrifício. Na verdade, que possamos estar disponíveis para a morte. E essa morte é uma morte simbólica. A morte que vai ser representada naquela criança que um dia nós fomos, no adolescente que um dia surgiu, no adulto que estamos vivendo, na velhice que iremos viver e na morte de fato. Então, quando falamos nas etapas da vida, estamos falando do desenvolvimento da nossa personalidade, né? Da possibilidade de, a cada nova etapa, na verdade, né? Nova vivência, possamos melhorar e aprimorar a nossa psique, possibilitando assim que o processo de individuação possa ser cada vez mais consciente. E é claro que, para começar a falar das etapas da vida, nós vamos falar da infância, né? Então, todos nós, em algum momento, vivemos esse período da nossa vida que começa a partir do nascimento e que vai por volta dos 8, 9 anos. E como Joana nos fala, em alguns países, os países mais quentes, essa etapa pode ficar um pouco mais curta e, dependendo do gênero, também ela modifica. Mas a infância, propriamente dita, ela vai até os 9, 11 anos, porque aí fica naquela fase pré-púrbere, onde os hormônios, tanto nos meninos quanto nas meninas, começam a atuar. Mas qual é a importância e por que falar da infância? Sempre quando nós começamos um processo terapêutico, seja ele acompanhado por um profissional ou um processo de autoconhecimento que a pessoa se propõe a fazer, ele só pode, de fato, ter validade se ele começar do começo. Então, a infância termina sendo sempre o nosso ponto de partida para o processo de autodesenvolvimento, de autoconhecimento. E, às vezes, as pessoas dizem assim, ah, mas eu já imagino fazer terapia, porque tem que falar do meu passado, falar da infância, falar do pai, falar da mãe, mas eu estou com um problema agora, desse momento. E mesmo que comecemos a conversar sobre o momento atual, que é o casamento, ou que é um desemprego, ou uma depressão, em algum momento desse processo que a pessoa está vivendo no agora, na vida adulta, as questões da infância precisarão ser revistas, serem faladas. Por quê? Porque é na infância que a nossa psique é extremamente plástica, ela é moldável, facilmente moldável. E é justamente na infância que todos os processos começam a atuar, os processos que estaremos vivendo nessa existência. Então, a nossa infância, que é muito maior do que a infância dos animais, dos mamíferos, porque eles têm uma infância bem mais curta, ela proporciona para todos nós essa possibilidade de um amadurecimento para a vida adulta, mas é também, segundo alguns psicólogos, essa longa infância, esse período longo de dependência dos nossos pais, que também nos causa ou nos favorece a instalação das neuroses, né, dos nossos complexos, que vão atuar na nossa vida de uma forma negativa ou positiva. Mas Joana de Ângeles, em Amor Imbatível Amor, ela traz: é na infância que se fixam em profundidade os acontecimentos. As impressões de aceitação como de rejeição se lhe esculpirão em profundidade, abençoando-o com amor e a segurança ou dilacerando-lhe o sistema emocional, que passará a sofrer os efeitos inconscientes da animosidade de que foi objeto. Então, como a mentora traz, é nessa infância que tudo vai se fixando de forma profunda. Primeiro porque a criança tem um ego extremamente frágil, né? Então, vamos imaginar, se pudéssemos dimensionar um ego, a cabeça de um alfinete. Então, logo no início da vida humana, a identificação da criança com si mesmo é muito pequena.
ela tem uma relação visceral ligada totalmente à mãe. Então, essa criança que está imersa no seu próprio inconsciente tem como self a sua mãe. Então, todos esses primeiros momentos da vida, os primeiros anos de vida dessa criança, ela está ali vivendo todos os acontecimentos com uma extrema profundidade. Tudo que ela vivencia, tudo que ela experimenta, vai se compondo ali no seu inconsciente. E é a partir disso que essa criança vai, no decorrer da sua experiência como criança e adolescente também, amadurecendo e construindo os complexos. Então, todas as vezes que eu vivencio emoções repetidas no decorrer da minha vida como criança, eu vou ali fortalecendo e construindo os meus complexos. E aí a mentora continua. As impressões de aceitação como de rejeição se lhe esculpirão em profundidade. E daí vem essa certeza que nós temos de quando essa criança é aceita já no ventre materno ou rejeitada, essa criança vai ter a sua impressão de aceitação no mundo ou não. Então, muitas vezes, nós temos uma sensação de que não somos bem-vindos, que estamos à margem naquele ambiente, porque já desde o ventre materno, essa criança, esse ser, já pode ter sido rejeitado. Então, quando nós estamos pensando no ser criança, né, nessa vida infantil que todos nós tivemos, é importante que possamos rememorar, se não de fato, mas pelo menos fazer um mergulho mais profundo, para que possamos entender, a partir da criança que fomos e da infância que tivemos, por que somos hoje o adulto e por que atuamos e agimos e reagimos no mundo dessa ou daquela forma. Então, tudo que eu recebo na minha infância vai ditar o adulto que eu serei no mundo. Estamos falando numa instância psíquica, no processo dessa vivência, sem contar com isso também todas as manifestações das minhas vidas passadas, que se encontram no meu inconsciente profundo, no meu inconsciente coletivo. Que dependendo do que eu receba nesta vida, como educação, acolhimento ou rejeição, eu posso ativar essas questões que eu já vivi em uma outra experiência. E aí nós vamos ver toda a manifestação disso nessa vida atual. Bem, e aí Joana continua. A criança mal amada, que padece violências físicas e psicológicas, vê o mundo e as pessoas através de uma ótica distorcida. As suas imagens estão focadas de maneira incorreta e, como consequência, causam-lhe pavor. O que a mentora nos traz aqui é, de uma outra forma, o conceito de complexos. Então, essa criança que, na sua infância, ela é vítima da violência, seja ela física ou seja ela psicológica, ela vai criar e construir ali um complexo. E a partir desse complexo, a minha vida vai ser vista de forma distorcida. Então, vamos supor que uma criança, que ela foi rejeitada, e eu não estou falando de uma rejeição onde ela tenha sido literalmente abandonada, mas uma rejeição nos seus primeiros anos de vida. Uma rejeição porque os pais trabalhavam muito, estavam passando por uma crise no casamento ou porque uma crise financeira, qualquer coisa que venha a abalar a emoção desses pais, que venha a abalar o afeto, a afetividade desse pai ou dessa mãe ou de ambos. E que essa criança, nas suas necessidades iniciais de pertencimento, de segurança, ela tenha sido não atendida ou mal atendida. Essa criança cria e vai desenvolvendo em si o complexo de abandono, porque ela vai vivendo no decorrer da sua idade infantil, da sua imaturidade emocional e psicológica, aquela repetição do abandono. Quando se torna adulta, essa pessoa vai ter a sensação ou a impressão de que todas as pessoas irão abandoná-la. Então, ela vai poder desenvolver um comportamento onde ela seja fria e não se apegue a ninguém, porque ela internamente acredita que vai ser abandonada, ou então vai ser aquela pessoa que se dedica, que se devota, porque ela internamente acredita que vai ser abandonada, ou então vai ser aquela pessoa que se dedica, que se devota ao outro em busca do afeto.

educação que damos aos filhos e da educação que nós recebemos. Né? Então, é essa educação inicial, é essa relação afetiva com os filhos, com a criança, que vai ditar muito do processo da vida do adulto, por conta da construção da autoestima, da sensação de segurança, de poder contar com aquelas pessoas que eu estava precisando quando criança. Há pouco tempo eu conversava com uma mãe e ela me contava da sua filha de 2 anos, que não conseguia dormir sem a babá e que ela estava pensando muito em demitir a babá porque ela acreditou que a babá tinha, de alguma forma, convencido a criança de não gostar dela, da mãe. Então eu pedi que ela me contasse como é que foi toda essa relação com a filha e essa babá, quando começou esse relacionamento. Então ela me dizia que quando ela engravidou, ela estava num processo acadêmico de conclusão de um mestrado. E que ela tinha 2 opções, interromper os seus estudos ou continuar mesmo com a gravidez e com o nascimento do bebê. E essa foi a opção dela. Então quando a criança nasceu, com 1 mês de nascida, a babá veio ficar com a criança. Então ela continuou os estudos, ficava todo dia fora de casa, e essa babá muito devotada, uma pessoa muito carinhosa, cuidou da filha, da criança com desvelo de mãe. Então quando ela foi narrando essa vivência dessa babá com a criança, e agora a criança está com 2 anos e meio, quase 3, o que pode se perceber é que o vínculo inicial da vida dessa criança foi feito com a babá e não com a mãe. Todas as necessidades dessa criança eram atendidas pela babá e não pela mãe. Então, aquele bebezinho, quando chorava, quando precisava comer, quando precisava trocar a fralda, o rosto que ela via era o rosto da mãe ou da babá e não da mãe. Então, a sensação de segurança dessa criança foi construída no relacionamento com a babá e não com a mãe. Isso não quer dizer que a criança não ame a mãe, mas ela criou um vínculo inicial e a sua construção de segurança, de se sentir pertencendo a algum lugar ou que alguém pode vir me acolher, foi construído com a babá. Então, o que é interessante a gente perceber é que todas essas relações desse início de vida vão ditar, como a mentora vai trazer aqui, como eu vou conduzir a minha vida. E aí ela vai afirmar: as suas imagens estão focadas de maneira incorreta e, como consequência, causam-lhe pavor. Por isso que muitas vezes nós vamos construindo toda a nossa vida com base em algo que não é real. Mas para nós que estamos com a nossa criança interna machucada, porque a criança que nós fomos continua existindo. Ela continua na nossa psique ali ainda, muitas vezes ferida, sangrando, abandonada, precisando ser acolhida, precisando ser amada. Então todo esse processo psicológico vai passar por uma necessidade de que você abandone esse papel da vítima e acolha essa criança ferida. Mas o grande problema muitas vezes nosso como adultos é que, além de termos sofrido em alguns casos o abandono real, quando chegamos na fase adulta, abandonamos também a nossa criança e deixamos que ela continue passando pelas mesmas situações que passávamos quando éramos crianças. Então, Jung vai chamar a nossa atenção. Tudo aquilo que quisermos mudar nas crianças, devemos primeiro examinar se não é algo que é melhor mudar em nós mesmos. E quando Jung vai chamar a atenção, ele fala muito pouco da infância, mas ele vai se adentra no assunto da educação, da importância do educar. E é interessante quando nós pensamos nisso, porque hoje nós vemos que as crianças são muito mais avançadas, espertas e inteligentes. E é fácil, muitas vezes, olharmos para as crianças e dizermos: ah, mas essa criança está muito atrevida, ou muito mal educada, ou muito esperta. E, na maioria das vezes, o que nós percebemos é que a criança não tem problemas. Né? Não tem problema para a criança. A criança não paga a conta, a criança não tem que estar cumprindo horário no trabalho, a criança não tem essas preocupações que é do mundo adulto. Então, de fato, quais são os problemas que nós encontramos nas crianças? E aí eu lembro de um garoto de 6 anos,

anos, que ele entrou uma vez no consultório e ele estava muito chateado, muito mesmo. E ele sentou, cruzou as pernas, cruzou os braços e me olhou com um rostinho muito bravo. E aí eu perguntei a ele, mas você está tão bravo, você tem algum problema? Ele olhou para mim bem sério e fez dois. Eu tenho dois problemas. Eu disse, mas você só tem 6 anos, é muito problema para uma pessoa de 6 anos, você não acha não? E ele não gostou da gracinha. Eu disse, então você me conte quais são os seus dois problemas. E ele apontou com o dedinho para fora do consultório, para a sala de recepção. Eu disse, quais são os seus problemas? Ele, meu pai e minha mãe. Esses eram os dois problemas do garotinho de 6 anos. Então eu pedi ao menininho para sair, porque ele era lúcido, e pedi aos problemas para entrarem, porque a gente precisava conversar. Então é exatamente isso que Jung vai chamar a atenção. Tudo aquilo que eu quero mudar na criança, e aqui vamos falar dos pais e filhos, impossível falar da criança sem falar dos pais, eu preciso antes observar se não é exatamente aquilo que eu preciso mudar em mim. Porque a criança, ela também é educada por aquela parte minha que eu desconheço. Então, todos nós que fomos educados também por pais, mães ou por responsáveis, nos educou tanto com aquilo que ele fala, com o que faz, mas também com aquela outra parte dele que ele desconhece. Como já diz Jung, a sombra também educa. E isso é muito interessante, porque essa criança vive também o psiquismo dos pais. Muitas vezes, e Jung relata isso em alguns casos, pacientes dele que não sonhavam, relatavam os sonhos dos filhos. E ele podia, através do sonho dos filhos, analisar a personalidade daquele pai ou daquela mãe. Então é importante que eu perceba, e no caso desse garotinho que eu narrei, a grande queixa dos pais, e principalmente do pai, era que esse menino estava muito rebelde na escola. Ele estava intransigente, rebelde, e ele era um menino muito calmo. Em uma das conversas que eu tive com o garoto me perguntou se era possível que ele sempre estivesse errado e que o pai dele sempre estivesse certo. E eu olhei para aquele garoto e me vi na responsabilidade e na obrigação de dizer a ele, não, seu pai também erra. E esse foi o motivo que o garotinho e a família nunca mais foi vista lá no consultório, porque o pai não aceitava a ideia de mostrar ao filho que ele também cometia erros. E queria que um menino de 6 anos de idade compreendesse e aceitasse ser o lixo da família. Né? Então é isso que a gente vai percebendo muitas vezes no processo e na construção da ovelha negra, do filho rebelde, né? Daquele filho que é sempre o questionador, porque muitas vezes uma família na sua dinâmica, ela precisa encontrar aquele que vai ser o depósito de toda a minha sombra que eu não consigo manifestar ou que eu não consigo entrar em contato. E aí continuando com Jung. Quanto menos os pais aceitem seus próprios problemas, tanto mais os filhos sofrerão pela vida não vivida de seus pais. E tanto mais serão forçados a realizar tudo quanto os pais reprimiram no inconsciente. E é quase assustador isso, né? Porque todo o processo de inconsciência da pessoa que sou grita muitas vezes mais alto do que a pessoa que eu penso que sou. Então, aquilo que a gente pensa que esconde tanto, às vezes aparece muito mais. Por isso que Jung afirma, a sombra também educa. Por isso que muitas vezes pais tão moralistas têm filhos com comportamentos amorais. Por isso que muitas vezes os nossos filhos fazem e têm atitudes que nós dizíamos antes de tê-los, que reprimiríamos, e que quando o filho faz, a gente dá uma risadinha. Porque esse filho termina compensando aquilo que eu nunca fiz. E aí é interessante porque Jung, na continuação desse pensamento, ele chama a atenção em um seminário que ele está fazendo, e ele vai chamar a atenção para algo muito sério e muito grave. Porque ele começa dizendo assim, os pais têm um hábito de dizerem que estão sacrificando suas vidas pelos seus filhos. E que

fazem tudo pela felicidade dos seus filhos. E esse é um dos grandes erros que os pais cometem. Porque um pai que sacrifica a sua vida em prol da felicidade do seu filho e passa toda a sua vida sacrificando-se para que o seu filho seja feliz, o que ele está ensinando ao seu filho é que a felicidade é algo impossível. Porque se eu não consigo ser feliz por mim mesma, eu estou dizendo ao meu filho que ele também não vai conseguir. Porque como eu posso ensinar a ele algo que eu não sei fazer por mim? Né? Então isso é algo muito profundo, porque o que ele está falando e o que ele traz em termos psicológicos é que o meu processo de individuação precisa continuar acontecendo independente daquela função que no momento eu estou exercendo como pai ou como mãe, e que meu filho é uma individualidade à parte de mim, e que eu preciso também ensiná-lo a ser uma personalidade, a ser uma individualidade, respeitando e preparando para isso. Porque quando a gente não consegue fazer isso, o que nós vamos criando é uma sociedade altamente massificada. Então é importante que todos nós pensemos, não só como educadores, mas como aqueles que fomos educados. E nos perguntemos quais são os pontos da minha existência que precisam agora passarem pelo sacrifício. Aquilo que é da minha infância, da minha criança, que já não me ajuda mais no meu processo de individuação. Uma das questões que nós colocamos muito no trabalho de desenvolvimento da personalidade é a revisão de crenças, de conceitos e de valores. Então, eu preciso me perguntar, de fato, se tudo aquilo que eu ouvi e acreditei durante toda a minha vida, se isso ainda é válido para mim hoje, com os valores, com a percepção, com o conhecimento que já tenho. Porque muitas vezes nós construímos uma vida adulta, toda ela baseada, como Joana já falou na frase anterior, toda ela baseada nas questões da minha infância. Então, se eu não refaço esses conceitos, se eu não revejo esses valores, eu vou ter uma tendência a repetir a história dos meus pais. Por quê? Porque é muito mais seguro para o ego isso. O ego sempre vai rejeitar aquilo que é desconhecido. O novo assusta. Então, aquilo que é completamente diferente do que eu conheço, eu vou rejeitar. Então, é muito normal para o ego que eu tenha um casamento que se repita no modelo do casamento dos meus pais. Por quê? Porque eu sei lidar com aquilo. Mas se vem algo completamente diferente, eu me perco de mim mesma ou da pessoa que eu achava que eu era. Então, é necessário que a gente sempre esteja fazendo uma revisão daquilo que eu creio, daquilo que eu acredito, e principalmente que eu observe se eu construo a minha vida pautada naquilo que eu digo acreditar. Porque senão eu estou vivendo o tempo inteiro em uma farsa. E aí eu não obedeço a minha própria lei interna. Então é uma dor intensa e intolerável que se aflige a uma criatura humana pedindo-se-lhe que se adapte ao sonho de alguém, que empregue todo o esforço para conseguir dizer: sou como tu me queres. E essa frase é de Alto Carotenuto. E ele vai fazer uma análise, justamente ele chama isso da traição. E é como se nós estivéssemos aqui pensando na condição dessa repetição da vida dos nossos pais. Então, Aldo, no seu pensamento com relação aos danos da infância e também aos ganhos dessa fase da nossa vida, ele chama muito a atenção para uma questão. Quando nós não existíamos ainda no plano físico, nós já éramos idealizados. Éramos idealizados pelos nossos pais. Então, seríamos meninos ou meninas, já seríamos médicos, advogados ou qualquer outra coisa, seguiríamos os negócios da família, mas nós, no plano físico, ainda não estávamos aqui presentes. No momento que a nossa mãe sabe que está grávida, concebe a ideia do filho ser real, agora todo o nosso processo começa a se concretizar no plano psíquico da mãe. Então, Aldo, ele vai trazer um pensamento que, desde o nascimento, a nossa individualidade não é respeitada. A pessoa que, de fato, eu sou, o espírito que sou, que é desconhecido por conta da lei do esquecimento, é desconhecido de mim e do outro, não é respeitado.
Então, como se arquetipicamente todos nós somos fadados a viver uma vida, claro, por conta mesmo da lei desse esquecimento, mas que teríamos por obrigação, durante toda a nossa existência, de descobrirmos de fato quem somos. Porque tudo que conseguimos perceber é o projeto idealizado por alguém. Então, seremos aquela menina ou aquele menino que vai, em grande, na maioria das vezes, compensar e completar algo que o meu pai ou a minha mãe não realizou. Então, aquele pai e aquela mãe que não pôde jogar futebol, que não pôde dançar balé, agora quer que a filha seja bailarina, mesmo com a menina querendo jogar capoeira. Né? Mas eu quero que você faça balé. E aí nós vamos vendo as festinhas de aniversário de criança, muitas vezes, é a festa para os pais. E aí a gente precisa entrar mesmo nessa questão de se questionar o que é que nós fazemos quando escolhemos ter filhos. E muitas vezes a escolha de ter filho não é pela oportunidade de trazer mais um espírito à terra, desse processo mesmo de crescimento, de conceber uma vida e se ver co-criadora com Deus. Mas muitas vezes para provar às pessoas que eu posso reproduzir um ser humano, né? Que eu sou varão ou que eu sou fértil. Muitas vezes porque não tenho coragem de terminar um casamento e acredito que a criança vai ser aquele elo que vai manter a relação. Ou em outras situações, seja qual for, mas para cobrir uma necessidade do pai ou da mãe. E aí nós vamos sofrendo, já desde o começo, uma agressão nessa personalidade. E essa criança, muitas vezes, que somos nós hoje, adultos, vamos, como ele diz, sou como tu me queres. E perdemos a nossa identidade. Daí, de fato, a necessidade importantíssima de um questionamento do que eu gosto, do que eu sou, do que eu quero para mim, independente daquilo que foi dito que seria o melhor para mim. Porque somos individualidades, somos seres únicos e precisamos viver a nossa individualidade. Esse é o nosso papel na Terra. Porque senão seríamos todos feitos de uma única forma e teríamos então a vida massificada e seríamos todos felizes. Então essa é a nossa obrigação, vamos dizer assim, como seres, é desse encontro. A partir da criança que eu fui, eu preciso me encontrar hoje, no adulto que sou, mas reencontrar com essa criança que ficou abandonada. Então, não adianta a gente acreditar que aquilo que está acontecendo dentro de mim, o meu filho não vai saber. Ele pode não saber verbalmente, mas psiquicamente, tudo é percebido por uma criança. Tudo, os segredos, as raivas, as angústias, tudo fica ali naquela memória, porque a família forma um psiquismo. E muitas vezes, quando nós sentimos isso ou conversamos com as pessoas, sentimos que as pessoas têm a sensação de que tem algo na sua história que não está completa, que tem algo na sua vida que é estranho e não se sente pertencer àquele ambiente por conta dessa sombra, por conta dessas necessidades que não são verdadeiras, por conta daquilo que foi visto como importante e que aquela criança vai absorvendo e se modificando e muitas vezes perdendo a grande oportunidade de mostrar para o mundo e para si mesma a sua grandeza. Então, Joana traz que o estado de infância e de juventude são relevantes para o espírito em crescimento. Razão pela qual, dentre os animais, o ser humano é o que o tem mais demorado, quando se lhes fixam os caracteres, os hábitos e se delineiam as possibilidades de enriquecimento para o futuro. E aí é interessante, né, como eu falava logo no começo, para alguns autores, o próprio Aldo Carotenuto vai dizer que é por conta dessa demora mesmo, dessa fase infantil, dessa dependência imensa, que as neuroses se instalam. Mas é também por conta desse longo período na infância, dessa necessidade de atenção, de carinho e de afeto, que todas as nossas possibilidades também podem favorecer para esse enriquecimento futuro, como a mentora nos chama a atenção. Então, que possamos nós, hoje, adultos, sermos os nossos pais e voltarmos e acolhermos a nossa criança. Porque o ponto principal, quando nós estamos em um processo de autodescobrimento, é perdoar os erros dos nossos pais, porque,
E aí eu volto para Jung. O problema não foi causado por eles, mas sim pelos nossos avós, bisavós, tataravós e aí por diante. E como nós somos espíritas, sabemos que somos herdeiros de nós mesmos. Então talvez estejamos hoje sofrendo as dores emocionais, psíquicas, que nós causamos lá atrás. Quando nós erramos na educação dos nossos filhos lá de trás e agora somos netos ou bisnetos de nós mesmos, estamos sofrendo a consequência daquilo que não fizemos. Mas como somos espíritas, então vamos sair da infância e entrar na adolescência, tudo na mesma noite, né? O que é bem rápido. E aí chega a adolescência, né? Não tem uma música que diz isso? A adolescência, para alguns, não é vista como uma fase da vida, mas como uma crise. Quem foi adolescente, né? Todos nós fomos e sabemos que é isso mesmo, é uma crise. É uma confusão, porque a gente dorme criança, acorda uma coisa que não é adulto ainda, e que o corpo parece que está estranho, e a mão, os braços estão longos, as pernas não... E é muita confusão. A cabeça pensa de um jeito, o corpo já está reagindo de uma outra forma. Então, isso é a adolescência. Mas a adolescência é um grande marco psíquico para nós. Porque enquanto crianças, nós não manifestamos algumas emoções ou algumas reações do efeito da educação que recebemos. Mas na adolescência, por conta dos hormônios, isso aparece. E é lá que os complexos começam a mostrar o resultado do recebido ou do não recebido. Por isso que muitas vezes os pais dizem assim, mas meu filho era tão doce quando era criança, e aí se torna um adolescente rebelde. Ou então era aquele menino danado e chega um adolescente tímido, envergonhado. Então, essa adolescência é o nosso grande laboratório, porque já estamos independentes, ou deveríamos estar independentes dos pais, de forma, né, das necessidades básicas e também emocional, mas é também nesta fase que os cortes precisam acontecer. É aqui que emocionalmente e psicologicamente o ser começa a se preparar para a vida adulta. Né? Começa a se preparar para ser um futuro pai, uma futura mãe, um futuro profissional. E aí o seu cérebro, porque já está mais maduro, as questões começam a surgir. As questões dessa existência e também da outra. Então Joana nos traz o desabrochar da adolescência. A semelhança do que ocorre com o botão de rosa que se abre ante a carícia do sol, desvela-lhe a intimidade que se encontra adormecida e desperta suavemente, aspirando a vida, exteriorizando aroma e oferecendo pólen para a fertilização e ressurgimento em novas e maravilhosas expressões. Eu lembro que certa feita eu fazia um trabalho com jovens e eu levei exatamente essa frase. E aí um adolescente é especial, quando eu acabei de ler a frase, a adolescente levantou o dedo. Eu disse, pois não, ela, mas não é nada disso, a minha adolescência não foi como desabrochar de um botão de rosa, pelo contrário, um monte de espinho, um monte de percevejo em cima de mim, porque era assim que ela percebia a chegada da sua adolescência. E aí aquele ditado antigo que a gente conhece, né? Não é pato nem é ganso. E isso dificulta muito o processo de compreensão desse amadurecimento, porque às vezes é confuso na própria educação. Porque assim, se o adolescente tem determinada atitude, todo mundo olha para ele e diz, mas você não já está grande demais para isso, não? Aí quando o adolescente, já que eu sou grande, então eu vou fazer outras coisas, nada disso, você não tem idade para isso. Então é muito difícil compreender o que é que pode e o que é que não pode ser feito. Né? Então é esse processo, e Joana vai chamar a atenção, é esse desabrochar da possibilidade de uma vida plena. E aí vem toda a importância do acolhimento dos pais. Porque é uma fase onde o papel de pai e mãe precisa também ser modificado. Esse adolescente que agora não é mais aquela criança dependente, precisa receber dos pais um tratamento para que ele possa ir para o mundo sem medos. E é aí que muitas vezes há a falha desse processo. Né? Esse adolescente que precisa compreender agora que ele também é responsável por tudo o que ele faz. E é aí que quando esse pai e essa mãe que nós vimos na infância vai ter um filho, muitas vezes para compensar as suas ausências, para
vai ter o filho, mas não se conhece, não percebe quem ele é de fato, no momento em que o filho precisa ir para o mundo, aquele vazio que existia antes vai aparecer. E aí agora começa toda a crise entre os dois. Porque se os filhos saem de casa, eu tenho que ser de novo aquela pessoa que eu era antes. E como eu não tratei disso durante todo esse tempo, porque eu estava ocupada com o papel de pai e o papel de mãe, eu não vou permitir que ele saia. Né? E aí a gente vai vendo todas as sequelas, né, nas adolescências. Eu costumo dizer que hoje em dia nós temos uma geração canguru, né? Aquela geração que não sai de dentro de casa. E é impressionante como a adolescência está se prolongando agora. Né? Os adolescentes chegam até os 50 anos. Então nós vemos adolescentes de 50 anos morando na casa dos pais, dependentes financeiramente, emocionalmente e psicologicamente dos pais. Né? Bem, então, e Joana vai continuar. Inadaptado ao novo meio social no qual se movimentará, sofre o conflito de não ser mais criança, encontrando-se, no entanto, sem estrutura organizada para os jogos da idade adulta. É, portanto, o período intermediário entre as duas fases importantes da existência terrena, que se encarrega de preparar o ser para as atividades existenciais mais profundas. Como eu falei antes, por isso não é considerada uma fase, mas em alguns casos como uma crise, porque está entre a infância, que é um período extremamente importante, e essa fase adulta, que vai ser a maior parte da nossa vida, vivendo nessa fase adulta. Bem, os pais e os educadores são convidados, nessa fase da vida juvenil, a caminharem ao lado do educando, dialogando e compreendendo-lhe as aspirações, porém, exercendo uma postura moral que infunda respeito e intimidade. Não é aquela questão de agora eu não vou ser mais a mãe, vou ser amiga ou amigo, e aí nós vamos simplesmente perder a relação que deve existir entre pai, entre mãe e filhos. Né? Uma relação de amizade precisa existir em todos os relacionamentos. Todos, de diálogo sincero, de compreensão, de acolhimento. Mas nunca, principalmente na relação de pais e filhos, pode existir uma sobreposição ou uma troca hierárquica disso. Porque aí o que nós vemos hoje, e que isso é muito difundido, aqueles pequenos tiranos, aquelas crianças que mandam na casa e que vão se tornar adultos autoritários e desrespeitosos com os pais. Então, o que Joana de Ângeles vai chamar a atenção é necessário, sim, nesta fase, ter um acompanhamento, caminhar junto, acompanhar esse adolescente, porque ele precisa. Ele não sabe as questões do mundo adulto, ele pensa que sabe. Né? Todo mundo já foi adolescente e sabe que a gente acredita que vai mudar o mundo, né? Mas não muda nada. E o grande risco, porque se eu não tive uma estrutura boa na infância, o que vai acontecer é que na fase adulta eu vou repetir tudo o que os meus pais fizeram. Até porque aquilo que eu enxergo neles e que eu mais reclamo, eu vou ter uma tendência natural a repetir, por conta da sombra. Então é preciso, nesse período da adolescência, que essa postura moral dos pais esteja atuando mais do que nunca. É interessante a gente perceber, porque nessa fase da adolescência nós temos hoje a grande questão das drogas. E os pais se perguntam e se sentem sempre muito culpados com isso. E às vezes, quando você vai ver o histórico desse relacionamento, você vai ver pai e mãe que não assumem nada, fogem da vida. Né? Então, foge porque vai dormir, foge porque vai tomar, chega em casa, está estressado, toma um uísque, está zangada, vai para a casa de uma amiga. E chega na fase de adolescência, o filho aprendeu a que, bem, os problemas a gente não lida, a gente foge. E aí, na adolescência, o que vai encontrar é uma fuga rápida, prazerosa, né, como eles dizem, e vai para o mundo das drogas. Então, a droga, muitas vezes, é ensinada em casa. Eu não preciso usar uma droga ilícita para dizer ao meu filho que ele pode usar droga quando ele estiver adulto. Quando eu burlo a lei, quando eu furo uma fila com o meu filho, eu estou ensinando a ele, na adolescência, também a não respeitar nenhuma regra e nenhuma lei. E a primeira que ele vai desrespeitar, com certeza, vai ser a minha. Então, o curso natural da vida requer que o jovem deva sacrificar sua infância e sua dependência infantil dos pais físicos.
O adolescente está destinado ao mundo e não a continuar a ser sempre filho dos seus pais. E isso é o que Jung nos traz. Então, nesta fase onde nós reclamamos tanto da rebeldia do jovem, muitas vezes essa rebeldia, claro, em proporções saudáveis, ela é necessária e fundamental para o amadurecimento psicológico. A rebeldia vem nesse sentido de questionar. Esse jovem precisa aprender a questionar. E se ele tem um espaço dentro da sua casa, do seu lar, pai e mãe equilibrados, que permitem a ele uma conversa, um diálogo franco e aberto, esse jovem vai passar pela sua experiência mais importante e perceber que ele não é apenas e simplesmente filhos dos seus pais, mas sim um ser humano integral e uma individualidade e que deve se preparar para a vida, porque ele vai ter uma consciência de que ele pode e deve modificar não só o seu mundo interno, mas que ele tem também condições de modificar o seu mundo externo. Então, até o nosso próximo encontro. Muita paz.

0: 11:52.
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0: 11:52.
2: 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Deus e nós. Quando o mundo geme atormentado, é como um soluço que escapa de nosso peito e busca o Pai Celeste. Quando as provações visitam a nossa vida e tudo parece cinza, o coração se agita em busca do Senhor dos mundos. E Deus está presente. A grande certeza que assinala nossa vida é a existência de um Pai amoroso que vela por nós. Esqueçamos tudo o que nos disseram sobre um Deus vingativo. Apaguemos de nossa mente a imagem de um Deus mesquinho que aplica punições para seus filhos. Essas coisas são criação humana. Deus é todo amor, causa de todas as coisas, Senhor dos mundos. Ele nos criou por sua vontade. Deu-nos a preciosa vida, plantou em nós as sementes dos sentimentos, deixou florescer inteligência, livre-arbítrio e sorrisos. Ao longo dos milênios, esse divino amor nos segue. Acompanha nossa trajetória, testemunha nossos erros e acertos. E aguarda. Sim, pacientemente, Deus aguarda. Ele espera o fim de nosso tempo de tempestades, de turbulência íntima. Sabe que é passageira essa época atormentada, em que ainda não sabemos domar os sentimentos, controlar a mente ou ser feliz com as coisas do espírito. Ele sabe que estamos em plena era de descobertas. É paciente com esses filhos que agem como crianças tolas, embora sejam homens maduros. Sim, Deus está ao nosso lado. Para ver os sinais dessa presença grandiosa, basta aprender a ler o grande livro da natureza. Cada estrela que reluz no céu é um recado do Pai Celeste. O brilho dos sóis nas galáxias distantes nos fala da magnífica criação além da Terra e nos transmite a mensagem silenciosa. Mesmo no breu das noites escuras, há luzes de esperança. Deus está vivo nas flores que criou para enfeitar jardins e campos. Girassóis, lírios, rosas e margaridas traduzem o carinho divino por todos nós. Se Deus os veste tão ricamente, muito mais faz por nós. Cantoria de passarinhos, brisa que agita os cabelos, o espetáculo do mar que brilha ao sol. Tudo isso é Deus sussurrando mensagens de beleza e harmonia aos nossos ouvidos cansados, como um hino de esperança. Por isso, não demoremos mais. Abramos a janela da alma para Deus. Ele está ali, no templo do nosso coração. Para amá-lo, aprendamos a cuidar de tudo o que ele criou. Mesmo que não entendamos alguém, não concordemos com algo, ou não gostemos de alguma coisa, esforcemos-nos ao menos para respeitar o fruto do trabalho divino. Já é um belo começo. Deus sorri de volta quando o buscamos. Portanto, busquemo-lo. Um dia estaremos frente a frente com a morte. E mesmo que tenhamos milhares de amigos, essa será uma experiência solitária, uma viagem individual. Estaremos diante de nós mesmos. Os parentes, amigos e amores ficarão para trás, ou terão partido antes. E nessa hora suprema, haverá somente um ser a quem poderemos chamar com inteira confiança: Deus. É ao nosso Pai que volveremos os olhos cheios de esperança. E Ele, que nos ama muito, estenderá até nós o seu amor e seremos abraçados, acolhidos. No colo desse Pai divino, nos sentiremos embalados como pequenas crianças e nosso coração se encherá de imortal alegria.

0: que Jesus falou, amai-vos uns aos outros. Quem puder fazer isso, está bem.
1: O que está faltando para as pessoas?
0: Cada um fazer o melhor que puder. Fazer para os outros o que a gente quer fazer para nós.
2: Chico Xavier.
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4: Quando a luz nasce, ela não precisa lutar contra a escuridão. Ela simplesmente ilumina. Assim é o amor de Jesus, uma luz que transforma tudo ao seu redor.

0: Meus discípulos serão reconhecidos por muito se amarem.
1: Palavras que atravessam séculos e continuam chamando cada um de nós.

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3: E a partir da pandemia, surgiu o programa Pinga Fogo com Jorge Elahá, como um espaço ainda mais próximo de escuta, diálogo e orientação diante das dores intensificadas naquele período. 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A primeira obra da coleção Pinga Fogo com Jorge Elahá. Um livro que esclarece, acolhe e ilumina consciências.

Minutos de Sabedoria, por Carlos Torres Pastorino, mensagem 226. Faça da leitura um hábito diário. Acostume-se a ter sempre um bom livro à mão e verificará que é seu melhor amigo, que conversará com você somente quando você o desejar. Escolha livros instrutivos, interessantes, sadios. Tanto quanto o corpo, o espírito também necessita de alimentar-se. Faça da leitura um hábito tão indispensável quanto a respiração. O nosso verdadeiro destino é a sabedoria e o amor. Que assim seja, paz e bem.

0: Nossas saudações aos amigos ouvintes da Web Rádio Fraternidade. É para nós uma alegria estarmos aqui juntos, reunidos em um só coração, em um só ideal. Em nome do nosso amado irmão, maior nosso Mestre Jesus. Eu, Renata, em Clive, Silmar, Angelita, Adilson e Adan em Nova York, Elva em Filadélfia, Geisa em Ipuã, Paula Beatriz em Florestal e Dalva em Nova Esperança, Paraná. Querido amigo, querida amiga, irmãos fraternos que acompanham este momento de oração, sugerimos que deixe junto de si neste momento um copo ou jarro com água, para rogarmos juntos à espiritualidade que deposite o medicamento necessário a cada um. Rogamos a Deus que as bênçãos que ora se fazem nestes instantes de oração e leituras edificantes possam iluminar todos os lares, levando harmonia e paz a todos os corações. Rogamos as bênçãos divinas a todos aqueles que convivem conosco, aos que estarão conosco neste dia e ao longo desta semana, a todos os que nos ouvem, encarnados e desencarnados, e também por aqueles que necessitam destas boas vibrações neste instante e que a espiritualidade maior possa conduzir até eles. Vamos orar e vibrar juntos pela Web Rádio Fraternidade, pelos seus idealizadores, coordenadores e colaboradores, por todos os amigos que nos ouvem e que acompanham diariamente a programação. Que a rádio continue levando sempre a consolação e o esclarecimento aos quatro cantos do mundo. Agradecemos as bênçãos de Deus e as boas vibrações de todos, em favor do Congresso Espírita de Uberlândia. Que os bons espíritos protetores e amigos do Triângulo Mineiro estejam a amparar a todos. Fica conosco, Jesus, e abençoe nosso momento juntos. Vamos ouvir os pedidos de prece do dia, gravados pelos colaboradores da rádio.
1: Queridas irmãs e irmãos, levemos nosso pensamento a Jesus para orar por aqueles que passam por dificuldades. Vamos pedir hoje, em especial, por aqueles que enviaram o seu pedido de prece: a Luísa Soares de Oliveira, Marlene Maria Soares de Oliveira, Vicente Raimundo de Oliveira e Carolina Soares de Oliveira. Que eles recebam as suas bênçãos, Senhor, sejam fortalecidos e amparados, e todos aqueles que os cercam também recebam teu amparo, bem como aqueles que acompanham este momento de oração. Que assim seja, Pai.
0: Vamos ouvir agora a leitura do livro Respostas da Vida, psicografia de Francisco Cândido Xavier, pelo espírito André Luiz, com nossa querida irmã Angelita. Muita paz a todos.
2: Mini depósitos. Uma frase de louvor para quem trabalha: silenciar reclamação, mesmo justas. Abster-se de falar em momentos de irritação. Repetir, sem alteração de voz, qualquer informação para a pessoa que não esteja ouvindo corretamente. Adicionar esperança e otimismo à conversação. Omitir as chamadas verdades desagradáveis sem benefício para ninguém. Enviar pergunta claramente desnecessária. Calar os defeitos do próximo. Ouvir o interlocutor sem desviar-se do assunto. Silenciar gracejos e ironia. falar motivando as criaturas para o bem, cultivar gentileza, observar respeito pelas tarefas alheias, deixar aos outros o direito de descobrirem as suas próprias realidades sem qualquer inerência nos assuntos que lhe pertençam à vida, negar-se a prerrogativos e brincadeiras com essa ou aquela dificuldade orgânica, seja de quem for, querer os amigos em regime de liberdade, prestar serviço espontâneo, auxiliar sem ferir, admirar sem invejar, diminuir a tristeza ou suprimi-la onde a tristeza possa existir, compreender as lutas e problemas dos outros sem mostrar-se superior a quem sofre, algum instante de presença afetuosa onde alguém necessite de reconforto, auxiliar uma criança difícil sem censurar posteriores, podar sem alarde problemas que existem ou que possa aparecer, evitar complicações, experimente lançar estes mini depósitos na organização bancária da vida e você receberá lucros surpreendentes pela carteira do bem. André Luiz. Vamos agora para a nossa oração inicial com a nossa querida Paula.

0: Quero convidar a todos os irmãos a parar uns instantes, fechar os olhos físicos, abrir as janelas da alma, levando o nosso pensamento ao mais alto, ao nosso amado Mestre Jesus, pedindo ao Mestre que visite os nossos lares de cada um de nós, adentra a nossa casa, iluminando cada cômodo, iluminando nossos familiares, aqueles a quem amamos, aqueles que nos amam. Abençoa, Senhor, os nossos animaizinhos. Abençoa, Senhor, os nossos propósitos, a nossa vida, as nossas vivências. Que as Tuas bênçãos, durante esse dia de hoje, se estenda por toda a nossa semana. Nós te pedimos, ó Mestre Jesus, que nas tuas infinitas bênçãos de misericórdia possa também percorrer os hospitais, as casas de passagem, os asilos, os lares de idosos, os orfanatos. Que o teu amor alcance aos hospitais, aos leitos daqueles que sofrem com as doenças físicas, aqueles que estão em surtos, doenças mentais. Abençoa, Senhor, aqueles cujos corações sofrem nesse instante e estão em desarmonia, que passam pelas suas cabeças, pelas suas mentes, deixar de existir, que o teu amor envolva a cada um, trazendo a alegria de viver, o entusiasmo pela vida, renovando o amor em seus corações. Que o teu amor envolva a todo o planeta, a todos os seres que clamam e buscam a ti, para que assim o seu evangelho possa se espalhar aonde quer que estejamos, mas especialmente coloque em nossos corações, Mestre, a vontade e o desejo de que o teu evangelho se multiplique em bênçãos através das nossas próprias mãos, através do trabalho, do serviço ao próximo, fazendo tudo aquilo que nos ensinaste. Sendo assim, o próprio evangelho espalhado na prática do dia a dia. Fica conosco, Mestre Jesus. Abençoe-nos no dia de hoje. E agora, queridos irmãos, nós convidamos a todos para ouvir a leitura do Evangelho com a nossa irmã Dalva. Que Jesus abençoe a todos, hoje e sempre.
1: Capítulo 7: Bem-aventurados os pobres de espírito. Adolfo, bispo de Alger, Marmande, 1862. Número 12. Homens, por que lamentais as calamidades que vós mesmo amontoaste sobre a vossa cabeça? Desprezaste a santa e a divina moral do Cristo, não vos admireis de que a taça da iniquidade tenha transbordado por toda a parte. O mal-estar se torna geral. A quem se deve, senão a vós mesmo? Que insensintemente procurais aniquilar-vos uns aos outros? Não podeis ser felizes, sem mútua benevolência, e como poderá estará esta existir, juntamente com o orgulho? O orgulho eis a fonte de todos os vossos males. Dedicai-vos, pois, à tarefa de destruí-lo, se não quiserdes perpetuar as suas funestas consequências. Um só meio tendes para isso, mas infalível. Tomai a lei do Cristo por regra invariável de vossa conduta. Essa lei que haveis rejeitado ou falseado na sua interpretação. Por que tendes em tão grande estima o que brilha e encanta os vossos olhos em lugar do que diz em tão grande estima o que brilha em

Gentilmente se concede um gesto de proteção ao homem de bem que vive do seu trabalho. Quando a consideração que se dispensa às pessoas é medida pelo peso do ouro que elas possuem ou pelo nome que trazem, que interesse pode ter elas em se corrigirem de seus defeitos? Bem diferente seria, entretanto, se o vício dourado fosse fustigado pela opinião pública, como o é o vício andrajoso. Mas o orgulho é indulgente para tudo quanto agrada. Século de concupiscência e de dinheiro, dizei vós, sem dúvida, mas por que deixaste as necessidades materiais se sobreporem ao bom senso e à razão, porque cada qual deseja se elevar sobre o seu irmão? Agora a sociedade sofre as consequências. Não esqueçais que um tal estado de coisas é sempre o sinal da decadência moral. Quando o orgulho atinge o seu extremo, é indício de uma próxima queda, pois Deus pune sempre os soberbos. Se às vezes os deixa subir, é para lhes dar tempo de refletir e de emendar-se sobre os golpes que de tempos a tempo desfere no seu orgulho como advertência. Entretanto, em vez de humilharem, eles se revoltam. Então, quando a medida está cheia, ele a vira de repente e a queda é tanto mais terrível quanto mais alto tiverem se elevado. Pobre raça humana, cujos caminhos foram todos corrompidos pelo egoísmo, reanimai-vos, apesar disso. Na sua infinita misericórdia, Deus envia um poderoso remédio aos teus males, um socorro inesperado à tua aflição. Abre os olhos à luz, eis que as almas dos que se foram estão de volta para te recordar os verdadeiros deveres. Elas te dirão, com a autoridade da experiência, quanto as vaidade e as grandezas de vossa passageira existência são pequeninas diante da eternidade. Dirão que nesta será maior o que foi menor entre os pequenos deste mundo, que o que mais amou os seus irmãos será o mais amado no céu, que os poderosos da terra se abusaram da autoridade, serão obrigados a obedecer aos seus servos, que a caridade e a humildade, enfim, essas duas irmãs que se dão as mãos, são os títulos mais eficazes para obter-se a graça do eterno. E agora, meus queridos irmãos, convidamos a nossa irmãzinha Elva para fazer a oração final.

Vamos todos nos conectando ao Pai Maior, pedindo para que Ele nos conecte, para que possamos receber todo o medicamento necessário para a nossa alma, para o nosso físico e para o nosso mental. Senhor, nos ilumine a nossa caminhada, socorrendo aqueles irmãozinhos que estão nos passos da vida, erroneamente. Com certeza muitos tentam sair, mas não conseguem. Senhor, dê forças a esses irmãos para que aceitem ajuda de profissionais, de médicos, terapeutas, para que aceitem a ajuda, que procure Deus, que tenha

0: fé, pois Deus está sempre conosco. É só querermos, é só nos aproximarmos. Ele nos ama a todos igualmente. Senhor, vá até os locais onde os irmãozinhos estão, os locais de droga, onde tenho crianças abandonadas, sofrendo abusos de todos os tipos, Senhor. Senhor amado, derrama, Senhor, sua luz sobre eles. E nos ajuda, Senhor, nos ajuda a perdoar a todos aqueles que nos fizeram algo e aqueles a quem fizemos algo, para que possam nos perdoar, Senhor. Estamos no caminho da evolução e, para tanto, precisamos aprender a perdoar, a ouvir o irmão que tanto necessita de um ouvido, muitas vezes. Que possamos ouvir em silêncio, se não tivermos nada para dizer, que fiquemos em silêncio, Senhor. Senhor, também te peço que abençoe a todos aqueles irmãozinhos que estão desencarnando, que desencarnaram recentemente. Envia todos os seus anjos de luz para que possam recebê-los, para que possam encaminhá-los na tua luz, no teu amor. Peço pela saúde de todos os nossos ouvintes, os nossos familiares, todos aqueles que sofrem com doenças incuráveis, Senhor, para que tenham força, resignação. Nos ajude, Senhor, a aceitar aquilo que nós não podemos mudar. É difícil, pois somos tão pequenos ainda. Senhor amado, proteja-nos, cuida de nós. E te pedimos, Senhor, pelos locais onde estão ocorrendo fenômenos da natureza que estão tirando vidas de crianças, de adultos. Ó Senhor, nós te pedimos por todos aqueles que estão sofrendo abalos sísmicos na terra. Senhor amado, um desencarne coletivo, Senhor, que está ocorrendo no nosso planeta. Nós te pedimos, Senhor, que envie todos os seus anjos para ajudarem no desencarne desses nossos irmãos. Também pedimos por todos aqueles que sofrem nas guerras, que sofrem injustiças. E pedimos, Senhor, pelos dirigentes dos países, para que possam enxergar a tua luz, o teu amor, para que possam entender que a vida não termina, vamos continuar e vamos voltar. Então te pedimos, Senhor, por esses dirigentes de todos os países. Senhor amado, pedimos pelos nossos ouvintes aqui, pelos seus familiares e pelos nossos familiares. Abençoa-nos, Senhor, hoje e sempre. Que assim seja. E convidamos a todos para que estejamos todos aqui na próxima semana para esse momento de oração Pedimos a Ti, Jesus, que continue iluminando a Web Rádio Fraternidade, que nos possibilita a todos de recebermos mensagens, orações, em Teu nome, Senhor, na divulgação da Tua doutrina. Que assim seja. Graças a Deus. Um abraço carinhoso a todos e estaremos aqui, se Deus assim permitir. Até mais.
1: Conta-se que o apóstolo da caridade, Francisco Cândido Xavier, o nosso Chico Xavier, estava passando por uma fase muito dura em sua vida. Os problemas familiares se avolumavam, a incompreensão alheia se mostrava intensa e isso tudo lhe enchia o coração de inquietações e dores. Um dia, em que as dores se mostravam mais profundas, recorreu Chico Xavier ao seu mentor espiritual Emmanuel a fim de fazer-lhe uma solicitação. Rogou o Chico se Emmanuel poderia fazer um pedido, solicitar um conselho à Mãe Maria Santíssima, a Mãe de Jesus, que, com o seu coração amoroso e materno, pudesse lhe dar um conselho em um momento tão amargo de sua vida. Emmanuel lhe respondeu que iria encaminhar a sua solicitação. Passado alguns dias, retorna o Espírito Venerável com a resposta de Maria, Mãe de Jesus. Chico, diz Emmanuel, Maria manda-lhe dizer o seguinte: tudo passa. E o sábio médium acolhe aquelas palavras curtas, entendendo o seu significado. Afinal, tudo passa. Essa mensagem consta no Momento Espírita do dia 6 de novembro de 2009. Encerramos esse momento de oração com a linda canção da nossa Cacá Rezende, Tudo Vai Passar.
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0: 12:36.
1: Prezados amigos, nosso programa, uma prosa com música, uma conversa com música iniciando, agradecendo a Deus pela oportunidade que estamos tendo sempre da nossa existência na Terra, nesse planeta querido de evolução, que nos proporciona evolução, aliás, né? O nosso programa de hoje, ele vai falar de uma estrada luminosa. É uma música que nós fizemos durante a pandemia, e a nossa estrada luminosa, nós sabemos que é Jesus. Então não tem como não ser a estrada, uma outra estrada que não seja, ou um outro caminho que não seja o Cristo, né? E quando nós estamos com Jesus, nós também começamos a brilhar. Quando nós estamos com Cristo, de fato, também nós brilhamos. Porque em nós estão as potencialidades divinas que nele são expansivas, expandidas, cheio de sabedoria, bondade, beleza. E é o caminho em que nós estamos seguindo. Eu vou ler para vocês aqui uma letra que diz assim, olha. O caminho, estrada luminosa. O caminho de brilho celeste. O caminho para a humanidade, o caminho, ele, o mestre. Que seguiam esse caminho, né? Que seguiam José e Maria, que seguiam Ana, Zacarias, que seguiam Isabel, João, Simeão. Gente, aqui basicamente a família cristã, a primeira família cristã, né? Com exceção de alguns, né, José, Maria, Simeão, né, Ana, que é a avó de Maria, né, na Igreja Católica, Santana, né? E então ela vai dizer também daqueles afins como Gamaliel, depois Madalena, um soldado. Então o Cristo, esse caminho do Cristo, ele é representado por várias expressões da humanidade ou de uma sociedade, né? Então, que seguiam Isabel, João, Simeão, que seguiam os apóstolos. Compreendiam agora, então, quem compreendia? Gamaliel compreendia. Uma dama na liteira também compreendia o Cristo, embora às vezes não dava para segui-lo, devido à injunção do povo da época, né? Que seguiram, agora determinados, que seguiram Madalena, um soldado, um ladrão. Aí vem o coroamento. Só com o amor podemos ir pelo caminho dourado. Só com o amor nos encontramos no brilho do sol, que é o Cristo. Aí vai dizer que seguir na estrada luminosa, seguir pela estrada florida, é tudo isso, queridos amigos. Seguir pela estrada florida é uma expressão bonita, né? Uma expressão bonita. Enfim, é para onde todos nós estamos de fato seguindo, né? Seguindo. Eu vou então cantar essa música para que a gente possa fazer um momento também mais musical no nosso programa e a gente consegue assim viabilizar, né? Sensibilizar. Imaginar que nós estamos na época.

É, queridos amigos, né? Dourados e luz, todos nós também, todos nós dourados e luz, que é o bem divino, que é o bem do Senhor para todos nós. E aos poucos nós iremos espantando as energias que não servem mais para nós, porque carregamos ainda muitas energias. Como no programa anterior nós falávamos do pensamento, então carregamos muitas energias mentais que tentam nos caracterizar ainda como homens velhos, né? No sentido de homens, no sentido maior da palavra, porque somos também mulheres velhas, mas é preciso que nós cuidemos muito desse pensamento. Porque, como nós dissemos, o pensamento, ele é construtor de coisas belas, mas também é construtor de coisas não belas. E essas coisas belas fazem moradas em nosso pensamento. E essas coisas não belas também fazem moradas em nosso pensamento. Então, chegou a hora, amigos queridos, da gente policiar o pensamento de verdade. Da nossa força magnética, não é? Que nós já temos. O conhecimento, Emmanuel fala isso, né? Vamos unir, trazer todas as nossas conquistas que já fizemos nos dias de hoje, nesses dias em que nós estamos na Terra, e fazemos uma construção diferenciada, não é? Porque é de fato o pensamento uma das forças mais belas. E nós temos que ter muito cuidado, porque ele nos pega durante o dia e também à noite, né? Porque patrimônio não da matéria, o pensamento não está na matéria, está no espírito. Portanto, atinge os dois lados, né? Para nós irmos indo para daqui a pouco para o final do programa, eu queria cantar mais uma música para vocês. Se der, a gente canta três. Se não, a gente canta essa daqui, que é Noite Linda. E nós falamos há pouco aqui sobre pensamentos diurnos e pensamentos noturnos, né? Isso é frequências que estão em nós, e nós acabamos quase que vivendo com elas nos dois turnos, para assim dizer, de dia e de noite. Essa música vai falar de noite, uma noite linda. Eu desejo uma noite linda para todos vocês, aqueles que estiverem ouvindo o programa à noite. E se não for à noite, imagine que logo logo virá a noite, então eu desejo uma noite linda para vocês. Olha só, Noite Linda. Essa música, ela veio para o nosso show de 50 anos que nós fizemos no ano passado.

0: Se você estiver ouvindo o programa à noite, encaixou perfeitamente, não é? Está encaixadíssima dentro da proposta da Noite Linda. Queridos amigos, desejando o bem de Jesus a todos nós, que de fato o programa do Senhor, o programa de evolução do Mestre por nós, possa ser não falsificado, mas vivenciado cada vez mais, cada vez mais. Aqui nós falamos por nós mesmos, falo por mim mesmo, que nós não falsifiquemos, não deterioremos o projeto divino do Cristo para conosco, que nós sejamos fiéis ao Mestre, porque o Mestre é fiel a nós, né? Então é isso, um forte abraço a todos, muito bem do céu, muitas alegrias, que Deus nos proteja a todos. Um abraço, queridos amigos, e até o próximo programa.
1: Doze horas e 52 minutos.
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1: Olá, amigos da Web Rádio Fraternidade. Meu nome é Natália. Sou voluntária dessa rádio que leva luz e o Evangelho aos quatro cantos do nosso planeta. Para a nossa leitura edificante de hoje, escolhi o texto Examinai, do livro Vinha de Luz, psicografia de Chico Xavier, pelo Espírito Emmanuel. Examinai. Se alguém vem ter convosco e não traz esta doutrina, não o recebais em casa. Segunda carta de João, capítulo 1, versículo 10. É razoável que ninguém impeça o próximo de falar o que melhor lhe pareça. É justo. Porém, que o ouvinte apenas retenha o que reconhece útil e melhor. Em todos os setores da atividade terrestre e no curso de todas as tarefas diárias, aproximam-se irmãos que vêm ter convosco trazendo as suas mensagens pessoais. Esse é portador de convite à insubmissão, aquele outro é um vaso de queixas enfermiças. Indispensável é que a casa terrestre não se abra aos fantasmas. Batem à porta? A prudência aconselha a vigilância. O coração é um recinto sagrado, onde não se deve amontoar resíduos inúteis. É imprescindível examinar as solicitações que avançam. Se o mensageiro não traz as características de Jesus, convém negar-lhe guarida, de caráter absoluto na casa íntima, proporcionando-lhe, porém, algo das preciosas bênçãos que conseguimos recolher em nosso benefício no setor das utilidades essenciais. Inúmeros curiosos que se aproximam dos discípulos sinceros nada possuem, além da presunção de bons faladores. São quase sempre grandes necessitados sob a veste falaciosa da teoria. Sem feri-los, nem escandalizá-los, é justo que o devotado aprendiz de Jesus lhes prodigalize algum motivo de reflexão séria. Desse modo, os que julgam conduzir um estandarte de suposta redenção passam a conduzir consigo a mensagem do bem, verdadeiramente salvadora. O problema não é o de nos informarmos se alguém está falando em nome do Senhor. Antes de tudo, importa saber se o portador possui algo do Cristo para dar. Então, amigos, esse texto, ele fala muito por si, não deixa muitas margens para a gente ficar aqui refletindo, pensando, mas o que vem na minha mente é que devemos ter esse crivo nas nossas conversas, no nosso convívio, sobre as mensagens que chegam até nós, porque é disso, né, que o texto fala, né, das mensagens, dos que as pessoas falam para nós, e que a gente tem esse crivo, o que a gente vai deixar entrar na nossa mente, entrar no nosso coração e permanecer, porque às vezes a gente vai escutar coisas que de nada nos traz proveito, como os dois exemplos aqui, quando a pessoa vem. Ele é um vaso de reclamações, só fica reclamando, reclamando, reclamando. Tem pessoas que só começam uma conversa, nossa, mas hoje tá calor, né? Nossa, mas que dia difícil. Não consegue nem iniciar uma conversa agradecendo por algo. Então a gente precisa filtrar realmente o que a gente deixa entrar em nós. E aqui Jesus usou a metáfora da casa. E depois ele fala da casa íntima. Mas, ao mesmo tempo, a gente tem que pensar nas duas casas, né? tanto a casa terrestre mesmo, a casa que a gente mora, quanto a nossa casa íntima. Por vezes, a gente não vai deixar de receber alguém porque ela diz coisas, às vezes, que não condiz com o que a gente pensa, o que a gente acredita, mas principalmente, né, tirando o que a gente pensa, o que a gente acredita, porque cada um pensa e acredita em coisas diversas. A gente precisa passar pelo crivo do Cristo. Então, o que a pessoa nos diz, ou as coisas que a pessoa defende, acredita, passam pelo crivo do Evangelho do Cristo? Se não passam, não é que você vai falar, dá licença da minha casa? Né? Não, você está falando coisas que eu não acredito. Não, mas que a gente saiba entender que aquilo que a pessoa nos fala não nos traz nada de proveito. E que aquilo que a pessoa fala não passa pelo Evangelho. E aí a gente não pode guardar mágoa, guardar ressentimento, que a gente sabe que isso tudo nos faz muito mal. Né? Então que a gente tenha essa maturidade, né? Tenha esse bom senso de entender que as pessoas, por vezes, vai falar coisas que são inúteis, às vezes, ou que são ofensivas, ou que contrariam completamente o Evangelho. E, além disso, muitas vezes são pessoas que se dizem cristãos, mas que falam e se comportam de maneira completamente diferente do Cristo. Isso é muito comum, muito mesmo. Em todas as religiões, inclusive no Espiritismo. Então, que a gente consiga, isso é difícil, que a gente consiga separar as coisas, que a gente consiga não, eu vou usar uma palavra pesada, mas que eu venho trabalhando muito em mim, não demonizar as pessoas. Porque às vezes, porque a pessoa tem comportamentos ou falas, mesmo se dizendo cristãos, mesmo se dizendo espíritas, ao mesmo tempo que se dizem espíritas, que se dizem cristãos, falam coisas, disseminam coisas que não tem nada a ver com Cristo, que não tem nada a ver com o Evangelho, que a gente não demonize essas pessoas. Porque assim como elas podem, por vezes, né, falharem nessa missão de ser cristão, nós também falhamos diuturnamente. É o famoso não julgue para não ser julgado. Mas, como o texto pede, examinai. Então, o que que eu vou levar para o meu coração? O que que eu vou levar para o meu entendimento? O que vai ficar na minha mente? O que vai ficar como base? Né? Porque tudo que a gente conversa, que a gente vê, e aí, pensando até também na questão das redes sociais, que estão presentes nas nossas vidas, né? O que de proveito do que eu estou vendo está trazendo para a minha vida? O que de bom o que eu estou vendo, o que eu estou consumindo na rede social está trazendo para a minha vida? Ou eu só fico na rede social olhando a vida dos outros, querendo saber da vida dos outros, querendo fofocar? Então, a rede social, ela também pode trazer coisas boas, né? A gente pode ver mensagens legais, pode ver depoimentos legais, legais, falar uma palavra legal, mas no sentido de bom mesmo, no sentido de coisa boa, no sentido de ver o bem, de ver presença de Deus na fala daquelas pessoas. A gente vê, milagres, a gente vê a presença real de Jesus e de Deus na vida dessas pessoas. Então, que a gente comece mesmo buscar por essas coisas, porque o algoritmo vai entregar o que a gente busca. Então, a gente precisa muito pensar nisso, né? E aí, esse examinar também entra nessa parte, né? Quando Emmanuel ditou, né, essa mensagem, nem rede social existia, né? Talvez ele podia até imaginar que a gente chegaria nesse ponto que a gente está hoje, mas era uma outra época, né? E o tanto que essa mensagem se faz importante agora, no hoje. Que a gente precisa realmente examinar o que a gente vê, o que a gente assiste, o que a gente lê, o que a gente escuta, né? Então, acho que fica essa reflexão. Acho que esse texto é muito importante para nós e a gente devia pensar sobre ele. É isso, amigos. Então, vamos agradecer a Jesus, a espiritualidade amiga, toda a rede de proteção da Web Rádio Fraternidade, todos os bons espíritos que inspiram a nós voluntários, aos coordenadores, o Rubens e a Divina. Pedimos a Jesus e a todos esses espíritos que sigam conosco, que nos protejam, que nos guiem na preparação do 10º Congresso Espírita de Uberlândia. Um marco, são 10 anos desse trabalho, que eu me sinto muito privilegiada de estar desde o primeiro. Então, que seja mais um congresso cheio de luz, cheio de bênçãos, cheio de transformações, tanto para nós que trabalhamos, mas principalmente para os congressistas que estarão presentes. Te pedimos ainda, Senhor, pela paz na humanidade, tão necessária, tão importante. Estamos com várias guerras ao redor do mundo, muitas pessoas sofrendo. Muitos civis inocentes passando por momentos difíceis, de dor, de morte, de perda, de fome. Então, pedimos, Jesus, que abrande essas dores, que ajude essas pessoas. Que assim seja.
0: Esse foi o nosso momento de vibração em prol da humanidade e das atividades da Web Rádio Fraternidade, Congresso Espírita de Uberlândia e também em favor de cada um de nós. Até a próxima.
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3: 13 horas e 12 minutos. 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
4: O tema da nossa noite é a lei de conservação, razão e equilíbrio. Jorge Alberto Elahá Canto é engenheiro eletrônico, mestre em administração, analista de pesquisas do IBGE, trabalhador voluntário do Centro Espírita Recanto da Prece, em Curitiba, no Paraná, e da Federação Espírita de Rondônia. Ele é autor das obras Saúde Mental, Coleção Pinga Fogo, com Jorge Alahá, Vencendo a Culpa, o Medo e a Depressão, em parceria com Fátima Delgado e Emmanuel Chakra, Vida 2, Conviver, Amar e Evoluir, e Vida e Afetividade, em parceria com Adriane Bacarin. Todos esses títulos estão disponíveis em nossa livraria. Com votos de muita paz, convidamos o nosso querido irmão para o seu trabalho. Deus em ti.
5: Boa noite para todos nós. Boa noite aos queridos companheiros que se encontram presentes aqui no nosso centro de convenções, em Vitória da Conquista. E boa noite também aos nossos companheiros internautas que nos assistem pela internet. Sejamos todos muito bem-vindos à atividade de palestra do nosso dia de hoje, da Semana Espírita de 2026, a 73ª terceira Semana Espírita de Vitória da Conquista. Em 5 oportunidades diferentes em O Livro dos Espíritos, nas questões 115, 121, 133, 634 e na questão 1006, os Espíritos nos asseveram que eles são criados simples e ignorantes, desconhecedores de tudo, desconhecedores do bem e do mal. E que, segundo essa mesma literatura espírita, esses espíritos irão se desenvolver e vão alcançar a plenitude e chegar à perfeição relativa, à felicidade. Mas a grande pergunta é como que você sai da condição de simplicidade e ignorância e avança para se tornar um espírito pleno. Como que eu saio da simplicidade e ignorância e alcanço a felicidade decorrente do nosso crescimento espiritual? No dizer da doutrina espírita, na sua questão 120, que promove o desenvolvimento dos espíritos é a experiência. O espírito precisa experimentar para se desenvolver. O progresso que se opera em cada um de nós é fruto da experimentação. Não existe, portanto, possibilidade de progresso sem que nós vivamos as experiências que a vida pode nos oferecer. E quando a questão 120 nos fala que é pela experiência que nós evoluímos, é porque Allan Kardec havia perguntado se era necessário passar pela fieira do mal para chegar ao bem. Ou seja, se seria necessário que nós errássemos para que nós aprendêssemos o caminho correto. E os Espíritos dizem que não, que é a experiência que vai fazer a evolução. O que é muito lógico, não é? Porque se nós tivéssemos que errar para aprender, nós não caminharíamos na evolução. Porque na medida em que a gente vai errando, sempre tem um erro maior do que aquele que já se cometeu. Então você ia ficar sempre patinando. Ah, você já fez isso? Não, isso eu ainda não fiz. Ah, mas tem que fazer para saber que é errado. Imagine, o poço da desonra, ele não tem fundo. Portanto, nós não conseguiríamos efetivamente caminhar se fosse necessário que nós errássemos para aprender o caminho do bem. O que promove, portanto, a nossa evolução é o natural mecanismo do experimentar, em que o princípio espiritual, vivenciando as múltiplas oportunidades que a vida vai lhe oferecer, vai progressivamente desenvolvendo as suas capacidades e crescendo, alargando o seu conhecimento e as possibilidades de que ele atue dentro da nossa sociedade mais tarde, quando se tornar um princípio capaz de ter consciência de si mesmo, ou seja, quando esse princípio espiritual puder ser designado como espírito. Ah, mas até chegarmos à condição de espírito, até que esse princípio caminhe da simplicidade e ignorância para chegar até a condição nominal, quantas e quantas espécies nós teremos que passar? Quantas experiências teremos que viver até que nós alcancemos essa condição? E é nessa dinâmica que o indivíduo vai experimentando que nós vamos criando as condições para o despertar da razão dentro de cada um de nós. É essa mesma literatura espírita que vai nos contar que nós passamos por um período em que nós somos ainda animais invertebrados, ou seja, estamos num período anterior àqueles que possuem coluna vertebral. Até que nós chegamos à condição dos seres vertebrados, conseguimos chegar na condição dos peixes, que possuem um cérebro muito pequenininho, um cérebro muito pequeno, liso, inclusive, não tem nenhuma nervura. poucas expressões profundamente ligado aos instintos. Nós somos muito instintivos quando estamos na condição de peixes e até mesmo quando alcançamos a classe superior, quando chegamos na condição dos batráquios, os anfíbios, os da família dos sapos, o cérebro ainda é muito instintivo, muito desprovido de várias reflexões que vão surgir à medida que a evolução se operar em nós. E é a literatura espírita, no livro Evolução em Dois Mundos, que faz a grande saga do princípio espiritual ao longo das várias etapas do desenvolvimento, que vai nos contar que quando nós chegamos mais à frente, o próprio cérebro começa a se desenvolver. Quando nós alcançamos a condição dos répteis, nós já somos seres bem mais desenvolvidos, já temos muito mais condição de expressar algo que são os primeiros sinais, ainda que rudimentares, de inteligência, que vão surgir ali, pela capacidade de nós decidirmos

a dinâmica do planar. Então, o cérebro das aves apresenta uma mudança muito grande em relação ao dos répteis, que já era maior do que o dos batráquios e dos peixes. Mas é só quando nós chegamos na condição dos mamíferos que nós iremos desenvolver características impressionantes, porque algumas emoções rudimentares a gente já começa a ter ainda nesse período animal. Não todos os animais de maneira igual, mas quanto mais evoluídos esses animais o são, mais complexa é a estrutura cerebral que eles possuem, de tal maneira que quando nós chegamos em algumas espécies mais próximas da condição humana, apontados na obra Evolução em Dois Mundos de André Luiz, como sendo o cachorro, o gato, o cavalo, o elefante, esses espíritos já possuem estruturas que têm nervuras, elas já são cheias de nervuras significativas, isso para não falar dos nossos primos, os macacos, que também possuem uma estrutura cerebral incrível. Nessa fase, sentimentos como medo, como raiva, eles já estão se expressando nas estruturas de comportamento nosso. De tal maneira que, à medida que muito lentamente este ser se desloca na direção do ser consciente, nós vamos ingressar no estágio hominal. No estágio hominal, os nossos cérebros já estão desenvolvidos da forma como são hoje. Os nossos cérebros, na condição humana, possuem uma estrutura bastante complexa. Nós trazemos na parte posterior da cabeça, aqui atrás, o cerebelo, que responde pelas funções mais instintivas do ser. Batimento cardíaco, respiração, o aspecto da nossa digestão, tudo está relacionado aqui no nosso cerebelo, onde essas funções mais primeiras estão armazenadas. Na parte cinzenta nossa é onde está o neocórtex, a parte do desenvolvimento da nossa condição de pensar, de entender, de compreender como a vida é. Só que a doutrina espírita nos conta uma coisa muito curiosa. Ela nos diz que durante esse longo período em que o cérebro se formou, pelas diversas etapas do desenvolvimento que nós atravessamos na esfera animal, nós desenvolvemos um instinto chamado instinto de sobrevivência. O instinto de sobrevivência é uma característica muito curiosa, porque é um conjunto de ações reflexas que nós possuímos e que estão armazenados em nós e que foram construídos ao longo de milhões de anos. Sim, o instinto de sobrevivência foi se construindo em nós durante muito tempo. Quando nós pegamos um susto, que a gente passa próximo de um portão e um cachorro late, você mesmo que não queira, você fica pálido. O olho fica deste tamanho. Por que que isso acontece? Fomos nós que decidimos que isso acontecesse, os olhos ficam arregalados, uma substância chamada adrenalina dá uma descarga no corpo, você consegue correr, saltar muro, pular, correr em cima de espinheiro, adrenalina. Então, quando nós estamos sob pressão, a adrenalina promove uma descarga no corpo e faz alterações muito interessantes. A gente não consegue conter isso, porque isso está no nosso instinto, está nas estruturas da base da nossa condição cerebral. E isso é muito curioso, porque o instinto de sobrevivência não é só isso. O instinto de sobrevivência é procurar água para beber, procurar comida para se alimentar e não morrer de fome. Também faz parte do instinto de sobrevivência se defender dos agressores. Então, quando nós estamos na fase animal, quando nós ainda não estamos na fase hominal,
Os mentores estão gerenciando um grupo, por exemplo, de

macacoides. E eles estão esperando o desenvolvimento desses indivíduos. Eles querem que esses indivíduos se desenvolvam. Então eles dizem assim: olha aquele lá como é inteligente. O outro quis tirar a comida dele, ele pegou um pedaço de pau e deu na cabeça do outro. Esse está muito bem, hein? Nossa, ele está ótimo, está defendendo bem. Está maravilhoso. Por quê? Porque um instinto de sobrevivência está acontecendo. E olha o outro que mordeu o que quis tomar o que era dele. Nossa, que maravilhoso. Essa equipe está muito boa. Por quê? Porque no estágio hominal, o instinto de sobrevivência é o que se espera, é o que se deseja que esses indivíduos possuam. Um pega uma parte da comida, corre e se esconde no alto da árvore para comer sozinho, para não dividir. Olha o outro lá. Muito bom aquele também. Ou seja, no estágio anterior à condição humana, Wesley Caldeira, nós vamos perceber que determinados comportamentos que nós temos são valiosos, são indicativos de progresso, e nessa fase da nossa condição de evolução, é ótimo que nós tenhamos isso. Só que ocorre um problema, tá? Que quando a gente passa para outra fase, quando nós entramos na fase hominal, aquilo que era bom já deixa de ser, tá? Já não é mais tão interessante ter essas informações de como fugir, esconder, como matar os outros que querem tomar o território que é nosso. Por quê? Porque quando nós entramos na fase hominal, quando nós alcançamos esta condição em que somos seres conscientes, o instinto de conservação, da maneira como ele era, precisa ser domado. Porque se ele não for domado, esse instinto de conservação vai se corromper e vai se transformar em egoísmo. Porque enquanto somos animais, está ótimo. Mas quando entramos na fase de seres humanos, uma nova dimensão do nosso desenvolvimento será pedida. Uma dimensão que não foi pedida antes, a dimensão chamada desenvolvimento moral. Os animais não têm desenvolvimento moral, mas os seres humanos têm. Então, aquela ideia de pegar um pedaço de pau e bater no outro que quis tirar o que era meu, visto como um atraso. E as pessoas vão dizer: nossa, parece um animal. Porque realmente, no nosso período animal, nós ficamos muitos milhões de anos para aprender isso. Aquilo que eu aprendi e que era maravilhoso, agora não é mais. Agora eu preciso fazer uma mudança na minha história de vida. E segundo Joana de Ângeles, na obra número 4 da série psicológica Momentos de Saúde e de Consciência, quando nós ingressamos na fase hominal, quando nós chegamos nesse hora que a gente se modifique, que a gente abandone essas emoções que antes eram positivas e agora não serão mais. No primeiro capítulo da obra O Ser Consciente, a obra número 5 de Joana, ela vai nominar isso de maneira muito clara. Ela vai dizer: os comportamentos que eu tive e que eram bons e que agora não são mais bons e que eu preciso abandonar estão enraizados em nós. Do mesmo jeito que precisamos de experiências para colocar essas experiências dentro de nós, para que desenvolvêssemos o instinto, agora precisaremos de um outro conjunto de experiências para nos despir dos instintos que temos, para colocar sobre os instintos uma nova camada, uma camada de razão. Eu quero comer sozinho, mas eu sei que eu não devo fazer. Então eu terei que, ainda que possuidor do instinto de sobrevivência, uma nova camada será constituída sobre o meu psiquismo para que eu abandone esse comportamento. Todos os comportamentos que nós temos,
que fizeram parte da nossa história e que a gente armazenou e que agora precisa deixar, Joana chama, nesse capítulo do livro Ser Consciente, de atavismos. Nós, no desenvolvimento das nossas condições humanas, teremos que deixar para trás os nossos atavismos. E quando Allan Kardec, debruçado sobre a questão do instinto de sobrevivência, que é um dos tópicos da lei de conservação, ele vai identificar nesse mecanismo de desembaraçar-se dos nossos atavismos, cinco atavismos diferentes que nós possuímos e que nos impedem, de alguma forma, que nós consigamos avançar espiritualmente. Hoje, portanto, nós vamos ter a oportunidade de fazer um passeio por esses cinco pontos importantes decorrentes do nosso instinto de sobrevivência, que sofreu um processo de corrupção e que agora está dificultando a nossa jornada e promovendo em nós angústias desnecessárias. O primeiro dos atavismos que nós possuímos e que precisamos, de alguma forma, nos desvencilhar deles, é o sentimento de posse. Quando éramos animais, nós tínhamos o bando, tinha o macho alfa, que era o primeiro que se alimentava do animal caçado. Agora não podemos mais ter essa atitude. Às vezes comíamos tudo, não deixávamos nada para ninguém. Agredíamos quem queria se aproximar da nossa comida. Então nós desenvolvemos, em função dessas experiências, um mecanismo interior que nos faz querer tudo para nós e nada para os outros. Esse sentimento de posse que a gente desenvolve, de achar que tudo nos pertence e que nada pertence aos outros, vai promover um desequilíbrio que a nossa sociedade hoje observa, que é o aspecto da riqueza e da pobreza. Sim, eu sei que as questões sobre riqueza e pobreza estão muito bem trabalhadas na Lei de Igualdade de O Livro dos Espíritos, nas questões 803 e seguintes, mas as questões sobre riqueza e pobreza, elas também atravessam a lei de conservação, e eu gostaria muito de poder comentar algumas coisas que acho muito importante no entendimento da mensagem espírita. Isso porque muitos de nós temos uma leitura muito imediata sobre as causas da pobreza, em que nós dizemos assim: por que fulano é pobre? Por que ele é pobre, ora? Porque ele era rico na outra existência e por isso que não soube cuidar da riqueza, agora ele é pobre. Essa é a razão porque as pessoas são pobres. Se eu for somar todas as pessoas pobres no planeta hoje, tem mais do que ricos que a humanidade teve durante toda a sua história. A conta não fecha. Ou seja, o total de pobres de hoje não se referem unicamente aos ricos do ontem que não souberam lidar com as suas condições espirituais. Então, aonde está a resposta? Qual seria a razão pela qual Carlos Campetti, nós teríamos na nossa humanidade de hoje uma quantidade imensa de criaturas que experimentam o processo da pobreza? Resposta para esta pergunta nós iremos encontrar na obra de Viana de Carvalho, pela psicografia de Divaldo Pereira Franco, uma obra chamada Reflexões Espíritas. No seu capítulo 18, existe um texto chamado Questões Socioeconômicas.
Esse texto de questões socioeconômicas faz luz sobre o entendimento nosso sobre a questão da pobreza, oferecendo-nos outros desdobramentos que não somente esse que nós costumeiramente apontamos nas nossas discussões sobre as razões da pobreza. Porque lá Viana de Carvalho dirá o seguinte, que na história da humanidade, nem sempre os pobres são os maus ricos. E ele separa logo, mas é verdade. Nós temos muitos que eram maus ricos e hoje estão na condição de pobreza. Mas isso não responde pela totalidade dos casos de pobreza do planeta. Então, quais seriam as razões? Por que motivo as pessoas seriam pobres? E ele explica. Ele diz o seguinte, que uma outra condição para que a pobreza aconteça é um processo que não é expiatório, ele é provacional. Como seria essa situação? Eu tenho um espírito inteligente, com uma grande capacidade de realização, um intelecto desenvolvido, e esse indivíduo pode ajudar muita gente. Esse indivíduo pode desenvolver uma coletividade inteira. Então, o que eu faço? Eu cerco este indivíduo inteligente de um conjunto de almas que são mais frágeis, que não têm o conhecimento que ele tem, que não têm a habilidade que ele tem, que são ainda almas mais ingênuas, que não possuem a capacidade intelectual que ele tem. E aí, a grande pergunta é, para que eu coloco esse conjunto de almas mais frágeis ao derredor de um espírito mais inteligente? Resposta. Para que esse que é mais inteligente promova o desenvolvimento de todos. O que deveria fazer ele? Ele recepciona esse grupo de almas mais frágeis e ele trabalha essas almas para que todas elas se desenvolvam. Cresce todo mundo, o conhecimento dele a serviço do coletivo, promove o desenvolvimento de toda aquela equipe. Essa é a ideia. Mas o que costuma acontecer, João Kornigold? Esse que é mais inteligente, ao se ver diante de um grupo de pessoas mais frágeis, ele diz, gente, eu posso explorar esse pessoal, porque eles são ignorantes. Eu vou explorar. Então, ele saindo de um planejamento espiritual, ele inicia um processo de escravização, um processo de exploração, ele gera bolsões de miséria, ele cria as desigualdades sociais, ele promove o esgarçamento das relações humanas. E quando ele faz isso, ele está promovendo nos indivíduos dor. Essa dor nem sempre é uma dor expiatória, pode ser uma dor provacional. Espíritos experimentando isso pelo fracasso de alguém que se equivocou na sua conduta. Aquele que se equivoca se insere na lei de causa e efeito para processos expiatórios amanhã, talvez na condição de pobreza, no mesmo ambiente onde ele explorou, talvez. E aqueles que foram explorados, se perdoarem, seguem seus caminhos. Se não perdoarem, tornam-se obsessores. Onde podemos encontrar um exemplo bem típico disso? Quem não conhece a história do início da civilização da Terra, em que um conjunto de espíritos que vieram de outros lugares vieram para a Terra? Esses que vieram eram mais inteligentes. Qual era o objetivo deles estarem aqui? Era desenvolver os mais ingênuos que moravam aqui. Esses mais ingênuos não estavam em expiação, eles estavam numa experiência provacional. Mas quando eles chegam aqui e encontram um grupo mais ingênuo, o que eles fazem? Eles os exploram, eles os escravizam, eles os submetem a regimes tiranos, perversos, cruéis, mostrando de maneira muito clara que esse fenômeno através do qual
as condições de fragilidade da nossa sociedade se apresentam, não estão sempre relacionados a um processo expiatório, mas eles podem ser, sim, oriundos de um mecanismo provacional em almas que são mais simples. À medida que a evolução vai se processando, os espíritos vão ficando com mais experiências, a possibilidade de que histórias provacionais como essas ocorram vai diminuindo à medida que se evolui. Mas quando eu tomo almas mais singelas, mais frágeis, a chance de que esse fenômeno aconteça é um fenômeno de razoável condição. Então, o primeiro de todos esses atavismos dos quais nós precisamos nos desembaraçar é essa nossa sanha de poder, de posse, de ter, de possuir, de deixar pouco para o outro, mas é muito para mim. Isso vem da nossa animalidade, que precisa ser vencida. Nós temos que vencer esse sentimento. E nós podemos saber se a gente tem em casa, quando a gente come o último bife da geladeira. Quando a gente não deixa nada para ninguém. Quando nós pensamos em nós e esquecemos o outro. E já podemos saber que estamos melhor quando nós já somos capazes de dizer: fulano já comeu, então vou deixar um pedaço para ele. Não, eu não como, pai, vai que ele vai chegar do trabalho, chegar cansado, com fome, deixa ele comer, eu como qualquer coisa. Esse é um indicativo de que, por sobre a camada do instinto, uma camada moral está tendo êxito para que nós nos desembaracemos desse primeiro atavismo que Kardec destaca no Livro dos Espíritos, na Lei de Conservação. O segundo atavismo que também Kardec trata na obra é o atavismo da indiferença. Porque além de nós possuirmos, querermos para nós, nós temos um segundo problema. O nosso segundo problema é que a gente não está nem aí para o outro. Nós não nos sensibilizamos, nós não temos empatia com ninguém. A pessoa bate na porta de casa, não, vai, tira daí, tira. Se eu não consigo ver que o outro está com fome, que o outro precisa de ajuda, eu tenho algum problema. Se no meu ambiente de trabalho eu tenho a prática de simplesmente cuidar das minhas tarefas estritamente, e ainda gosto de dizer, lá em Rondônia fala, ema, chegou aqui, foi. Então, eu não posso achar que a vida se desenvolve só em torno dos meus passos. O grande equívoco que nós temos dentro da dinâmica da vida é nós ilusoriamente acreditarmos que se eu me salvar, cada um que se vire. Esta é uma leitura animal, essa é uma leitura do nosso período ancestral que nós precisamos vencer. E Allan Kardec discute esta questão dentro da obra, comentando sobre as possibilidades de que nós experimentássemos no futuro uma superpopulação. A ideia no século XVIII, inspirado no pensamento de Malthus, é que a humanidade crescesse geometricamente, ou seja, vai duplicando, e que a comida crescesse em progressão aritmética. Ela vai só somando dois. Eu não preciso dizer para vocês que, evidentemente, ia ter muita gente no planeta e pouca comida. E uma hora, segundo Malthus, enfrentaríamos uma fome colossal. O mundo enlouqueceria de fome. Isso colocou pavor em muita gente que acreditava que isso fosse acontecer. Mas isso não aconteceu. Por quê? Porque as mulheres passaram a ter menos filhos. As mulheres tinham 15, 20 filhos. Hoje tem um, meio.
Olha, eu não quero assustar ninguém, mas segundo os estudos de demografia, cada mulher tem que ter 2,11 filhos, em média. 2 para repor ela e o marido. E o ponto 11 é a perda que pode ter ao longo do processo. Se uma população tem menos de 2,11 filhos, está envelhecendo. Não preciso dizer que o Brasil está com menos de 2,11, porque a gente está cada vez mais velhinho, não é? Nossa pirâmide etária já não é mais uma pirâmide, é um formato de folha, ou seja, eu quando era menino, o pessoal falava, ah, o Brasil é um país de jovem, é um país... Não é mais, não é mais. A maior parte da nossa população está na faixa dos 40 anos. E nós já somos como uma folha. Pouca criança, muita gente no meio e lá em cima está abrindo, porque a quantidade de idosos também está aumentando. Então, nós estamos tendo uma condição muito diferente do que era esperado em termos de desenvolvimento. O nosso planeta como um todo está tendo uma desaceleração progressiva do crescimento populacional. Acredita-se que, hoje está com 8, né? Que a gente vai estabilizar em 11,2. Mas já há novas medidas jogando mais para baixo ainda esse número, porque a taxa de fertilidade tem caído muito. Mas o que importa, nem é isso. É que nós, na verdade, achávamos que a população ia crescer muito, não cresceu. E achávamos que a comida não ia crescer, e essa cresceu. Nós tivemos um desenvolvimento incrível de alimento no nosso planeta a partir do século XX, porque os fertilizantes... as novas técnicas de plantio multiplicaram de maneira absurda a produtividade por hectare. O que você colhe hoje no hectare é totalmente diferente do que você colhia há 100 anos, 50 anos atrás. Então, olha o que aconteceu. Ao invés de nós termos o que Malthus propunha, que era um aumento da população e uma queda da produção... Ocorreu o contrário. Nós temos um aumento da produção e uma queda da população. A população está cada vez com uma aceleração menor e a produtividade crescendo. E a produção, além da produtividade, crescendo também. E aí vocês podem me dizer, está resolvido o problema da escassez na humanidade? Infelizmente, não. Nós produzimos hoje muito mais do que a gente come. Nós temos uma capacidade produtiva impressionante, Maristela. Impressionante. E mesmo produzindo tanto, tem tanta fome. A grande pergunta é, por que tem fome? Se tem tanta comida, se a gente produz tanta banana, Ronaldo... Por que que ainda temos tanta fome no mundo? O que que está acontecendo conosco? Porque, veja, se nós produzimos mais do que é necessário, e aqui tem gente com fome, o que está faltando para que esse nosso planeta diminua a fome, ou pelo menos extinga a fome? A gente só não extingue a fome do planeta pelo mesmo motivo que o sapo não lava o pé. Porque nós temos toda a tecnologia, a gente pode transportar, nós temos meios eficazes, nós temos instrumentos maravilhosos de controle de toda a nossa produção. Nós poderíamos fazer. Eu nem estou dizendo que não existisse pobreza. Não, tudo bem, quer existir pobreza? Pronto, deixa ter pobreza. Mas que não exista miséria, que não exista fome. Se a pessoa é pobre, tudo bem, é pobre. Gostaria de ter um carro, não tem, tem uma moto. Ou não tem uma moto, vai de ônibus. É condição, tudo bem. Agora, não comer, passar fome. O nosso planeta tem plenas condições de resolver isso. Mas nós temos um segundo atavismo, que é o atavismo da indiferença. Esse atavismo é tão complicado que nós vamos dormir hoje tranquilamente... Mesmo sabendo que tem pessoas que vão morrer de fome nessa noite. Essa nossa condição, que está assinalada no Evangelho segundo o Espiritismo, no seu capítulo 3, no item 14, quando Allan Kardec desenha, item 13, quando Allan Kardec desenha o perfil dos habitantes de um mundo de provas e expiações,
Uma das sete características é que nós somos endurecidos, ou seja, nós somos duros na queda. A gente vê, é verdade, passa fome mesmo, né? É muita fome. E fica por isso mesmo. Nós não nos sentimos humanidade. Por quê? Porque o atavismo do nosso período ancestral de animalidade não está permitindo ainda que nós façamos um processo de transformação interior que liberte as nossas almas do processo de crescimento espiritual. Um terceiro atavismo que também Allan Kardec destaca nesse texto é o atavismo do gozo. Ah, nós achamos lindo buscar da vida somente o prazer. Nós não nos preocupamos com o sentido útil da existência. E muitas pessoas dizem assim, meu grande sonho é me aposentar. Quando eu me aposentar, eu vou abrir uma pousada lá no sul da Bahia. Vou viver na rede o dia todinho. Então, se tem muita gente que não percebe a necessidade que nós temos de procurar da vida, sim, o prazer que a vida tem, claro, a gente tem que procurar, mas também o dever. Então, nós nos jogamos no prazer da vida, esquecendo da necessidade de realização integral da criatura humana. Ah, quantos de nós sabemos que não podemos comer determinados alimentos? Eu disse, não, eu vou comer só um pouquinho. Só um pouquinho. Depois eu tomo um remedinho em casa. Então, a pessoa sabe que o organismo já está alarmando. Cara, não faz. Mas a gente faz. É como se nós não conseguíssemos deter as nossas impulsividades. A gente não consegue se deter. Então, as coisas que dizem respeito ao prazer, parece que elas tomam o espaço da nossa mente como se nós não fôssemos racionais. Como se nós não fôssemos racionais. Às vezes, os conflitos da sexualidade que nós trazemos, nós temos uma dificuldade enorme de lidar com isso. Sabemos que não vai fazer bem para nós, mas eu faço. Eu vou fazer. Então, é um indicativo do nosso período atávico lá de trás, que a gente conservou esse conjunto de instintos, e esses instintos não estão conseguindo ser trabalhados. A gente não está conseguindo apresentar aos nossos instintos a nossa humanidade. Então, na medida em que as experiências da vida se apresentam para nós, nós dizemos, não, eu quero ficar aqui onde eu estou. E isso não é racional que nós façamos. Eu não estou dizendo com isso que a nossa vida tem que ser só dever, uma cruz. Ai, minha vida, é uma cruz que eu carrego. Ai, e a gente geme, aí lamenta com os outros. Ai, porque sabe? Ai, é o meu karma, sabe? É o meu karma. Isso também não é saudável. Não é saudável nós vivermos dessa forma. A gente também tem que procurar da vida o equilíbrio das coisas. Não só o dever, mas também não só o prazer. Não é só dever na vida. A gente também tem que ter o nosso momento de lazer, nosso momento de alegria, nosso momento de nós vermos o lado maravilhoso que a vida tem. Vá passear no Rio de Contas, vá fazer um passeio na Chapada Diamantina, vá passar frio em Mucugê, vá fazer algo, porque é importante que a gente faça. Você gosta de alguém, conviva com esse alguém, esteja com essa pessoa, celebre a vida. Faça, é bom celebrar, é bom estar com as pessoas que a gente ama. E quando nós estivermos com as pessoas que nós amamos,
Digamos para elas que nós gostamos de estar com elas. Ah, mas ele já sabe, mas ele gosta de ouvir. Diga para ele, diga assim: muito obrigado por você ter ido comigo hoje nesse aniversário. Foi muito bom você estar comigo. Ou, muito obrigado, eu gosto muito da sua presença. Está casada, eu sei, mas é bom ouvir. Puxa, gostosa a comida que você fez. Com uma delícia. Eu gosto quando você cozinha. A gente precisa dizer isso para as pessoas. Porque isso é uma estratégia para que a gente consiga estar em paz conosco mesmo. O exercício da gratidão é uma coisa muito importante. Quando eu vivo histórias que são histórias agradáveis, preciso compartilhar isso. Compartilhe com seus filhos. Diga que você os ama. Se você tem alguém que você ama, diga que você ama. Se você ama a sua mãe, diga. Mas ela já sabe. Mas diga para ela. Diga para ela. Até porque daqui a pouco ela vai embora. Não estou desejando, não, tá? Mas daqui a pouco vai embora. E a gente acaba não fazendo. Olha, Joana de Ângeles tem um trecho da obra psicológica dela, no livro Vida, Desafios e Soluções, em que ela diz o seguinte, que boa parte, não estou dizendo todas, boa parte das nossas histórias de luto muito doloroso decorrem do remorso. Então ela diz assim, você tem um idoso em casa e você não tem paciência com ele. Quando vai dar banho, joga no banheiro, empurra, joga água de qualquer jeito, grita com ele, puxa pelo cabelo. Quando vai dar de comer, ele tem dificuldade para comer, empurra na boca, puxa pelo cabelo, empurra na goela. O médico manda botar para o banho de sol, leva para o banho de sol, mas esquece de tirar, o pobrezinho fica torrando no sol. Aí ele desencarna, tá? Ele desencarna. Quando ele desencarna, ai meu Deus, uma saudade. Então, diz Joana, que muitas das nossas histórias de dor, do luto, podem ser decorrentes do nosso não aproveitamento das experiências que a gente teve. Então aproveite. É importante nos libertarmos do atavismo do gozo e do prazer sem nenhuma consequência, mas celebre as coisas com quem está com você. Aproveite, já que você gosta, diz para o outro que você gosta, que é bom estar com ele, que foi bom ter saído, foi bom ter ido no cinema, foi bom ter ficado junto, foi bom ter assistido o filme. Poxa, muito obrigado porque você foi me buscar, muito obrigado porque você fez isso para mim, olha, ai, você consertou minha camisa, estava sem botão, muito obrigado. Isso é tão bom, isso é tão bom, isso faz bem para quem recebe, porque é bom a gente agradecer, nos torna saudáveis. E nós fazemos o quê? Nós focamos no gozo, que é o gozo do animal. Ai, o que que... Meu Deus, sorvete! Ai, meu Deus, cocada de forno! E aí as pessoas se jogam e deixam de celebrar o momento importante, que é o compartilhar, que é o estar juntos. Isso é fundamental para a nossa felicidade. Isso demonstra maturidade da nossa parte nesse grande mecanismo evolutivo que a gente tem para viver. Aí tem um quarto atavismo. Eu vou falar dele. O quarto atavismo é o atavismo da alimentação. Que a gente tem uma herança animal danada, e a gente chega na fase hominal com as mesmas experiências que a gente vivia no período anterior ao nosso. Então a gente quer comer como se nós não fôssemos seres que temos uma visão moral da vida. Eu não estou dizendo com isso que a gente tem que sair daqui hoje, não comer mais nada de carne, nem leite, nem ovo. Comer só os vegetais. Não estou dizendo isso. Mas que a gente comece a se incomodar de não comer só vegetal, que isso nos incomode.
Então, assim, se você ainda tem uma visão muito carnívora, continue comendo carne, mas come menos, pelo amor de Deus. Põe um pouquinho mais de salada no prato. Se você come um bifão, come um bifinho. Aí você não consigo ficar sem carne. Tudo bem. No livro dos Espíritos está dito que a carne alimenta a carne. Cada um de nós conforme a sua necessidade. Se você não tem necessidade, não coma. Se você consegue, não faça. Olha, não estou ameaçando ninguém. Mas do lado de lá não tem, tá? Só para... É só uma ajuda. E a gente pode sentir falta. Então, para a gente não chegar lá muito desconfortável, exercitar uma redução é bom. Uma redução tanto na quantidade que a gente come e depois tem que se jogar no chão, passando mal, ficar passando a mão na barriga porque está passando mal. Que a gente coma para se alimentar, mas que a gente não coma mais do que precisa. Comer devagar, porque quando a gente come devagar, a gente come menos. Porque se a gente come muito rápido, não dá tempo do hipotálamo dizer, já está cheio. E aí quando você vê, comi demais, porque comeu rápido, come devagar, melhora. Se você come todo tipo de carne, uma boa dica é começar a diminuir progressivamente. Come carne, come embutido, como? Diminui embutido, tente diminuir os embutidos. Ah, eu já tirei. E a vermelha? Ah, a vermelha ainda não. Comece a reduzir a vermelha, não é? Se conseguir reduzir, melhor. Come menos vezes na semana, come menos. Vai diminuindo a vermelha. Ai, a vermelha eu já não como mais. Então, ótimo. Vamos olhar o frango. Vamos diminuir um pouquinho esse frango, pelo amor de Deus. Né? Comer menos. Come numa salada. Não comer o animal sozinho. Comer aquele galeto assado puro, sem nada. Tentar diminuir a quantidade da proteína que a gente come. Nossos ancestrais eram onívoros, eu sei. Mas a gente precisa tomar cuidado para que a gente não construa uma sociedade tão perversa como a gente tem. Exército de animais que são criados unicamente para satisfazer os nossos interesses. Nós temos um livro Missionários da Luz, um momento em que André Luiz está com o capítulo, acho que é o capítulo 4, chama Vampirismo capítulo. Em que ele diz que, mas como é que pode essas entidades vampirizando os outros? Pois é, mas vocês vampirizam os animais do mesmo jeito. Do jeito que eles fazem com os encarnados fazem com os animais. Cria o boi, cria a galinha, só para o seu interesse. Então, conseguiu tirar o frango? Tenta tirar o peixe. Se der tempo nessa encarnação de tirar o peixe, se a gente conseguir... Aí a gente fica com leite, com ovos. Está muito bom, sabia? Porque a gente já não está mais matando as pessoas, matando os animais, criando para matar. Aí se puder, der tempo ainda de tirar, é bom, né? A gente vai tirando progressivamente, mas sem neurose. A gente não pode ficar neurótico. Ai, meu Deus, eu comi, meu Deus. Porque não vale a pena a gente viver neurotizado. A gente precisa ter serenidade no que faz. Se a gente não consegue, vai devagarinho. Mas vai tentando fazer um movimento de melhora progressiva que a gente precisa fazer. Esse atavismo é um atavismo danado que a gente tem. Nossos ancestrais comiam tudo que viam pela frente. E nós, agora, numa condição mais humanizada, precisamos rever a forma como nós lidamos com a nossa alimentação. Porque a gente... Galinha para nós é aquele negócio congelado que cai no prato, né? Que vai no supermercado, compra aquele negócio congelado, mas aquilo foi um ser vivo, tá? Foi morto e tal. A gente acha que ela já não tem mais nem vida, que é só aquele picolézinho que a gente compra. Não é. É, na verdade, um ser vivo que foi sacrificado. O peixe foi um ser vivo. Virou filé, mas um dia ele foi um ser vivo. E como ele tem uma estrutura cerebral menos complexa do que um mamífero, ele acaba tendo uma percepção menor do que acontece. Então, os estudiosos falam que essa estrutura complexa que os mamíferos possuem dá a eles uma percepção muito mais nítida do abate, da morte, da partida dos seus
Quem já viu um abate de boi no campo, já viu como é que eles fazem. Depois que o boi é abatido, eles se reúnem no lugar onde o boi foi morto e ficam uivando, uivando, uivando. Eles sabem que aconteceu alguma coisa ali. Mas a gente trabalha dessa forma, a gente não enxerga determinadas coisas e vai ficando inconsciente dentro disso, dentro de um processo de inconsciência que nós possuímos. E nós temos ainda um último dos atavismos que Allan Kardec destaca na lei de conservação, que é uma estratégia que a gente usa para fugir das responsabilidades espirituais. Porque é assim, todas as religiões que foram oferecidas à humanidade, sem exceção, todas elas, foram oferecidas para iluminar a criatura humana, para desenvolver o amor, fraternidade, para que nós buscássemos o bem, para que nós construíssemos uma sociedade melhor. Todas as religiões nos foram entregues com esse objetivo. Só que nós muito frequentemente corrompemos as religiões. Nós tomamos uma mensagem que é uma mensagem muito positiva, uma mensagem rica, com uma série de instrumentos extremamente interessantes, e nós corrompemos. Isso a gente faz direto, porque as religiões chegam e nos ensinam o caminho do amor. E a gente diz, gente, que mensagem linda essa, hein? Para mostrar que eu estou seguindo esta mensagem, eu vou cortar o meu cabelo de maneira diferente. Aí a gente corta o cabelo de maneira diferente para que as pessoas vejam o meu cabelo e digam, ó, esse aqui segue os conceitos daquela religião. O outro não corta o cabelo, ele bota uma roupa, uma túnica, uma coisa qualquer, que de certa maneira indica que ele é um indivíduo diferenciado. E aí a gente vai criando estratégias de fuga do interesse das religiões. Porque o interesse das religiões era o quê, pelo amor de Deus? Que nós nos transformássemos. Era para isso que elas estavam aqui. As religiões sempre vieram ao planeta para nos acordar das nossas dificuldades. Iraílde Veiga, é muito importante que a gente consiga entender que as nossas dificuldades emocionais encontravam nas religiões o antídoto. Ah, eu tenho muita raiva, e a religião, você tem que amar seu próximo. Então, vai nos ensinando. Só que nós, o que fizemos ao longo do tempo? Ao invés de nós buscarmos as luzes que as religiões tinham, nós nos escondemos nos rituais. Nos rituais, nos paramentos, nas liturgias, nas danças, nos hábitos, nas práticas sacerdotais, e procuramos o culto exterior fugindo da transformação moral. Então eu procurava uma atitude externa para que eu não mudasse interiormente. Quando o nosso governador planetário percebe que nós não estamos fazendo um bom aproveitamento das lições que a religião nos dá, ele diz, vou mandar outra, porque essa daí eles já corromperam. Aí ele manda outra. Essa chega, nossa, é uma coisa, daqui a pouco a gente corrompe também. Nós somos tão complicadinhos que até o cristianismo a gente conseguiu corromper. Até a mensagem que era puro amor, até a mensagem que era a essência do amor, nós convertemos numa mensagem de violência, de guerra, de intolerância, de crueldade. Olha como nós somos complicados. Até mesmo essa mensagem tão extraordinária que o cristianismo nos trouxe, a gente corrompe. A gente destrói. Então, um dos atavismos, o último dos nossos cinco atavismos, para quem se perdeu, eu estou no último, o primeiro era o atavismo da posse, do querer tudo para si. O segundo, o atavismo da indiferença, que não se importa com o que se passa fora
da minha área de atuação. O terceiro, o atavismo do gozo, em que a gente está procurando apenas o nosso prazer e esquecendo das coisas, em que a gente tem que ter a temperança entre as alegrias e o dever, e a gratidão. O quarto atavismo, o atavismo da alimentação mal orientada, em que nós nos jogamos de maneira desequilibrada na nossa alimentação. E o quinto dos atavismos. O quinto dos atavismos são todas as estratégias que nós desenvolvemos ao longo do tempo para mostrar a Deus que nós éramos almas que havíamos rompido com a animalidade, mas era apenas uma aparência. Nós não mudamos, Newton, por dentro, nós mudamos apenas por fora. Não houve uma mudança interior da criatura. Nós vestimos hábitos, raspamos cabeça, cabelo ficou grande, fizemos uma dança, um cântico, tudo. Mas por dentro a criatura não mudou. Então, esse atavismo do culto exterior, da falsa religiosidade, da tentativa de vivermos do lado de fora aquilo que deveríamos viver do lado de dentro, é o mais perigoso de todos, porque pode nos dar a crença de que estamos no caminho correto, quando nós não estamos. Porque com a alimentação eu vejo que eu estou errado, com a questão do gozo eu vejo que eu estou errado, com a questão da indiferença eu também vejo, e com a questão da posse é mais claro ainda. Então os outros atavismos são mais fáceis de serem percebidos, mas este último sinal da nossa animalidade, ele se escamoteia, ele se esconde, ele se mascara dentro de nós, fazendo com que a gente tenha a crença de que nós nos transformamos. Em O Livro dos Espíritos, na questão 982, Allan Kardec pergunta aos espíritos: é necessário crer na manifestação dos espíritos e fazer profissão de fé espírita para garantir uma boa sorte na vida futura? Em outras palavras, eu preciso ser espírita para que eu fique bem do outro lado da vida? Ou não precisa? A resposta: se assim fosse, estariam deserdados todos os que não creem, o que seria um absurdo. Então não é o espiritismo que garante uma boa sorte na vida futura. Só que eles não responderam, eles só disseram assim: se assim fosse, estariam deserdados todos os que não creem, o que seria um absurdo. Então não é o espiritismo. O que é então? A resposta do que é vem depois do ponto em seguida. Porque tem um ponto em seguida na resposta e diz: o bem é o bem que garante a boa sorte na vida futura, qualquer que seja o caminho que a ele conduza. Então, não nos iludamos com relação a isso, de que de repente nós cheguemos no mundo espiritual e eu encontre uma pessoa que seja de uma outra religião em condições espirituais melhor do que a minha. Mas ele tinha um culto exterior, mas ele dentro de si se transformava, amava, era bom. Você só criticava: olha o outro lá, olha a fé dele como é, olha como é feio, olha como ele é. Então, se eu tenho uma visão de religião que eu só critico os outros, eu também posso enfrentar um desafio muito grave, que é o desafio de me dar conta de que a minha vida, na verdade, não está como deveria ser. Eu preciso cuidar da minha história espiritual. Eu não sei se vocês já perceberam, mas cada um, vocês já devem ter percebido isso, mas nunca é bom, nunca é demais a gente lembrar. Vocês já viram que cada um de nós encarnou num corpo diferente? Cada um está num corpo diferente, cada um está num... Não tem ninguém que está em dois corpos e não tem dois espíritos num corpo só.
Já viram que não tem ninguém que é só o corpo andando sem espírito? Cada um tem um corpo, cada um. É, cada um é um corpo e um espírito. Você sabe por que é assim? Cada corpo um espírito, cada espírito é num corpo. Não sabe? É para cada um cuidar da sua vida e não da dos outros. Porque nós temos uma coisa muito importante para fazer, que é a nossa libertação. E a gente fica olhando o outro. Olha fulano, olha fulano. Gente, ninguém vai salvar ninguém, a gente só vai salvar nós mesmos. Então a gente tem que acabar com essa coisa de ficar olhando os outros. E o que é o último dos atavismos? São as práticas infelizes que muitas vezes nós fazemos na crença de que é assim que nós iremos nos aproximar de Deus. Então nós acabamos criando uns instrumentos que na literatura espírita, nessa lei de conservação, é chamado de as privações voluntárias. Então eu me chicoteio, eu me machuco, eu me torturo, porque isso vai me aproximar de Deus. Mas o meu coração continua amargo, eu continuo com ódio. Então isso não vai funcionar. Não é através dessas práticas exteriores, dessas torturas sobre nós próprios, nessa mortificação, que a gente vai alcançar uma plenitude. É quando nós mudarmos por dentro. Que o nosso jejum seja não um jejum físico, mas um jejum interno, de palavras, de pensamentos, um jejum de atos negativos. Que a gente procure verdadeiramente fazer o bem. Que a gente procure, de fato, se desembaraçar dessas experiências tão infelizes que ainda nos assombram, os atavismos que nos seguem por onde vamos e que estão dificultando a ruptura nossa com a nossa animalidade. Joana de Ângeles comenta no livro O Ser Consciente que o nosso cérebro, ele é composto de duas metades, hemisfério de um lado e o hemisfério do outro. Esses hemisférios, segundo a ciência, têm funções distintas. O lado esquerdo no nosso cérebro tem funções mais lógicas, mais cognitivas. E o lado direito do cérebro tem as funções mais reflexivas, mais voltadas para a espiritualidade. E nós temos uma dificuldade de conectar o esquerdo com o direito. A gente precisa promover essa conexão. E como que a gente vai conectar as duas para que o nosso cérebro seja um cérebro verdadeiramente uno? Quando nós pararmos de viver só para fora e passarmos a olhar para dentro de nós mesmos, para dentro do nosso próprio eu, quando nós começarmos a mergulhar sobre as nossas próprias histórias, analisando a razão pela qual os nossos sofrimentos acontecem, desenvolvendo em nós o amor a Deus, o amor ao próximo e o amor a nós mesmos, a chave para a libertação das nossas almas. Enquanto nós não fizermos isso, nós iremos reencarnar presos nos atavismos, nos debatendo em experiências infelizes, sem alçar voo na direção da felicidade. Nossos corações tem sede de paz, tem sede de amor. Mas nós só conseguiremos encontrar esta felicidade quando amarmos. A felicidade que a doutrina espírita tanto fala, que nós caminhamos para ela, não é um dom gratuito, é uma conquista que nós iremos conseguir à medida que experimentarmos o amor. É a consequência natural do amor. Então, na medida em que eu amo, meu coração desabrocha. E conforme a questão 614 de O Livro dos Espíritos, o homem só é infeliz quando não experimenta o amor. Na medida em que vamos experimentando amar, perdoar, deixarmos para trás o ressentimento, o ódio, a mágoa, o desejo de vingança, e decidirmos verdadeiramente amar, nós encontraremos a felicidade. Felicidade nos aguarda na medida que vencermos esses atavismos e caminharmos de maneira resoluta na direção da felicidade real. Queria terminar as minhas palavras de hoje deixando uma história para nós.
Se nada do que eu disse ficar, se a história ficar, eu já me considero satisfeito. Conta-se que em uma região distante havia-se grandes plantações de milho. Milharais enormes se estendiam até o horizonte. E muitos eram os homens que aproveitavam a terra e se estendiam até

Então foi feito o seguinte concurso: cada plantador de milho entregou uma saca de milho para a comissão julgadora. E a comissão julgadora, então, recebeu aquelas várias sacas, foi apreciando um por um e, num dia específico, na presença de todos, anunciou o resultado apontando quem era o vencedor. Todo mundo ficou surpreso, porque ele, ninguém esperava que fosse o que tinha o melhor milho da região. E todos olhavam para ele com aquela inveja, o desejo de ter o milho que ele tinha. E quando ele se percebeu vencedor, ele virou-se para os demais concorrentes e disse: o meu milho é o milho vencedor. E quem quiser do milho que eu trouxe, pode ficar, pode pegar, pode levar o milho premiado. Nossa, foi uma loucura, o pessoal se jogou em cima daquela saca de milho. Claro, quem não queria o melhor milho da região? As pessoas se jogaram em cima daquele milho, tiraram pacotes, sacos pequenos e foram levando para casa para poder plantar e reproduzir aquela semente para conseguir ter cada vez mais condição de ganhar o concurso que aconteceria no ano seguinte. O concurso aconteceu no ano seguinte. As sacas foram recolhidas, todos aguardando quem seria o vencedor. No final do ano, o mesmo vencedor. Ele ganhou de novo. Mesmo ele tendo dado o milho dele para os outros, ele ganhou de novo. Ele ganhou de novo e fez a mesma coisa. Quem quiser do meu milho, pode pegar. Todos pegavam do milho, levavam. E o incrível é que isso se repetiu anos a fio. Durante muitos anos, nós vamos observar um processo progressivo no qual esse indivíduo mostrava para os que estavam com ele a mesma conduta. Ele ganhava e distribuía o milho. Ele ganhava, distribuía. As pessoas pegavam o milho e plantavam na borda do terreno dele, porque deveria ser alguma coisa que tinha na terra dele que fazia isso ser assim. Então, os vizinhos, então, faziam certos cinturões do milho bom em volta da fazenda dele, loucos para pegar pelo menos um pouquinho daquilo que tinha. E todo ano ele ganhava de novo. E aí, Jussara, depois de tantas e tantas derrotas, os concorrentes não aguentaram, foram até a casa dele. E disseram: não aguentamos mais ser humilhados por você. Todo ano você ganha. Todo ano você distribui o seu milho. A gente planta o seu milho nas fronteiras do seu terreno. E você ganha de novo. E você ganha de novo. E é todo ano isso. Nós não aguentamos mais. Nós queremos saber qual é o seu segredo. Ele deu uma gargalhada e disse: mas vocês sabem o meu segredo. Nós não sabemos. Sabem. Vocês todos aqui, plantadores de milho, sabem que o milho é uma planta alógama. O que significa isso? Que não é, ela não se fecunda. Ela é fecundada por uma outra planta. Então, é uma planta vizinha que fecunda ela. Quando eu dei o meu milho bom para vocês, o que é que vocês fizeram com o milho que eu dei para vocês? Vocês dividiram com os vizinhos de vocês? Não. Pois é. Vocês colocaram o milho bom todo cercando o meu terreno. Então, o meu terreno está cercado de milho bom. Então, quando as minhas plantas são fecundadas, elas são fecundadas pelas plantas de vocês, que estão na fronteira do meu terreno. Se vocês quiserem ter um milho bom como eu tenho, peguem o milho que eu dou e entreguem para os vizinhos de vocês. Porque como vocês não dão o milho bom para o outro, vocês são fecundados pelo milho ruim que vem de lá para cá. Então, se você quer ter o melhor na sua vida, entregue o que você tem de melhor para o outro. Não prenda em você o que você tem. Divida o que você possui. Porque quanto mais nós dividirmos o que de melhor nós tivermos com todos que nos cercam, melhor será o milho que vai nascer dentro do nosso terreno. Uma boa noite para todos nós.

0: E Alberto Alahá Canto. Deus te abençoe, Deus em ti. Foi uma bela cantoria.
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3: Olá pessoal, boa noite. Com muita alegria nós estamos aqui iniciando mais uma live de estudo sobre os 10 mandamentos recebidos por Moisés. Hoje estudando o 9º episódio, já com friozinho na barriga, porque na próxima semana é o nosso último episódio. E nós que temos acompanhado aí desde o início, né, estamos amando esse estudo com os nossos irmãos, que de uma forma tão generosa vem compartilhar conosco aí os seus conhecimentos. Então, sejam muito bem-vindos, quem está nos assistindo aí pelos canais do IGESE, da Rádio Fraternidade, do GSEB, do Lar de Jesus. É com muita alegria que nós estamos mais uma vez aqui com vocês. Começamos a nossa live de hoje com uma prece em formato de vídeo, uma prece cantada do Grupo Arte Nascente. Então, fica aí a nossa gratidão ao trabalho do Grupo Arte Nascente e nós convidamos a vocês para conhecerem um trabalho lindo que é feito há mais de 20 anos, desse grupo aqui de Goiânia. Muito bem, nós vamos então convidar agora os nossos queridos amigos que estão conosco já há muitas semanas. Jorge Alahá, bem-vindo, boa noite.
4: Olá, boa noite, Ivana, boa noite para todos que já estão conosco. Um prazer estarmos aqui hoje.
3: Álvaro Mordecai, bem-vindo, Álvaro.
5: Olá, boa noite, Ivana, Jorge Alahá, todos que nos assistem. Mais uma vez, maravilhoso estar aqui.
3: Que bom, Álvaro, nós estamos muito felizes também. E olha, muita gente aqui já nos acompanhando, né, desejando boa noite. Vocês já sabem que nós começamos com uma parte introdutória, né, os nossos amigos, eles nos apresentam o estudo do tema e depois nós abrimos para as perguntas de vocês, tá bom? Então coloquem aí no chat as dúvidas, os comentários que vocês quiserem falar. É, e eu estava vendo ali o pessoal já dizendo aqui, olha, que pena, precisa continuar. Continue pedindo aí, tá? Para a gente convencê-los que nós vamos fazer mais coisas juntos, tá bom?
4: São só 10.
3: É, mandamentos, não é, gente? Mas nós temos muita coisa para estudar, não temos? Então, pronto, eu vou passar já a palavra para o Jorge, para o Álvaro. Daqui a pouco eu volto com as perguntas de vocês, tá bom? Bom estudo para nós.
4: Olá, boa noite, Álvaro, boa noite a todos. Nós vamos começar a nossa discussão de hoje. E, como a gente sempre faz, nós começamos as nossas conversas a partir de algumas questões e algumas surpresas do conhecimento e do entendimento do judaísmo, de cultura judaica. E hoje, para a gente começar a nossa conversa, vamos falar de um assunto de judaísmo muito interessante, Lashon Hará e Tzara'at. Ok? Vamos começar, Álvaro. Existe dentro do judaísmo uma coisa muito interessante, porque muitas vezes quando a gente lê alguma coisa de judaísmo, lê sobre doenças, aparece no texto a questão da lepra. A lepra. Então, os leprosos que existiam, a história dos leprosos da época do Velho Testamento, a história dos leprosos do Novo Testamento. Então, isso tudo faz parte do grande conceito que o judaísmo tem sobre isso. E a palavra em hebraico que é utilizada para falar sobre lepra, que depois foi traduzida como hanseníase, os estudiosos dizem que esse salto do entendimento de lepra para hanseníase é um salto infeliz, porque a palavra em hebraico é tzara'at, tzara'at, e ela não significa, segundo aquilo que o judaísmo diz, hanseníase. Álvaro, você quer comentar um pouco conosco sobre o que seja tzara'at no conceito hebraico, por favor?
5: É interessante. Nós encontramos no livro de Levíticos uma passagem que ela é bem famosa dentro do Velho Testamento, dentro do contexto da cultura judaica. Miriam era irmã de Moshe, de Moisés. E Miriam, ela fez Lashon Hará. Lashon significa língua. Hará significa má. Ela falou mal do irmão dela, do próprio líder do povo de Israel naqueles dias. E em função disso, ela se torna impura no espírito. E ela desenvolve através dessa impureza do espírito a somatização ao corpo físico. Quando a gente olha lá nas 10 pragas do Egito, uma das 10 pragas do Egito é Tzara. São, como fala, inflamações na pele, úlceras, inflamações, feridas na pele. E qual que é o simbolismo disso? Se você tem algo que é pequeno, mas quer parecer maior, ele está inflamado por algo. Então, eu sempre uso esse exemplo, que é um exemplo tradicional, clássico, dentro da cultura judaica, e nós temos toda uma festa, a Páscoa judaica, ao redor deste contexto. Qual? A farinha, se nós pegarmos 2 porções de 50 gramas de farinha, uma a gente põe água, abre e põe no forno. Outra, a gente põe fermento, água e espera. O que vai acontecer com aquela que tem fermento? Ela vai parecer muito maior. Ela é a representação do orgulho. Agora, a inflamação na pele não é a pele querendo parecer muito maior do que ela é? Então, a úlcera na pele, ela é proveniente do nosso orgulho, da nossa tentativa de ser muito maior do que efetivamente a gente é, e para isso nós ainda temos a condição, algumas vezes, de menosprezar, de diminuir, de nos utilizar do dom, da fala, para diminuir alguém. Então, o que vem trazer o livro de Levíticos? Que isso traz uma impureza, demonstra uma impureza no seu espírito, e por essa razão, aquele que possui tzara, aquele que possui a lepra, a hanseníase, possui a lepra, ele deve ser colocado para fora da cidade. Se a gente pensar à luz da doutrina espírita, qual é o propósito de ser colocado para fora da cidade? É o isolamento, a reflexão, o deserto interior. Você se voltar ao seu íntimo, se afastar de tudo aquilo que é agradável, refletir para que isso leve o quê? O arrependimento. A partir do arrependimento, Você, então, vai buscar a expiação e a reparação. Então, quando a gente vê aquele personagem, Bartimeu, Bar, em aramaico, significa filho. Timeu vem da palavra Tumá. Tumá significa impuro, filho da impureza. Então, por que que o Bartimeu estava fora da cidade? Ele não estava dentro da cidade. Ele estava fora dos portões de Jericó. Ele estava fora dos portões de Jericó porque ele era um homem impuro. Porque quando Jesus, em uma das passagens, a cura do leproso, Jesus toca. Por que que o evangelho escreve assim? E ele tocando o leproso, ele não podia curar de longe? Podia falar, não, imposição de mãos, toquei. Pensamento, toquei. De qualquer outra forma. Então, o que que o evangelho está provocando nisso? A reflexão aqui é que a Tumá, ela tem 50 níveis, segundo a Kabbalah. Então, o nível mais alto, se eu encostasse agora, vamos supor que eu e a Lahá estamos em coração no mesmo ambiente, mas vamos supor que estivéssemos no mesmo ambiente físico. Então eu tocasse no Elahá, eu passaria a tomar a impureza para ele. Então quando Jesus toca... Aqui, opa. Toquei! Então, quando Jesus toca, teoricamente, Jesus estaria impuro. Mas a impureza, como nós estamos vendo, ela é proveniente... não de um aspecto exterior, mas a maledicência nasce de uma imperfeição moral. Jesus era um espírito crístico. Mas Jesus, respeitando a tradição do judaísmo, diz a esse homem, agora você vai e não conta para ninguém, não diz a ninguém que eu te curei, e procura o sacerdote, porque depois do processo de impureza, a pessoa deveria procurar o sacerdote, ter um banho de imersão, levar um animal ao templo de Jerusalém, sacrificar esse animal e depois retornar à cidade. E o texto do evangelho diz o seguinte, Jesus assim permanecia no deserto. Por que no deserto? Porque ele estava longe, ele estava fora da cidade. Apesar de ele não estar impuro, talvez as pessoas não estivessem prontas para entender a condição ainda da mesma que ele estava efetuando a cura. Ele tinha a condição de perdoar, entre aspas, na realidade ele não estava perdoando. Aquele coração vem em direção a Jesus porque ele estava cansado, ele já havia se perdoado, ele já havia colocado fim a essa expiação. Então, eu acho que eu me estendi um pouco, Elahá. Eu vou jogar a bola para o seu lado agora, porque senão eu vou falar muito. Fala você um pouquinho para nós.
4: Então, vamos lá. Lachon... Hará, Lachon, língua, Hará, má, língua má. Língua má ou língua malvada é aquilo como os judeus chamam maledicência. Então, quando eu falo mal de alguém, quando eu calunio alguém, quando eu crio uma história que não é verdadeira sobre alguém, quando eu invento alguma coisa sobre alguém, eu estou, na verdade, criando nisso um Lachon Hará. E os judeus consideram a maledicência um pecado terrível, uma coisa inaceitável, o caluniador, aquele que inventa sobre outra pessoa alguma coisa muito negativa. E qual é, segundo a Cabala, qual é o que acontece com quem faz a maledicência, com quem calunia? A consequência, segundo a Cabala, é doença de pele. Doença de pele. Eu não estou dizendo que o Espiritismo diz isso. Estou dizendo que para a Cabala, para o conceito judaico, quando eu sou caluniador, eu sofro na minha pele. E aí a doença, que chama-se doença de pele, em hebraico é tzara'at. Só que ela foi traduzida como lepra, mas ela não é necessariamente hanseníase. Ela é alguma coisa que dá na pele, que enche de pústulas, de feridas, e que a pele do indivíduo ela somatiza o estado que ele está de falar mal das pessoas. Aí o Álvaro estava lembrando a história da irmã de Moisés. Ela fala mal de Moisés, e aí o corpo dela se cobre de uma substância branca, e ela fica doente da pele, e por conta dela, o povo tem que esperar 7 dias para poder prosseguir, porque ela tinha que ficar limpa daquilo. Não era a lepra, porque 7 dias depois ela ficou boa. E ela só ficou boa porque o irmão dela, quem ela caluniou, pediu por ela: Senhor, dá uma cancha para minha irmã. E aí, como o ofendido, olha que louco, como o ofendido pediu a Deus que curasse a irmã, ela fica boa e eles seguem. E aí, quando foi feita a tradução, a palavra que se colocou em português, porque o pessoal procura, não acha o que pôr, bota lepra. Então, tomou-se como lepra alguma coisa que não necessariamente seria, de fato, a famosa hanseníase dos dias atuais. Então, muitas das passagens que a gente tem do Antigo Testamento, e certamente do Novo, que referem-se a pessoas leprosas, na verdade, elas estão acometidas de tsaraat, uma doença de pele, lá um trem qualquer, uma impinge, uma psoríase, uma pitiríase, não faço nem ideia do que, e sei que é alguma coisa que deu na pele da pessoa, e olha, isola. Você tem que isolar. Da mesma maneira como você isola o caluniador, essa pessoa mente. Ela não pode conviver entre nós. Ela precisa retirar essa pessoa do nosso convívio, porque uma pessoa que inventa coisas sobre os outros, ela não pode conviver entre nós. Porque quem inventa sobre os outros acaba criando muita infelicidade, porque ela cria histórias falsas. E isso é um problema muito grave. Dentro do Talmud, do judaísmo, existem 8 leis que foram criadas com relação... Não sei se você consegue achar aí, Álvaro, as 8 leis. Eu acho que até mandei para você.
5: Deixa eu ver.
4: As 8 leis que foram criadas por conta do Lashon Hará, da língua má. Eu não vou lembrar todas as 8, mas se eu lembrar algumas, o resto é convergente, vocês vão entender mais ou menos a ideia. A primeira delas, que é aquela na qual não se deve dar... primeira delas é: não invente nada sobre ninguém. Não crie histórias sobre ninguém. Não fale o que você não sabe que é verdade. Essa é a primeira delas. Ou seja, não seja caluniador.
5: Achou? Essa primeira, achei. Essa primeira, ele nos recorda que como Lashon Hará é falar uma fala má, mesmo que for uma maldade verdadeira, existe a proibição de falar.
4: Mesmo que seja verdade. Isso. Mesmo que seja verdade. Então você, olha, vejam, quero só lembrar aqui a vocês que estão nos ouvindo, que às vezes o pessoal diz assim: ah, porque o judaísmo é olho por olho, é dente por dente, nham, nham, nham, como se o judaísmo fosse uma doutrina primária, desconhecedora das coisas. Nós vamos ver. Você tem as 8 aí, não tem?
5: Tenho.
4: Álvaro. Então, muito bem. Vejam a profundidade do entendimento sobre a questão da maledicência nas 8 regras que o Talmud coloca para nós. Então, a primeira é: não invente nada sobre ninguém. E se for verdadeiro, silencie. Número 2.
5: Também é proibido repetir qualquer coisa sobre outra pessoa, mesmo que não seja negativo. Ou seja, vamos supor, o Elahá é muito rico. Eu falo: gente, o Elahá é muito rico. Mas você não está entendendo, é muito rico mesmo. E isso pode ser negativo, a depender das pessoas se aproximarem em função de um interesse. Então, olha o que está falando aqui. Mesmo que algo seja verdadeiro, mas esteja correlacionado a uma materialidade expressa, isso pode ser negativo para a pessoa e...
4: Ok. Número 3.
5: É proibido ouvir se alguém está te falando.
4: Ó, isso aí não tem o artigo 180, receptação de furto? Quer dizer, você não roubou, mas você recepcionou o furto. É crime também. No conceito do judaísmo, dar ouvidos para a maledicência também é uma coisa ruim. Na história de Miriam, lá no Levítico, o outro irmão de Moisés, porque é Miriam, Moisés e Arão, os três irmãos. Miriam, que é a irmã de Moisés, vai falar mal de Moisés para Arão. E Arão ouve, ele dá ouvido à irmã. É punido também, porque não só quem tem Lashon Hará é punido, como quem empresta o ouvido para Lashon Hará também é punido. Quer dizer, vejam como a lei é muito interessante, porque ela estabelece que nem ouvir o caluniador você deve. E como diz que até o que é verdadeiro você não deve ouvir, então se alguém procura você para falar mal de alguém, mesmo que seja verdade, você não deve participar da conversa. Coisa linda, né?
5: Existem alguns casos que a gente não pode... A pessoa está numa posição de autoridade, numa posição que a gente não pode falar, não, olha, para de falar, que até publicamente poderia ser humilhante. Então, aqui o que se diz, afaste-se.
4: Eu vou fazer uma atualização desse texto. Eu vou atualizar. Hoje a gente fala muito pelas redes sociais, tá? E tem muito Lashon Hará nas redes sociais. As pessoas estão escrevendo muita bobagem sobre os outros, criando fake news, mentindo, fazendo, e a gente dando ouvindo e replicando. Vamos para frente. Quinta lei. Acho que o Álvaro congelou. Bom, eu não vou lembrar a quinta lei. Mas nós temos dentro desse conjunto de leis um afunilamento que vai sendo feito, uma perolação em cada uma dessas observações que vão sendo colocadas, que elas vão se aproximando muito da ideia que o cristianismo tem de como você deve lidar com o outro. Você vê que ele ultrapassou o aspecto simplesmente da justiça, porque mesmo que seja verdade, você não vai falar nada. Mesmo que a pessoa venha procurar seu ouvido, você também não vai participar disso. Você vai evitando todas as possibilidades de você se conectar com esse tipo de coisa por conta das consequências que podem acontecer com qualquer um de nós. Então, nesse sentido, nós também podemos, além desses itens que nós encontramos no Talmud, sobre Lashon Hará, existe também as discussões muito importantes sobre os aspectos relacionados a rancenias e a lepra, que a gente precisa reconceituar isso na hora que a gente estiver falando. Vai para o quinto?
5: É o quarto. Mesmo que alguém tenha ouvido o Lashon Hará, mesmo que alguém esteja te dizendo, você não pode acreditar nisso.
4: Sim, você tem que sempre admitir que o que está sendo falado não é verdade. Então, assim, a pessoa diz...
5: Indulgência.
4: Gente, isso é judaísmo. Vejam que judaísmo não é só olho por olho, dente por dente. Se alguém diz assim para mim, fulano roubou, aí eu digo, não, mas não deve ser verdade isso. Aí eu vou procurar não dar crédito para a informação negativa, para que eu não valorize a condição de ficar olhando os outros com o olho mau. Então a gente precisa, ao ouvir uma história que deprecia alguém, retirar de nós a crença de que aquilo seja verdadeiro, para que você não acredite naquilo que lhe falem, só naquilo que você sabe.
5: E é interessante, né, que a gente percebe que Eu costumo dizer que você encontra em cada um dos profetas parte ou muito até cumprimento dos aspectos da essência da Torá, mas você não encontra ninguém cumprindo em plenitude. E já em Jesus você enxerga a plenitude do cumprimento. Então, quando na pergunta 86 pergunta esse como entendia a caridade, como era entendida a caridade por Jesus, a gente vê esse aspecto que está sendo trazido, o da indulgência. Então é interessante observar que ali existe a plenificação. Então vamos para o quinto, por causa do tempo, né, Lá?
4: Sim.
5: Apesar, se a gente, por exemplo, ouviu, e foi por uma questão, às vezes, necessária, você não pode acreditar no Lashon Hará, mas você pode tomar precauções. Não existe, por exemplo, vou dar um exemplo, imagine alguém ser, eu seja um ladrão, e o Elahá conta para alguém, não vou colocar você como algoz, vou colocar você como vítima, alguém conta para o Elahá, que eu sou ladrão, e ele deixa a carteira dele do lado. Apesar de ele não poder acreditar, ele pode tomar uma precaução.
4: Ele não espalha a notícia, ele não acredita na notícia, mas ele, por precaução, age individualmente de tal sorte que ele não vai permitir com que aquilo venha a acontecer. Então, o coração fica limpo, mas eu procuro, de certa maneira, agir de maneira correta. Isso tem uma passagem do Evangelho que remete a isso, que diz assim, sede simples como as pombas, mas prudentes como as serpentes. Então, ser simples como as pombas é, não deixa que essa maldade entre em você, mas não deixa de ser prudente. Você não se contamina com Lashon Hará, mas você individualmente se protege para que aquilo não venha prejudicar você. Puxa, mas eu te avisei que o cara mexia nas coisas. Então tem que ser prudente, mas simples como as pombas.
5: E tem uma outra passagem lá uma lei, uma mitzvah da Torá, que é você não pode colocar um obstáculo na frente de um cego. Se você sabe que a pessoa tem dificuldade com aquilo, não coloque esse obstáculo na frente dela, porque ela vai cair.
4: Levítico 19, não colocarás tropeço diante do cego, nem amaldiçoarás o surdo.
5: Interessante, né? Vamos para o sexto? É proibido até fazer um movimento que seja pejorativo na direção de alguém. É o bullying, né, eu acho.
4: Isso é o bullying. Então a pessoa chega e olha aí, olha lá. E aí acusar as pessoas. Eu quero bem destacar uma coisa para ficar claro. Uma coisa é o que está escrito. Outra coisa é como as pessoas se comportam. Dizer que a gente não pode fazer isso não significa dizer que os judeus, antes da época do Cristo, não praticavam esse tipo de ato. Mas é importante perceber a leitura que o judaísmo faz e a preocupação em preservar a imagem das pessoas. Então, se alguém fala alguma coisa de alguém, e esse alguém anda na rua e as pessoas falam, é louco, não sei o quê, e aí ofendem a pessoa, Lashon Hará. Assim como na rede social, do mesmo jeito, né? Você vai fazer isso e vai aplicar dessa forma.
5: O sétimo, olha só que interessante, que a gente não pode falar mal, Elahá, vou te contar a história, mas não vou falar quem é. Conto milagre, mas não conto santo. Vou falar mal de alguém, mas não vou falar de quem é, para que não seja Lashon Hará. Porque se eu estiver contando uma história, então eu vou falar, olha, tem uma pessoa que em tal lugar, em tal cidade, está fazendo tal coisa. Mas eu não vou contar quem é. Mas isso instiga a proibição em função de instigar o outro a procurar a falha em alguém. Interessante essa, né?
4: Eu não falo quem é, mas eu digo, olha, vou contar uma história de uma pessoa. Essa pessoa tem 93 anos, ela fez uma cirurgia na coluna, se recuperou muito rápido, mora em Salvador, mas eu não vou dizer quem é. Está na cara, Edvaldo, você faz tanto afunilamento na tentativa de não descrever, descrevendo, que acaba identificando a pessoa. Então não dá. Isso também é Lashonhará.
5: É. E agora, o oitavo é interessante, que ele vai dizer que em algumas circunstâncias, e aqui fica explícito que deve ser consultado um quórum rabínico nessa situação, em algumas circunstâncias é permitido, em função de proteger alguém de um risco de vida, algo que seja efetivamente maior. Então, nesse caso, após tomar todos os cuidados, imagine que nós estejamos convivendo, por exemplo, com alguém que seja pedófilo. Então, faz-se um quórum, conversa-se sobre o assunto e fala, olha, vamos tomar cuidado para que essa pessoa, as crianças não estejam expostas, coloquei esse exemplo, talvez seja até um exemplo infeliz, pesado, mas não é a proposta. A proposta foi só o que me veio na cabeça, né? Uhum. Então, interessante, né, Elahá? Que a gente fala, não, é olho por olho, é dente por dente. Tem indulgência.
4: Não, é um Deus severo. Quando você... Isso é a notícia, é o Lashon Hará sobre o próprio judaísmo. É Lashon Hará, porque as pessoas ficam criando uma conceituação de que o judaísmo é uma doutrina antiquada, ultrapassada, que é uma doutrina, uma proposta religiosa que teve seu tempo, hoje ela é uma proposta vencida. Não é verdade. Ela é muito profunda. Ela é muito profunda. A grande questão é que, de certa maneira, em alguns aspectos, os judeus acabaram se fixando muito nos seus rituais, nas suas verdades, que quando, de repente, começou a aparecer as propostas de revisão dos seus conceitos, eles se fecharam. Eles se fecharam. Mas a sabedoria que existe lá dentro é extraordinária. A sabedoria da Cabala, então, é uma coisa que, meu Deus, Talmud, porque uma coisa é a Torá, que são os cinco livros de Moisés, Gênesis, Êxodo, Levítico, Números e Deuteronômio. Isso é a Torá. Isso é a base do judaísmo. Mas eles não têm só esse livro religioso para estudar. Existem diversas outras obras que enriquecem o pensamento judaico. Por exemplo, Sefer Yetzirah, uma obra fantástica que estuda o caminho para o autoconhecimento. Pirkei Avot, uma outra obra incrível que dá orientação de o que cada geração deixou para a geração seguinte. Imagine se o movimento espírita tivesse um Pirkei Avot. Significa assim, os grandes líderes se reúnem e dizem, que lição iremos deixar para a geração seguinte? Eles pensam e dizem, bota aí no papel. Uma frase para eles pensarem para os próximos 20 anos. Fora da caridade, não há salvação. Aí, limpa e bota lá. Aí a geração seguinte vem e diz, existe uma outra, nossa geração vivendo o que viveu, tem uma verdade nova para dizer. Aí o que é que vai dizer? Aí vai criar uma frase. Aí cada geração vai deixando. E as gerações que vêm, se leem aquelas frases, olha, isso aqui, esse pessoal deixou isso, é porque isso é importante, isso é o Pirkei Avot. Aí você tem o Talmud, muito importante, formado da Gemará e da Mishnah. Então são coisas importantíssimas para nós. Você tem o Midrash, com uma série de Midrashim dentro dele. Você tem a Halahá, que é a lei, como é que você deve fazer um casamento, como é que você deve fazer uma circuncisão, é onde estão as regras de como é que deve se seguir. Tem o Sidur, que é o livro das rezas, que orienta como que deve processar as cerimônias judaicas. Então tem muitas obras, tem muitas obras. Tem a base da Cabala no Zohar, de Rabbi Shimon Bar Yochai. Tem Shahar HaGilgulin, o portal das reencarnações, que estuda como é que se processa o processo, como é que se dá o fenômeno da reencarnação através dessa leitura. São muitas obras. E a Torá, que é a base, é apenas mais uma. Mas o judaísmo é muito mais abrangente que tudo isso.
5: É interessante, Alahá, que a gente convive com pessoas de todas as religiões no nosso dia a dia. E, de alguma forma, através das exposições que a gente costuma fazer, você acaba tendo, às vezes, um rótulo, né? Não, ó, ele é um estudioso da Bíblia. E é muito comum, em palestras, eu encontrar pessoas que me vêm em palestras e falam, olha, meu esposo é judeu, ele tinha que estar aqui te ouvindo. O que, que eu faço para ele acreditar em Jesus? Eu falo, olha, eu sou judeu, sou espírita e hoje sou cristão. Mas tudo bem, a gente não precisa fazer com que a pessoa venha a seguir uma religião. A gente não precisa ser prosélito, mas eu falo, fala para ele buscar a essência da Torá. Porque a gente já comentou aqui, em algumas passagens, Jesus diz, leste o que está escrito. Em outras, ele falou, ouviste o que foi dito. E tem diferença, porque na essência, a gente vai na leitura e busca o espírito da letra. Quando a gente simplesmente ouve o que foi dito, isso pode ter sido distorcido por interesse de uma geração, de uma classe. Isso pode ter sido distorcido por uma série de momentos. Então, eu consigo enxergar a essência do Evangelho no Antigo Testamento? Eu consigo enxergar. Mas o que me faz enxergar isso com profundidade hoje é o estudo do Evangelho. Mas eu não tenho nenhuma pretensão de ser um prosélito e querer trazer, fazer com que os judeus se tornem espíritas, ou de que os judeus se tornem cristãos, não. A nossa grande proposta, que eu acho que é a grande proposta do Espiritismo, grande proposta do Evangelho, é para que esse caminho seja coração adentro. Porque se esse caminho for coração adentro, eu tenho certeza que do meu corpo para fora, isso vai educar muitas pessoas e sem que eu necessite falar, eu sou budista, eu sou cristão, eu sou judeu, eu sou do Islã, eu sou shintoísta, tudo bem, fora a caridade, não a salvação. A proposta é buscar nessa essência a regeneração do íntimo. Eu não sei se eu estou muito inspirado.
4: Não, é isso mesmo. Isso mesmo. A proposta do Espiritismo é a transformação moral do homem. Lá no livro O que é o Espiritismo, Allan Kardec chega a colocar assim: o Espiritismo não deseja retirar as pessoas de suas crenças, aqueles que se encontram satisfeitos com aquilo que creem, mas ele vem para oferecer algo para aqueles que não se encontram satisfeitos com as religiões que possuem. Então, é uma proposta que não quer tirar ninguém de lugar nenhum. E eu acho que você está corretíssimo quando você diz assim para o judeu, você não precisa se tornar cristão, mas mergulha na essência, estuda a Cabala. Você estuda a Cabala, ele vai chegar por uma outra porta no mesmo lugar, não tem como, porque ele vai estudar basicamente as mesmas coisas, ele vai descobrir as mesmas verdades, lá vai ter o perdão, lá vai ter o amor, vai ter a reencarnação, vai ter a mediunidade, o mundo espiritual, a imortalidade da alma, autoconhecimento, vai ter tudo a mesma coisa. Com outras notas, com outras cores, porque judaísmo é judaísmo, espiritismo é espiritismo, cabala é cabala. Mas a essência é o amor, a essência é a transformação do homem, e isso vai estar por lá. Mas nós temos que avançar ao...
5: Oi. Só dizer uma coisa, deixar claro que eu tenho noção do valor da doutrina espírita e eu não estou menosprezando o espiritismo. E eu entendo isso como uma grande oportunidade e um grande achado na minha vida e de todos. Mas eu só coloquei isso para que não seja mal compreendido, porque hoje em dia você sabe, né, Lá? Às vezes as pessoas cortam um pedacinho da sua fala e falam, olha, o Álvaro falou um negócio desse. Então eu não estou diminuindo o Espiritismo, e eu tenho certeza de que o Espiritismo me abre o entendimento para o Evangelho, me abre o entendimento para o Antigo Testamento, me abre o entendimento

0: para a verdade como um todo, mas apenas em um tom de fraternidade, respeito e amor ao próximo, a todas as crenças. Foi a proposta. Vamos prosseguir, então?
1: Vamos para o mandamento? O nosso mandamento de hoje, eu não sei nem o que, que tem a ver Lashon Hará com esse mandamento, estou querendo ainda entender, né? Mas o que será que tem? Veja só o que está dito aqui no mandamento. Eu não sei como é que está escrito em hebraico, mas eu peguei aqui a tradução em Esperanto, e em Esperanto diz, não fale contra seu próximo atestado falso. Neparolo contra o via proximulo malvera na teston. Não fale contra seu próximo atestado falso. Então, essa questão de falso testemunho, as pessoas tomam muito como se fosse num julgamento. Olha, você vai ser julgado e o cara vai ser testemunho. Não é só no julgamento. É todas as vezes que eu assevero alguma coisa como verdade, sendo que ela é falsa. Quando eu afirmo algo que não é verdadeiro. Pode ser numa conversa, pode ser num ambiente de trabalho, pode ser em qualquer local. Então, esta frase, ela não se circunscreve a tribunal. Essa fala não está ligada a isso. E só resgatando aquilo que a gente vem conversando já nas últimas semanas, os últimos 5 mandamentos são não matar, não adulterar e não roubar, que são 3 pecados que a gente faz agindo, é na ação, é nos atos. Esse penúltimo é nas palavras. Atos, palavras e, por último, o pensamento, que vai ser o da semana que vem. Agora é o pecado com as palavras. Qual é o pecado com as palavras? É você falar sobre o outro aquilo que não é verdade. Como é que está em hebraico?
0: Em hebraico, lota neberach et sheker. Sheker é mentira. Sheker significa mentira. Então você não pode levantar um testemunho mentiroso. Você não pode falar uma mentira. Então é interessante, a gente até abordou isso dentro dessa conversa sobre o Lashon Hará. Mas Maimonides, ele diz para nós que, ele cita um exemplo. Imagina, o Elahayo tem certeza que o Álvaro não mentiria nem por todo o dinheiro do mundo. Então, eu chego para Elahá e falo assim, Elahá, você pode me ajudar? Olha, o fulano está me devendo 100 reais. Você pode me ajudar para ir, por exemplo, para um rabino? Para ir aqui na questão dentro da cultura da comunidade judaica, para um rabino, para ele me pagar aquele valor? Eu sei que ele tem o dinheiro. Você, Elahá, não viu isso. Você não foi testemunha. Seus olhos não viram. Mas você tem certeza que por todo o dinheiro do mundo, eu não mentiria. Mesmo nessa condição, Maimonides vai falar, você não pode. Você não pode ir diante daquele rabino lá, falar, testemunhar, porque isso pode ser uma inverdade. Você não foi testemunha. Você não testemunhou o fato. Então não levantar o falso testemunho está condizendo com o que você testemunhou na sua vida, com seus olhos e com a sua vivência. Então é bem isso que você colocou, Elahá. Está bem conectado com isso.
1: Na verdade, seria assim, não faça Lashon Hará. Porque a questão da mentira tem a ver com a maledicência. E aí dela provém uma série de problemas. Então essa discussão que a gente estava tendo no começo da nossa fala sobre a questão do caluniador é exatamente porque o mandamento fala disso, da pessoa que usa das palavras para criar uma verdade que não existe. Então, Lashon Hará.
0: Agora, e aí, ah, não, termina? Perdão, achei que você tinha terminado.
1: Então pode falar, depois eu falo.
0: Eu vou fazer aquela mistureira que eu faço.
1: Ah, então não. Então deixa eu terminar o meu raciocínio. Para você mudar de foco. Então, é exatamente a conexão dessa parte da cultura judaica com o mandamento é exatamente pelo fato de que o mandamento fala para você não mentir, não criar histórias que não existem, não falar da atestado falso contra seu próximo. E a mesma coisa está dito na cultura judaica, que a gente tem que evitar Lashon Hará. Então, é uma coisa junto com a outra. E a grande reflexão para nós que fica é que nem tudo que é chamado de lepra no texto religioso significa hanseníase, mas está muito mais próximo de doença de pele. Pode ter lepra no meio? Pode ter hanseníase? Sim, pode ter hanseníase, mas não é privativo de hanseníase, mas as doenças que afetam a nossa pele são, segundo a Kabbalah, consequência do Lashon Hará, que está amarrado com o nosso nono mandamento. Agora vai.
0: Vou colocar só mais uma curiosidade aqui antes de entrar, que é interessante que para testemunhar, para ser testemunha de algo, por exemplo, diante de um tribunal, pela lei judaica, reis estão isentos, sacerdotes estão isentos, grandes sábios da Torá, grandes estudiosos, quando isso está correlacionado a questões monetárias, estão isentos. E aí é interessante, a mulher, em muitas questões, está isenta. Por quê? Por que o rei? Por que o sacerdote? Por que a mulher? Porque quando você está diante de um julgamento, a proposta daqueles que estão trazendo a justiça é pressionar de todas as formas para que a pessoa fale a verdade. E nessas posições, o rei, ele poderia ser, entre aspas, pressionado, humilhado diante daquela situação. O sacerdote, a mesma condição. Mas a mulher, de todas essas, é a única que, diferente de toda a lei judaica, onde você precisa sempre de no mínimo duas testemunhas, para muitas questões, a mulher vale por dois. Ah, as mulheres vão adorar isso. Então, a palavra da mulher não, vale
1: por dois. Só para isso. Vale para nós só para isso.
0: Então, agora... Lahá, colocando aquela questão que eu faço, eu sempre explico para quem estiver vendo pela primeira vez que as tábuas da lei foram entregues em duas. Por quê? Porque o primeiro mandamento se correlaciona com o sexto, o segundo com o sétimo, o terceiro com o oitavo, o quarto com o nono. Então, qual era o quarto mandamento? Lembra-te do dia de Shabat para santificá-lo. Não levantarás falso testemunho? O que isso tem a ver? Então, eu até peguei aqui um pergaminho. Quando um judeu acorda e antes de dormir, a lei diz que ele tem que fazer uma prece, onde diz, eu coloquei aqui ela em hebraico, Shema Israel Adonai Elohim Adonai Echad. Isso aqui é um quadrinho que tem um pergaminho que eu coloquei. Ouça Israel, Deus é nosso rei, Deus é nosso Deus, Deus é eterno, Deus é único. É difícil traduzir isso para o português. Quando a gente olha essa primeira frase aqui, essa primeira frase, ela tem duas letras maiores. Essa e essa. Por que elas estão maiores? Porque elas formam a palavra ed. Ed significa testemunha. Então, é um dever do homem testemunhar a Deus nesse mundo. Então, por que está correlacionado com o dia do Shabat? Vai nos contar o Zohar, o livro da base da Kabbalah, que quando a gente cumpre, e aqui eu não estou defendendo o ritual, mas quando a gente cumpre a essência do quarto mandamento, do dia do Shabat, o que a gente vai estar fazendo? Que a gente falou isso lá no quarto vídeo dessa série. A gente vai estar enxergando o próximo como irmão, a gente vai estar respeitando Deus como Criador, não absolutamente em seis dias, mas Deus como Criador do Universo, como causa primária, inteligência suprema. Então, em função disso, eu reconheço o próximo como meu irmão. Em função disso, eu reconheço que a centelha que me anima, anima o meu irmão. Então, em função disso, quando eu reconheço a grandiosidade de Deus, a inteligência suprema e a criação de todo o universo, e a proposta aqui não é testemunhar a Deus na natureza, porque as suas leis, a perfeição da qual é regida todo o universo, o macrocósmico, as estrelas do céu, o universo nuclear, a natureza, os vegetais, as ciências, não nesse sentido, porque a obra determina o autor, a grandiosidade do universo mostra um pouquinho de quem é Deus. Mas reconhecer a Deus no nosso dia a dia, ser testemunha de Deus no nosso dia a dia. Um grande rabino chamado Rav Levi Yitzhak Miberdichev, Rabino Levi Isaac da cidade de Berdichev, na atual Ucrânia, certa feita conta que ele estava no seu shul, ele estava na sua sinagoga, e chega um homem para ele e fala: eu não acredito em Deus, eu não acredito num Deus que tenha, que deixa tantas mortes acontecer nesse mundo, que dá tanta dificuldade, a pobreza, a doença. Ele fala: é nesse Deus que é limitado intelectualmente, não é inteligência suprema, mas ele está limitado à sua realidade intelectual, eu também não acredito. Mas eu acredito no Deus que me colocou nesse mundo para enxugar as lágrimas dos que choram, para visitar e consolar os doentes, para consolar as viúvas, os viúvos, aqueles que perdem os parentes, amados, amigos, queridos. Eu acredito no Deus que me coloca nesse mundo para que eu possa testemunhar todos os dias a sua inteligência suprema, o livre-arbítrio que nos foi dado, e a partir disso sermos testemunhas de Deus. Então, negar, levar um falso testemunho contra alguém, admite que eu não estou compreendendo a grandiosidade de Deus, de não enxergar a Ele, a enxergar Deus naquela pessoa. Enxergar, ser indulgente para com aquela pessoa. Então essa é a relação. E tem mais uma coisa. Ein, aqui essa letra, Ein, Enaim, olhos em hebraico, Ein, um olho, Dalet, Dibur, então olhar, refletir, falar, colocar nas ações. Então por isso tá olhos e palavras, porque não basta você enxergar a Deus, você precisa de levar isso para o mundo.
1: Testemunhar. Muito bom, muito bom. Então, e se a gente for pegar a questão 648 de O Livro dos Espíritos, que conecta as 10 leis com os mandamentos, nós vamos perceber uma conexão entre a lei de justiça, amor e caridade com o mandamento. Porque é você calar diante do outro, não falar a mentira. Então, se você pegar como o Talmud propõe que seja o tratamento dessas questões sobre o falar, você vai ver muitos aspectos de misericórdia que transam com a lei de justiça. Não fale mal das pessoas, mesmo se for verdade, a lei de justiça. Mas se for verdade, ainda assim silencie. Então, é justiça, é amor, é caridade com as pessoas. Então, é toda a relação amorosa que a gente tem que ter com o próximo que está exatamente aí. É o mandamento que mais expressa a misericórdia, porque é você silenciar e não falar dos outros, não comentar, não fazer nenhum comentário negativo. E isso que distende o sentimento de você verdadeiramente viver num estado de pureza interior. Que você não se contamina com o que os outros dizem, você não leva histórias para frente, você não propaga o que você não viu, e se você viu, você também não vai propagar se for verdadeiro ou não. Então é assim, é uma leitura muito bonita de como é que a gente deve se portar na vida, aproximando-se muito daquilo que está disposto na nossa lei de justiça, amor e caridade. Na nossa próxima semana a gente vai ver o último mandamento, e a última das leis, que está faltando conectar. E quero também aqui destacar uma atualização dessa questão. Nós estamos vivendo hoje dias muito singulares, onde nós temos muito mais voz do que a gente tinha no passado. No passado, a gente queria falar com as pessoas que estavam nos postos mais elevados, ninguém conseguia. Era uma dificuldade você falar com o seu prefeito, você falar com o seu governador, com o presidente da República, então era impensável. Hoje, a sociedade está muito mais horizontalizada. Você consegue acesso a qualquer pessoa. Você tem o e-mail, você tem o Twitter, você tem o Facebook, em que qualquer pessoa pode entrar em contato com qualquer pessoa. E nesse momento, o que entrar em contato é,

0: está produzindo Lashon Hará. Língua má. Porque Lashon Hará não é língua falsa, não é coisa falsa, é língua má. A língua má fala verdades e fala mentiras. Porque não é porque uma coisa é verdadeira que eu estou franqueado para falar. É má do mesmo jeito. Então, cuidado nas redes sociais. Cuidado com as coisas que a gente publica sobre outras pessoas. Mesmo que seja verdade. Façamos um propósito conosco de sermos disseminadores das coisas boas, ao invés de ficarmos replicando, olha, esse aqui eu tenho que mandar. E aí você entra em discussões, perde amizade. Nós estamos tendo muitas pessoas perdendo amizade, até dentro da família o pessoal está brigando por conta de política hoje no Brasil. A gente está vivendo um momento hoje tão estranho que até o Brasil, que era um local que política não inflamava as pessoas, está polarizado. Então a gente precisa, como espírita, agir como o desarmador de bomba e não como o inflamador disso. A gente vê as coisas e replica. Tomar muito cuidado com essas coisas para que nós não sejamos tomados por essa sociedade maluca que a gente está vivendo hoje, onde todo mundo gosta de falar mal de todo mundo. A internet, ela liberou, vou usar uma palavra forte, ela liberou muitos demônios que existiam dentro de nós. Antigamente as pessoas tinham mais receio de falar. Nossa, como o Álvaro estava falando ainda há pouco, os haters, as pessoas atacam qualquer pessoa. Uma celebridade vai e faz qualquer coisa. Sei lá, ela tem uma conduta qualquer lá que não era mais recomendável. O povo só para matar a pessoa na rede social. O povo destruir a pessoa. Destroem carreiras, destroem casamentos, destroem vidas. Isso é muito complicado. E a gente, na condição de espírita, com o conhecimento que a gente tem, não replica, não publica de novo, não fomente o ódio. O nosso papel na nossa sociedade hoje é nós sermos artífices da paz. Lei de justiça, amor e caridade. É viver a plenitude do bem. A gente procurar realmente viver na sociedade em paz, gente. Nós estamos precisando tanto de ter paz, tanto de viver em paz, e só depende de nós. O momento já está tão difícil, a gente está vendo uma pandemia, é problema de toda a ordem por conta disso. Nós temos conflitos familiares, conflitos sociais, conflitos econômicos, conflitos religiosos. Está tudo virado de ponta cabeça, o que nitidamente expressa para nós que a gente esteja numa transição, porque as transições são marcadas por múltiplos fenômenos de convulsão da não aceitação de modelos. O modelo de família não serve mais, o modelo de escola não serve mais, modelo de religião não serve, modelo de sociedade, modelo econômico, modelo político. Todos os modelos estão sendo questionados e o que é mais interessante, ninguém sabe qual é o que serve. A gente questiona o modelo que tem, mas nós não sabemos qual é o modelo para pôr. Tá, a escola desse jeito não funciona, então, e como é que ela vai funcionar? Ninguém sabe. Ninguém sabe essa resposta para nada. Então, como ninguém sabe a resposta para nada, isso é a grande característica de que nós estamos numa transição. E aí, cuidado com as redes sociais, olho aberto para não sermos nós, ao invés de sermos os agentes da harmonização e da paz, sermos, ó mestre, fazei de mim instrumento da vossa paz, que a gente seja o instrumento do desamor, o instrumento da infelicidade, da desgraça dos outros e do Lashon Hará, em última instância. Tá bom?
1: Tem uma historinha, Elahá.
0: Ah, vai.
1: Vou contar e a gente vai para as perguntas. Tem uma historinha que fala bem isso, ela é bem simples, parece bem boba, mas ela é muito profunda. Que ela coloca isso tudo que você está dizendo. Conta que certa feita um grande rabino, não vou me recordar o nome, falou, eu quero que vocês, os alunos, vão até o Shuk, até a feira, e tragam a melhor coisa, melhor comida que tiver lá. Tá bom. Saem todos os alunos aí, um leva cebola, o outro leva o que achava melhor. Um deles, e a língua do gado, em Israel é a comida mais nobre do gado, é a parte mais nobre. E ele leva uma língua de gado pro rabino. E ele fala, tudo bem, você acertou, porque a língua é o melhor de todos os alimentos. E ele fala, agora eu quero que vocês vão e tragam

0: pior alimento que você pode ter. E cada um, todo mundo sai, cada um traz uma coisa, e o mesmo aluno traz língua de novo. E o esse grande rabino chama esse aluno e fala, mais uma vez, você acertou. Porque a língua, ela também pode ser muito má. E se a gente se recordar, Emmanuel, no livro Há 2000 Anos, quando ele coloca no prefácio desse livro, que o livro foi diretamente autorizado por Jesus Cristo. Ele aguardava ansiosamente pela autorização do Cristo para que ele pudesse contar essa história do senador Publio Lentulus. Um dos capítulos mais marcantes na vida do senador Publio Lentulus é o capítulo que se chama A Calúnia Vitoriosa. É quando uma mentira, como você muito bem falou, ela destrói uma família.
1: Toda a vida deles.
0: Destrói toda a família. Ele vivendo, entre aspas, ao lado da alma gêmea, entre aspas, não no sentido de que foram criadas juntas, mas no sentido do compromisso, a evolução que obtinham esses espíritos, Lívia e o senador Publio Lentulus, eles, como almas gêmeas, entre aspas, de novo, vão passar 25 anos da vida sem se falar, vivendo no mesmo lar, em função de uma calúnia vitoriosa. Então, Emmanuel coloca para nós que as palavras, elas podem ser duras como aço, violentas como fogo, suaves como a brisa, reconfortantes como o sol, mordentes quais as lâminas e providenciais como os bálsamos. Então, nós podemos até aqui estar falando, e Emmanuel vai nos dizer que as palavras expressam muito, mas as ações expressam quem realmente somos. Que os documentos que declaram guerra são documentos com as mais belas palavras. E talvez se lêssemos, estaríamos até convencidos de que aquilo é necessário. Mas que as atitudes que vivem em nosso coração, essas mostram efetivamente quem nós somos. Então, policiar as nossas palavras, lembrar que podem ser ferro, podem ser lâminas, podem ser fogo, mas podem ser bálsamos. Podem ser bálsamos mediante a uma chuva de ódio na internet, uma chuva de ódio nos telejornais, uma chuva de ódio em nosso lar, no nosso centro espírita, em qualquer lugar. Nós podemos ser chuva de bálsamos por palavras edificantes que mostram, no mínimo, a vontade de nos tornarmos espíritos melhores. Então, acho que, por minha parte, podemos partir às perguntas, Ela.
1: Vamos lá. Cadê a Ivana?
2: Cá estou, meninos. Olha só, antes de nós começarmos as perguntas, vamos aproveitar, né, que estamos todos aqui atentos à nossa live, para dizer que na semana que vem, o nosso último episódio dessa série, ele será num horário diferente, tá, pessoal? Vou compartilhar com vocês aqui o cartaz para nós divulgarmos. Será às 16 horas, na sexta-feira que vem, dia 21 de agosto. Por que esse horário? Porque nós temos como convidado para essa última live o nosso amigo Haroldo Dutra Dias, e o Haroldo, infelizmente, não poderia nesse horário das 21 horas. Então, nós conseguimos, né, fazer a alteração deste horário. Próxima sexta-feira, às 16 horas, nós estaremos aqui com o último episódio da live dos 10 Mandamentos, tá bom? Então, vamos lá para as nossas
1: Você
2: perguntas.
1: Você lembra, Ivana, quando a gente disse uma live para tratar os 10 vai ser pouco tempo, lembra? E a gente queria tratar os 10 numa só. Mas é isso aí, vamos lá.
2: E chegamos a fazê-la, né, Jorge? Fizemos essa live. E não deu tempo de falar nem do primeiro. Então, realmente, precisava disso, né, gente? E como é bom. Por isso que eu estou dizendo, está todo mundo triste porque nós já estamos acabando. Mas olha, a Kátia Maria, ela diz, ela, Rei Álvaro, como explicar o dia do Yom Kippur? Eles acreditam que seus erros desaparecem?
1: Poxa. Ai, Álvaro, quem começa?
0: Você quer explicar? Pode falar, depois eu falo. Pode falar primeiro.
1: Eu vou falar primeiro, porque tem mais coisa do que eu para falar. Yom, em hebraico, dia. Kippur, perdão. Yom Kippur, o dia do perdão. Então, o Yom Kippur é um dia do ano que acontece no décimo dia, como se fosse para nós, como se fosse dia 10 de janeiro. O ano começa e no dia 10 de janeiro, então, vai acontecer o Yom Kippur. É um dia no qual os judeus se reúnem na sinagoga para pedir perdão a Deus das faltas que cometeram contra Deus. Não se pede perdão no Yom Kippur a Deus das faltas que se cometeu contra o próximo. O que acontece no cristianismo clássico? Eu ofendo minha mãe, eu agrido minha mãe, aí eu vou no sacerdote cristão e digo, eu fui muito mal com a minha mãe, eu não sei o que eu faço. Aí o sacerdote te dá uma pena, vá orar isso, vá rezar isso, que você está perdoado. Mas eu não volto com a minha mãe para dizer, minha mãe, me desculpe. O sacerdote resolve aquele problema sem que eu tenha que pedir desculpa para o meu próximo. No Yom Kippur, negativo. No Yom Kippur, você vai pedir perdão a Deus das faltas que você cometeu contra Deus. As faltas que você cometeu contra o próximo, vá procurar por ele para pedir desculpa. Não é Deus que perdoa a falta entre pessoas. É só da relação nossa com ele. E aí, por conta desse dia, que é um dia muito especial, os judeus não comem nada. Eles ficam num jejum, não pode fazer barba, não toma banho, e não come, não pode tomar água, não come, não faz nada, só orando, relembrando do que fez, para que você consiga conectar com Deus e fazer o perdão de todas as suas coisas. E o começo dessa cerimônia tem um cântico no começo chamado Kol Nidrei. Parece um canto gregoriano. Quando você ouve, se alguém procurar na internet, vai achar Kol, com a letra K, K-O-L, Kol, espaço, Nidrei, Kol Nidrei, tudo que eu prometi. Então, Kol Nidrei é um cântico que os judeus cantam para começar o Yom Kippur, para começar a dizer assim, Senhor, anula tudo que eu prometi. E aí, quando eles vão cantando o Kol Nidrei, eles vão se envolvendo nessa atmosfera de que eu estou na presença de Deus para entregar diante dele todas as minhas faltas, pedir desculpa de tudo que eu ofendi a Deus, para que ele, então, aperte lá um reset e eu, depois desse dia de penitência, eu esteja apto para retornar para um novo período, de maneira que eu esteja agora pronto para, nesse novo ano que está começando, só tem 10 dias, eu consiga fazer tudo certinho, para que no próximo Yom Kippur eu tenha muito pouca coisa para pedir perdão a Deus.
0: E é interessante, você falou que eu tinha muito mais para falar, mas acho que não. Mas eu vou colocar aqui algumas tradições também. É interessante que ao tempo do qual se obtinha o Templo de Jerusalém erguido, o hábito era de se levar um sacrifício. O Yom Kippur fica 10 dias depois do Rosh Hashanah, 10 dias depois do Ano Novo judaico. Então, 10 dias depois do Ano Novo, no Ano Novo é escrito, segundo a tradição, o misticismo judaico, é escrito o nome, o seu nome no livro da vida. Ali é determinado se você vai continuar no mundo físico ou se você vai ser arrebatado desse mundo, ou se você vai encontrar a morte do corpo físico. No Yom Kippur, em Yiddish, que é um dialeto do povo judeu, na sinagoga a gente fala que o seu nome seja selado e selado, carimbado e selado no livro da vida. Nesses 10 dias, cabe uma longa reflexão. Então, Álvaro, você falou que se levava um sacrifício, e eu comentei de sacrifício no começo também. Então, qual que é a ideia? Imagina que você pega um carneirinho e leva o carneirinho lá no Templo de Jerusalém. Ah, então o carneirinho vai morrer e eu vou ter os meus pecados perdoados? Kapará, Kippur vem dessa palavra. espiritual.

0: ação. Então, eu vou olhar para o carneirinho morrendo e vou falar: ah, morreu antes ele do que eu? Não, não é isso. Não é isso. É porque você vai olhar para o carneirinho e vai falar: puxa, essa expiação era para ser minha. Se eu tenho a possibilidade, se eu tinha que passar pelo sofrimento, pela expiação, eu, através do arrependimento, posso me recolocar nos trilhos do trabalho, posso fazer teshuvá, eu posso fazer o retorno às leis de Deus. Então, a identidade, ou melhor, a explicação, a ideia do sacrifício do templo com o Yom Kippur no dia do perdão é efetivamente para que se olhasse o sacrifício. Hoje a gente não tem templo, então a gente faz o sacrifício de não comer, o sacrifício de não beber, o sacrifício de não tomar banho, de não escovar os dentes. E toda a sinagoga, acho que o Elahá já passou por isso. Ah, hoje todo mundo fala um dia antes do Yom Kippur: amanhã eu pago o almoço. Primeiro, essa piada acontece em tudo. Depois fala: ah, no café da manhã vai ter salmão. Que aí fala: é o Salmo 151, que é aquele com 30 páginas. Então, nesse dia, você se abstém para que, através do sacrifício, venha a obter reflexão sobre os equívocos. Para quê? Se recolocar no trabalho do bem. Então, o que eu diria é isso. A ideia do sacrifício, que é tudo aqui, a gente está colocando tradição judaica, mas a gente coloca a luz da doutrina espírita para explicar. É, por exemplo, não é eu sacrificar um animal hoje. Isso é o que os essênios acreditavam. É eu trazer sacrifícios íntimos ao meu egoísmo, à minha animalidade, ao meu orgulho, em função de sacrificar as minhas paixões animalescas, ligadas ainda à minha evolução anímica. Em função disso, eu faço de mim mesmo um altar para Deus. Para quê? Para que na minha centelha divina Deus esteja mais presente no mundo. Então, essa é a ideia do Yom Kippur.
1: Bacana. Pergunta da Carmen. Prezados,
2: Carmen.
1: diante de tantas regras. Carmen Diva, né?
2: Né?
1: Já aprendi. É, a Carmen ficou na dúvida: falar bem pode ou não?
2: Ah, falar bem? Não, falar bem não é Lashon Hará. Não, falar bem pode, desde que não seja mentira, né? Mas falar bem pode, deve. A questão toda é quando você utiliza da fala para falar coisas que são negativas sobre as pessoas.
0: Acho que ela ficou na dúvida, Elahá, que a gente falou: ah, por exemplo, eu vou falar, o Elahá é muito rico, eu exaltar a materialidade. Então, mas eu poderia falar: olha, o Elahá é muito dedicado. O Elahá tem, eu vou colocar uma idade, Elahá, mas é para você não parecer mais velho, tá? Mas eu não sei quanto tempo você tem de espiritismo. Então, o Elahá tem 30 anos estudando o espiritismo com dedicação, com sabedoria, buscando boas fontes, boas referências. Isso é uma coisa que enaltece não a materialidade, mas enaltece características das quais eu posso me inspirar para ser uma pessoa melhor. Então, a questão que foi colocada no Talmud é que o Talmud ele é difícil mesmo. É, tem umas questões que às vezes a gente fala: nossa, mas o que ele está querendo dizer? Então, foi em relação à materialidade. Então, por exemplo, eu vou falar: nossa, respeitosamente, tá, Elahá, é só um exemplo. A esposa do Elahá é linda, e eu fico falando isso para todo mundo. Nossa, a esposa dela, isso não é legal, porque é um conceito, um contexto material. Mas eu posso falar: nossa, o Elahá, ele todos os sábados de manhã, há 30 anos, sem faltar nenhum, ele faz um trabalho de caridade maravilhoso. Isso serve de inspiração. Então, a gente deve falar bem, mas a advertência do Talmud foi para que nós não nos conectemos excessivamente à matéria.
1: A Ana Carla pergunta: o pedófilo, o estuprador, ficam como?
2: Eu acho que eles ficam naquela última, no último dos pontos que o Álvaro colocou, que aí quando

0: você percebe ameaça, você vai procura o grupo rabínico para poder orientar para proteger as pessoas, né? Que aí você já esbarrou no crime. Você já esbarrou no crime. Aí é uma circunstância diferente. Agora, o problema de você ficar falando mal das coisas desnecessárias. Você viu como fulano é muito antipático, né? Nossa, quando ele começa a falar, ele fala, fala. Eu não suporto ficar perto dele e tal. Quando você tem esse tipo de coisa, aí realmente é uma fala sem nenhum propósito. Não gosto de fulana. Vê como ela anda, olha como ela olha. Ela balança a cabeça. Então, isso, Lashon Hará. Mas quando você está diante de uma circunstância que coloca a vida dos outros em perigo, aí você pode sim, até como aquilo a gente estava colocando, ser simples como as pombas, mas prudente como as serpentes. Então, fazer o trabalho que tem que ser feito para que a gente também não seja vítima daquilo que a gente já sabe, mas sempre preservando a pessoa para que ela não fique exposta. Você procura aquele grupo rabínico para poder proteger as crianças, de repente, desse pedófilo, mas sem expor demais as pessoas naquilo que está acontecendo.
1: Perfeito. A Isabela Paiva pergunta: como Jesus é visto pelo judaísmo?
0: Ai, Jesus, essa é a live.
2: Ai, Jesus. Foi lá.
0: Essa é a live 11ª.
1: Eu
0: Bom,
1: acho que é a nova série, hein, gente?
0: eu vou começar, Álvaro, aí depois
2: Começa.
0: você complementa aí. Ele é visto basicamente de três formas. Existe um grupo que acha que Jesus é um profeta. Ele foi um profeta, não é o Messias. Mas ele era um homem que era sábio. Então, as coisas que ele diz, não é que são até interessantes, mas ela não passa disso. Ele é um profeta, como teve vários outros, e também foi um profeta, trouxe as informações dele, só que ele se perdeu quando ele quis achar que ele era o Messias. Seus ensinamentos são bons, mas ele não é o Messias. Por que que ele não é o Messias? No conceito judaico. Porque ele não implantou um reino de paz, segundo o que o judaísmo diz, quando o Messias vier, todas as nações se curvarão diante dele. Ninguém se curvou diante de Jesus. Ele inaugurará um período de paz para a humanidade. Só teve guerra depois que o cristianismo chegou no mundo. Então, em nome dele, muita gente já se matou, matou os outros. Então, ele não deve ser. Por quê? Porque a leitura que o judaísmo faz, eles esperam um rei terreno, uma autoridade terrena. E esse reino de paz não é no mundo, é dentro das pessoas. E o problema das guerras que foram feitas é porque, na verdade, essas guerras que estão acontecendo, elas se dão não por Jesus, mas pelas pessoas que vestem a capa de cristãos e atacam uns aos outros com relação a essa questão. E também. Existe outras duas leituras que se faz de Jesus. Uma que diz que ele era o Messias. Não, eu acho que ele era o Messias, mas isso também não muda. Eu vou continuar fazendo as minhas orações. Ele deve ter sido o Messias, sim, mas isso não muda. Não confundir os judeus que acham que Jesus é o Messias com um segmento protestante que tem, chamado de messiânico, que eles são essencialmente cristãos. Mas eles têm um pezinho no judaísmo. Então, eles têm. As igrejas parecem sinagogas, eles fazem toda uma busca. Eles tentam trazer o judaísmo para dentro do cristianismo, mas eles são essencialmente cristãos. Só que eles dão uma tinta judaica para o cristianismo. Mas se você perguntar, não, eu sou cristão. Só que eu gosto muito de judaísmo, então as cerimônias dentro dessas igrejas cristãs são bastante judaizantes. Isso é diferente do que eu estou falando. Estou falando é judeu, judeu, mas é judeu mesmo, que continua, vem judeu de diversas gerações, não se considera cristão, mas não, ele é o Messias. Não, eu acho que ele era o Messias sim, mas eu vou continuar sendo judeu, continuar indo para a sinagoga, fazendo tudo que tem que fazer, mas eu acho que ele era assim. Esse também é uma outra leitura que tem. E tem uma terceira que diz que ele se aproveitou do momento que ele estava vivendo, em que as pessoas estavam esperando o Messias, e ele, na verdade, não era nem profeta, nem Messias, nem nada, apenas se utilizou de uma circunstância para se prevalecer desse espaço e se apresentar dessa forma para as pessoas.
2: E eu costumo dizer, Lahá, que às vezes as pessoas falam assim, ah, por que, que os judeus não aceitaram Jesus como Messias? Peraí, Pedro, Simão Pedro era judeu, Paulo de Tarso era judeu, Tiago era judeu, todos os apóstolos eram judeus. Então eu costumo colocar a condição política que vivia o povo de Israel naqueles dias. Então a gente tem que perceber que a mensagem de Jesus sobre um reino, ela é perigosa para o Império Romano. Quando você fala que você quer instituir um reino para um imperador dominador, para um império dominador, você é uma ameaça. E existe uma hierarquia de poder constituída dentro da comunidade da qual vivia Israel. Dentro dessa comunidade, nós temos, por exemplo, os saduceus, que eram os sacerdotes do templo. Mas esses sacerdotes, eles não tinham plena liberdade de governar o povo judeu. A religião era um negócio para os romanos. Então, eu posso dominar esse povo? Posso. A religião dele pode me trazer lucro? Adere à religião. Abraça essa religião. Essa religião pode me trazer prejuízo? Crucifica todo mundo. Então, o movimento de Jesus, um movimento messiânico de instauração de um reino dos céus, ou reino de Deus, Mateus coloca reino dos céus porque ele não fala, não escreve o nome de Deus em vão, então ele fala reino dos céus, Malhut Shamayim, e não o reino de Deus. Então, quando é colocada essa proposta, muitos entendiam como uma proposta no plano físico, já que o rei Davi cortou muita cabeça para manter um reinado. Já que, anos antes, os macabeus expulsaram os Seleucidas, através de guerra. Já que tiveram uma série, dezenas, daqueles
0: que toda a libertação dos judeus foi através de um ato de violência, de ruptura. Moisés com as pragas, depois Ciro libertando a Babilônia, depois vem os macabeus, é sempre força.
2: E se é colocado isso como proposta, e tiveram uma série de falsos messias que foram decapitados ou crucificados antes de Jesus, mas a proposta do Cristo era íntima, interna, ao coração, ao reinado do Espírito. Esse reinado é edificado no íntimo, não é edificado no exterior. Com a regeneração da humanidade, a transformação do mundo em um mundo ditoso, a gente vai ter isso estampado na materialidade. Mas hoje, a proposta do Cristo hoje é para o nosso íntimo. Então, naqueles dias, essa proposta, ela era muito audaciosa. E os sacerdotes que respondiam ao Império Romano, se eles não tomassem atitudes, o que ia acontecer com eles? Eles iam ser crucificados no lugar de Jesus. Então, o que a gente tem que compreender? Que foi uma decisão, ao tempo, do meu ponto de vista, lendo historicamente, uma decisão política. O grande Davi Flusser, professor já, se não está desencarnado, está bem velhinho, professor da Universidade Hebraica de Jerusalém, ele nos diz o seguinte: a mensagem de Jesus, dentro de outro contexto, ela é plenamente aplicada dentro da Torá. Mas se você falar diante ao judaísmo ortodoxo de cristianismo, isso não se enquadra hoje. Mas a gente tem que enxergar uma construção milenar para que se alcançasse esse momento. Ao princípio, muitos aderiram. E até os dias de hoje, alguns aderem. Então, acho que eu me estendi muito. Tá bom. Vamos para a próxima, se tiver tempo.
1: Vamos. O Paulo pede que vocês relacionem o mandamento de hoje com a orientação de São Luís, que está no capítulo 10 do Evangelho segundo o Espiritismo, quando diz que devemos apontar o equívoco do próximo se afeta o coletivo. Acho que o Jorge até já comentou, né?
0: E de certa maneira, Paulo, o judaísmo não tem que concordar com o Espiritismo o tempo todo. Tem horas que existem divergências. E o pensamento do judaísmo

0: não chega a ser distante desse. Quando alguma coisa afeta o coletivo, sim, está facultado que você faça isso, mas você não espalha. Você chama o conselho rabínico e diz, ó, nós temos esse problema. E preserva a pessoa. A questão é preservar. Se, por exemplo, vamos colocar uma situação prática, real, prática. Uma pessoa na escola está sendo acusada de ser pedófila. O que, que deve ser feito? Você não vai na sala, gente, nós temos um pedófilo na escola. Você chama a autoridade policial e diz, olha, está acontecendo isso. E você não espalha para as pessoas, você não cria uma imagem antes de saber se aquela pessoa realmente é culpada ou não. Você chama os professores, olha, está acontecendo isso, mas não vamos espalhar, vamos ficar de olho nas crianças. Mas ninguém vai dizer para os pais, ninguém promove uma divulgação em massa antes de saber se aquilo é verdade. Aí a autoridade policial vai fazer as investigações, a gente vai estar aqui preservado, e se for alguma coisa realmente verdadeira, a justiça vai tomar conta. Mas você não se arvora de ser o acusador, investigador, julgador e condenador da pessoa, né? Você não faz isso, você apenas procura autoridade policial e se preserva.
1: Emmanuel, ele diz para que nós não façamos das nossas palavras grilhões que nos impedem a caminhada ao alto, a evolução. Então, se a verdade precisa de ser colocada, não no sentido da humilhação do próximo. Tem até aquela passagem narrada por Humberto de Campos, que é referente ao jantar, à refeição com os publicanos, onde Humberto de Campos conta que ele diz para Simão Pedro, eu vou até a casa do lado cuidar de uma necessidade especial, acolhe essas pessoas com o evangelho. E quando Jesus sai, Simão Pedro bate na mesa, pau! O evangelho não é para vocês, porque você, Eliúde, tem as lágrimas das viúvas cristalizados nas joias que você vende. Ele era joalheiro. Você, fulano, é o único produtor de hortaliças de tal região e você sobe os preços. E ele fala assim, quando Jesus volta, ele falou, você não disse para eu amparar eles com a verdade? E aí Jesus diz, não se utilize da verdade como um punhal. Então, acho que Humberto de Campos, perdão por colocar a história dele tão, nas minhas palavras, tão pequenas perto das deles, né? Mas
2: está no Boa Nova, né, Álvaro?
1: Boa Nova, é.
2: Está no Boa Nova, né? Ó, a Mônica pergunta, na época de Moisés, o povo judeu acreditava na reencarnação? Se positivo, como explicar a atitude de Moisés quando desce do Monte Sinai e vê o bezerro de ouro?
1: Posso explicar? É a Moniquinha lá de Jequié.
0: É a Moniquinha de Jequié.
1: Posso dizer? Olha, posso ir lá, Raul, se quer primeiro? Fica à vontade,
0: não,
1: se quiser.
0: Não, por favor.
1: Sim, o judaísmo é reencarnacionista. Os que não eram reencarnacionistas eram os saduceus, os sacerdotes do templo. Aqui existe uma história longa sobre a profanação do templo, sobre a expulsão dos antigos sacerdotes por volta do ano 167 a.C. E esses sacerdotes que assumem, os saduceus, que em hebraico são saduquim, estão no Talmud, tem referências a ele no Talmud, esses assumem como sacerdotes e eles dizem que só aceitam a Torá escrita. Por quê? E os cinco livros de Moisés. Por quê? Porque ali, se você faz uma leitura literal, eles conseguiam defender uma série de interesses através da leitura literal. E através da tradição oral do povo judeu, já era reencarnacionista. Quando Moisés desce e quebra as tábuas da lei porque ele tem raiva do povo judeu, eu não sei se é isso exatamente o questionamento da Mônica, ali a gente está vendo a expressão humana desse grande profeta. Então aqui, como eu disse, a gente vê diversas exemplificações da essência do evangelho em diferentes profetas, mas a plenitude a gente só vê no Cristo. Então eu não sei se eu

0: consiga explicar direitinho. Mas o Elahá vai.
1: Eu quero falar. É o seguinte, quando Moisés tira o povo que está cativo no Egito, diz-se que para cada um judeu veio 50 não-judeus. Havia muitos outros povos que Moisés acabou liderando nessa saída do Egito. Não eram só hebreus que saíram com Moisés. Ele tirou os escravos do Egito todo. E veio muita gente que não tinha a mesma formação, o mesmo tipo de pensamento. Eram idólatras, eram politeístas. E no meio desse pessoal tinha os hebreus também. Eu não estou querendo com isso dizer que os hebreus eram santos. Eu só estou querendo dizer que havia povos idólatras que também vieram junto nessa saída dos hebreus de lá, do Egito. E aí, você pergunta se o povo era reencarnacionista. Essa informação mais profunda, mais iniciática, ela não chegava em todo mundo, porque naquela época era um período em que esses conhecimentos eles eram quase que guardados pelas pessoas que se entendiam como liderança. Então você tinha no Egito Antigo, esse conhecimento era fato, ou seja, os sacerdotes egípcios tinham duas castas, uma religião para os sacerdotes, uma religião para o povo. Basta pegar a obra O Problema do Ser, do Destino e da Dor, que você vai ver lá essa discussão sobre as doutrinas secretas e iniciáticas da época antiga. Então, no Egito Antigo, era desse jeito. A nobreza tinha acesso a esses conhecimentos iniciáticos e a plebe, politeísmo. Mas para quem estava mais para dentro, a doutrina era uma doutrina mais profunda. Moisés foi criado onde? No palácio. Ele também era iniciado. Então, o conhecimento que Moisés tinha, ele não tirou do éter assim. Ah, eu acho que é assim. Ele participou de reuniões, ele integrava a equipe dos sacerdotes, ele foi formado num conhecimento, vamos chamar na falta de uma palavra melhor, num conhecimento místico, num conhecimento desse tipo, espiritual. Mas o povo nem sempre. Resultado. Quando a gente chega naquele momento que está ali acontecendo a descida dele do monte, você tem Moisés, que é um homem que já tinha uma passagem, um caminhar, um aprendizado, tinha tido todo um conhecimento feito dentro do palácio dos egípcios, e um povo está lá embaixo, que é escravo, ignorante. Muitos são judeus, são hebreus, mas a maior parte não é. Alguns conhecem sobre doutrinas espiritualistas, porque mesmo sendo escravos, conseguiam ter acesso a essas informações, mas era muito pouco. Então, aquela multidão de gente que está ali, no fundo, está sendo levada. E aí, ele, quando vê aquilo, não é possível, tira esse pessoal de lá, 10 pragas, travessia do mar vermelho, esse negócio desse fogo em cima do monte, e esse povo ainda me faz um bezerro de ouro, é para acabar, não é possível. Então ele pega e quebra as tábuas da lei. Eu sempre brinco dizendo que as tábuas da lei, mas é brincadeira, nas tábuas da lei, o primeiro mandamento é que é Deus, aí estava embaixo, inteligência suprema, causa primária, todas as coisas. Aí você não merece, então quebra, vamos. Me dá outra, porque essa daqui não vai dar certo. Aí, tanto que o primeiro mandamento eu sou o teu Deus, e o segundo é não farás imagem. O mandamento da imagem, logo em seguida da essência de Deus, exatamente por conta dessas questões, embora o texto bíblico diga que as segundas tábuas tinham o mesmo texto da primeira. Ele voltou e mandou fazer um backup da primeira, aí saiu com as tábuas iguaizinhas e voltou com o mesmo texto. É o que está dito na Bíblia. Mas, como você pergunta se eles conheciam, os iniciados conheciam, esse pessoal sabia. Depois, com o tempo, eles vão sistematizando esse conhecimento, chamando de cabala. Mas mesmo na época do Cristo, nem todos tinham acesso à cabala, nem todos tinham. Hoje você pega a cabala e compra um livro e vai ler. Naquela época, era um grupo bem pequeno que estudava e se aprofundava nesse conhecimento, que hoje a gente brinca aqui com o Espiritismo, falando de uma coisa da outra. Naquela época, isso era um conhecimento passado ao pé do ouvido, só para pessoas específicas.

0: sociais.
1: E ao tempo de Jesus, vale a pena lembrar de Nicodemos. Jesus dá uma puxada na orelha de Nicodemos e fala assim, mas tu és mestre em Israel e não sabes disso? Por quê? Porque ele era saduceu, ele era um sacerdote. Ele só aceitava a Torá escrita. Não aceitava a Torá oral. E tem essa questão, sim, dos iniciados. Emmanuel até coloca isso no A Caminho da Luz.
0: Os grandes iniciados.
1: E a gente tem que tomar cuidado para a gente não fazer os iniciados do Espiritismo, né? Com as reuniões mediúnicas, com essas questões.
2: É verdade. Olha, muita gente aqui agradecendo, comentando, quanto tem sido bom, né, acompanhar aqui essas lives, lamentando, porque, né, já estamos acabando, como o caso da Líbia, que nos acompanha lá da Flórida, e ela pedindo, né, para que nós continuemos fazendo mais programas como esse. Nós vamos continuar, viu, Líbia? Pode ter certeza. E a Silvana faz uma pergunta aqui para o Elahá, bem interessante, olha. Primeiro ela diz, o primeiro episódio foi apresentado. Não teria o nono e o décimo mandamento e assim mais dois episódios? Um bálsamo ouvir vocês hoje. Elahá, pode dar dicas para conseguir um pouquinho dessa memória abençoada?
0: Não, mas Silvana, nós vamos ter ainda hoje é o nono e vai ter mais o décimo, tem mais dois episódios. Tem o nono que é hoje e na próxima semana o décimo que é especialíssimo, porque nós vamos ter a presença de Haroldo Dias Dutra conosco. Vai ser muito bom, Haroldo vai estar com a gente. Ela pergunta dicas de como conseguir um pouco dessa... Pois é, você precisa conhecer Simão Pedro. A memória é Simão Pedro. Simão sabe todas as obras de cabeça. Então, isso aí está na obra tal, questão tal. Ele sim, ele que deve ter dicas para dar. Eu não, coitadinho, só conheço algumas coisinhas que tive a chance de aprender, né, na convivência com muita gente boa, mas eu não sei, eu acho que a memória que eu tenho foi o dom que Deus me deu. Eu tinha, na época da escola, muita facilidade para gravar as coisas. Foi um recurso que Deus me deu e eu usei. Mas não sei nem lhe dizer como é que funciona. Mas é assim.
2: Mas é muito bom, né? O José da Costa pergunta, será que Jesus foi um revolucionário?
0: Esta é a tese da obra Zelota, que é uma obra escrita por um iraniano que não se torna cristão, mas quando vem para o Ocidente, conhece a mensagem cristã e sempre faz uma leitura de um Cristo político. Ele escreveu um livro, que é um best-seller, chamado Zelota, O Zelota, em que ele apresenta Jesus como sendo, na verdade, um articulador político. E vai trazer suas argumentações nesse sentido. Mas o texto dele é um texto muito bem construído, só que a proposta que o Espiritismo nos apresenta é que Jesus foi, sim, um revolucionário, mas não das questões políticas. Ele revolucionou o pensamento humano. Aí que foi a grande revolução. A proposta que ele trouxe foi tão impactante, que, como diz Amélia Rodrigues, a história não coube, ele dividiu a história no meio. E, realmente, a mensagem que ele traz ela é muito profunda. Ela traz, assim, um aprofundamento muito significativo. Eu já tive a chance de falar isso aqui outras vezes. Ele foi o único dos grandes pregadores que conseguiu contaminar seus discípulos de tal sorte que eles passaram a cultivar o amor ao próximo. E tão forte que foi a mensagem dele. Nem Buda, nem Krishna, nem ninguém conseguiu fazer seus discípulos se comprometerem no socorro ao semelhante. Mas Jesus, pá! Faz esse diferencial exatamente pela grandeza que ele impregna com a sua mensagem os corações de tal forma que eles ficam profundamente envolvidos com essa proposta.
1: É que às vezes, Elahá, a gente faz algumas citações e são um pouco mais profundas e a gente acaba tendo que sintetizar isso. Então, quando eu coloquei, não foi no sentido de colocar Jesus como um revolucionário, zelota, tipo, por exemplo, um zelote, um revolucionário que buscava através do plano físico, e a gente vai ver isso no Sermão do Monte, a gente vai ver isso em todo o Evangelho, que a proposta de Jesus, na realidade, ela é desafiadora à matéria. Ela é totalmente espiritual. E o sentido dos revolucionários ao tempo de Jesus era o contrário disso. É através da matéria instaurar um reino espiritual, da imposição da força. Então, eu citei vários messias, falsos messias, que foram colocados. Então, eu vou colocar aqui alguns, só para que as pessoas possam pesquisar e saber algumas referências. Judas, filho de Ezequias, ele reuniu seu bando. A palavra bandido vem do latim, porque os revolucionários andavam em bando, e o bandido era aquele que pertencia ao bando. Então, por isso que eu coloquei essa palavra. Ele se reuniu no ano 4 antes de Cristo, quando ele foi morto por Plínio Públio Quintílio Varro, que foi socorrer Arquelau. Simão de Pereia ficava a leste do Rio Jordão, ele foi decapitado por Herodes. Atronges, que ele era um pastor de ovelhas, então isso evocava a figura de Davi, e ele ficou muito famoso na obra de Flávio Josefo, A História dos Hebreus. Ele é muito famoso por quanto ele era sanguinário, como ele era perverso e levava grandes baixas às tropas romanas. Judas, filho de Galileu, este é apontado por Flávio Josefos por ser o fundador dos Zelotes, o Judas Galileu. E ele está descrito também, tem uma referência a ele, em Atos dos Apóstolos 5, 38 e 39. Teudas, também ele é trazido em Atos dos Apóstolos. Simão Bar-Dioras, que é aquele lá que está no livro há 2000 anos, trazido por Emmanuel. Que ele e André de Dioras, que era o pai de Shaul de Dioras, muito provavelmente uma família, Dioras significa convertido, mas muito provavelmente esse sobrenome era dado porque eles deviam ser uma família. Isso fica um pouco implícito, se não família, uma conexão, no primeiro capítulo do livro não está explícito, mas está implícito. Então eu quis dizer que esses bandos, que esses movimentos eram comuns, mas que a proposta de Jesus, ela é diferente, porque ela é uma proposta espiritual. Então, um revolucionário, eu não sou, eu sou uma negação em gramática, mas eu não sei dizer o significado exato da palavra revolucionário, mas as origens dessa palavra. Mas se a gente entender, como você disse, no sentido de transformar a história do mundo, ele vai ser um eterno revolucionário para todos nós.
2: Bacana. Olha, a Cleide está comentando, né, que é uma pena que na próxima sexta ela não poderá assistir a live, porque ela estará trabalhando. Cleide, a live fica gravada, tá bom? Uma pena que você não estará conosco aqui ao vivo. Mas depois, em casa, à noite, quando você chegar, você pode acessar aí a Rádio Fraternidade, ou o canal do IGES, né, qualquer um aí dos canais que estão retransmitindo a live, e aí você pode acompanhar, tá bom? Então, nós vamos para a última pergunta aqui, que é mais uma pergunta da Carmen. O momento das tábuas no Monte Sinai foi através de pneumatografia? Ocorreu duas vezes, então?
1: Eu vou responder uma parte e o Elahá. Uma vez eu tive essa conversa com o Elahá, e eu falei assim, olha, as tábuas foram materializadas. E depois, a gente conversando, ela falou, será que não foi escrita? Então, o que diz o Midrash, eu também fiquei na dúvida, depois eu falei, ué, será que eu falei bobeira? E o que diz o Midrash é o seguinte, as primeiras tábuas da lei, essas foram materializadas. A segunda, como Moisés quebrou, Deus falou, agora você sobe e escreve, porque eu não vou te dar outra, não.
0: Já te dei.
1: Já te dei. Então é isso que eu tenho para
0: dizer. Quando nós estávamos começando o nosso estudo, que a gente foi buscar, acho que é no capítulo 16 que recebe as tábuas, no capítulo 20 recebe as tábuas, mas ele sobe no 16, não é?
1: Eu acho que, eu não, Eu não tenho essa memória.
0: A gente estava discutindo exatamente disso, vendo como é que as tábuas foram preparadas. E aí a gente estava discutindo, olha, elas não foram escritas, elas foram escritas... Lembra que você estava até dizendo, olha, está aqui o texto, mostrando como que elas tinham sido construídas, né?
1: É que eu acho que a gente citou e depois a gente conversou ela por mensagem. Mas eu trouxe o texto e no texto ela fica muito explícita. Toda a constituição do efeito físico, o peso, pelo que conta o Midrash, cada tábua, eu não lembro se as duas tinham 500 quilos ou se cada uma tinha 500 quilos. E é trazido que era um material não conhecido no mundo, então coloca-se que elas eram de safira, mas é só para dar o tom de nobreza daquilo, de como aquilo era diferente. Imagina duas safiras de 500 quilos, como era diferente de tudo que tinha nesse mundo. Então, no sentido de que aquilo foi materializado, e que, sem sombra de dúvidas, Moisés é um grande médium de efeito físico, e como naquele dia eu não comentei, mas eu e a Ivana tivemos uma experiência, né, de uma mediúnica de materialização, e nós, dentro daquela condição de ver os espíritos se materializarem e os objetos flutuando ao redor de nós, e foi uma experiência assim, que muito nos marcou, né, Ivana?
2: Foi, muito mesmo, muito legal.
1: Foi muito, muito bom. Então, a gente consegue encontrar dentro da entrega das tábuas da lei uma série de referências que demonstram que isso se dá em função da mediunidade de efeito físico de Moisés. Então, a primeira, diz o Midrash, que ela foi totalmente materializada. A segunda, de alguma forma, deve ter sido materializado parte, e talvez Moisés, para aprender a não ficar passar raiva, teve que dar uma esculpidinha lá.
0: Quando a gente pega o início do capítulo 20 do Êxodo, quando que vai começar, o primeiro versículo diz assim: e Deus disse a todos as seguintes palavras. Então é pneumatofonia. Eu sou o eterno vosso Deus que vos tirou da terra do Egito, a casa da escravidão. Então, aqui, o que a gente conversava naquela oportunidade, Álvaro, se teria sido pneumatofonia ou pneumatografia. E aí, na hora que a gente estava aqui, você falou, não, porque foi uma pneumatofonia. Aí, depois a gente conversou, disse, mas não foi grafia. Aí, disse, não, eu peguei, e ele diz, ele não escreve. Aí, eu fui atrás, pegar o texto bíblico, porque para mim, tanto faz se foi escrito, se foi falado... O que importa é a mensagem. Se veio via fax, via e-mail, se foi um telex, não importa. O que importa é o conteúdo. Então, beleza, a gente está aqui discutindo só filigranas. Aí eu fui ver, realmente foi falado, não foi escrito. Mas todo mundo, quando trata disso, fala de que o dedo de Deus escrevia na pedra e tal. Mas isso aí é o que menos importa, né? Porque começar aqui uma pedra de 500 quilos, duas de cada lado, é para acabar, né? Ela vai levantar, devia ganhar uma medalha de ouro. Mas,
1: não, mas ela foi flutuando. É o que diz.
0: Eu tenho um irmão que é judeu, judeu, judeu mesmo, mora em Israel. E ele, conversando sobre a tábua do Alê, uma vez ele me disse uma coisa, eu disse, meu irmão, isso não serve de nada. Ele disse, olha, dentro das tábuas tem um momento lá que tem uma letra, acho que é Shemesh. Qual é a letra? Samek. Aquela que é fechada?
1: Samek.
0: Então ela é toda fechada como se fosse um O. E quando ela foi esculpida, quebrou a tábua todinha, mas a bolinha de dentro do O ficava dentro, ela não caiu. Não... Então, assim, a energia de Deus segurava aquela pedrinha. Aí disse, olha, para mim isso não faz a menor diferença se caiu, se não caiu. Porque disse, se eu fosse Deus, eu teria feito de maneira mais prática. Eu esculpia sem quebrar o outro lado. Aí ela ficava só afundadinha, ficava ótimo. Só varar a tábua de um lado para o outro, para ter esse esforço de botar o pedacinho vibrando no meio para não cair. Mas existe muita, muita coisa, tem muito midrash sobre tudo isso. As pessoas vão criando histórias em cima de história. E assim, A verdadeira essência é você pegar o que está escrito, porque o entorno dessa história, a gente, na verdade, não vai conseguir ter a informação verdadeira do que aconteceu, porque não dá mais para saber, e o mais importante não é o mensageiro, mas é a mensagem.
1: E também refletir que a questão da pedra é importante, porque a gente tem muita facilidade de distorcer o que a nossa consciência aponta como verdade. Então, eu falo assim, por que está escrito amarás o teu próximo como a ti mesmo? É porque se você tratar o outro como você se trata, se você for indulgente com o outro, como você é com você mesmo, você vai ter alcançado um amor pleno à humanidade. Então, a questão da pedra, o mais importante, como eu acho que o Elahá muito bem fala, é Midrash, pode ser verdade, pode ser que não, pode ser... A questão é que é um marco na história da humanidade, e isso está na pedra, porque são mandamentos universais, trazem lições importantes ao nosso espírito. E, às vezes, quando eu faço algum seminário, palestra, e falo das 10, eu falo, olha, gente, quem conseguir alcançar isso primeiro, volta, não esquece da gente, não. Volta para a humanidade e me lembra, me mostra o caminho que você fez, como esses missionários têm feito conosco, reencarnando entre nós, tantos missionários em todos os tempos da humanidade. Porque eu tenho certeza que os 10 mandamentos literais são grandiosos, mas essas interpretações que a gente tem buscado, esse aprofundamento, eles nos levam a uma compreensão de que a síntese, o poder de síntese desses mandamentos na história, na evolução da humanidade, são grandiosos. Eu tenho certeza que em Júpiter estão sendo cumpridos esses mandamentos. Eu tenho certeza que espíritos da mais alta envergadura. A diferença é que eles cumprem em plenitude. E nós ainda estamos saindo, quem sabe, da leitura literal.
2: Pois é. Álvaro e Jorge, né, nós ficamos pensando, um estudo como esse, que nós estamos aqui tão felizes, né, e tão gratos, pessoal dizendo que a gente podia ficar até a noite toda, que, né, estaríamos aqui ouvindo e tal. Será que esse estudo ele é acessível para todo mundo? Será que nós, espíritas, estamos conseguindo compartilhar a mensagem do Espiritismo com todas as pessoas? As pessoas que são surdas, que são cegas, que têm alguma dificuldade, não é? E é justamente sobre esse assunto que nós vamos conversar no domingo, às 19h30, sobre inclusão no movimento espírita. Nós teremos aqui a Sônia Hoffmann, que é espírita, que tem um rebaixamento visual importante, a Verônica, que é tradutora em Libras, o Fabiano Santos, que é o presidente da Federação do Espírito Santo, que tem um projeto lá na federativa, não é? Sobre o tema da inclusão, e a Leila Ramos, que é a presidente da Federação Espírita de Tocantins, que também tem essa preocupação lá no Tocantins, e eles vão compartilhar conosco as suas experiências e essa luta que existe hoje no movimento espírita para que nós possamos tratar desse assunto de uma forma realmente, né, enfática, porque nós estamos aqui, né, semana que vem, concluindo aqui essa nossa série, mas se nós formos pensar, algumas pessoas não terão acesso a ela, não é? Então, é um desafio que fica aí para nós espíritas discutirmos sobre essa temática e trabalharmos para colocar em prática essa inclusão. E na nossa próxima live, nós teremos dois intérpretes em Libras que farão a tradução o tempo inteiro durante a live. Seria ótimo se nós tivéssemos isso em todas as lives, não é? Mas nós temos a dificuldade também de conseguir os intérpretes espíritas, não é? Então é um desafio aí para nós trabalharmos com esse assunto. Meus queridos, então nós já estamos caminhando para o nosso encerramento, temos muita coisa aqui, muita gente comentando, depois vocês vão com calma, tá? Olhar o chat, e nós já estamos com quase 2 horas de live, 1h55, então eu quero passar para vocês, né, fazerem as considerações finais de hoje. Começando com o Álvaro.
1: Porque se depois falar depois da consideração dela, é até covardia comigo. Então, eu diria para que nós possamos refletir sobre o peso das nossas palavras, sobre a condição como nos, muito bem, nos colocou Emmanuel, sobre se elas peso das nossas palavras, sobre a condição como nos, muito bem, nos colocou Emmanuel, sobre se elas são duras como aço, ardentes como fogo,

0: nas convivências diárias. As nossas palavras, elas podem afetar profundamente o próximo, tanto no sentido bom, tanto como no ruim. Então, esse mandamento traz uma reflexão, não apenas sobre a má utilização dela, mas na canalização desses impulsos para que se tornem automatismos de regeneração, para que se tornem bálsamos e de luz para todos ao nosso redor e principalmente a nossa consciência, que entra em um estado de paz quando bem utilizamos de todos os atributos, de todas as qualidades, de todas as possibilidades que efetivamente nos são dadas por Deus, que são as nossas capacidades de afetar, de conviver, de transformar o outro através de fala, pensamento, ação. Então, a minha reflexão seria por esse sentido.
1: Muito bem. Elahá, após a sua reflexão, eu já pediria que você faça a nossa prece de encerramento, pode ser? E aí a gente aproveita já para agradecer a todos que estão conosco, que ficaram conosco até agora, e dizer que na próxima semana nós temos um novo encontro. Esperamos todos vocês aqui, tá bom? Nossos agradecimentos ao Álvaro, ao Elahá, aos parceiros na transmissão, a todos que nos ajudam para que essa live possa acontecer. Está contigo, Elahá.
2: Bom, quero agradecer a oportunidade e só destacar que a gente preste muita atenção no uso que a gente faz da palavra, independente de qual meio a gente utilize. Que a gente seja bem atento com relação a isso, porque nós temos muitas pessoas que se perderam, não foi por outra razão, mas foi por não saber colocar as palavras corretas na convivência com as outras pessoas. Que a gente ponha sempre amor na nossa hora que a gente for falar, para que a gente não se perca na margem do caminho. Tá bom? Vamos orar? Divino Senhor das nossas vidas, Senhor que nos acompanha há tantas e tantas e tantas encarnações, que desde o nosso princípio nos olhaste como a promessa daquilo que poderíamos ser. Hoje alcançamos a condição em que já podemos te contemplar, Senhor, e começar a entender a tua essência e a tua divina presença, não só em redor de nós, mas na intimidade dos nossos corações. E é por isso, Senhor da vida, pela imensidão da tua misericórdia, que depositaste ao longo das nossas diversas existências as múltiplas doutrinas para que alcançássemos a felicidade legítima, é que nós hoje comparecemos diante da tua presença divina para agradecer pelo investimento que tu fizeste nas nossas almas. Eis o que somos, Senhor. Aqui estamos nós comparecendo diante de ti, marcados pelas nossas mazelas, pelas nossas feridas, pelas nossas diversas chagas que ainda trazemos em nós. Mas já conseguimos entender a tua misericórdia, além da tua justiça, e por isso nos mostramos diante de ti como somos, a fim de que tu estendas as tuas mãos, curando as nossas lepras morais, as nossas feridas e as úlceras que ainda estão abertas nas nossas almas. Vem, Senhor da vida, deita as tuas mãos sagradas sobre os nossos corações feridos e cicatriza as nossas chagas, iluminando o nosso entendimento para que saibamos fazer bom uso do tempo que tu nos concedes na vida. Dá-nos a graça de percebermos a tua presença divina derramada sobre as nossas vidas o tempo todo, a fim de que entendamos o teu amor nas nossas alegrias e nas nossas tristezas, e saibamos entender a tua presença divina até nos nossos momentos mais difíceis. Por toda a compreensão que tu nos ofereceste sobre a vida, e por aquilo que hoje nos dás a conta de conhecer, recebe, Senhor, a nossa mais profunda gratidão, e te rogamos que abençoes as nossas vidas, para que nós sejamos dignos e possamos interpretar entre os homens

0: um pouco daquilo que já depositaste dentro de cada um de nós. Por isso, te pedimos que abençoes as nossas existências, ilumines os nossos corações e derrames as tuas bênçãos sobre a humanidade inteira, guardando todos os teus filhos na tua infinita paz.
1: Que assim seja, boa noite a todos, bom fim de semana e até semana que vem. Grande abraço.
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4: 16 horas e 29 minutos.
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5: Olá, meus amigos e minhas amigas. Estamos iniciando mais um programa da série Estudando o Livro dos Médiuns aqui pela FEB TV. Esse é o programa 12 e nós iniciamos hoje o estudo da segunda parte de O Livro dos Médiuns. Eu queria agradecer as palavras de incentivo e de carinho que temos recebido de várias partes do Brasil e de vários países do exterior, que tem dado estímulo, confirmado a participação. Nós queremos agradecer todos por essas manifestações. E eu dedico essas manifestações tão carinhosas e de apoio à equipe técnica, né, que organiza o programa, que teve a ideação dessa atividade, o Felipe e o Kleber, que estão aí nos bastidores, dando toda a sustentação, a coordenação da área de comunicação da Federação Espírita Brasileira. E este ano, 2021, é um ano especial, porque foi o ano, nós estamos completando este ano, 160 anos de publicação de O Livro dos Médiuns. Então é um ano comemorativo, muito importante, e as redes sociais estão aí cheias de manifestações de apreço a essa obra, e nós gostaríamos de iniciar esse programa também com uma pequena homenagem, dizendo assim: 15 de janeiro de 1861, há 160 anos, levantou-se o véu de Ísis. Kardec abriu a janela para a vida. Consolidara-se a era do espírito. O Livro dos Médiuns é o livro da perfeita compreensão da mente, da faculdade multiforme, da sociedade dos espíritos, das relações entre vivos de diferentes estados da matéria. O livro do ser mediúnico e do existir em múltiplas dimensões. O livro da moral mais transcendente. O livro da vida imperecível. O Livro dos Médiuns. E nos cabe estudá-lo e divulgá-lo, para consolidar na Terra essa era antevista por Jesus, a era de transformação do homem. Então vamos dar início ao estudo de hoje, Allan Kardec começa a segunda parte de O Livro dos Médiuns com o seguinte título: Das Manifestações Espíritas. E aí já cabe uma observação, porque, na verdade, as manifestações são mediúnicas. Mas a expressão fenômeno espírita, manifestação espírita, foi utilizada muito à época de Allan Kardec para efeito de identificação da doutrina nova que surgia. Mas, na verdade, Kardec, ao anotar manifestações espíritas, ou todas as vezes que a gente lê em alguma obra clássica, ou mesmo de médiuns, psicografias contemporâneas ou autores contemporâneos, utilizando a expressão manifestações espíritas, nós temos que entender que são as manifestações mediúnicas explicadas pelo Espiritismo, uma vez que o Espiritismo não criou o fenômeno mediúnico, mas é uma doutrina de estudo das manifestações dos Espíritos, e esse capítulo trata exatamente do tema. Allan Kardec faz como que, nesse primeiro capítulo, um preâmbulo, não é, do que ele vai desenvolver em toda a segunda parte do livro. Mas é um capítulo instigante, porque ele retoma algumas discussões que nós já até analisamos na primeira parte do nosso programa, nos programas anteriores. No item 52, Allan Kardec dita ou anota da seguinte forma: posto de lado a opinião materialista, porque ela está condenada pela razão e pelos fatos, ou seja, a opinião materialista, aquela que não acredita na sobrevivência dos espíritos e nem na possibilidade da comunicação, ela está condenada exatamente pela lógica e pela observação dos fatos. Tudo se resume, diz Kardec, em saber se a alma, depois da morte, pode manifestar-se aos vivos. Então, essa é a tese. Reduzida, sim, à sua expressão mais simples, a questão fica menos complicada. Essa expressão de Allan Kardec, no item 52, reduzida a sua expressão mais simples, é bem a evidência do método utilizado por Allan Kardec, desenvolvido por Augusto Conte, e que ele aprendeu também em Verdun, na Suíça, quando estudou com Pestalozzi, que era pegar um problema complexo e reduzi-lo em partes mínimas. Então, a Kardec trabalha toda a obra da codificação da seguinte forma: indo do simples para o complexo, do particular para o geral, da parte para o todo. Esse foi um método que ele utilizou porque facilita a pesquisa, a indagação. Então ele reduz o problema, e aqui ele tem uma visão reduzida do tema, que é exatamente a possibilidade da manifestação dos espíritos no plano material, ou seja, a ação dos espíritos no mundo corpóreo. E ele continua dizendo: caberia, antes de tudo, perguntar por que não poderiam, não é, os seres inteligentes que vivem em nosso meio, embora sejam invisíveis por natureza, por que eles não poderiam atestar a sua presença? Então, a lógica, a razão vai mostrar que isso é perfeitamente possível. Então, Kardec, ele faz um contraponto aqui com o materialismo. É muito importante observar que o Espiritismo tem um compromisso de desestruturar o materialismo no sentido de mostrar que não existe a matéria. Mas é muito bom lembrar também que o Espiritismo não é uma doutrina sectária. Embora ela discuta as ideias contrárias ao materialismo, ou tem um posicionamento contrário ao materialismo, o Espiritismo não é contra os materialistas, o que é muito diferente. Porque o materialista de hoje é o estudante de amanhã, e muitas vezes ele não compreende por falta de conhecimento. Kardec coloca isso. A questão é da falta de conhecimento sobre a possibilidade de comunicação dos espíritos. por falta de uma pesquisa, de um cuidado e de uma observação. E Kardec sustenta sempre a ideia, a simples razão diz que nada é absolutamente impossível, ou seja, na manifestação dos espíritos. Se muitos dizem que é impossível os espíritos se manifestarem, surge a contrapergunta. Prove que os espíritos não podem se comunicar, uma vez que há provas, não é, inúmeras da comunicabilidade dos espíritos. E Kardec sustenta essa discussão em duas teses, que de certa forma, uma ele já abordou na primeira parte, quando nós estudamos o capítulo O Maravilhoso e o Sobrenatural, os dois programas em que a gente discute isso. Kardec menciona que a crença na comunicabilidade dos espíritos existe em todos os povos e em todos os tempos. A própria intuição diz que se essa ideia ela é universal, é porque ela tem um fundo de verdade. E na época que nós estudamos, os companheiros poderão rever os programas, os dois programas sobre o capítulo Maravilhoso e Sobrenatural, nós tivemos a oportunidade de elencar fatos e fenômenos mediúnicos ocorridos em várias épocas, em várias nações, no Egito Antigo, na Índia do passado e atual, na China do passado e atual, na Polinésia, no Japão, nas Américas, os xamãs, os pajés, os profetas, todos esses atestaram a manifestação dos espíritos. Certas sociedades, como a China, o Egito, eles se estruturaram em torno da ideia da imortalidade da alma. A própria sociedade se construiu a partir dessa ideia. No Ocidente é que nós temos uma distorção nessa compreensão, muito em função das ideias materialistas e de um cientificismo que, de certa forma, virou os olhos para essa realidade espiritual, focando apenas no campo material. Nós não podemos dizer todo o Ocidente, não é? Porque nós temos o cristianismo no Ocidente, assim como outras culturas que têm as suas religiões expoentes, que endossam as manifestações dos espíritos. E o segundo argumento de Kardec é exatamente isso. Ou seja, de que os testemunhos dos livros sagrados, diz Allan Kardec, e o testemunho dos pais da igreja sancionam, ou seja, confirmam a possibilidade da manifestação dos espíritos. Sem nos atentarmos a outras culturas, mas ficando na análise no cristianismo, nós vamos ver que a Bíblia, de capa a capa, ela é recheada de fenômenos mediúnicos. Então, a ideia da comunicabilidade existe milenarmente junto aos hebreus na cultura judaico-cristã. Exatamente porque nós vamos encontrar relatos bíblicos que comprovam isso. Mas aí os companheiros, alguns dizem o contrário, mas Jacobson, a Bíblia proíbe o contato com os mortos. Moisés, no Deuteronômio, proíbe a consulta aos espíritos. Como é que a gente pode entender isso, uma vez que a Bíblia, né, de ponta a ponta, nós encontramos fenômenos mediúnicos, tanto no Velho Testamento quanto no Novo Testamento, que é exatamente o argumento de Kardec, não é? Os livros sagrados chancelam a ideia da comunicabilidade. Os pais da igreja cristã sancionam a comunicabilidade dos espíritos. Mas se nós compulsarmos com cuidado o livro Deuteronômio, que foi escrito por Moisés, segundo consta, no capítulo 18 desse livro, do Velho Testamento, ele é intitulado, no capítulo 18, versículo 9, ele é intitulado Os Profetas. Então, a Bíblia de Jerusalém, que é uma das traduções atuais, das que têm sido mais consagradas, ela anota da seguinte forma, ou os tradutores anotam da seguinte forma, essa suposta proibição de Moisés à consulta aos mortos, né, aos desencarnados. Então está anotado assim, lá no versículo 9 de Deuteronômio, capítulo 18. Quando entrares na terra que Iavé, teu Deus, te dará, não aprendas a imitar as abominações daquelas nações, que em teu meio não se encontre alguém que queime seu filho ou sua filha, nem que faça presságio, oráculo, adivinhação ou magia, ou que pratique encantamentos, que interrogue espíritos ou adivinhos, ou ainda que invoque os mortos. Pois quem pratica essas coisas é abominável a Iavé. E por causa dessas abominações que Iavé, teu Deus, as desalojará, e é por causa dessas abominações que Iavé, teu Deus, as desalojará em teu favor. Veja que a sociedade da época se expandia e conquistava novas terras. O povo hebreu estava atingindo outras culturas. Então Moisés diz algo muito interessante no início desse parágrafo. Ele começa dizendo que quando entrares na terra que Iavé, teu Deus, te dará, e muitas vezes essas terras outras eram de outros povos, então era através de guerras. O que que Moisés estava alertando? Para não imitar, ou seja, absorver a cultura daqueles povos dominados, ou cujas terras, ele coloca que foram dadas por Iavé, mas como eu disse, foram terras conquistadas. E os povos conquistados tinham as suas culturas. E Moisés sabia muito bem, porque ele vinha do Egito, na Mesopotâmia, na região toda, todos os povos comunicavam-se com chamados deuses, e eram muitos deuses. Ele aprendeu isso no Egito. Então, agora, junto ao povo hebreu, ele estava estabelecendo a ideia do Deus único, Iavé. Então ele diz para que, ao expandir a nação, que a nação não absorvesse a cultura dos outros povos, porque ela conflitaria com a ideia do Deus único. E aí ele vai dizer exatamente o que existia nas outras culturas que ele estava agora alertando para que não acontecesse. Ou seja, queimar filho e filha, que era uma forma de adoração de alguns povos. E aí ele coloca presságio, oráculo, magia. Ele diz que isso não deveria ser absolvido, essa prática. No entanto, no parágrafo seguinte, lá pelo versículo 13 do capítulo ainda 18 de Deuteronômio, Moisés cria o profetismo. Ou seja, ele substitui os oráculos pelos profetas. Porque os profetas seguiriam as normas ditadas por ele e que o povo deveria seguir. Então, na verdade, ele fez foi uma substituição. Ele deixa isso muito claro. Eis que as nações que vais conquistar ouvem oráculos e adivinhos. quanto a ti, isso não é permitido por Yahvé, teu Deus. Yahvé, teu Deus, suscitará um profeta, como eu no meio de ti, dentre os teus irmãos, e vós os ouvireis. Então Moisés inicia o profetismo e ele diz, profeta como eu. E aí nós vamos ver na cultura hebraica diversos profetas. Muitos interpretam que esse profeta especificamente referido por Moisés seria Jesus. Não é? Que daria realmente um avanço na compreensão religiosa do povo. Mas então, o que Moisés fez foi estabelecer uma disciplina ao povo. Aí já não estaria vulgarizada mais a prática dos oráculos, dos adivinhos. E Moisés chega até o ponto de dizer como esses profetas seriam reconhecidos. Aqui, logo na sequência, nesse mesmo capítulo, ele vai dizer que os profetas seriam reconhecidos. Se as suas palavras fossem confirmadas e tudo aquilo que eles dissessem acontecesse, ou seja, se houvesse uma harmonia das profecias com a doutrina mosaica que ele estava instituindo. Então, estudando com cuidado aqui, a gente vai ver que Moisés não estava proibindo a comunicação com os espíritos, porque os profetas se comunicaram com os espíritos. O que ele estava fazendo era disciplinar uma sociedade e dizendo que os povos que estariam, com os quais os hebreus estariam se relacionando, tinham muitos deuses, eram idólatras. E que, obviamente, muitos desses oráculos eram falsos. Havia o charlatanismo, havia a fraude, as pessoas consultavam. Isso ele tinha visto em outras culturas e vivenciado, como eu disse, no Egito. Então, o que se estabeleceu foi uma disciplina, e não uma proibição. Porque senão ele não teria criado o profetismo. Ele diz profetas como eu, porque Moisés foi um excepcional médium. E ele coloca Yahvé como Deus, porque essa é a expressão, né? O Jeová era a expressão que se tinha. Eles não compreendiam a ideia de espíritos, mas se comunicavam com o mundo espiritual. Então Moisés nunca proibiu o contato com o plano espiritual, porque ele instituiu, como eu disse, uma categoria específica, os profetas. Como em outras culturas, nós temos os xamãs, os pajés, que é similar. Isso porque muitas pessoas utilizam esses argumentos contra o espiritismo. E eu destaquei aqui para nossas reflexões hoje um trecho muito interessante do livro de Daniel, um dos profetas. Lá no capítulo 10, no versículo de 4 a 7, o profeta Daniel vê um espírito. E veja como ele narra essa aparição a ele, mostrando que os profetas se comunicavam com os espíritos. Isso não era proibido. O que era proibido era assimilar a cultura dos outros povos, o modo de fazer o contato com o mundo espiritual. Que ele coloca adivinhos, oráculos, necromantes e coisas assim. Aliás, fazendo um parecer, nós temos até que tomar um certo cuidado, porque algumas traduções bíblicas colocam até que o Moisés estava proibindo espiritismo. A palavra espiritismo nem existia, ela foi criada por Allan Kardec. Por isso que nós mencionamos a Bíblia de Jerusalém. Porque em outras traduções bíblicas, colocam lá a proibição de consulta a médiuns e ao espiritismo. Mas isso é uma deturpação na tradução, porque originalmente essas palavras não existiam à época de Moisés. Então o profeta Daniel, que era um exímio cultor do profetismo, era um profeta, ele narra, no 34º dia do primeiro mês, estando às margens do grande rio, o Tigre, levantei os olhos para observar e vi. E agora ele vai descrever o espírito que ele viu. Um homem vestido de linho, com os rins cingidos de ouro puro. Seu corpo tinha aparência do crisólito e seu rosto aspecto do relâmpago. Seus olhos

com lâmpadas de fogo, seus braços e suas pernas como o fulgor do bronze polido, e o som de suas palavras como o clamor de uma multidão. Então ele viu uma pessoa. Essa expressão simbólica dele foi o que ele encontrou para descrever o fulgor da elevação daquela entidade. Foi um espírito muito elevado que ele viu e que deu a ele conselhos excepcionais. Ele completa: somente eu, Daniel, vi essa aparição. Os homens que estavam comigo não viram a visão, no entanto, um grande tremor se abateu sobre eles, a ponto de fugirem para se esconder. O próprio Daniel baixa a cabeça e essa entidade toca-lhe e eles conversam, comprovando que realmente o que Kardec disse. Nos livros sagrados existe a comprovação da manifestação dos espíritos. Eu achei tão interessante essa descrição de Daniel, que nós fomos observar no capítulo 3 do livro Obreiros da Vida Eterna. Por incrível que pareça, André Luiz descreve uma entidade semelhante. O que me chamou a atenção foi as vestes de linho e os rins cingidos de ouro puro, ou seja, ele tinha um cinto, não é? Um cinturão de ouro, um cinturão dourado, caracterizando a sua elevação espiritual, porque o ouro sempre foi símbolo de espíritos elevados, de elevação espiritual em várias culturas, não pelo valor pecuniário. Então, André Luiz disse que visitou uma colônia espiritual e haveria manifestação de um espírito muito elevado ali naquela colônia, o Asclépios. Então, Asclépios era tão elevado que ele precisava de um ambiente próprio para se materializar, ser visto e conversar com as pessoas ali, no mundo espiritual. Então, numa sala, mais ou menos, uma sala pequena de vidro, uma redoma de vidro. O mentor disse a André Luiz que ele e outras pessoas fizessem criações mentais para que dentro daquela redoma de vidro o Asclepius pudesse materializar. André Luiz disse que fez um exercício mental e tentou imaginar o jardim que ele tinha em casa quando encarnado. Fez um esforço, depois de alguns minutos ele viu que ali não tinha aparecido nenhuma graminha, muito pouca coisa. Mas o orientador espiritual insistiu, eles ficaram mais tempo mentalizando para criar um ambiente para que aquela entidade venerável se manifestasse. E André Luiz descreveu assim: nesse instante, sob nossos olhos atônitos, alguém apareceu no gabinete, entre a vegetação e o céu. Eles criaram um ambiente da natureza ali. Semelhava-se a um sacerdote de culto desconhecido, trajando túnica lirial, fisionomia simpática de ancião, apresentava-se nimbado de luz indescritível, e seu olhar nos mantinha extasiados e presos. Parece que é o próprio Daniel falando. Num misto de veneração e encantamento, sem que nos fosse possível qualquer fuga mental de sua presença sobre eles. Ficaram magnetizados, como Daniel ficou magnetizado. Via-se-lhe apenas o busto cheio, eles não viram o corpo inteiro dele, parecendo-me que seus membros inferiores se ocultavam naturalmente na folhagem abundante. Seus braços e mãos, todavia, revelavam-se com todas as minudências anatômicas, porque com a destra, mão direita, nos abençoava num gesto amplo e mantendo na outra mão um pequeno rolo de pergaminhos brilhantes, deixando-nos perceber, aí que me chamou a atenção, dourado cordão atado à cinta. Nos parece que esse espírito, aí uma ilação nossa, não é? Particular. Nos parece que esse espírito, Asclepio, é da mesma elevação hierárquica do espírito visto por Daniel lá há milênios atrás. Asclepius conversa com as pessoas e André Luiz, curiosamente, pergunta quem era esse Asclepius. E o mentor vai explicar que Asclepius pertence às comunidades redimidas dos planos imortais, nas regiões mais elevadas da zona espiritual da Terra.
E aí ele utiliza uma expressão muito interessante para o nosso estudo. Vive muito acima de nossas noções de forma. No programa último que nós fizemos antes do recesso, nós estudamos os fluidos, o pensamento, a psicometria, o perispírito. Muitas pessoas ficaram com dúvida em relação à forma dos espíritos. Veja que aqui André Luiz diz que há uma categoria de espíritos que vive muito acima de nossas noções de forma. Já perdeu todo o contato com a crosta terrestre. Por isso é que ele só podia materializar num ambiente como aquele. Mas o Asclepius não é dos espíritos mais elevados. Nós podemos dizer que o Asclepius seria como que um dos pais da humanidade, uma faixa de espíritos superiores. E aí ele vai dizer que o Asclepius, André Luiz pergunta se o Asclepius ainda poderia reencarnar na Terra. Veja o que respondem a André Luiz. Ele poderá reencarnar, sim, em missão de grande benemerência, se quiser. Mas há intervalos de 5 a 8 séculos entre as reencarnações. Então, de 500 a 800 anos, entre uma encarnação e outra. Ele não poderia reencarnar antes, dada a sua elevação. O Asclepius faz parte desse grupo de mentores da humanidade terrestre. Para nós vermos a relação, ou a interpretação até que o Espiritismo dá, os Espíritos dão, de um aspecto como esse, de um espírito extremamente semelhante, né, pela vestimenta e pela luminosidade definida pelo profeta Daniel e descrito por André Luiz no livro Obreiros da Vida Eterna, capítulo 3. Mas voltando à tese de Allan Kardec, de que nos livros sagrados, e estamos utilizando a Bíblia, constam manifestações de espíritos abundantemente, e a propósito da chamada proibição de entrar em contato com os espíritos, supostamente, como nós vimos, uma questão interpretativa de que Moisés teria proibido, e a nosso ver ele não proibiu, ele criou o profetismo, como eu acabei de dizer, nós vamos encontrar no primeiro livro de Samuel, também no Velho Testamento, no versículo 28, uma narrativa muito interessante. Saul se tornou rei de Israel. Qual foi a primeira providência de Saul? Foi cumprir o Deuteronômio. Expulsou do meio do povo hebreu todos os oráculos, adivinhos e necromantes. Ele mandou proibir. Quem aparecesse ali, segundo a narrativa bíblica, seria morto. Só permaneceram os profetas. Isso no reinado de Saul. Só que aconteceu algo muito sério com a nação israelita no reinado de Saul. Israel foi cercada pelos filisteus. Estava prestes a tombar numa guerra terrível. E Saul ficou completamente desorientado. Ele não sabia o que fazer. E narra que Saul buscou a inspiração pessoal, não teve orientação de Yahvé. Esperou que Yahvé lhe respondesse o que fazer diante dos filisteus por sonho. Ele também não teve nenhum sonho, para vocês verem que havia comunicação. E Saul também buscou os profetas da comunidade dele. E nenhum profeta revelou, em nome de Yahvé, o que deveria ser feito para vencer o cerco dos filisteus. O que Saul fez? Mandou buscar uma pitonisa na cidade de Endor, a famosa pitonisa de Endor. E ele se disfarçou e foi até a pitonisa para ver se ele obtinha alguma orientação. E ele virou para a pitonisa, sem que ela soubesse, e pediu para que ela evocasse
um dos

mortos que ele diria. Ela falou, eu não posso fazer isso, porque há proibição. Eu corro risco de vida, em outras palavras. Ele falou, não, mas não vai te acontecer nada. Ela não sabia que era Saul, o rei, que estava ali, o próprio que havia expulsado todos os demais médios, né, digamos assim, da sua região. E aí veja o que aconteceu. Ele disse que não aconteceria nada com ela, que ela estaria protegida, e ela se concentra. E ela perguntou, quem é que você quer que evoque? E ele disse, Samuel, que já havia morrido há tempos atrás. Quando ela concentrou, ela viu Samuel e levou um susto. Aí Samuel mostrou para ela que ali estava diante de Saul. Foi aí que ela teve mais medo ainda, né? Aí Saul se revela, acalma ela, fala, não. O que é que Samuel está dizendo? Então, ali, naquele instante, a Ptoniza observa um fenômeno. Ela viu Samuel se levantar da terra. Achei interessante porque Samuel não desce do céu. Ele se levanta da terra, segundo a descrição bíblica. E aí Samuel, através da Ptoniza, que a Ptoniza que interpretava, vira para Saul e pergunta: Por que perturbas meu descanso evocando-me? Então já havia evocação de espíritos naquela época. E aí Saul vai dizer que não tinha tido nenhuma orientação do que fazer contra o cerco dos filisteus. E Samuel não alivia a situação de Saul, falou: olha, você desobedeceu Yahvé. Você rompeu com ele pelo seu comportamento. E vou te dizer mais: amanhã você e os teus filhos e seus exércitos estarão comigo. Aí que Saul ficou mais desesperado ainda, realmente. Logo depois, os filhos foram mortos e Saul acabou suicidando e perderam a guerra para os filisteus. É disso que Kardec está falando. Nesse capítulo. Ele fala também dos pais da igreja. Aí nós vamos ver, por exemplo, Santa Teresa de Ávila, que entrava em êxtase e em estado de alteração da consciência via os espíritos, né, os anjos. Joana d'Arc, que foi orientada por entidades elevadas. Fabiano de Cristo, que teria dialogado com o próprio Cristo, com Jesus, na forma de um necessitado, e depois teria tido orientações de Francisco de Assis. Então, embora eu citei a Bíblia de Jerusalém, mas embora existam outras Bíblias, nós vamos ver que as traduções são mais ou menos semelhantes. A narrativa é essa aí do encontro de Saul, que evoca Samuel através da Ptoniza de Endor. E muitos dizem que nós, no Espiritismo, evocamos os Espíritos, mas muito pelo contrário. Kardec nos orienta que nós não devemos evocar Espíritos. Como é que Kardec chegou a essa conclusão? Evocando os espíritos. Ele viu que seria um risco muito grande, porque nem sempre o espírito evocado é aquele que se manifesta, porque existem as fraudes. Kardec descobriu logo isso. Por isso que no Livro dos Médiuns ele orienta que nas reuniões mediúnicas não se faça evocação de um espírito determinado. Por isso as manifestações no espiritismo não são evocações, são manifestações espontâneas. Não é? Quando a gente tem através do transe mediúnico. E nós não poderíamos deixar de citar, já que estamos falando de fenômeno mediúnico, o fenômeno Chico Xavier, que aos 21 anos de idade publica um livro excepcional, Parnaso de Além-Túmulo, comprovando o estilo de poetas das mais diversas escolas literárias. 56 poetas se manifestam através daquele menino. Ele publicou com 21 anos, mas ele começou um pouco antes a psicografar. Dentre os poetas que comprovam efetivamente, todos ali comprovam a sua originalidade, a sua personalidade, né, que é o que Kardec diz, a gente conhece o espírito, não é pela assinatura, é pelo conteúdo das suas palavras. Eu destaquei apenas um pequeno trecho de Augusto dos Anjos, o poema Vozes de uma Sombra, de 20 estrofes, num total de 120 versos. É belíssimo esse poema e deve ser estudado.
E Augusto dos Anjos, no seu estilo mais castiço, começa dizendo assim: de onde venho? Das eras remotíssimas, das substâncias elementaríssimas, emergindo das cósmicas matérias, venho dos invisíveis protozoários, da confusão dos seres embrionários, das células primevas, das bactérias, e faz toda uma análise evolutiva da humanidade. E poderíamos citar também aqui, mencionando Chico Xavier, os romances de Emmanuel, que são excepcionais. Chico descreve localidades e hábitos de um povo que ele desconhecia ali na pequena Pedro Leopoldo. Pompeia, Corinto, Éfeso, Roma. Hoje, as escavações em Pompeia e Corinto confirmam as descrições de Emmanuel através de Chico Xavier. E um dos fenômenos mais instigantes, que chama muito a atenção em Chico Xavier também, além da sua vasta psicografia, são as psicografias de jovens desencarnados que consolam os familiares. E um livro ficou muito famoso chamado Somos Seis, em que uma jovem desencarnada no incêndio de um grande edifício na cidade de São Paulo, capital do estado de São Paulo, no Brasil, no edifício Joelma, um edifício muito alto. No dia 1º de fevereiro de 1974, houve um incêndio que chamou a atenção de todo o país. E logo depois, uma das desencarnadas nesse incêndio, a Volkmar, se manifesta e dá uma mensagem belíssima descrevendo os últimos momentos, mas consolando a família, dando perfeita identidade dela, não pela assinatura, porque o Chico tinha essa habilidade, inclusive, de poder comparar a assinatura com a carteira de identidade, mas principalmente pelo conteúdo. O espírito é revelado pelo conteúdo e não pela assinatura. Mas eu gostaria de tratar de um tema aqui pouco ventilado quando se fala de Chico Xavier, que foram as psicografias de espíritos que inocentaram réus em processos cujos réus foram incriminados, não é? Acusados de crimes, de homicídio, e que Chico recebeu algumas psicografias. Na verdade, pela pesquisa que foi feita, Chico Xavier recebeu seis mensagens. Psicografias de seis espíritos que foram juntados em processos judiciais. Então, em seis processos judiciais foram juntadas mensagens de Chico Xavier que serviram de base para inocentar réus aqui no Brasil. Um dos casos mais famosos foi o que aconteceu em Goiânia, aqui no meu estado, na capital, né, do meu estado, Goiás. Aqui em Goiânia, e que foi tratado no filme Chico Xavier, que foi o ocorrido em 8 de maio de 1976, quando brincavam com um revólver que os meninos, né, os jovens imaginavam estar sem munição, e o José Divino Nunes, de 18 anos, atira no melhor amigo dele, o Maurício Garcês Henrique, com 15 anos de idade. E esse fato foi muito estudado, né? Porque o juiz, o magistrado doutor Orimar Bastos, eu conversei com o doutor Orimar Bastos pessoalmente para saber o que que tinha motivado ele utilizar uma psicografia do Chico e inocentar o José Divino do crime. Então, doutor Orimar, conversando comigo, nós chegamos a fazer um seminário juntos sobre o tema. Ele disse que, na verdade, foi um conjunto probatório, não foi só a psicografia do Chico. Chamou atenção porque quem juntou a psicografia nos autos do processo foi a mãe do menino que faleceu, do Maurício. Ela que foi a Uberaba, que era muito amiga de Chico, e que recebeu uma carta do Maurício. Quando o doutor Orimar lavra a sentença e menciona a psicografia do Chico, isso foi notícia no Brasil inteiro e no exterior, jornais londrinos de vários países da Europa mencionaram o fato. Uma mensagem psicografada serviu para inocentar um réu.
Então, o doutor Arimar disse que, na verdade, não foi só a psicografia do Chico, mas foi o conjunto. Mas ele considerou a psicografia pela autenticidade dos detalhes que se confirmavam com o depoimento das testemunhas e que Chico Xavier não conhecia. Esse caso pode ser visto no filme e estudado num livro chamado Lealdade, que tem todas as mensagens. É um fenômeno comum. Mas há um outro, que eu, de uma outro, um outro ocorrido, um outro crime, não é, que gerou um processo criminal, que me chama muito a atenção pela riqueza de detalhes e que é muito pouco conhecido. Foi o caso que aconteceu com uma jovem, Gleide Maria Dutra Marcondes de Deus, de 24 anos. Ela foi Miss Campo Grande, capital do estado Mato Grosso do Sul. Ela foi morta na madrugada de 1º de março de 1980 pelo marido João Francisco Marcondes de Deus, então com 26 anos de idade. Isso está tratado num livro chamado Psicografia como Prova Jurídica, de um professor, pesquisador, Dr. Ismar Estulano Garcia, inclusive meu amigo particular. Ele publicou esse livro, ele fez uma pesquisa de todas as mensagens que foram utilizadas no Brasil para inocentar réus. Ele concluiu que foram 10 e 6 de Chico Xavier. No primeiro julgamento, o acusado, João Francisco, foi inocentado. Ele foi a júri popular e foi inocentado. Isso me chamou muita atenção, porque quando se descreve o fato, eu cheguei a ler os autos do processo, e há uma situação muito inusitada, porque consta dos autos que o casal brigou numa festa e o João Francisco era muito conhecido na cidade, ela também, porque foi Miss, muito bonita, ele tinha muito ciúme dela, segundo consta. Eles brigaram na festa, discutiram, foram para casa, os dois, mais cedo, saíram da festa, fecharam a porta, daí a pouco ocorreu, houve-se o tiro e pegou na garganta dela, ela ficou internada 7 dias e faleceu. Então, isso me chamou a atenção, que tudo indicava que ele realmente havia cometido um crime, que ele era uma pessoa que andava armado, segundo consta, tinham características, era uma pessoa um pouco mais agitada, talvez até um pouco violenta. Mas ele dizia que era inocente. E algumas pessoas que visitaram a Gleide Maria no hospital disseram que ela tentava dizer que ele era inocente. E aí veio a psicografia. Um amigo, uma amiga foi até Uberaba e o Chico psicografou sem conhecer o fato. E as mensagens, foram 4 mensagens que Gleide Maria enviou através de Chico, com mais de 100 páginas, chegou a formar autos paralelos. Eu vou ler 2 pequenos trechos para vocês observarem o detalhamento, as características dela. Veja o que ela diz: ignore se minhas pobres palavras conseguirão alcançar a mãezinha Ambrosina. Entretanto, com respeito e amor, permito-me complementar as declarações do querido esposo, esclarecendo que na véspera de 1º de março fomos convidados para uma visita festiva à família, à residência de nosso amigo José Osni, com um apelo ao mesmo tempo da irmã Rita para que lhe compartilhasse da despedida de Campo Grande, já que seguiria em direção a Campinas, São Paulo. Preferimos seguir com a mamãe Ambrosina e Serginho, acompanhados amigos, ainda pelo nosso amigo Almir e pelo cunhado Romão. Veja a quantidade de pessoas que ela cita através da psicografia excepcional de Chico Xavier. Mas ela vai a mais detalhes. Então nós fomos rumo à moradia de João Osni. Acontece que, por dificuldades no serviço, o João não pôde nos seguir de pronto. O marido, ele chegou depois. Mas se reuniria a nós para as alegrias dos amigos que nos esperavam. E veja bem, olha o que que ela escreve através de Chico. Na festa íntima, ele e eu cuidávamos dos churrasquinhos e cooperávamos no contentamento. Gente, o Chico anotar isso, até o que que estavam fazendo na festa.
Foram muitos detalhes. Eu li as quatro mensagens, é excepcional. Ela diz que, a certa altura, no hospital, ela tentava dizer, mas como o tiro tinha pego a garganta, ela não conseguia dizer de que o marido era inocente. No primeiro julgamento, ele foi absolvido da acusação de homicídio doloso, aquele com intenção de matar, porque ela descreve que, na verdade, quando ele foi tirar o revólver da cintura, o gatilho ficou preso no cinturão e o tiro disparou acidentalmente. Ele não teve a intenção. Foi no gesto de tirar o revólver da cintura que a bala saiu e pegou na garganta. Então ele acabou sendo, pelo júri popular, inocentado. O Ministério Público recorreu, houve o segundo julgamento e ele foi condenado por homicídio doloso. Foi desclassificado de homicídio com intenção de matar, o doloso para culposo, que foi o acidental. Enfim, são essas as comprovações que Kardec diz assim: teria sido preciso o ceticismo, né, ou seja, duvidar de tudo, e o materialismo do nosso século para que fosse lançada ao rol de ideias supersticiosas fatos como esses que nós citamos. Da Bíblia, dois eventos excepcionais, da psicografia de Chico Xavier. E na próxima semana eu vou trazer mais informações sobre esse capítulo, é um capítulo muito importante da ação dos espíritos na matéria, onde vamos estudar, continuar estudando aqui Allan Kardec, enriquecido pelas vidências de Ivone do Amaral Pereira, porque eu notei que no programa anterior ocorreram muitas dúvidas sobre essa questão de forma, né? Você vê aqui na descrição de André Luiz Espírito, a certa elevação, ele perde essa preocupação com a forma. Então, são espíritos luminosos, que a gente nem sabe que forma efetivamente eles têm, mas quando se materializam, tem a forma humana, que é o que Kardec vai bater bastante nesse capítulo, e nós vamos continuar na semana que vem. Eu vou ficar por aqui para ver se nós temos algumas perguntas. Várias perguntas. Jacob, você acha que hoje ainda se torna necessário, por misericórdia, que ocorram manifestações mediúnicas para a consolação dos que vivem confusos com informações contraditórias? É óbvio, nós estamos entrando na era do espírito, nós vamos nos aproximar cada vez mais dos fenômenos mediúnicos. Certa vez, a propósito dessa questão que você coloca, informações contraditórias, me perguntaram se o espiritismo era contra as chamadas cartas consoladoras, como é a expressão que tem utilizado agora para essas mensagens. Eu tive a oportunidade de dizer e reafirmo: o espiritismo nada tem contra as mensagens que consolam, vindas de desencarnados, para consolar as famílias. O que o espiritismo alerta é contra as fraudes, que muitas vezes acontecem. Não tem nada contra, pelo contrário. Chico trabalhou muito com essa atividade, mas há uma diferença que a gente observa muito entre Chico e os demais médiuns. O trabalho com as cartas psicografadas que levavam consolo à família, efetivamente consolavam. Às vezes a família recebia uma carta, uma mensagem, e a família se consolava. Hoje a gente vê que tem famílias que ficam atrás de médiuns que viajam o Brasil inteiro, recebem 10, 15 cartas e nunca se consolam, nunca saem do luto. Por quê? Porque falta conteúdo consolador efetivo. Dão meras informações que não resolve o problema. A pessoa não sai do luto. Não era o que acontecia com o Chico. E outra coisa que nos chama a atenção: esse trabalho é muito penoso, de psicografar cartas de familiares desencarnados para os que ficaram. Você vê a riqueza de detalhes que eu mencionei aqui de Chico Xavier, até utilizado como prova no judiciário, pela qualidade. Mas não basta dizer: olha, fulano de tal é inocente, não. Porque é o conjunto probatório. E outra coisa, os detalhes desconhecidos de Chico. Essa foi a última atividade que Chico realizou, depois de ter psicografado livros excepcionais. Muitos médiuns começam com essa atividade. Já que essa atividade de psicografar mensagem de desencarnados para os familiares que ficaram,
é uma atividade muito delicada, que requer uma renúncia muito grande do médium desencarnado para os familiares que ficar. É uma atividade muito delicada, que requer uma renúncia muito

quê? Porque Chico não precisava nada disso, os espíritos não precisam disso. Se a mensagem for autêntica, você vai... Às vezes, eu já vi casos de familiar reconhecer o desencarnado não pela assinatura, que às vezes nem vem a assinatura, pelo conteúdo, pelo jeito de falar. A pessoa reconhecendo, esse é fulano de tal. Que é a tese de Kardec, a gente conhece o espírita pelo conteúdo. Isso é um alerta muito grande para quem interpreta mensagens mediúnicas, e hoje a internet está cheia de mensagens falsas que induzem a credulidade, inclusive instigando o medo em relação ao Covid. Tem uma pergunta aqui que fala sobre a questão do Covid, né? Mensagens alarmistas, e que a gente tem que tomar muito cuidado, porque os espíritos superiores nunca nos levam ao medo, mas à esperança. Nós temos que estar muito alertas em relação a mensagens que são mediúnicas, podem até ser, mas não são espíritas. Não provém de espíritos elevados. Você vê que o conteúdo é singelo e às vezes até contradiz, conflita com a doutrina espírita. É essa ação dos espíritos sobre a matéria que Kardec vem nos esclarecer a partir da introdução da segunda parte de O Livro dos Médiuns. Por isso que nós precisamos estudar muito mediunidade, para não sermos levados pela ilusão que Moisés orientou. Cuidado com aqueles que são fraudulentos e que a gente importa, não é? Traz para dentro da nossa cultura, que é o que Moisés queria dizer. Ele não proibiu os espíritos. Ele não podia proibir os espíritos. Ele mesmo conversava com os espíritos. Ele se colocava como profeta. Estimulou o profetismo. A partir dele surgiram vários profetas excepcionais, como esse que eu descrevi de Daniel, a evocação de Saul. Quer dizer, o espiritismo vem para explicar o fenômeno. Por isso que nós precisamos estudar muito, mediúnia, para entender esse fenômeno que é da natureza de todos os tempos e de todas as religiões. Não é um problema do espiritismo. Então nós precisamos ficar atentos. Olha, tem muita pergunta aqui, mas eu vou esperar todos vocês. Podem repetir as perguntas no grupo do Telegram. O Telegram já está aberto aí para vocês fazerem as perguntas. Nós vamos responder todas. Nós queremos agradecer a participação de todos os componentes do grupo do Telegram. Já somos quase 1000 participantes do grupo. Então, quando a gente posta uma resposta, todo mundo consegue ler a pergunta e a resposta. A gente esclarece as dúvidas que surgiram aqui na pergunta. Algumas perguntas aqui sobre a tradução da Bíblia de Jerusalém. A Bíblia de Jerusalém é uma das boas traduções, é pela editora Paulus mesmo. Essa é a editora. Né? O Jean pergunta aqui, onde é que Kardec diz que no Espiritismo não faz evocação? Ele orienta no próprio capítulo das evocações. Quando você estuda as evocações, ele vai explicar o risco das evocações. Quando ele fala de misticismo, de mistificação das obsessões, no próprio Livro dos Médiuns, Kardec fala que nós devemos tomar muito cuidado em evocar especificamente um espírito. Não, agora eu quero que manifesta aqui Bezerra de Menezes. Ele vai explicar lá no Livro dos Médiuns, no capítulo, em que você não pode dizer se o doutor Bezerra tem tempo, se ele está autorizado e se o grupo tem condições de receber. Nós estamos caminhando para o final do nosso programa de hoje. Esse assunto vai continuar na semana que vem, vou trazer outros relatos mediúnicos, né? 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E nas demais plataformas de áudio streaming, vocês poderão assistir ou ouvir novamente as explicações. Os nossos encontros semanais ficam gravados aqui na FEB TV, disponíveis gratuitamente. Divulgue, compartilhe para aqueles que não puderam assistir conosco aqui ao vivo. E você tire as suas dúvidas sobre mediunidade através do Telegram. O endereço é @febtv_médiuns. E fique atento aí à programação variada da FEB TV. Estamos muito felizes de estarmos com você estudando o Livro dos Médiuns e eu te aguardo na semana que vem. Até lá. 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
1: 17 horas e 30 minutos.
2: Bem, meus queridos amigos, irmãos, com muita alegria retornamos aqui mais uma quinta-feira, às 20 horas, com o querido meu amigo, historiador, pesquisador Luciano Klein, presidente da Federação Espírita do Estado do Ceará, o nosso programa semanal Bezerra de Menezes, o Kardec brasileiro. Hoje, uma faceta linda do Bezerra de Menezes, o Bezerra abolicionista, não é? Meu querido Luciano Klein, tudo bom, meu amigo? Como é que você está?
3: Meu irmão, melhor agora que temos a oportunidade de voltar ao nosso estudo com o intuito aí de conhecer um pouco a trajetória luminosa desse espírito conterrâneo nosso, porque como eu já disse a você, Pernambuco e Ceará no século XVIII fizeram parte de uma mesma região, do qual vieram os descendentes do Dr. Bezerra de Menezes.
2: Meu amigo Klein, veja bem, eu estava lendo essa obra aqui sobre abolição em Bezerra de Menezes, né? Bezerra de Menezes, o abolicionista do Império, de Paulo Roberto Viola, né? Você conhece a obra. Eu queria te fazer uma única pergunta que eu me baseei nessa obra, meu querido Klein. E eu achei belíssima a citação, porque, aliás, já é nem do Viola. A citação é do Chico Xavier, Humberto de Campos, já, que a missão do Dr. Bezerra se dá aqui no Brasil, sob o reinado do querido, esse espírito maravilhoso, Pedro de Alcântara. Então, isso aí não foi por acaso, aquele momento especial de Bezerra vir à Terra, sob o reinado, o Brasil estava de Pedro de Alcântara. O que você tem a dizer sobre isso, Klein?
3: Sem dúvidas, querido. Inclusive, os dois eram praticamente da mesma idade, diferença de 5, 6 anos. Vieram, portanto, ao desempenho conjunto de uma missão extraordinária em nosso país. Dom Pedro II, com toda a história de vida pela qual passou, de muito sofrimento, com a desencarnação da mãe, Dona Leopoldina, quando ele estava com 1 ano, e o pai tendo que abdicar da coroa do trono brasileiro no dia 7 de abril de 1831, retornando a Portugal e vindo a desencarnar em 1834, portanto ele fica órfão de pai e mãe, passou a ser cuidado por tutores, o que não é fácil para uma criança já comprometida em conduzir os destinos do país, que ele começava também a conhecer e a amar. Então os dois nasceram praticamente no mesmo contexto, na mesma fase da história da nossa nação em Constituição. E os dois, historicamente, também deram um impulso extraordinário ao processo desenvolvimentista do Brasil, sobretudo a partir do segundo reinado instalado nos anos 1840, e maiormente no final dos anos 1850, quando o Dr. Bezerra de Menezes já vai ter uma atuação efetiva na vida política, empresarial, porque ele se vincula ao Partido Liberal em 1856, embora ele se candidate à vereança, à Câmara dos Vereadores no Rio de Janeiro, no início dos anos 60. E vai ser exatamente nesse contexto, a partir da iniciativa, por exemplo, de Irineu Evangelista de Souza, o Barão, depois Visconde de Mauá, grande empreendedor, que o Brasil vai ter um surto incrível de desenvolvimento, com a criação, inclusive, de ferrovias, a área, aliás, na qual o Dr. Bezerra de Menezes vai também investir, sobretudo nos anos 1870. Então, ele vai ter a oportunidade, inclusive, de vários encontros com Dom Pedro II, até por força da sua atuação na política como deputado-geral, como presidente da Câmara dos Vereadores, evidentemente ligado ao Partido Liberal. Dom Pedro esteve durante muito tempo mais ligado ao Partido Conservador, vai ter, o que é compreensível pela política, alguns posicionamentos do Dr. Bezerra contrário ao imperador, mas eram duas almas trabalhadas pelo tempo, espíritos conscientes, lúcidos, que vieram para esse compromisso maior de realizar algo de extraordinário em nosso país. E lhe confesso, como historiador, embora não seja monarquista, considero Dom Pedro II o maior governante da história do Brasil de todos os tempos, porque ninguém fez mais do que ele, até porque teve uma longevidade de seu governo de praticamente 50 anos. Entretanto, e aí sim, o que nos interessa para a reflexão de hoje, também fez parte do seu contexto de atuação política uma das maiores chagas, se não a maior, da história nacional, que não foi responsabilidade dele, que foi a escravidão. Eu me refiro principalmente à escravidão africana. Historicamente falando, até para nós nos situarmos, que Bezerra vem nesse contexto também, a escravidão é essa marca triste do nosso processo histórico, que faz parte do processo de maturação da criatura humana na Terra. A escravidão, infelizmente, é uma instituição que demonstra ainda a nossa pequenez, a nossa estreiteza de visão em relação aos reais valores da vida. Ainda é aquele velho atavismo nosso, ancestral, relacionado ao orgulho, porque dizem os espíritos reveladores que o egoísmo e o orgulho são as duas grandes chagas que se constituem empecilhos a uma caminhada mais acelerada da criatura humana na Terra. E todos nós temos esse orgulho de nos acharmos que somos melhores do que os outros. A história da superioridade étnica, racial. A escravidão, portanto, é uma instituição antiga que vem desde os primórdios das civilizações ou até antes da história, na própria pré-história, quando nós passamos a dominar aqueles conquistados a partir das contendas, das lutas existentes entre povos ao dominar uma determinada área. Nós sabemos que a escravidão, que em outros moldes, diferentemente da brasileira, ela existiu até na própria Grécia, que é tido como o berço da democracia, chamada democracia ateniense, idealizada por Clístenes, grande pensador grego, mas paradoxalmente, mostrando a contradição humana, era uma democracia escravista. Ou seja, os gregos propunham a democracia, era uma democracia um tanto contraditória, porque mulheres não participavam, crianças não participavam, jovens não participavam, a não ser os bem-nascidos, que eram considerados cidadãos, e os escravos muito menos. Claro que não eram escravos africanos. Posteriormente, nós vamos ter aí sim, com o, aspas, descobrimento do Brasil, que a história registra, as tentativas iniciais de escravizar os nativos do continente, os nossos índios. Todos nós aprendemos isso nos livros de história, que não deu certo, pela própria maneira do índio viver, acostumado à liberdade, à natureza, ao seu torrão natal. E depois a tentativa, sobretudo, que tem muito a ver com a história da sua terra, com o grande ciclo econômico da história do Brasil, o primeiro, que foi o ciclo da cana-de-açúcar, embora o ciclo do pau-brasil não deva ser chamado propriamente de ciclo, porque foi uma prática predatória, né? Não teve assim uma repercussão economicamente importante em nível nacional. Então, a partir exatamente do grande ciclo da cana-de-açúcar, no século XVII, é que nós vamos ter essa iniciativa por parte da metrópole portuguesa, que dominava o Brasil, de arrancar da África os filhos do continente mãe, e trazê-los aqui sob o acicate da dor, sobre essa postura de, muitas vezes, maltrato, que eles iam naquelas brutais e terríveis viagens dos navios negreiros até o nosso país. E apesar de tudo isso, durante praticamente 400 anos da nossa história, eles ajudaram a construir o nosso país. Hoje, graças a Deus, todos nós, por mais loiro, branco, dos olhos azuis que sejamos, temos, mercê da misericórdia divina, essa genética extraordinária dessa gente querida, que tem tudo a ver com a tradição do nosso povo. Dr. Bezerra entendia isso. E Dom Pedro II também, como um homem de bem, que era em seu tempo humanitário por excelência, ele também defendia, como anteriormente a sua mãe, Dona Leopoldina, o seu próprio pai tinha essa vocação a uma proposta libertária dos que vinham da África e aqui eram obrigados a trabalhar. Mas em razão da conjuntura política e econômica, eles não tinham esse poder. Mesmo alguém poderia perguntar, mas ele não poderia ter acabado? Não, não poderia. Porque na época havia, além dos três poderes, o executivo, o legislativo e o judiciário, o quarto poder, que era dele, poder moderador, no nosso império, no segundo reinado, cuja constituição era ainda de 1824 e que perduraria até o final do Império, do segundo reinado, em 1889, com o advento da República. Então, essa Constituição ainda facultava poderes extraordinários ao Parlamento. Mesmo nosso parlamentarismo, como tudo no Brasil, sendo assim meio de cabeça para baixo, considerado pelos historiadores de parlamentarismo às avessas, porque era bem diferente do inglês, que era a referência maior. Então, Dom Pedro não tinha esses poderes. Mas se dependesse dele, como também da própria filha, a princesa regente Isabel, que mais tarde, no dia 13 de maio de 1888, será ela responsável, porque ele se encontrava na Europa, em viagem, por assinar e lavrar a lei que vai definitivamente abolir a escravatura em nosso país, no dia 13 de maio de 1888. Então, nós temos essa ação da família imperial. Eram pessoas de bem, pessoas vocacionadas e demonstravam esse sentimento de fraternidade em relação ao outro. Há várias ações de Dona Leopoldina, mãe de Dom Pedro II, da própria Imperatriz Tereza Cristina, dando suporte a escravos, tentando auxiliar, mas evidentemente que eles eram impotentes no tocante à situação brutal pela qual passava o país nesse momento. Então, historicamente, nós temos essa imagem da ação dos dois imperadores, o primeiro e o segundo, especialmente do segundo, que nos interessa, como um homem de referência. Puxou a mãe, eu digo sempre, né, Dona Leopoldina, embora eu respeite Dom Pedro I, mas tinha um comportamento bem diferente do filho Pedro II. E o Brasil se insere exatamente nesse contexto. O mais interessante, querido, é que, historicamente, fazendo um passeio para situar quem nos ouve em relação à escravidão, não querendo fazer da nossa live hoje uma aula de história, para não enfadar quem nos ouve, mas essa instituição, a escravidão em nosso país, e o livro do Paulo Viola, que é um livro interessante porque ele resgata o opúsculo do Dr. Bezerra de Menezes, sobre o qual podemos falar na sequência. Mas ele já situa historicamente o leitor em relação a esse processo da escravatura em nosso país, que veio, como dissemos, do século XVII, de maneira mais efetiva, a escravidão africana, que é a que nos interessa neste momento. Não falamos de outros tipos de escravidão, porque se formos aí, vamos entrar na discussão filosófica, que vai render muito até os nossos dias. Mas o fato é que a escravidão ela foi fomentada pela própria Inglaterra durante muito tempo, porque lucraram com o transporte de escravos. Com o processo da Revolução Industrial na Europa, que começa na Inglaterra em meados do século XVIII, o chamado 700, a Inglaterra viu que a escravidão acabava sendo um empecilho para o processo desenvolvimentista industrial mundial, porque quanto mais pessoas libertas, mesmo que ganhassem um salário mínimo e miserável, elas teriam condições de comprar alguma coisa. Então, o negócio da Inglaterra agora era lutar contra a escravidão. Então, a Inglaterra vai começar a encetar algumas campanhas para, por exemplo, pôr fim ao tráfico negreiro. Isso vai acontecer com a lei Bill-Aberdeen, que vai repercutir no Brasil, porque o Brasil continua a ser ainda, no século XIX, um dos países com a escravidão mais brutal. Importava, trazia muitos escravos da África. Então, em 1850, é extinto o tráfico negreiro para o Brasil, oficialmente, com a lei Eusébio de Queiroz, porque foi pressão da Inglaterra. Mas dizemos sempre, a Inglaterra pressionou, não porque tivesse um sentimento, o povo inglês ou aqueles que idealizaram esse projeto de filantropia, de amor, de respeito aos semelhantes. Não, não. Mas por questões de interesse político, econômico, principalmente econômico, com o processo da Revolução Industrial. Então, a partir da extinção do tráfico negreiro, quanto pensava para os que eram adeptos das leis de libertação, que a situação do Brasil ia melhorar, a coisa não foi tão fácil assim. Tanto é que de 1850 até 1888, nós vamos ter ainda 38 anos com escravidão, porque continuou o tráfico de escravos internamente, interprovinciais. Províncias eram os estados da época, né? Estados que não tinham muita prática da escravidão, como o Ceará, diferente de Pernambuco, ou da Bahia, ou do Rio de Janeiro, acabavam tendo seus escravos levados ou vendidos para essas regiões que necessitavam mais. Então, Bezerra, como também o imperador, acompanharam todo esse processo de transformação, de mudança na vida do nosso país e fizeram o que puderam, sobretudo Bezerra de Menezes, que era vinculado ao Partido Liberal, partido do qual vieram as principais ideias abolicionistas, porque o Partido Conservador, embora se tenha uma ideia de que um e outro era a mesma coisa, Tanto é que o ditado popular dizia: nada mais liberal do que um conservador no poder, ou nada mais conservador do que um liberal no poder, e vice-versa. Mas na prática não era bem assim. Vai ser do bojo das ideias do Partido Liberal que vão surgir, por exemplo, as ideias do movimento republicano na década de 1870 e aqueles mais ousados abolicionistas a se destacarem em lutas corajosas pela extinção da escravatura em nosso país. Perdão aqui aos que nos ouvem, mas achamos necessário fazer esse ligeiro rodeio aqui, essa contextualização, para nos situarmos melhormente em relação à ação do nosso Bezerra de Menezes.
2: Luciano, para, pelo amor de Deus. Todo programa, você pede desculpa por uma resposta longa. A proposta do programa é essa mesma, né? Você trazer aqui esse conteúdo. Meu amigo, veja bem, eu falei para você, eu estou lendo aquela obra, Discursos Parlamentares, já, da Câmara dos Deputados, Bezerra de Menezes, e há um momento lá que houve um atentado contra um gerente de jornal abolicionista, né? E Bezerra, Freitas Nobre, diz, até com certa graça, né, que não pensem que Bezerra ali quis pacificar o ambiente, não. Ele quis que o ambiente se inflamasse para ver os discursos, né, a favor da abolição. Mas aí a gente vê o Bezerra na sua ação política, mas Bezerra era um intelectual e se debruçava sobre o problema da escravidão. E Bezerra tem um livro, né, Clay? A escravidão no Brasil, o texto é longo, não é maior que esse, você podia declinar aí. A escravidão no Brasil, de que trata esse livro, Clay?
3: Excelente colocação. Voltando aí à introdução da sua fala, que esse político que teve o seu jornal praticamente destruído, a tipografia, se chamava Carlos de Lacerda. Não confundir com o político Carlos Lacerda, mais tarde conhecido aí por ser o grande opositor de Getúlio Vargas. Esse Carlos de Lacerda, inclusive, era parente da segunda esposa do Dr. Bezerra de Menezes, que era da família Lacerda, de Campos dos Goytacazes. E o Dr. Bezerra se posta corajosamente como deputado geral àquele tempo. Esse fato se deu em 1885, um ano após, inclusive, o Ceará, já em 25 de março de 1884, ter conseguido, antes dos outros estados, à época província do Brasil, proclamado aqui ou aderido e extinto praticamente a ideia republicana, extinta a escravatura em nosso estado, em nossa província. Então, o Ceará é tido como pioneiro nesse estado. Inclusive, na época, só a título de curiosidade, José do Patrocínio, que é muito ligado a Pedro Menezes, inclusive foi inspetor reconhecido espírita na Federação Espírita Brasileira, embora não fosse um espírita dedicado, mas se simpatizava com as ideias espíritas. O José do Patrocínio estava, quando esse fato aconteceu, no dia 25 de março de 1884, em Paris. E ele chegou a entabular uma conversação com o Victor Hugo, o grande Victor Hugo, como nós pronunciamos, que naquele ano completava 82 anos, ele é de 1802, desencarnaria em 1885, e Victor Hugo, que era espírita, portanto, um adepto, defensor ferrenho da abolição, ele ficou tão feliz que ele fez uma menção ao fato que José do Patrocínio a ele levava, mostrando que uma província do Brasil libertava, agindo de maneira pioneira, os escravos naquele torrão natal de Bezerra de Menezes. O fato, querido, é que, inclusive, por causa dessa iniciativa cearense, na terra de Bezerra de Menezes, que teve o sobrinho de Bezerra de Menezes, Antônio Bezerra de Menezes, que era historiador, embora não espírita, filho do irmão mais velho de Bezerra de Menezes, Manuel Soares, como um dos grandes abolicionistas, e muitos espíritas locais aqui do Ceará, como um primo do Dr. Bezerra de Menezes, Demétrio de Castos Menezes, que atuou de maneira contundente também em prol da abolição da escravatura. Além de mulheres, é importante destacar mulheres espíritas, como Emília Freitas Vieira, que teve uma atuação marcante no espiritismo no Ceará e depois no Pará, para onde se deslocaria com o marido e viria a desencarnar. Então, no caso específico desse fato narrado por você, veja que dá pano para manga aí para nós conversarmos bastante. O Dr. Bezerra se posicionou de maneira contundente, energicamente, no seu discurso para defender o Carlos de Lacerda, que teve a sua tipografia quebrada, foi preso injustamente. Inclusive, o jornal dele chamava 25 de março, que era uma homenagem a essa efeméride, essa data aqui do Ceará. Então, em relação a esse livro, querido, é que você faz menção,

0: a escravidão e as medidas que convêm para promover gradativamente a libertação sem dano para o Brasil, é um título longo, como muitos livros da época. Ela foi escrita por Bezerra de Menezes em 1869, num ano em que os conservadores tomaram poder. Porque naquela época havia praticamente dois partidos. Quando um assumia, os outros ficavam na oposição. E no caso, os liberais, do qual o Dr. Bezerra fazia parte, naquele ano perdeu, assume o parlamento os conservadores, e ele, em razão desse momento de recolhimento, não tendo uma atuação política, foi o momento em que ele resolveu encetar uma campanha mais intensa a favor da abolição da escravatura, da emancipação, porque é um projeto emancipacionista, porque ele via com muito cuidado o destino dos libertos, algo que muitos abolicionistas do futuro não viram. A grande, vou usar a expressão da moda, sacada de Bezerra de Menezes, e aí a sua inteligência fulgurante, a percepção e o cuidado que ele tinha com o outro, era de que os alforriados, os libertos definitivamente, com a proposta desse livro, porque o Brasil, infelizmente, como dissemos, Dom Pedro não podia abolir a escravatura, porque havia muitos fazendeiros que o pressionavam, e o Brasil poderia entrar, como aconteceu, aliás, nos Estados Unidos, nesse mesmo contexto. Lembremos que Abraham Lincoln, o 16º presidente norte-americano, aliás, simpático de ideias espíritas, fazia sessões mediúnicas espíritas, dentro daquela visão de espiritismo americano, na Casa Branca.
1: Você já leu A Cabana do Pai Tomás?
0: A Cabana do Pai Tomás, de Harriet Stone, uma obra eminentemente, eu diria até para você, li quando criança, uma obra que foi um emblema da defesa dos ideais abolicionistas. Inclusive, há quem diga que ela, numa entrevista que deu a uma revista norte-americana, ela teria recebido aquele livro mediunicamente, porque, inclusive, ela diz, muitas das cenas que eu via dos personagens, era como se, de repente, eu estivesse diante de uma tela e aquelas imagens vinham passando. Isso dito numa época em que não havia nem cinema, muito menos televisão, né? Então, é uma obra monumental, bem lembrado. Então, Bezerra, parece que essas ideias elas vão acontecendo em nível mundial, coletivo. Ele foi um dos que lançaram mão dessa proposta, porque ele tinha a preocupação, princípio, Bruno, de libertar as crianças, alforriar os escravos, mas o que é que seria dele? Muitos abolicionistas não pensaram como ele pensou. Muitos abolicionistas queriam que imediatamente a escravidão fosse extinta, mas às vezes até por questões de natureza política, naquele discurso inflamado, mas concretamente, a solução pragmática para os libertos. O que é que vai acontecer com os libertos, os alforriados? E de fato isso aconteceria em 1888. A situação dos que foram libertos, que não tiveram garantia do governo republicano, que não foram amparados devidamente, principalmente os velhos que não tinham direito a uma renda, a uma aposentadoria, restando a muitos deles viver na mendicância, viver na criminalidade, na marginalidade, como aconteceu, infelizmente, nós constatamos isso nas primeiras décadas do século passado, do século XX. Consequência nefasta da escravidão e ainda, inclusive, uma demonstração da ingratidão, não que esteja sido ruim para o nosso país, porque muitos de nós somos descendentes de estrangeiros, inclusive o judeu, veio da Alsácia para o Brasil, aproveitou essa peste da imigração que veio, mas uma demonstração da nossa ingratidão como nação, começamos a optar, a partir dos anos 1870, por substituir a mão de obra escrava, diante das ideias emancipacionistas que ganharam espaço, pela mão de obra imigrante. Aí vieram italianos, mais portugueses, vieram franceses, vieram alemães e outros tantos mais, sempre muito bem-vindos e acolhidos em nosso país. Por isso estamos aqui com esse país extraordinário como o nosso. Mas não houve uma política que preparasse aqueles que eram libertos. E o doutor Bezerra teve essa visão 19 anos antes da Lei Áurea, que é de 1888, 1689, 1869, ele propunha a criação, por exemplo, de escolas para as crianças alforriadas, para que as meninas, inclusive separava as meninas dos meninos, essa obra aí do Paulo Viola resgata a obra dele, fala disso aí, que essas crianças pudessem ser devidamente preparadas para aprenderem a lidar com o mundo estranho novo que iriam enfrentar, tendo condições assim de terem uma melhor inserção na sociedade. Então, o papel dessa obra de Bezerra, como de outros tantos mais, foi verdadeiramente extraordinário.
1: Meu amigo, então a luta de Bezerra pela abolição aqui no Brasil, né? Uma luta imensa, Bezerra incluso. Mas, Clay, como fecho do episódio nosso de hoje, queria que você falasse sobre a conexão

0: Espiritismo, abolição da escravatura é possível?
1: Claro, querido, e falamos com alegria. Primeiro que são duas coisas que estão imbricadas, não dá como você trabalhar o espiritismo que tem a sede libertária. Primeiramente, nós temos o grande vanguardista, pioneiro da história do espiritismo em nosso país, Luiz Olímpio Teles de Menezes, jornalista da Bahia. Claro que antes dele houve a ação de imigrantes franceses capitaneados por Casimir Litor, grande nome do espiritismo no Brasil, infelizmente esquecido de muitos. Esse imigrante francês chegou ao Brasil na década de 1850, fundou o Colégio Francês, manteve contato com Kardec quando esteve na Europa nos anos 1860, retorna ao Brasil, participa da fundação da Federação Espírita Brasileira mais adiante. Então nós vamos ter Casimir Litor, que era grande amigo de Luiz Olímpio Teles de Menezes. Eu me refiro a Luiz Olímpio Teles de Menezes, fundador do Grupo Familiar do Espiritismo em 1865, porque ele também foi o responsável pela fundação do primeiro periódico espírita do Brasil, Eco de Além Túmulo. E no Eco de Além Túmulo, quem tem a oportunidade de compulsar, e na Biblioteca Nacional nós temos alguns trabalhos a respeito, era um jornal eminentemente abolicionista. Inclusive já propunha reuniões, momentos, para que se juntassem alguns recursos para alforriar os escravos. Então vejam aí o pioneirismo do espiritismo, e muita gente que critica sem entender o Luiz Olímpio Teles de Menezes, não percebe a grandeza desse homem extraordinário, um homem de um coração tremendo, lutador pelas causas sociais, ele vai encetar essa campanha. Outros espíritas também, como Silva Neto, Bittencourt Sampaio, foram abolicionistas, eram republicanos, abolicionistas, e Bezerra de Menezes. Há até bons trabalhos acadêmicos hoje que trabalham essa temática da ação de espiritistas ligados à abolição. A própria Federação Espírita Brasileira, antes da abolição, no início dos anos 1880, sobretudo com o reformador em 1883, já encetava campanhas, falava em alguns dos seus artigos no reformador, que se tornaria o órgão oficial da entidade federativa do Brasil a partir de 1884, nós vamos ter aí divulgação constante de artigos sobre a temática abolicionista. Então é algo extremamente íntimo com o espiritismo. E obviamente que Bezerra de Menezes, que se torna espírita oficialmente a partir de 1886, ainda estava na sua atuação política. Nesse período é que ele assume uma ação mais contundente e efetiva, para fechar a nossa reflexão, como abolicionista, sendo inclusive condecorado pela Confederação Abolicionista, que era presidida por João Klepp, uma instituição fundada em 1883, que congregava várias agremiações abolicionistas, com um diploma que nós tivemos a oportunidade de ter em mãos. Diploma dirigido a Bezerra de Menezes, por sua ação, e já em 1888. A homenagem é do dia 4 de abril de 1888. A Lei Áurea é do dia 13 de maio, ou seja, praticamente um mês antes da Lei Áurea, ele já era, de certa forma, reverenciado por sua luta em prol da abolição da escravatura. Fechando essa reflexão, para sermos pontuais com o tempo que nos foi dado, meu querido irmão, nós podemos voltar a essa temática, que é muito rica, em outra oportunidade, dos nossos estudos sequenciais sobre a vida dessa alma extraordinária, mas só para lembrar, porque o Dr. Bezerra conhecia muito a história da escravidão. Nós podemos ver isso em outro momento, se você quiser. Mas o mais interessante também, meu bom amigo, é que ele publicou uma obra iniciada o seu texto em 1887, ele a conclui em 1888, chamada de A Pérola Negra. Ele publicou dois artigos no Jornal do Rio antes da Lei Áurea, mas essa obra só viria a lume postumamente, porque sairia em folhetim no Reformador depois que ele desencarnou. E recentemente, a Federação Espírita Brasileira publicou esse livro, em que ele fala, inclusive, muito da história da abolição da escravatura em nosso país, demonstrando o conhecimento que ele tinha, desde lá dos primórdios, das lutas, do quilombo dos Palmares, dessas leis às quais fizemos menção aqui para você, e ele fala da bela história de uma escrava honorina, que era, aliás, nós descobrimos, uma homenagem que ele prestava à mãe de uma de suas filhas, que era uma escrava alforriada que pertencia a seu sogro, que ele adotou como filha, chamada de Antônia. A mãe de Antônia, Bezerra de Menezes, nascida em 1867, desencarnada em 1901, era filha de uma escrava chamada Flauzina Honorina. O nome da personagem do livro é Honorina. Então ele faz uma homenagem por tabela à filha, prestigiando aí a mãe de uma das suas filhas, a 16ª filha, que não era do seu sangue.
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0: do existir. 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Um livro que esclarece, acolhe e ilumina consciências.
1: 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Mensagem 226. Faça da leitura um hábito diário. Acostume-se a ter sempre um bom livro à mão e verificará que é seu melhor amigo, que conversará com você somente quando você o desejar. Escolha livros instrutivos, interessantes, sadios. Tanto quanto o corpo, o espírito também necessita de alimentar-se. Faça da leitura um hábito tão indispensável quanto a respiração. O nosso verdadeiro destino é a sabedoria e o amor. Que assim seja, paz e bem.

0: Nossas saudações aos amigos ouvintes da Web Rádio Fraternidade. É para nós uma alegria estarmos aqui juntos, reunidos em um só coração, em um só ideal. Em nome do nosso amado irmão, maior nosso Mestre Jesus. Eu, Renata, em Clive, Silmar, Angelita, Adilson e Adan em Nova York, Elva em Filadélfia, Geisa em Ipuã, Paula Beatriz em Florestal e Dalva em Nova Esperança, Paraná. Querido amigo, querida amiga, irmãos fraternos que acompanham este momento de oração, sugerimos que deixe junto de si neste momento um copo ou jarro com água para rogarmos juntos à espiritualidade que deposite o medicamento necessário a cada um. Rogamos a Deus que as bênçãos que ora se fazem nestes instantes de oração e leituras edificantes possam iluminar todos os lares, levando harmonia e paz a todos os corações. Rogamos as bênçãos divinas a todos aqueles que convivem conosco, aos que estarão conosco neste dia e ao longo desta semana, a todos os que nos ouvem, encarnados e desencarnados, e também por aqueles que necessitam destas boas vibrações neste instante e que a espiritualidade maior possa conduzir até eles. Vamos orar e vibrar juntos pela Web Rádio Fraternidade, pelos seus idealizadores, coordenadores e colaboradores, por todos os amigos que nos ouvem e que acompanham diariamente a programação. Que a rádio continue levando sempre a consolação e o esclarecimento aos quatro cantos do mundo. Agradecemos as bênçãos de Deus e as boas vibrações de todos em favor do Congresso Espírita de Uberlândia. Que os bons espíritos protetores e amigos do Triângulo Mineiro estejam a amparar a todos. Fica conosco, Jesus, e abençoe nosso momento juntos. Vamos ouvir os pedidos de prece do dia, gravados pelos colaboradores da rádio.
1: Queridas irmãs e irmãos, levemos nosso pensamento a Jesus para orar por aqueles que passam por dificuldades. Vamos pedir hoje em especial por aqueles que enviaram o seu pedido de prece: a Luísa Soares de Oliveira, Marlene Maria Soares de Oliveira, Vicente Raimundo de Oliveira e Carolina Soares de Oliveira. Que eles recebam as tuas bênçãos, Senhor, sejam fortalecidos e amparados, e todos aqueles que os cercam também recebam teu amparo, bem como aqueles que acompanham este momento de oração. Que assim seja, Pai.
0: Vamos ouvir agora a leitura do livro Respostas da Vida, psicografia de Francisco Cândido Xavier, pelo espírito André Luiz, com nossa querida irmã Angelita. Muita paz a todos.
2: Mini depósitos. Uma frase de louvor para quem trabalha: silenciar reclamação, mesmo justas. Abster-se de falar em momentos de irritação. Repetir, sem alteração de voz, qualquer informação para a pessoa que não esteja ouvindo corretamente. Adicionar esperança e otimismo à conversação. Omitir as chamadas verdades desagradáveis sem benefício para ninguém. Enviar pergunta claramente desnecessárias. Calar os defeitos do próximo. Ouvir o interlocutor sem desviar-se do assunto. Silenciar gracejos e ironia. falar motivando as criaturas para o bem, cultivar gentileza, observar respeito pelas tarefas alheias, deixar aos outros o direito de descobrirem as suas próprias realidades sem qualquer ingerência nos assuntos que lhe pertençam à vida, negar-se a prerrogativos e brincadeiras com essa ou aquela dificuldade orgânica, seja de quem for, querer os amigos em regime de liberdade, prestar serviço espontâneo, auxiliar sem ferir, admirar sem invejar, diminuir a tristeza ou suprimi-la onde a tristeza possa existir, compreender as lutas e problemas dos outros sem mostrar-se superior a quem sofre, algum instante de presença afetuosa onde alguém necessite de reconforto, auxiliar uma criança difícil sem censurar posteriores, podar sem alarde problemas que existem ou que possa aparecer, evitar complicações. Experimente lançar estes mini depósitos na organização bancária da vida e você receberá lucros surpreendentes pela carteira do bem. André Luiz. Vamos agora para a nossa oração inicial com a nossa querida Paula.

0: Quero convidar a todos os irmãos para parar uns instantes, fechar os olhos físicos, abrir as janelas da alma, levando o nosso pensamento ao mais alto, ao nosso amado Mestre Jesus, pedindo ao Mestre que visite os nossos lares de cada um de nós. Adentra a nossa casa, iluminando cada cômodo, iluminando nossos familiares, aqueles a quem amamos, aqueles que nos amam. Abençoa, Senhor, os nossos animaizinhos. Abençoa, Senhor, os nossos propósitos, a nossa vida, as nossas vivências. Que as Tuas bênçãos, durante esse dia de hoje, se estenda por toda a nossa semana. Nós te pedimos, ó Mestre Jesus, que nas tuas infinitas bênçãos de misericórdia possa também percorrer os hospitais, as casas de passagem, os asilos, os lares de idosos, os orfanatos. Que o teu amor alcance aos hospitais, aos leitos daqueles que sofrem com as doenças físicas, aqueles que estão em surtos, doenças mentais. Abençoa, Senhor, aqueles cujos corações sofrem nesse instante e estão em desarmonia, que passam pelas suas cabeças, pelas suas mentes, deixar de existir, que o teu amor envolva a cada um, trazendo a alegria de viver, o entusiasmo pela vida, renovando o amor em seus corações. Que o teu amor envolva a todo o planeta, a todos os seres que clamam e buscam a ti, para que assim o seu evangelho possa se espalhar aonde quer que estejamos, mas especialmente coloque em nossos corações, Mestre, a vontade e o desejo de que o teu evangelho se multiplique em bênçãos através das nossas próprias mãos, através do trabalho, do serviço ao próximo, fazendo tudo aquilo que nos ensinaste. Sendo assim, o próprio evangelho espalhado na prática do dia a dia. Fica conosco, Mestre Jesus. Abençoe-nos no dia de hoje. E agora, queridos irmãos, nós convidamos a todos para ouvir a leitura do Evangelho com a nossa irmã Dalva. Que Jesus abençoe a todos, hoje e sempre.
1: Capítulo 7. Bem-aventurados os pobres de espírito. Adolfo, bispo de Alger, Marmande, 1862. Número 12. Homens, por que lamentais as calamidades que vós mesmo amontoaste sobre a vossa cabeça? Desprezaste a santa e a divina moral do Cristo, não vos admireis de que a taça da iniquidade tenha transbordado por toda a parte. O mal-estar se torna geral. A quem se deve, senão a vós mesmo? Quem incessantemente procurais aniquilar-vos uns aos outros? Não podeis ser felizes, não podeis ser felizes sem mútua benevolência, e como poderá estar existir juntamente com o orgulho? O orgulho eis a fonte de todos os vossos males. Dedicai-vos, pois, à tarefa de destruí-lo, se não quiserdes perpetuar as suas funestas consequências. Um

Ó meio tendes para isso, mas infalível. Tomai a lei do Cristo por regra invariável de vossa conduta. Essa lei que haveis rejeitado ou falseado na sua interpretação. Por que tendes em tão grande estima o que brilha e encanta os vossos olhos em lugar do que vos toca o coração? Porque o vício que se desenvolve na opulência é objeto da vossa reverência. Enquanto só tendes um olhar de desdém para o verdadeiro mérito que se oculta na obscuridade, que um rico libertino, perdido de corpo e alma, se apresente em qualquer lugar e todas as portas lhe são abertas. Todas as honras lhe são dispensadas, enquanto dificilmente se concede um gesto de proteção ao homem de bem que vive do seu trabalho. Quando a consideração que se dispensa às pessoas é medida pelo peso do ouro que elas possuem ou pelo nome que trazem, que interesse pode ter elas em se corrigirem de seus defeitos? Bem diferente seria, entretanto, se o vício dourado fosse fustigado pela opinião pública, como o é o vício andrajoso. Mas o orgulho é indulgente para tudo quanto agrada. Século de concupiscência e de dinheiro, dizei vós, sem dúvida, mas por que deixaste as necessidades materiais se sobreporem ao bom senso e à razão, porque cada qual deseja se elevar sobre o seu irmão? Agora a sociedade sofre as consequências. Não esqueçais que um tal estado de coisas é sempre o sinal da decadência moral. Quando o orgulho atinge o seu extremo, é indício de uma próxima queda, pois Deus pune sempre os soberbos. Se às vezes os deixa subir, é para lhes dar tempo de refletir e de emendar-se sobre os golpes que de tempos a tempo desfere no seu orgulho como advertência. Entretanto, em vez de humilharem, eles se revoltam. Então, quando a medida está cheia, ele a vira de repente e a queda é tanto mais terrível quanto mais alto tiverem se elevado. Pobre raça humana, cujos caminhos foram todos corrompidos pelo egoísmo, reanimai-vos, apesar disso. Na sua infinita misericórdia, Deus envia um poderoso remédio aos teus males, um socorro inesperado à tua aflição. Abre os olhos à luz, eis que as almas dos que se foram estão de volta para te recordar os verdadeiros deveres. Elas te dirão, com a autoridade da experiência, quanto às vaidade e às grandezas de vossa passageira existência são pequeninas diante da eternidade. Dirão que nesta será maior o que foi menor entre os pequenos deste mundo, que o que mais amou seus irmãos será o mais amado no céu, que os poderosos da terra se abusaram da autoridade, serão obrigados a obedecer aos seus servos, que a caridade e a humildade, enfim, essas duas irmãs que se dão as mãos, são os títulos mais eficazes para obter-se a graça do eterno. E agora, meus queridos irmãos, convidamos a nossa irmãzinha Elva para fazer a oração final.

Vamos todos nos conectando ao Pai Maior, pedindo para que Ele nos conecte ao Pai Maior, pedindo para que Ele nos conecte, para que possamos

erroneamente. Com certeza muitos tentam sair, mas não conseguem. Senhor, dê forças a esses irmãos para que aceitem ajuda de profissionais, de médicos, terapeutas, para que aceitem a ajuda, que procure Deus, que tenha fé, pois Deus está sempre conosco. É só querermos, é só nos aproximarmos. Ele nos ama a todos igualmente. Senhor, vá até os locais onde os irmãozinhos estão, os locais de droga, onde tenho crianças abandonadas, sofrendo abusos de todos os tipos, Senhor. Senhor amado, derrama, Senhor, sua luz sobre eles. E nos ajuda, Senhor, nos ajuda a perdoar a todos aqueles que nos fizeram algo e aqueles a quem fizemos algo, para que possam nos perdoar, Senhor. Estamos no caminho da evolução e, para tanto, precisamos aprender a perdoar, a ouvir o irmão que tanto necessita de um ouvido, muitas vezes, que possamos ouvir em silêncio. Se não tivermos nada para dizer, que fiquemos em silêncio, Senhor. Senhor, também te peço que abençoe a todos aqueles irmãozinhos que estão desencarnando, que desencarnaram recentemente. Envia todos os seus anjos de luz para que possam recebê-los, para que possam encaminhá-los na tua luz, no teu amor. Peço pela saúde de todos os nossos ouvintes, os nossos familiares, todos aqueles que sofrem com doenças incuráveis, Senhor, para que tenham força, resignação. Nos ajude, Senhor, a aceitar aquilo que nós não podemos mudar. É difícil, pois somos tão pequenos ainda. Senhor amado, proteja-nos, cuida de nós. E te pedimos, Senhor, pelos locais onde estão ocorrendo fenômenos da natureza que estão tirando vidas de crianças, de adultos. Ó Senhor, nós te pedimos por todos aqueles que estão sofrendo abalos sísmicos na Terra. Senhor amado, um desencarne coletivo, Senhor, que está ocorrendo no nosso planeta. Nós te pedimos, Senhor, que envie todos os seus anjos para ajudarem no desencarne desses nossos irmãos. Também pedimos por todos aqueles que sofrem nas guerras, que sofrem injustiças. E pedimos, Senhor, pelos dirigentes dos países, para que possam enxergar a tua luz, o teu amor, para que possam entender que a vida não termina, vamos continuar e vamos voltar. Então te pedimos, Senhor, por esses dirigentes de todos os países. Senhor amado,

0: Pedimos pelos nossos ouvintes aqui, pelos seus familiares e pelos nossos familiares. Abençoa-nos, Senhor, hoje e sempre. Que assim seja. E convidamos a todos para que estejamos todos aqui na próxima semana para esse momento de oração. Pedimos a Ti, Jesus, que continue iluminando a Web Rádio Fraternidade, que nos possibilita a todos de recebermos mensagens, orações em Teu nome, Senhor, na divulgação da Tua doutrina. Que assim seja. Graças a Deus. Um abraço carinhoso a todos. E estaremos aqui, se Deus assim permitir. Até mais.
1: Conta-se que o apóstolo da caridade, Francisco Cândido Xavier, o nosso Chico Xavier, estava passando por uma fase muito dura em sua vida. Os problemas familiares se avolumavam, a incompreensão alheia se mostrava intensa e isso tudo lhe enchia o coração de inquietações e dores. Um dia, em que as dores se mostravam mais profundas, recorreu Chico Xavier ao seu mentor espiritual Emmanuel a fim de fazer-lhe uma solicitação. Rogou Chico se Emmanuel poderia fazer um pedido, solicitar um conselho à Mãe Maria Santíssima, a Mãe de Jesus, que, com o seu coração amoroso e materno, pudesse lhe dar um conselho em um momento tão amargo de sua vida. Emmanuel lhe respondeu que iria encaminhar a sua solicitação. Passado alguns dias, retorna o Espírito Venerável com a resposta de Maria, Mãe de Jesus. Chico, diz Emmanuel, Maria manda lhe dizer o seguinte: tudo passa. E o sábio médium acolhe aquelas palavras curtas, entendendo o seu significado. Afinal, tudo passa. Essa mensagem consta no Momento Espírita do dia 6 de novembro de 2009. Encerramos esse momento de oração com a linda canção da nossa Cacá Rezende, Tudo Vai Passar.
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1: As multidões acompanhavam Jesus. E ele, que conhecia a postura psicológica e as necessidades íntimas de cada um, propunha histórias com fundo moral sobre temas diversificados para reflexão. Há uma parábola que aborda de forma mais específica o ato da oração. Nela, Jesus coloca que um fariseu e um publicano subiram ao templo para orar e analisa as posturas de cada um diante de Deus. Os fariseus representavam uma seita judaica que acrescentava regras exteriores muito rígidas à lei de Moisés. Acreditavam-se detentores da verdade e valorizavam a aparência exterior e não a postura íntima. Eles eram considerados justos e corretos pelo povo. Já os publicanos eram cobradores de impostos e vistos como maus. Na parábola, o fariseu estava de pé e dava graças a Deus por não ser como os outros homens, roubadores, injustos, adúlteros e nem como publicano. Ligado às regras exteriores, ele diz: jejuo 2 vezes por semana e dou o dízimo de tudo o que possuo. A postura do publicano é muito diferente. Ele, estando de pé, ao longe, nem ousa levantar os olhos e batia no peito dizendo: Deus, se propício a mim, pecador. Jesus conclui: digo-vos que este, o publicano, desceu justificado para sua casa e não o fariseu. Em realidade, Jesus trata nessa parábola de uma fuga psicológica que costumamos fazer com frequência para não vermos nossas dores íntimas e nossos defeitos. Colocamos o nosso pensamento na crítica ao outro. O prazer em fixar-se nas condutas alheias e falar delas repetidamente demonstra a existência de questões internas mal resolvidas que desejamos não perceber. Mas se vivermos sem olhar para as nossas feridas emocionais e fragilidades, como tratar delas? Sem tratá-las, como seremos felizes? Orar é mergulhar em um mar de amor, na fonte sagrada da vida. Vivemos mergulhados em Deus e, ao nos sintonizarmos com Ele, nos abrimos, nos integramos ao Seu amor, à consciência geradora e coordenadora da vida, do tempo, de todo o cosmos. Essa inteligência suprema ama você infinitamente. Você pode encontrar Deus na exuberância da vida exterior, mas Jesus recomendava um caminho mais curto, no seu íntimo, dentro de você. Cuide-se bem e seja feliz.

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1: 18 horas e 40 minutos.
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3: Olá, amigos e amigas aqui da Web Rádio Fraternidade. É com muita alegria que nós iniciamos mais um programa Estudando as Obras de Leon Denis, dando continuidade ao estudo do capítulo em que o apóstolo do Espiritismo trata da paciência e da bondade. Denis vai nos dizer aqui uma reflexão muito interessante sobre vingança. Vingar-se é fazer de uma só falta, de um só crime, dois. É tornar-se tão culpado quanto o próprio ofensor. Olha, por isso aqui que nós ouvimos aquela frase, né, que violência gera violência. Se nós recebemos algo ruim e acatamos, mesmo que sejamos aí ridicularizados, que somos fracos, que não temos coragem, tudo bem, mas fica apenas em um gesto recebido por nós. Agora, se eu devolvo na mesma medida, passarão a ser dois, aquele que eu recebi e aquele que eu desferi contra alguém. Então é o que fala Leon Denis, vingar é fazer de uma só falta duas. Por isso a proposta do Cristo não é de olho por olho, dente por dente. É de que se tomou um golpe numa face, mostre a outra. Não é que deveremos devolver o tapa. Mostre a outra face. É uma proposta que vinha modificar profundamente tudo aquilo que se imaginava até então. Numa sociedade, num povo acostumado à lei de talião, onde aquilo que fosse recebido deveria ser devolvido na mesma medida, porque isso era a justiça que eles entendiam. O Cristo vem trazer o senso de justiça vinculado ao amor. Então Denis vai continuar aqui falando que quando o ultraje ou a injustiça nos atingir, imponhamos silêncio à nossa dignidade ferida. Pensemos naqueles que no passado sombrio nós mesmos ofendemos, ultrajamos, expoliamos e suportemos a injúria como uma reparação. Então é muito comum, diante de uma ofensa recebida, nós nos colocarmos na posição de vítima. E o outro é o algoz. O outro é o culpado. O que Denis nos propõe? Olha, se a gente receber a injustiça, e às vezes recebemos mesmo, fiquemos em silêncio. A não ser que essa injustiça possa acometer outras pessoas ou sociedade, como nós falamos aqui no programa anterior, aí se torna um dever divulgá-la. Mas caso aquela injustiça só recaia sobre nós mesmos, silêncio. Porque outrora fomos nós os que fizemos os outros chorar, os outros sofrer. Então deveríamos entender nisso nada mais do que o ajuste de nós com a própria vida. Não de que nós tenhamos que ter feito algo errado em outra encarnação, mas às vezes nessa mesmo. Às vezes nessa. E em grande parte nós temos até mesmo uma certa participação no mal que recebemos. Eu costumo citar um exemplo, tipo, a gente está no trânsito. Uma pessoa vem num carro em maior velocidade e nos dá uma fechada. Entra na nossa frente sem dar seta, sem avisar, nada. A gente fica indignado. Fala, onde se viu isso? A pessoa faz uma coisa dessas. Não sabe dirigir? A gente apenas pensa. E a gente às vezes coincide de parar no semáforo um pouco mais à frente e ficarmos lado a lado. Nós que até então éramos vítimas da imprudência de outro e esse imprudente. E então os olhares se cruzam. Nós olhamos para ele e ele olha para nós e de repente a gente balança a cabeça como que reprovando a atitude tida por ele. Olha... E aí ele perde a paciência, sai do carro, vem e nos agride fisicamente ou verbalmente. E agora? Nós passamos à situação de vítima. Nos sentimos aqui prejudicados, ultrajados. Mas será que se nós tivéssemos balançado a cabeça, reprovando o ato dele, teria gerado agora uma atitude impensada de agressão física ou verbal? Se nós tivéssemos seguido a orientação de Leon Denis lá no começo, de que ao recebermos uma fechada no trânsito, se ficássemos calmos, tranquilos, já que não bateu mesmo, já que podia ter sido pior, não foi, que bom, que alegria que assim não ocorreu, e deixasse por isso mesmo, evitaríamos consequências piores no futuro. E quando a consequência acontece, não é simplesmente atacar aquele que agrediu, mas muitas vezes pensar qual foi a minha participação para que tal injustiça ou aquilo que eu acho que é injustiça ocorresse. Qual foi? Na vida conjugal, quantos casais não se separam, meus amigos, porque um se coloca na posição de vítima, mas esquece de analisar que ele talvez teve participação direta ou indireta na briga que originou a separação. Quando nós olhamos por esse prisma, quando nós nos colocamos nessa situação talvez de participantes de alguma encrenca, de algum conflito, o reajuste, a aproximação se torna mais fácil, ou, digamos melhor, se torna menos difícil. Então Denis fala, não percamos de vista o objetivo da existência, que esses acidentes nos fariam esquecer. Não deixemos o caminho reto e seguro. Não nos deixemos arrastar pela paixão nos declives perigosos, que nos conduziriam à bestialidade. Escalemos-nos, de preferência, com redobrada coragem. Então é encarar os desafios com outro olhar. Encarar os desafios, enxergando neles oportunidades de crescimento. Na vida empresarial, nós falamos toda hora, ou ouvimos alguém dizer, que os grandes empreendedores foram aqueles que viram oportunidades onde os outros só enxergavam problemas. Então eles tiveram um diferencial de olhar por outro ângulo. E por que na vida espiritual não? O desafio é esse, onde todo mundo enxerga problema, enxergar oportunidade de crescimento. Se vivemos num mundo ou numa época, gravo esse programa aqui em maio de 2017, onde nós somos aí bombardeados por informações das mais terríveis, meus amigos, do mundo político, às vezes informações, né, de pessoas ligadas à religião, tendo comportamentos inadequados já para o século XXI, tão avançado na tecnologia, na intelectualidade, mas com a moral um tanto quanto a desejar. Então gravo esse programa numa época em que as pessoas se perguntam, será que nós de fato merecemos tudo isso? E a resposta é sim. Sim. Ninguém está aqui por engano. Deus não nos mandou de modo equivocado para este planeta nessa época. Agora, ficar buscando aqui causas para que nós merecêssemos estar aqui não vem ao caso. Mas como diz Leon Denis, aquilo que nós imaginamos que está sendo ruim, vamos tentar fazer disso um degrau a mais para a nossa evolução. E quanto maior a dificuldade, maior a possibilidade de progresso. Se nós vivemos uma época difícil, maior é a possibilidade que eu tenho de, ao desencarnar, poder olhar para trás e dizer assim, nossa, a época não foi fácil, mas eu superei. Eu venci. Diante das aflições, tive ânimo, como nos orientou Jesus. Então Denis vai falar que a paciência é essa qualidade que nos ensina a suportar com calma todos os aborrecimentos. Não consiste em apagar em nós qualquer sensação, em nos tornar indiferentes, inertes, mas em procurar, além dos horizontes do presente, as consolações que nos fazem considerar fúteis e secundárias as tribulações da vida material. O que Daniel vai nos dizer aqui é que ter paciência não é ficar indiferente a tudo. Aí o mundo está acabando ao nosso lado e eu estou indiferente porque eu tenho paciência. Nossa, eu sou um poço de paciência. Não, não é nesse sentido. Não é diante de alguém que chega com uma dor, com uma aflição, e ao invés de eu consolar, de tentar acalmar aquele coração aflito, agora a gente tem que ter paciência porque o mundo é de prova e expiação mesmo e a dificuldade faz parte da vida. Não, não é nesse sentido. Paciência no sentido de não reclamar, de não se revoltar, de tentar enxergar as coisas não até o túmulo, mas além dele. Porque quando eu olho para o infinito, quando eu olho ou tento olhar para daqui a 10 encarnações, eu imagino que o que eu passo agora é tão pequeno, porém importante. Porque o modo como eu me comporto no agora vai refletir diretamente no meu futuro. Então, paciência é naquele sentido de suportar as coisas que eu não posso mudar. Olha, se eu não posso mudar algum detalhe da minha encarnação, paciência para suportar. Mas também que tenhamos a coragem, a força para correr atrás daquilo que eu posso evitar, daquilo que eu posso modificar. Então é necessário sempre agir com sabedoria. Sabedoria que não é o mesmo, não é sinônimo de inteligência. Sabedoria no sentido de saber se comportar. E nem sempre o mais intelectualizado sabe se comportar diante de situações desafiadoras. Então que nós tenhamos essa capacidade, que nós desenvolvamos essas possibilidades e essas potencialidades que estão todas dentro, mas que é necessário desenvolver a vontade para que as outras virtudes, dentre elas a paciência e a bondade, possam vir à tona, proporcionando uma melhora pessoal e, por consequência, coletiva no mundo em que nós precisamos de pessoas mais dedicadas, mais amorosas, mais pacientes e mais bondosas. Que Jesus nos abençoe e convidamos a todos para continuar aí acompanhando os demais programas aqui da Web Rádio Fraternidade e também o nosso programa Estudando as Obras de Léon Denis. Um forte abraço e até o próximo.
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1: 19 horas e 1 minuto.
2: Devota quase suicida. Um caso muito interessante do auxílio espiritual em favor daqueles que passam por dificuldades da vida é narrado por Almerindo Martins de Castro no livro Antônio de Pádua. Vejamos a narrativa. Na vida de serva em Portugal, havia uma certa Sara, devota sincera de São Francisco de Assis e Santo Antônio. Mal casada, sofria torturas do marido a tal ponto que se resolveu ao suicídio. Certa noite em que o esposo permaneceria fora de casa, depois de recolhidos os da família, Sara preparou um laço de corda para enforcar-se. Mas ao enfiá-lo ao pescoço, ouviu alguém bater com estrondo à porta, obrigando-a a atender aos visitantes, que eram dois, vestidos de franciscanos. São Francisco de Assis e Santo Antônio em espírito materializados. Acolhidos com as atenções que mereciam, embora Sara não soubesse quem eram os dois desconhecidos, e sendo-lhe servida ceia, encaminharam a conversa para o temor de Deus, o caminho da virtude, o valor da paciência nas aflições da vida, falando de tal modo que Sara mudou inteiramente de ideias, chegando a sentir-se criminosa só pela intenção que tivera de suicidar-se. Algumas horas depois, os dois espíritos apareceram em sonho ao marido, dando-se a conhecer, admoestando-o severamente e fazendo-o compreender as terríveis responsabilidades que lhe adviriam perante Deus se se tornasse culpado do suicídio da esposa. Ele, dirigindo-se ao lar e verificando a realidade do sonho, sem mais dúvida de que tivera a visão de Francisco de Assis e Antônio de Pádua, transformou-se, tornando-se modelar marido e fiel no agradecimento ao auxílio que recebera da misericórdia divina.
3: Bem-aventurados os que choram, pois que serão consolados, confortou Jesus.
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1: 19 horas e 4 minutos.
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3: 19 horas. E 8 minutos.
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0: Fé inabalável só é aquela que pode encarar a razão face a face em todas as épocas da humanidade. Começando aqui na Emissora do Bem, o programa Fonte Viva de Luz. Programa que estuda a mensagem consoladora da doutrina espírita, do Evangelho segundo o Espiritismo. E que bom estarmos aqui juntos. Não é ao vivo, mas é como se estivéssemos ao vivo. Mas vamos para o oi inicial do nosso programa, Divina.
1: Olá, meus queridos irmãos. Que possamos ter neste momento agradável de estudo do Evangelho segundo o Espiritismo a oportunidade de aprendermos um pouco mais.
0: Graças ao seu oi inicial também.
2: Olá, pessoal. Vamos mais uma vez estudar o Evangelho de Jesus e que tenhamos bastante força de vontade e que tenhamos a caridade no coração para que possamos realmente aprender, entender, né? E que sejamos gratos a Deus por este momento.
0: Muito bem. Para o seu oi inicial, já para a leitura do livro que a gente está abrindo o nosso programa, Marco Aurélio.
3: Mais uma vez, meus irmãos, estudando os ensinamentos de Jesus juntos, para que possamos, acima de tudo, com muita serenidade, muito amor e principalmente com muita fraternidade, entendermos cada uma das suas palavras. Nós vamos aqui na lição número 65, que se intitula Defesa do livro Palavras de Vida Eterna, psicografia de Francisco Cândido Xavier, ditado pelo Espírito de Emmanuel. Essa passagem, se vocês verificarem lá na Bíblia, ela está grafada por Marcos, capítulo 13, versículo 11. Quando, pois, vos conduzirem para vos entregarem, não estejais solícitos de antemão pelo que haveis de dizer, mas o que for confiado naquela hora, isso falai, porque não sois vós os que falais, e sim o Espírito Santo. Palavras do Mestre Jesus, que, segundo Emmanuel, disserta da seguinte maneira: se tens a consciência tranquila no cumprimento do próprio dever, guardas em ti mesmo cidadela e refúgio. Não te percas em conflitos inúteis, nem te emaranhes nas explicações infindáveis. Acusado de mistificador, responde com devotamento à verdade. Acusado de malfeitor, responde fazendo bem. Por todas as culpas imaginárias em que te cataloguem o nome, oferece por resposta a prestação de serviço. O fruto revela a árvore, a obra fala do homem. Quem te provoca através do escárnio mostra-se mal informado ou doente. E quem te fere através do insulto traz consigo pensamentos de ódio e destruição. Não lhe sanarias o mal à força de palavras somente. Dá-lhes a conhecer a própria rota no trabalho edificante que realizas, e a luz divina inspirar-te-á o verbo justo no instante certo. Meditando sobre a atitude do Cristo, ao deixar justificar-se nos tribunais terrenos, ante a sanha dos cruéis detratores que o içaram à cruz, somos induzidos a pensar que o Mestre, centralizando-se nas construções da vontade do Pai, teria agido assim por ter mais que fazer que gastar tempo em defesas desnecessárias. Capítulo 65, com o título Defesa, Palavras de Vida Eterna, psicografia de Francisco Cândido Xavier, ditado pelo Espírito de Emmanuel.
0: Muito bem, está aí o Marco Aurélio trazendo para a gente essa reflexão, que com certeza ajuda a gente a compreender um pouquinho mais esses ensinamentos do Cristo. A gente, no Evangelho segundo o Espiritismo, dá sequência ao estudo do capítulo número 4. Qual que é que fala o capítulo número 4 mesmo, gente? É sobre o quê? Sobre o quê? Reencarnação. Ninguém pode ver o reino de Deus senão nascer de novo. Então é isso. A gente vai estudar a partir do item número 17 hoje. A gente não tem pressa de acabar o estudo, a gente está sempre aos poucos compreendendo, aprendendo e juntos, a partir desse conhecimento, aplicando essas informações que estão contidas no Evangelho na nossa vida. Mas antes, eu vou querer fazer o seguinte. Nós estamos aqui, ó. Vamos ver se a gente consegue transmitir ao vivo aqui um instante de gravação pro Facebook da Web Rádio Fraternidade. Deixa eu ver aqui como é que eu faço para a gente fazer aqui, para a gente divulgar o programa Fonte Viva de Luz. Nós estamos ao vivo. Oi, pessoal. Dá um oi aí, pessoal. Facebook, Graça, olha lá, ó. Nós estamos gravando o programa Fonte Viva de Luz aqui nos estúdios da Web Rádio Fraternidade. Tá aí o Rubens, a Divina, a Graça, o Marco Aurélio. E vocês vão ver um pouquinho aqui desse momento nosso de gravação do programa. É bem assim, tá vendo como é bem descontraído, bem bacana, bem legal? Então, tô até de óculos, ó, porque é o óculos para leitura. Mas vamos lá, vamos fazer um pouquinho aqui. A gente vai deixar um pouquinho. Esse programa deve ir ao ar daqui 2 semanas. Então é um pouquinho da Web Rádio Fraternidade para você que está aí do outro lado nos acompanhando. Ah, oi para vocês também, viu? O pessoal está dando oi, dando tchauzinho. Manda um oi para todo mundo aí.
4: Oi, gente.
0: Então, ó, curta um pouquinho do nosso estudo. Vamos lá. Olá, a Graça vai ler o item 17 do capítulo número 4 do Evangelho segundo o Espiritismo. Vamos lá.
2: Vamos lá, então, pessoal. Dando continuidade a essa leitura. Item 17. A essa autoridade, do ponto de vista religioso, se adita do ponto de vista filosófico, a das provas que resultam da observação dos fatos. Quando se trata de remontar dos efeitos às causas, a reencarnação surge como de necessidade absoluta, como condição inerente à humanidade. Olha que coisa fantástica isso aí. Numa palavra, como lei da natureza. Pelos seus resultados, ela se evidencia, de modo, por assim dizer, material, da mesma forma que o motor oculto se revela pelo movimento. Só ela pode dizer ao homem de onde ele vem, para onde vai, por que está na terra, e justificar todas as anomalias e todas as aparentes injustiças que a vida apresenta.
0: Vamos refletir um pouquinho sobre isso. Quem começa falando? Você mesmo, Graça?
2: Pois é, eu estava aqui durante essa leitura me analisando aqui, vendo o meu dia a dia dentro disso aqui, né? A justificativa da reencarnação em nossas vidas. Quantas pessoas nos procuram querendo saber, né, sobre determinado assunto, sobre dentro da ótica espírita, né? E quando a gente traz à tona a reencarnação, as pessoas muitas vezes recuam. Acham que não, isso não pode, né? E aí, quando falou aqui, olha, sobre ser lei da natureza, necessidade absoluta, né? Sobre a reencarnação explicar todas as aparentes injustiças que a vida apresenta. Porque só a reencarnação que vai nos fortalecer e ajudar nessa caminhada. E aí, quando você apresenta a essas pessoas que nos procuram, né, e eu acredito que acontece com você também, que está aí nos ouvindo, querendo saber o porquê, às vezes, de tantas tragédias, de tantas misérias, de tantas inconformidades no mundo, né? Por que desencarna uma criança que aos nossos olhos não viveu nada, né? Aos nossos olhos da carne? Por que que uma pessoa idosa fica aí anos numa cama, padecendo e não consegue um retorno, uma melhora? Então, gente, nós precisamos, a partir de tudo isso, a lei é muito sábia. O dia a dia nos clareia o conhecimento. O dia a dia nos traz todas as respostas. Nós não precisamos de ficar buscando milagres, ficar buscando formas miraculosas. Se observarmos o viver de cada um, a gente vai perceber a presença de Deus em tudo e vamos perceber também a lei de causa e efeito, consequentemente, a reencarnação muito presente.
0: É bacana a gente estar aqui mais uma vez para você que está aí ouvindo a gente está gravando o programa Fonte Viva de Luz, mas a gente está transmitindo aqui pelo Facebook e essa coisa é muito bacana. O pessoal a Rosa Maria, no Panamá, a Marta Sérgio Gomes, em Barreiro, Portugal, e aí vai, não dá para me ver tudo aqui, porque eu tô com a mão ocupada, mas a todos vocês que estão aí curtindo esse instante, né, Divina, é muito bacana isso, mas o Marco Aurélio vai comentar aqui, e a gente vai segurando aqui, vocês vão acompanhando um pedacinho de como é que a gente grava o programa, o pessoal tinha muita curiosidade, tinha perguntado, é isso aqui. Vamos lá, Marco.
3: É interessante quando a gente remonta a 2000 anos, né? O Cristo vem trazer para nós uma visão de Deus diferente do que havia gravada nos nossos espíritos. Enquanto existia um Deus da guerra, um Deus vingativo, né? Um Deus que punia, né? Um Deus que fiscalizava, o Cristo vem trazer um Deus de amor, um Deus de justiça, um Deus que ampara todos os seus filhos, que dá condições de que todos possam melhorar, que acredita em cada um deles, que dá oportunidade a todos eles. Prova disso somos nós mesmos, que estamos num planeta de provas e expiações, né? Que, né, ainda não galgamos possibilidades de ir para planetas regenerados, justamente porque a gente ainda tem essa condição de provas e expiações. E quando a gente fala lá de injustiça, que a Graça leu aqui nesse parágrafo, né? Esse Deus nosso, ele é pura justiça. Nós temos a certeza, a convicção de que tudo que ocorre em nossas vidas, todos os fatos, todas as situações que a gente automaticamente coloca com o nome de problemas, tudo o que acontece na nossa vida bate na nossa porta, porque é devido a nós, né? É a lei maior, a lei divina, a lei natural nos encontrando e cobrando de nós. A lei não é Deus, não é algum cobrador, não é o nosso obsessor, não. A lei cobrando de nós aquelas faltas, aquelas falhas que nós cometemos ao longo do tempo. E aí também vem no nosso parecer, isso joga por terra duas palavras, sorte e azar. Né? Porque até então a definição que nós tínhamos como sorte era que algumas pessoas têm sorte e outras pessoas têm azar. Ou seja, Deus dá sorte para uns e dá azar para outros. Isso não concebe na nossa racionalidade em que Deus ame mais um filho do que outro. Então não significa que uma pessoa tenha sorte e outra tenha azar. Então a gente muda essa possibilidade. Eu me lembro de um professor de estatística me falar que tudo é probabilidade. Então é percentuais, pode acontecer uma coisa pode acontecer outra, ou seja, não tem alguém que tem só sorte, que tem só azar, e aí joga por terra todas aquelas situações, né, que a gente chama de jogos de azar. Ah, o fulano só tem sorte, o fulano só tem azar. Isso não existe, né? Deus é muito justo, Deus é muito perfeito, então não existe essa condição. O que existe são probabilidades, né? Eu jogo uma moeda para cima, ela cai no chão. Como que ela pode cair? Ela pode cair cara e pode cair coroa. Mas só isso.
0: Qual que é a sorte?
3: Só isso.
0: Ela pode ficar em pé ainda, né?
3: Ela pode cair em pé. E aí, uma vez a gente comentando numa casa, ele falou assim, e ela pode não cair. Eu falei, como assim? Um passarinho pegou, se jogou pra cima, um passarinho pegou e levou. Então, tem tantas possibilidades que a partir do momento que a gente coloca o nosso lado racional pra pensar, né? Para de procurar definições mirabolantes, milagres. A gente para de procurar isso e começa a trabalhar o que verdadeiramente importa, que a doutrina espírita fala, que é a nossa renovação. Começa pela renovação moral. As coisas que a gente está disposto a trabalhar dentro de nós, não esperar que o outro faça para depois a gente fazer, não culpar o que o outro está fazendo para que a gente possa fazer, mas fazer a nossa parte, a gente assumir a responsabilidade e não ficar jogando, não ficar rebatendo isso para as outras pessoas. E aí a gente joga tudo isso por terra. Todos aqueles conceitos, né, a reencarnação vem mostrar para nós a lei natural, tudo faz parte da natureza, né? Não cai uma folha da árvore sem a permissão de Deus, sem o conhecimento de Deus. Então tudo tem uma finalidade, tudo tem um motivo. Aquele momento que a gente está passando de dificuldade, ele tem um conceito, ele tem alguma coisa, algum ensinamento para nos passar naquele. Ele tem o porquê, ele tem... Quando a gente fala em causa e efeito, ele tem seu efeito. Isso, né? a gente está passando pelo efeito, ele tem a causa, ele tem a origem de tudo isso. E nós temos que aprender a ser um pouco mais resignados e confiar um pouco mais, investir um pouco mais nessa nossa fé. Nós acreditamos em Deus? Verdadeiramente acreditamos em Deus? E aí a gente vai transformando essas nossas atitudes. Primeiro o sentimento, que primeiro que tem que trabalhar é esse sentimento. E aí sim a gente vai mudando os nossos comportamentos e dando o verdadeiro exemplo de um cristão a todas as pessoas que cruzam o nosso caminho.
0: Muito bem, Marco Aurélio, obrigado. Vamos lá, Divina, o que é que se acrescenta para a gente aí, tratando desse item 17 do capítulo número 4 do Evangelho segundo o Espiritismo, aqui no programa Fonte Viva de Luz.
1: Quando a gente passa a entender...
0: segundo o Espiritismo, aqui no programa Fonte Viva de Luz.
1: É...

0: existe isso, essa questão de sorte, né? Essa questão de azar, ou, né, Deus gosta mais de um ou de outro. Porque quando a gente vê, né, irmãos, casos, exemplos, por exemplo, que a Graça citou aí, de pessoas que ficam aí quantos anos numa cama, né? Dependendo de outros irmãos, né? Dependendo de outras pessoas, aquilo ali tem um significado. Aquele momento para aquele espírito tem um significado. E como Marco Aurélio ainda disse, nada nesse mundo acontece sem a permissão de Deus. Tudo está certo.
1: Mas aí a pessoa pode falar, está nos ouvindo, vai falar assim, nossa, mas por que que Deus está permitindo que isso está acontecendo comigo, gente?
0: Pois é.
1: Mas, assim, porque são colocações que podem surgir daquele que está nos acompanhando, que está nos ouvindo. Mesmo porque, enquanto a gente não enfrenta determinada situação na nossa vida, a gente consegue colocar uma interpretação. Mas a partir do momento que você enfrenta a dificuldade, por exemplo, às vezes a gente pensa assim, a questão do desencarne, né? Enquanto a pessoa próxima a nós vê o ente querido desencarnar, que a gente chega e dá o apoio moral, que a gente tem que dar mesmo, mas a sensação daquele que está enfrentando o problema é só ele que sabe, ele, Deus. Então, às vezes, quando a gente precisa entender esse processo da reencarnação, né, Divina? Como uma lei de Deus.
0: Até no próximo item, provavelmente na próxima semana, a gente vai estar estudando dos laços de família, né, fortalecidos pela reencarnação. A gente sabe que esse momento de separação é apenas um período, um momento, né, que a gente atravessa. É difícil para cada um de nós enfrentarmos, né, esse momento de dor, porque a gente sabe, por mais que a gente tenha entendimento, que a gente vai encontrar, que é um momento, né, que a gente vai separar momentaneamente, não é fácil. Agora, por exemplo, fica mais fácil de a gente encarar os problemas, as dificuldades, entendendo este lado da reencarnação. Por quê? Quando a gente vê, por exemplo, ainda irmãos que sofrem, né, com doenças aí terríveis, né, que a gente pensa assim, gente, como assim, né, a pessoa nasceu com essa deficiência física, ficou a encarnação inteira sobre uma cama, né, ali passando dificuldade, né, por problemas, ou muitos dos nossos irmãos podem falar assim, gente, por quê, né? Eu tô perdendo meu emprego toda hora, eu não fixo em lugar nenhum, as pessoas não conseguem lidar comigo, e tudo acontece de ruim na nossa vida. Será? Então, se a gente passar a analisar, passar a ter uma aceitação melhor de todas essas querelas, essas dificuldades, e enfrentarmos isso com amor, a gente vai passar a entender melhor um pouquinho sobre o processo da reencarnação. Né? Porque Deus, gente, ele não conhece nós, Graça, eu achei até interessante, eu escutei isso numa última palestra. Ele não conhece nós no coletivo, não. E são vários sistemas, né? Vários planetas, vários lugares. Ele nos conhece individualmente. Ele conhece os mais íntimos dos nossos pensamentos. Às vezes, a gente pode até enganar o outro, né, com as nossas palavras exteriores, mas o que vai no nosso coração é o que será somado. São as nossas verdadeiras intenções. Não resolve, por exemplo, eu passar o mel, né, ou bater nas costas dos nossos irmãos e falar assim, né, fazer essa pequena dinâmica de tá tudo bem. E não é assim. Porque os verdadeiros sentimentos, né, ele está dentro do nosso interior. Então, não existe, né, vamos lá, vamos fazer, ou tá tudo bem, se não tiver bem no nosso relacionamento ou no nosso interior. E é isso, viu, Rubens? É isso que eu gostaria de contribuir aí, que os nossos irmãos falaram muito bem sobre esse processo da reencarnação, né? E a gente passar a entender melhor, né, todas essas dificuldades, todas essas dores que ainda atravessamos, né?
1: Bom, gente, vamos dar um tchauzinho pro pessoal do Facebook. Tchau aí pra vocês.
0: Tchau, gente. Fiquem com Deus.

0: É assim, hein? Olha pra vocês verem o estúdio, hein? Bem pequenininho, aconchegante. É.
1: É, nós estamos ao vivo aqui, gravando o programa, né? Mostrando, transmitindo ao vivo aqui pelo Facebook. O pessoal conhecer um pouquinho. Então, um abraço para vocês todos, obrigado, viu? E sempre que tiver jeito, a gente vai fazer aqui um pouquinho, mostrar um pouquinho, assim, sempre que tiver oportunidade. Uma forma da gente divulgar, dar um oi para vocês. Vocês estão escrevendo aí, ó, mandando coração, mandando joia, gratidão, ligadinho em vocês o dia inteiro. Obrigado, viu, gente?
0: Valeu. E aí vai o convite, né, Rubens? Você que está aí assistindo esse pedacinho, porque o programa ainda não acabou, ele ainda se estende mais um pouquinho, né? De poder participar do Fonte Viva de Luz, assistindo aí, ouvindo pela programação da Web Rádio Fraternidade. Abraços a todos vocês, beijos no coração.
1: Você pode mandar um e-mail para faleconosco@radiofraternidade.com.br, que a Graça e o Marco Aurélio estão na posta aqui para responder para vocês, tá? As dúvidas que vocês tiverem.
2: Vocês virem aqui a nossa gravação, como acontece, que quando vocês estiverem nos ouvindo, agora vocês já sabem como são as nossas expressões faciais. Fica até mais fácil
1: você
2: enviar as vibrações de amor e carinho,
1: tá bom? Então tá certo, gente, obrigado. Você vai escutar esse programa aí na rádio, fica com Deus, tchau. Tá, vamos lá, vamos dar sequência aqui ao nosso estudo. Nós estamos fazendo como se nós estivéssemos ao vivo. Então agora a gente vai dar sequência aí, né? Não tá gravando.
3: Eu gostaria de fazer um reforço aqui desse parágrafo seguinte. Aqui fala que a encarnação, só ela poderá dizer ao homem de onde ele vem, para onde vai, porque está na Terra, né? Então, o que que acontece? A gente fica pensando, quantas vezes nós já não ouvimos, quantas vezes nós já não tivemos com irmãos que procuram, que querem fazer regressão, porque quer saber quem foi. E aí eu vou dar uma dica para vocês, que um dia me falaram isso e eu achei muito bom. Quer saber quem você foi? Observa como você vive hoje. Quais são as suas tendências, quais são os seus instintos ainda? Quer saber como vai ser sua próxima reencarnação, Rubens? Preste atenção no que você está fazendo hoje, tá? E aí, quando a gente fala de presta atenção como vai ser a sua próxima reencarnação, através das suas atitudes, do seu comportamento nessa reencarnação, eu não estou falando de aquisições materiais, eu estou falando de valores espirituais, que vale muito a pena, porque a partir do momento que estivermos com os nossos corações edificados, com os corações valorosos, assim, cheio de amor, a gente enfrenta qualquer reencarnação, sem sombra de dúvida, né? Então, de onde vem, para onde vai e por que estamos na Terra, preste atenção na sua vivência hoje, porque aí nós saberemos como será o nosso futuro.
1: Olha, a gente já falou aqui, porque a gente está estudando esse capítulo já há algum tempo, e quando a gente percebe essa questão, né, ninguém pode ver o reino de Deus se não nascer de novo, mais uma vez a gente enfatiza a lógica que nos é colocada através desse processo reencarnatório. A gente já cansou de falar aqui e compartilhar com todos, né, da bênção que é a oportunidade da gente consertar aquilo que a gente fez de errado. Veja, porque a gente sabe que a perfeição, a gente não consegue adquiri-la num estalar de dedos ou falar assim, eu sou perfeito. Não é assim. Então todos nós temos uma história de vida. Então se nós cometemos erros no passado ou nessa existência, e o primeiro passo é reconhecer esse erro. Agora, muitas vezes as nossas atitudes às vezes prejudicaram alguém. Então imagina, eu preciso consertar isso que foi feito de errado. Como é que eu vou fazer? Então Deus te dá a oportunidade de fazer isso acontecer. E se a gente pegar na literatura espírita, nós vamos encontrar livros de uma lavra mediúnica de Francisco Cândido Xavier que vão ilustrar para a gente esse processo. Não vamos nem muito longe, mas pega lá livros clássicos como Há 2000 anos, 50 anos depois, Ave Cristo. Nós temos história de personagens que reencarnaram e estiveram tendo a oportunidade de fazer um reparo. Mas vamos lá.
3: Mas o Rubens falou algo ali que eu acho que é importante a gente frisar, o quanto nos é necessário os estudos, as leituras. Aqui no rodapé do Evangelho, sugere, né, o estudo da obra, o que é o Espiritismo. Porque a maioria de nós espíritas somos pegos de surpresa quando alguém nos pergunta o que é o Espiritismo. Muita gente tenta florear a resposta e a coisa não flui muito bem, né? Então, o estudo, ele é assim, fundamental para que a gente entenda e para que a gente aperfeiçoe até os nossos sentimentos para poder auxiliar o outro. E falando em estudo, eu gostaria de comentar aqui sobre a mensagem que hoje o Rubens postou no grupo da rádio, que foi do Bezerra de Menezes. Eu estava lendo a mensagem e analisando parágrafo a parágrafo quanto é culta aquela linguagem, né, Rubens? Você viu, Divina?
1: Doutor
3: que linguagem bonita. Que palavras bem colocadas e tão atual. A realidade nossa ali, ó, bem exata, como a gente tem vivido ultimamente, né? E aí eu fico pensando, porque talvez como professora, né, nós queremos que todo mundo estude, que todo mundo faça, né, que todo mundo aprenda, que todo mundo goste de livro, né, Divina? Como é bom a gente pegar um livro, como é bom a gente ler, né? E eu estava hoje lendo essa mensagem, enviei para um outro colega e comentamos a beleza das palavras, né, a estrutura do texto, né, e o quanto que aquela mensagem toda traz um consolo aos nossos corações, nos fortalece. E é isso que a doutrina espírita, a doutrina dos espíritos, vem trazer para nós esse consolo grandioso e vem nos trazer a esperança da reencarnação.
1: Vamos lá, tem mais um trecho para ler? A gente já leu tudo, hein?
3: Não, tem um trechinho ainda.
1: Então vamos lá.
3: Para a gente encerrar o capítulo 17.
1: É o item 17, né?
3: É, desculpa, gente, é o item 17, não é capítulo, item 17. Sem o princípio da pré-existência da alma e da pluralidade das existências, são ininteligíveis, em sua maioria, as máximas do Evangelho. Razão porque hão dado lugar a tão contraditórias interpretações.
1: Olha só, se você tira o princípio da reencarnação, você não consegue fazer uma ligação.
3: Se perde, a obra toda se perde.
1: Exatamente.
3: Rubens.
1: Agora, se você aceita o princípio... Olha, a gente já falou isso aqui em alguns programas. Você não precisa ser espírita. Veja, você pode continuar na sua religião. Você pode seguir o Cristo da forma que você quiser. Nosso objetivo nunca foi e nunca será de querer transformar você em um espírita. Não precisamos disso. O que a gente precisa é que você compreenda que, por exemplo, a gente já disse isso aqui, a reencarnação, ela não é uma exclusividade da doutrina espírita. Ela explica muito bem, como a gente está colocando aqui agora, o seu princípio. Então, se você estiver lá, indo na igreja, e sendo uma pessoa boa, olha, é isso que a gente tem que entender. O que é mais importante? Aonde você estiver inserido, ser uma pessoa boa. Uma pessoa que cumpra o seu papel como cidadão, como pessoa de bem. Isso é o que é mais importante. Por quê? Porque antigamente, não há muito tempo atrás, nós éramos religiosos, mas fazíamos guerras em função da religião. Como se Deus esperasse de nós a guerra para conquistar o outro e impor a religião no outro.
3: Ainda
1: e até hoje...
3: as guerras santas, né?
1: Até hoje a gente ainda encontra isso. Ora, Deus não quer, Deus não impõe. Ele espera o nosso amadurecimento. Mas vamos lá, deixa vocês falar.
3: Finalizando só esse pedacinho aqui, né, esse último parágrafo, está nesse princípio a chave que lhes restituirá o sentido verdadeiro. Ou seja, no princípio da preexistência da alma e das pluralidades da existência, que vai nos mostrar verdadeiramente o sentido da reencarnação, né? E precisamos evoluir, gente. Se não reencarnar, nós não vamos para frente, não. Precisamos de vir... Quantas vezes? Não sei.
1: Cada um vai reencarnar de acordo com a sua necessidade. Às vezes um espírito precisa de 100 reencarnações para atingir um grau mediano. O outro precisa de 10.
3: E outra coisa, né? Quando a gente fala em necessidade, não é só no sentido de receber auxílio, não. Às vezes você vai ter a necessidade de doar, né? De vir ajudar, estender a mão, né?
1: Veja, o Cristo esteve com a gente para quê? para nos ajudar, para estender a mão. Exatamente. Eu vou aí estar com vocês um período aí, para vocês, né?
3: Nem precisava. E quantos irmãos nós temos, né, que estão encarnados conosco e que tem, a gente sabe, uma grandeza moral já, que já tem assim, uma certa elevação, no entanto, escutam as nossas bobagens?
1: Com paciência.
3: Com paciência.
1: Com resignação.
3: Assistem as nossos tropeços.
1: O Espírito Protetor, você vai cair. Você vai cair, meu filho. Não vai por aí, não. Cai.
3: Cai.
1: Né? Ele respeita o nosso livre-arbítrio. Aí tenta
3: nos ajudar. As nossas escolhas, né? Mas é muito bom.
0: É graça. Sabe o que você lendo aqui das pluralidades das reencarnações? O que nos dá um alívio, né, de tudo isso, é sabermos que um dia nos tornaremos espíritos melhores. E isso nos alivia muito, né, a alma, muito os nossos sentimentos, né, porque a gente começa a enxergar uma vida futura, né. Por mais que, por exemplo, ali você tentou acertar e às vezes teve os seus tropeços, né? Porque todos nós somos imperfeitos, nós estamos nesta reencarnação mais ou menos, né, no mesmo quase que nível. Mesmo às vezes você vê aqueles irmãos que falam assim, não, eu não sou igual aquela não, aquela está aprontando demais. Somos, gente. Nós estamos mais ou menos anivelados. Entendeu? Porque às vezes aquele irmão que está cometendo aquelas atrocidades que a gente acha bárbaro, né? Uma barbaridade, ele não tem o entendimento que nós temos. E às vezes nós temos entendimento e ainda fazemos errado, né? Ainda cometemos ainda coisas que a gente fica refletindo, né? E pensando. Então, que a gente possa, gente, não pré-julgar o outro, não ficar julgando se o outro está certo, se está errado. Façamos a nossa parte, certo? Sejamos com a nossa consciência, nosso coração tranquilo. Isso é o que vale a pena, entendeu? Isso é o que é, às vezes, a gente olhar as coisas com um olhar de amor. Porque a gente não sabe até então a história toda daquele fato que está acontecendo. Daquela história. E às vezes a gente faz um pré-julgamento, né, atirando pedras ou ficando de um lado ou de outro. A gente não pode fazer isso porque Deus nos criou, né? Deus é o pai de todos nós, da natureza, dos animais. Ele não fica esse negócio de lado de cá ou lado de lá, não. Todos nós somos filhos dele, independente da forma que estamos agindo. E ele é totalmente paciente conosco, para com as nossas atitudes, para aquilo que a gente ainda comete. Então, quando a gente vê determinada situação, meus irmãos, não julguemos, entendeu? Procuremos ver sempre o lado bom da situação e deixemos os julgamentos para Deus. Não façamos os nossos julgamentos. Se está certo, se está errado, o nosso irmão vai responder por isso. Cuidemos da nossa vida e tentemos ajudar, auxiliar aquela situação. Se nós não pudermos ajudar, fiquemos, né? Isso mesmo, a Graça falou uma coisa aqui muito interessante. Calemos a nossa boca, né? E nem vibremos, né, negativamente para aquela situação, porque a gente não sabe. A gente não sabe o que se passa, né? E como acontece. Então, gente, é muita bênção, né, para todos nós. Acreditemos em Deus, né, que tudo está certo. Nós estamos na família certa, no emprego certo, com as pessoas certas, entendeu? Façamos a nossa parte. Lógico que também, uma frase muito que eu gosto muito que o Rossano falou, né? Lógico que a gente não deve também falar assim, não, tá tudo bem, eu vou andar de chinelo, Vaiana. Não é assim, né? A gente precisa saber falar, né, com amor, com respeito ao outro, mas colocar, né, os fatos realmente de como acontece, certo? E isso, gente, a gente fica muito feliz, porque futuramente, acabou, Rubens? Futuramente a gente vai ter oportunidade de reencarnar novamente e aparar as nossas arestas. Não é isso, Marco Aurélio?
1: Marco Aurélio, pode falar também.
4: Essa questão da reencarnação, né, que ela coloca de maneira bem racional, explica todas essas diferenças, explica a lógica do Evangelho, por ser uma lei natural. Lei natural, nós temos também a lei de amor e caridade, nós temos a lei do trabalho, a lei de destruição, nós temos a leis que são imutáveis. Essas leis que nós estamos falando, que é aqui no planeta Terra, são em todos os planetas, em todos os mundos, em todos os universos. Ela não muda, ela é imutável, é diferente da nossa lei humana. Então são coisas que são iguais, e lei é a força maior. Por isso que essa lei, ela é com letra maiúscula, é que rege todas as vidas, todo o universo. Tudo é traçado a partir daí. E essa lei é gravada lá dentro do nosso interior. Tanto é que quando nós vacilamos, quando nós colaboramos contra essa lei, isso também fica marcado dentro de nós. E aí, dentro da justiça de Deus, ao longo do tempo vão acontecer situações para que a gente possa reparar esse erro, né? Várias situações serão jogadas para frente da nossa vida, como se fosse um caminhar mesmo. E mais dia, menos dia, a gente vai se deparar com momentos, nós vamos ter oportunidade de reparar esses erros. Por isso que a gente costuma falar para não ficar remoendo essas coisas do passado. Erramos, erramos, ponto final. A partir de agora, nós vamos tentar acertar o máximo possível, até para compensar, né, os estados de situações como dores, como situações que vão acontecer na nossa vida, e a gente está um pouco mais calejado, a gente está um pouco mais maduro para poder enfrentar essas dificuldades, e as enfrentaremos, elas virão, e nós seremos seres maiores, seremos seres mais grandiosos, mais resignados, mais humanos, e seres verdadeiramente seguidores de Jesus. Nós seremos verdadeiramente pessoas que nós falamos espíritas, né? E esse espíritas não é como religião, é espíritas como comportamento, como sentimento. Nós seremos seguidores do Evangelho de Jesus. Nós seremos dignos de ser chamados cristãos.
1: Muito bem, obrigado, Marco Aurélio. A gente acabou o programa, né? Passa tão rápido, né? Mas alguém quiser fechar alguma coisa, rapidinho, um minuto.
3: Só para fixar aí, bem, aproveitarmos, Rubens, Divina, Marco Aurélio, vocês que estão nos ouvindo, né, que a reencarnação, ela é o momento da nossa renovação moral. A cada reencarnação é o momento de fazermos uma renovação dentro de nós, né? E não se esqueça, nenhum de nós podemos nos esquecer disso, do auxílio que podemos prestar ao outro para que a reencarnação transcorra atingindo os seus princípios que são necessários. E não queiram atropelar as coisas, porque muitas vezes o mundo maior, isso acontece muito, tem muito trabalho para reunir as pessoas no mesmo núcleo familiar, no mesmo local de trabalho, numa mesma entidade, em várias situações. E às vezes nós, com o nosso azedume, com a nossa falta de cristandade, estragamos aí, perdemos a oportunidade valiosíssima de renovação moral, social, espiritual. Enfim, é isso. Vamos reencarnar, sim. Façamos o melhor.
1: A Divina vai falar, mas enquanto ela vai falar, você pode pegar o copo com água aí do lado, porque a gente vai fazer na sequência a nossa prece.
0: Só complementando rapidinho o que a Graça falou, né? Muitos são os nossos irmãos que validam a nossa reencarnação. Então, que a gente possa valorizar isso, né? Porque muitos deles validaram para que a gente pudesse estar aqui agora, nesse momento. Por que não respeitar isso? E aproveitar, ser gratos a isso. Por quê? Então, pensemos nisso. Eu quis pegar um ganchinho aqui que a Graça falou com relação a isso.
1: Então vamos lá, a Divina vai fazer a prece para nós hoje. Enquanto você pega o copo com água, coloca aí do lado. Eu tenho certeza que durante esses minutinhos que a gente está aqui fazendo o programa, e esse agora especial da prece, o amparo vem do alto, te trazendo as energias, as forças, para que você consiga levar adiante a sua caminhada, ou a nossa caminhada. A gente sabe que os desafios atuais são enormes. A Graça lembrou agora mesmo a mensagem do Bezerra de Menezes, e ele fala isso nessa mensagem, nos levando a ter ânimo, o bom ânimo diante das adversidades que todos passamos. E que eles estão conosco, e que o Cristo conta com a gente nessa tarefa. Então eu que estou aqui, nós que estamos aqui no estúdio, né? Vocês que estão indo do outro lado, ouvindo, lembrem-se que somos agentes transformadores. Pode estar doendo, mas você pode levar o consolo, a esperança. Assim como o Cristo nos ensinou há mais de 2000 anos. Vamos lá, Divina?

Deus nosso Pai, maior, Criador de todas as coisas, Criador da natureza, dos animais, de todos nós. Somos gratos, Senhor, pela oportunidade da reencarnação, de estarmos aqui neste planeta tão lindo, maravilhoso, tendo a oportunidade de crescermos, de aprendermos um pouco mais, de transformarmos, Senhor, o nosso interior. Sabemos que ainda, Senhor, temos o coração duro, ainda temos dificuldade de lidar com os nossos irmãos, de aceitarmos, Senhor, aquilo que às vezes nos dói no nosso íntimo, mas que é para o nosso bem. De nos relacionarmos com as pessoas à nossa volta. Principalmente, Senhor, aqueles que vieram para estar do nosso lado, como família, filhos, esposos, irmãos. Enfim, Senhor, sabemos que esta pequena família, esse pequeno núcleo, nos ensina a lidarmos com a nossa família maior, porque todos nós somos irmãos. E o Senhor conta conosco, conta para que a gente possa transformar a cada vez mais no contato com os nossos irmãos, em lidarmos com as situações que aparecem, Senhor. E são naqueles momentos em que aquele irmão em dor, com dificuldade, que às vezes está passando por um momento de crise, desempregado, ou às vezes aquele nosso irmão que está passando por um momento de dor na alma, deprimido, pedindo socorro a todos nós. Que possamos, Senhor, ser sábios e possamos dar as mãos para essas pessoas que vão até nós, pedindo socorro para que possam se restabelecer. Gratos, Senhor, muito gratos pela oportunidade que temos de servir a Ti. Que possamos sairmos desta reencarnação, desta oportunidade, um pouco melhores, sábios e evoluídos. Pai nosso que estais nos céus, santificado seja o vosso santo nome. Venha a nós o vosso reino. Seja feita, Senhor, a vossa vontade, tanto na terra quanto nos céus. O pão nosso de cada dia nos dai hoje, Senhor. Perdoa, o Mestre querido, as nossas dívidas, assim como nós perdoamos a quem nos tem ofendido. Não nos deixeis, Senhor, cairmos entregues a erros e a tentações, mas livra e perdoa de todo e qualquer mal. Que assim seja, Senhor Jesus. Obrigada.

0: Assim seja, obrigado Divina. Vamos lá para o nosso oi final. Você já vai dar seu oi já?
1: Pessoal, foi muito bom esse momento, tá? Agradecemos muito a participação de todos vocês. Contamos com vocês aí na audiência desse momento tão maravilhoso, tá? Beijos e abraços fraternais a todos vocês.
0: Graça.
2: Pessoal, um forte abraço, muita paz e muita luz. Que Maria Santíssima envolva a todos. Até o próximo encontro.
0: Marco Aurélio.
3: Uma boa semana a todos. Que Jesus possa iluminar o coração de cada um de vocês. Até o próximo programa. Fiquem com Deus.
0: Gente, até semana que vem. Semana que vem a gente continua estudando o capítulo número 4 do Evangelho segundo o Espiritismo. Mas aí a gente vai mudar de item. Vai para os laços de família. Vamos entender um pouquinho o que, que esses laços de família querem dizer no estudo do Evangelho segundo o Espiritismo, nesse item número 4, no capítulo número 4 do Evangelho. Fiquem com Deus e até semana que vem. Tchau!

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1: 20 horas e 1 minuto.
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abraço especial vai para o nosso querido amigo, palestrante Haroldo Dutra Dias, a Rosângela Valdez, de Curitiba, a Lenusa Seninha, de Jequitinhonha, em Minas Gerais, a Edneia, de Goiânia, em Goiás, a Natália Lucena, de Itajubá, na Bahia, ao Pedro Leonda, de São Paulo, a Ávila Gabriela, de Anápolis, em Goiás, a Fernanda, de Feira de Santana, na Bahia, a Ilza, de São Carlos, em São Paulo, a Eduarda Marcela Teixeira, de Barra do Piraí, no Rio de Janeiro, a Débora, de Canavieiras, na Bahia, a Neide Barbosa, de Recife, em Pernambuco, a Heloísa Zacone, do Grupo de Bate-Papo número 1, a Noemi, do Rio de Janeiro, a Ivete, de Cáceres, em Mato Grosso, a Graciete, de São José do Rio Preto, em São Paulo, ao Juarez, de Divinópolis, em Minas Gerais, e a Micheline Maria, de Recife, em Pernambuco. E se você desejar ouvir o seu nome neste momento de felicitações, entre em contato conosco através do e-mail faleconosco@radiofraternidade.com.br, informando o seu nome e a data do seu aniversário.

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3: 20 horas e 8 minutos.
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amigas, caros amigos que nos acompanham através da internet, nossos votos de muita paz. Aqueles eram dias semelhantes aos nossos. Havia terminado a Segunda Guerra Mundial. As imensas feridas não estavam presentes apenas nos edifícios destruídos, em as nações vencidas, mas, sobretudo, na alma da criatura humana. Em toda parte, o crime, a desordem, a desesperança. As vozes que acreditavam na divindade perguntavam: por que, Senhor? Onde se encontra a presença do amor? Em Paris, um homem solitário realizava uma obra de ternura, embora se comunicasse muito mal em francês. Nascido na Holanda, ele se havia dedicado à ação do estudo do Evangelho, conforme uma das várias versões do protestantismo local. E numa certa noite, logo depois que foi assinada a paz, ele retornava à sua residência na grande banlieue, nos arredores da cidade. O metro corria desesperadamente. Eram altas horas e talvez aquela fosse a última viagem do dia. Quando ele saltou na estação terminal, o vento frio trazia neve naquele inverno inesperado em Paris. Ele invariavelmente carregava volumes nos quais estavam os recursos para o atendimento à pobreza, à miséria, à dor. A estação estava praticamente deserta e estava naquele período como local próprio para a criminalidade sem freios. Ele saltou e, reflexionando a respeito da vida, ele percebeu que estava sendo seguido a regular distância. Não tinha medo. Acostumara-se com os desafios. A sua alma gentil e seu coração afável sabiam compreender as problemáticas terríveis do sofrimento humano. Mas uma curiosidade estranha começou a avolumar-se-lhe na mente e no sentimento. Estava a menos de 10 metros da grande porta de saída quando resolveu estugar o passo e olhar inesperadamente para trás. Ele percebeu que aquele estranho vulto tentou ocultar-se por detrás de uma das colunas que mantinha a estação do subterrâneo em paz. Ele então perguntou o que desejava e foi surpreendido pela figura que se lhe aproximava. Era um corpo deformado. Era um homem, ou quase um homem. Claudicava da perna direita. A cabeça normal bamboleava sobre os ombros estreitos. E à medida que se aproximava, disse-lhe: desculpe-me, doutor, perdoe-me. Não desejava assustá-lo, mas tinha medo de aproximar-me. Estes são dias tão terríveis. Pois não, aproximou-se. Estou às suas ordens. O senhor me permite levar o embrulho que carrega? E sem maior delongas, ele ofereceu-lhe aquele estranho pacote e continuou caminhando. E o homem, sem saber calar-se por um momento, prosseguiu na sua litania: ah, doutor, é tão difícil encontrar alguém que tenha paciência para gastá-la com os desventurados.
Olhei para trás e uma estranha ternura aproximou-se-me do coração e da vida solitária. Ele fazia um grande esforço para caminhar. E logo me lembrei de Deus, porque eu, um homem de mais de 60 anos, tinha um organismo saudável e ele, olhando bem, ainda não completara 30. Mais tarde eu vinha saber que eram muito menos. Estava assinalado por sofrimentos tão característicos e torpes. Diminui o passo, ele acercou-se quase cambaleante, pediu licença para segurar meu braço e deixou-se praticamente arrastar. Descemos a escadaria do terminal, quando veio o ônibus que habitualmente me recebia àquela hora quase da madrugada. Era um chofer amigo que fazia a última viagem levando-me do retorno de Paris até a estação terminal. Entramos, e ele perguntou, e o senhor vai pagar a minha passagem? Pois não. Sorri para ele, sentou-se ao meu lado, o ônibus partiu, caía um pouco de neve. Parecia que a natureza se fizera um painel maravilhoso para a abertura de uma sinfonia. Ele então abaixou a cabeça quando passávamos na praça principal e perguntou: doutor, o senhor acredita em Deus? Sim, eu sou pastor. Doutor, o senhor acredita em Notre Dame de la Consolation? Oh, sim, é a mãe de Jesus. Eu acredito na senhora. Ah, doutor, eu encontrei, porque estamos em dezembro, é o mês de Natal. E na minha terra, eu venho da Normandia, afirma-se que na noite de Natal, Notre Dame de la Consolation sai visitando a altas horas as crianças infelizes do mundo e depositando-lhes presentes de alta utilidade. É verdade. Olhei para sua ingenuidade, sorri e disse: é verdade. Jesus falou que tudo quanto pedíssemos ao Pai, orando, ele nos atenderia. Aquele desconhecido que me tocava o coração, sem eu saber por qual razão, balançou a cabeça e sorriu. Bem, não era um sorriso, era um esgar, o sorriso dos miseráveis. Depois ele disse: doutor, o nosso encontro não é casual. Eu programei o doutor. O senhor naturalmente sabe ler, sabe escrever. Eu não tenho o privilégio. Queria pedir ao doutor para fazer-me um grande favor neste mês do Natal. O senhor me poderia fazer uma carta à Nossa Senhora da Consolação, apresentando meu pedido para a Noite Santa? Olhei-o. Ele estava com semblante agora em um sorriso tranquilo de uma criança órfã. E eu lhe disse: mas é claro, o grande problema é que eu não tenho o endereço dela. Mas eu vou colocar no correio, que certamente recebe muitas cartas sem endereço, e de alguma forma encaminha-as. Pois não, o que é que você deseja? Ele disse: doutor, primeiro meu nome. Eu me chamo Golé. O Golé é um nome muito bonito e me faz recordar minha mãe, quando sorrindo me dizia: o Golé, meu filho. Eu vinha radioso, quase voando na ternura do coração de minha mãe. E então o que eu desejo é pedir à Nossa Senhora da Consolação um par de sapatos. Automaticamente olhei para os seus pés. Eles estavam calçados por velho par de tamancos holandeses, embrulhados
e ter sido gasto e imundo. E lhe perguntei, mas você tem que me dar alguns detalhes, o Golan. Por exemplo, qual é o número do seu pé? Ah, doutor, eu sou original. Você sabia que os nossos pés são diferentes? Todo mundo tem um pé maior do que outro. Eu não. Eu tenho um pé menor do que outro. É curioso, doutor. Não é verdade? Sim, o Golan. Mas o número. Pé direito, 41. Porque ele anda mais. Pé esquerdo, 40. O Golan, ela terá que comprar 2 pares de sapatos. Não existe um par de sapatos 40, 41. Ah, doutor, mas esse problema já é dela. Eu faço o pedido e ela resolve, se for possível. Eu desejei abraçar aquele homem, que afinal de contas eu percebi que ainda não havia completado 18 anos. Havia nele uma ingenuidade comovedora. Nesse ínterim, o ônibus passava pela minha porta. O chofer parou e eu disse para ele, o Golem, eu tenho que saltar. Essa é minha casa. Eu sei, doutor. Eu conheço, doutor. Eu resido um pouco à distante, na rua do Bebedouro Velho, número 14. Segundo piso, a segunda porta à direita. É um bairro italiano, doutor. O doutor, dá licença eu saltar com o senhor? Oh, mas é um prazer, apesar da hora avançada. Ele me deu um embrulho para poder locomover-se. Descemos, eu entrei pelo portão de ferro do lado e fui diretamente à parte inferior do edifício, onde eu mantinha sempre, quanto possível, uma lareira acesa para diminuir o frio. Ele entrou também como se conhecesse a minha casa, com uma naturalidade inabitual. Puxou uma cadeira, sentou-se e disse, hoje foi um dia tão difícil, eu estou tão cansado. Doutor, eu não sou miserável, não sou mendigo. Não sou desses que ando na rua. Eu tenho educação. E eu trabalho para viver. Eu faço favores. E as pessoas me retribuem pagando meu favor. E fica tudo dentro de um ambiente de reciprocidade. Ele era loquaz. Falava bem. E eu estava surpreendido de ver que, em verdade, ele não era um desses vagabundos ébrios das ruas de todas as cidades. Doutor, voltando ao par de sapatos, o senhor anotou meu endereço? Rua do Bebedouro Velho? Anotei, o Golan. Mas cuidado, ela deve ir depois da meia-noite, porque lá é um bairro italiano. Imagine o doutor que eu aluguei esse quarto, aonde vivo eu pago com meu salário. Mas os italianos são tão prolíferos. Eu reconheço não ser um tipo de beleza. Mas lá no meu bairro, na minha casa, isto é, na casa em que eu resido, tem sempre uma mulher grávida. Esses italianos, doutor. E elas são curiosas. Imagine que eu pago todo mês com regularidade aquilo que devo. E quando elas me encontram, desaparece de nós, monstro. Para que nosso filho não saia feio. É uma tradição. Dizem que se a mulher grávida olhar muito para uma pessoa feia, que a criança absorve a feiura. Mas que estupidez dessas mulheres italianas. Aliás, as alemãs também. É um ditado popular da humanidade. Eu acho graça. Mas não me incomodo que me chamem. Monstro. Naturalmente é desagradável, porque o meu nome é tão bonito, o Golan. Eu olhei para ele e desejei abraçá-lo. Ele então prosseguiu, doutor, o senhor, bem, o senhor fará a carta, põe no correio, mande o meu endereço para que ela não erre. Eu tenho experimentado muitas dores nos pés.
E esse frio terrível, muitas vezes, sobe como umidade, até os joelhos, até os quadris. Eu não sei mais, eu necessito de um par de calçados para ter os pés defendidos. Pois não, Gula. Eu acendi a lareira. A chama começou a crepitar. E eu olhei para ele e disse, Golan, você aceitaria um copo de leite quente? Ah, doutor, o senhor é tão insistente que eu aceitarei. Então eu preparei um copo de leite, aqueci-o. E você aceita naturalmente uma corda de pão? Ah, doutor, se tiver um pedaço de queijo também. Então naquele momento eu me apressei e coloquei uma baguete. Um pedaço de queijo farto. Ele sentou-se e ficou olhando para o repasto com aquela expressão de que não comia há bastante tempo. Então ele disse, Golé, eu vou buscar o cachimbo para poder pitar um pouco e logo depois você deve ir para casa dormir. Não, doutor, eu sofro de insônia.

favor. E ele devorou o repasto com uma celeridade, balançava-se na cadeira, sorria e tomou o leite até a última gota e o pão, até a menor migalha. Sorriu e eu perguntei, por gentileza, aceitaria um pouco mais? Ah, doutor, o senhor é tão insistente que eu não posso negar-me. Preparei uma segunda dose. Ele naturalmente ingeriu-a, levou as mãos ao estômago, levantou-se, sorriu. Pedido final: o senhor poderia colocar no gramofone aquela música de Mendelssohn, Nas Asas de uma Canção? Eu disse: meu Deus, o monstro é um poeta. Mas o Golan, como é que você sabe que eu tenho um gramofone e que essa é a minha música preferida? Ah, doutor, quando eu chego em casa, às vezes, mais cedo, as mulheres gritam: saia, não queremos ver a sua triste figura. E eu começo a andar. A minha roupa de dormir, o meu cobertor, bem, os trapos, já estão um pouquinho gastos. E tanto faz estar agasalhado como não. É a mesma coisa. E eu saio a andar. Dizem que andar obriga o sangue a aquecer-nos. E a semana passada eu passei aqui pela sua porta e escutei, pelas grelhas da janela, uma música que saía espremida até o passeio. Eu parei e a música começou a me embalar docemente. E repetiu, e repetiu, e repetiu. Então, quando foi à tarde, eu fui a Paris e cheguei a uma casa de discos e perguntei a uma dessas jovens, linda, fofa e vazia, que são colocadas nas casas comerciais para atrair clientes. Eu perguntei: senhorita, e ela me retraiu, me repreendeu: Van der Ve, eu sou uma vendedora. Vendedora, poderia por acaso me dizer que música é essa? E comecei a trautear a canção. Ela disse: oh, meu Deus, esta é uma canção de Mendelssohn e se chama Nas Asas de uma Canção. Eu gostaria tanto de ouvi-la, Van der Ve. Mas tem vitrola? Não, não, não. Eu queria ouvi-la aqui, de graça. Ela me olhou e disse: venha. E me colocou numa cabine lá no fundo e colocou a música. A música é a história da minha vida. É uma canção que voa de alma em alma e deixa em cada coração um pedaço de primavera. Então, eu sei que a música se chama Nas Asas de uma Canção. Aproximei-me do meu instrumento, coloquei o disco, 68 rotações, e a música encheu o vazio da minha cozinha, do sótão. Ele levantou-se, abraçou uma coluna, colocou a cabeça de uma forma tão delicada que eu poderia ver o seu rosto em um ângulo de uma criança angelical. Ele chorava. E então, de repente, ele saiu a correr, ademã, e desapareceu no silêncio da noite. E eu fiquei ouvindo Nas Asas de uma Canção. Dia seguinte, será que o Golan me procuraria? Eu estive na cidade, onde recolhia agasalhos, roupas usadas, que os meus paroquianos levavam, e tive a ideia de ir a uma sapataria. Não, não havia sapato 40, 41. Todos eram 40 ou 41. Então eu tinha agora uma boa desculpa para poder justificar não adquirir os sapatos, porque dois pares eram também muito altos para os meus recursos. Mas naquela noite, novamente, quando o trem parou na última estação e eu saltei com um embrulho de roupas usadas na mão, olhei em volta e lá estava o Golé. Ele acenou com a mão: aqui, doutor, aqui. Bonjour. Então eu lhe dei um pacote.

naturalmente, me vai pagar com um copo de leite. Porque nós tocamos gentilezas. E no momento em que ele tomava o copo de leite, e o gramofone apresentava nas asas de uma canção, ele disse: doutor, o senhor já fez a carta? Ele disse: não, Goulart. Eu estive em algumas casas comerciais e eles me disseram que ela vai ter muita dificuldade, porque ninguém vende um pé de sapato e outro pé de sapato. Ah, doutor, foi muito bom. Porque eu tenho detalhe. Já que Nossa Senhora vai comprar um sapato, eu quero lhe pedir um sapato marrom e branco. Está na moda. Ela vai comprar. Então ela compra aquele que me agrada. E eu disse mentalmente: madre mia, não era francês, era espanhol, madre mia. Como é que eu vou conseguir um par, dois pares de sapato, marrom e branco, 40, 41. Foi uma noite inesquecível. No dia seguinte eu fiz uma carta enorme, falando à mãe de Jesus, desse filho que ela possuía ali no bairro, na rua do Bebedouro Velho. O sapato, senhora, deve ser marrom, branco, 40, pé esquerdo. 41, pé direito, porque caminha mais do que o esquerdo. Eu não entendi exatamente. Eles devem caminhar, talvez, em ritmo diferente, mas à mesma distância. Porém, o Goulart não era uma pessoa comum. Ele também era especial. Ficamos amigos. E então eu tive a oportunidade de lhe dizer: já coloquei a sua carta no correio. Mas você sabe como são os correios em Paris? Naquele tempo, eu me lembrei de talvez soubéssemos como eram os correios do Brasil naquele tempo, para não dizer hoje, que ficaram bem piores. Esse progresso que faz lembrar a cauda dos animais cresce para baixo. É uma coisa peculiar. Então, senti-me profundamente feliz. E no domingo, havia combinado com o Goulart para que ele fosse passar amanhã em minha casa. E eu sou um bom gourmet. Havia preparado um bife com vinho do Porto e um pouco de vinho tinto. Era a cozinha francesa. Ele também era francês. Bem, era de uma cidade distante, acostumada à pesca. Mas quem é que pode fugir a uma mesa à la française, daquela tradição, daqueles que se alimentam bem? E ele prometeu que iria. Então me dei conta que naqueles poucos dias, o amor que havia desaparecido da minha alma renasceu das cinzas como se fosse uma fênix. Estava na abundância e eu tive uma ideia: adotar o Goulart. Esperei tempo para poder conversar. Também ele me amava. Quando falava comigo, seus olhos pareciam os olhos de um cão São Bernardo, que vai encontrar os perdidos na montanha de neve. Então eu percebi que ele desejava ter alguém que o amasse. E foi assim, que no domingo pela manhã, ele estava melhor vestido, mas o mesmo tamanco, estava penteado, a cabeça era proporcional, os ombros eram estreitos, mas havia uma dessas belezas que não se descrevem através de padrões. Há uma mensagem estranha da beleza que fala ao doce coração de quem ama. E dentre as nossas conversações, eu disse ao Goulart: eu gostaria de saber se você tem família. Não, não. Aqui estou solitário em Paris. Eu já tive família, doutor. Mas não era deformado. O senhor pode acreditar que eu era bonito? As mulheres da aldeia diziam à minha mãe: reze ele por causa do olhado. O senhor acredita em olhos maus? Pois existem, doutor. Falavam tanto que alguém ia me pôr maus olhos, que aqui estou. Eu fiquei feio. Não digo feio, fiquei deformado. Mas tudo tem uma história. Por que que Deus mata as mães e deixa órfãos os seus filhos?
Por que que as aves já envelhecidas morrem e os seus filhos ficam no ninho, ali perdidos, para que as aves predadoras venham e devorem-nos? O senhor, eu não sei, eu estou muito nervoso, doutor. O goleiro, eu desejaria adotá-lo. Quantos anos você tem? De idade, 14. E de experiências, um século, doutor. O senhor sabe que o que vale na vida não é a idade fisiológica, é a idade do sofrimento. E que o sofrimento começa na hora em que Eva atraiçoa Adão com a serpente. E esse sofrimento jamais desaparecerá na terra. Então eu tenho a idade do sofrimento. Minha mãe era a flor da nossa casa. Mas de repente a tuberculose tomou conta do seu corpo frágil. E ela morreu. Eu disse ao doutor que não tinha ninguém. Mas eu tenho. Eu tenho uma irmã em Paris, na Rive Gauche, na margem esquerda do rio Sena, em Saint-Michel, bem ali na praça, em que o turismo faz o seu brilho. Ela se chama Marie. Eu tenho. Ela é mais velha do que eu, 2 anos. Mas Marie é tão bela como uma noite de luar. Os seus olhos faíscam como pedaços de estrelas que se arrebentam de tanto brilhar. Então, eu não posso aceitar ser adotado, porque eu tenho que cuidar de minha irmã. É claro que não nos vemos muito, mas ela é a razão pela qual eu não me matei até hoje. Ela teria um grande desgosto. Mas o Golan, se ela tem 2 anos mais do que você, ela está com 16 anos. Eu tenho amigos na justiça parisiense e conseguirei adotá-los a ambos. Deixe-me contar um pouco de minha história. Depois que a mamãe morreu, meu pai, que era um homem bom, justo, perdeu a razão de viver. Começou a ingerir alcoólicos, a embebedar-se, perdeu o emprego e praticamente foi mendigar. Mas ninguém dá dinheiro a uma pessoa saudável. E ele começou a explorar-nos, a mim e a Marie. Saíamos pela manhã a mendigar, principalmente na estação de trens. Mas havia dias muito difíceis. E no inverno, faz menos de 3 anos, nós não conseguimos nada. E quando chegamos a casa, ele estava embriagado e percebeu que nós estávamos mentindo. Mas nós não estávamos mentindo. Não havíamos conseguido nenhum pão para um café, uma pequena baguete, um croissant, nada. Então ele me pegou e surrou-me, atirou-me na parede. E eu bati as costas na lareira de mármore e senti uma dor, mas uma dor inenarrável nas minhas costas. E desmaiei. Quando acordei, estava numa casa pia. Havia tido um grave problema. E ali fiquei. As dores eram insuportáveis. Não faziam nada. Não sei também se podiam ou se não podiam. Eu não entendo muito o paradoxo da vida, querer e não poder, poder e não querer. Eu sei que um dia eu estava, agora com 11 anos, lembro-me. Marie chegou. O cabelo negro como as asas de uma graúna, os olhos brilhantes, bela. E disse o Golan, ele nos vai matar. Enlouqueceu. A dor enlouquece aqueles que não têm Deus. E papai era ateu. Então eu pude ver, em um momento qualquer, ele estrangulando-me. E eu perguntei, que faremos, Marie? Vamos fugir para Paris. Pegaremos o trem da terça-feira, o trem de gado, e saltaremos em Paris, na estação de Leste.
E Paris nos receberá com as oportunidades imensas. Eu irei trabalhar, terei facilidade. O meu porte, eu pareço ter quase 18 anos. Será fácil, Goulin. E foi assim que na terça-feira seguinte, estávamos dentro de um trem, dirigindo-nos a Paris. A Estação de Leste fica no leste da cidade, como o nome diz. Saltemos nós, os vagabundos, os imundos, miseráveis, que vínhamos das cidades do interior, mas não tínhamos onde dormir, onde ficar. E as águas do Sena, cantando pela cidade, cortando as ruas, os bulevares. Na Ponte Marie, de fronte da Jardinerie, ali havia um lugar em que nós nos albergamos. Mas a friagem da noite, das águas, pioraram-me terrivelmente. E Marie tentou de tudo, até que um dia foi encontrada por um senhor que a contratou para trabalhar numa joalheria. Ele lhe oferecia um belo emprego. Encaminhou-a ao salão de estética para ensiná-la a caminhar, a vestir-se, a pentear-se, a colorir os lábios e tirar a palidez da face. E Marie começou a trabalhar. Então, de imediato, ela procurou uma clínica de ortopedia de origem suíça, onde se realizavam experiências, principalmente da coluna vertebral. Internou-me. Era muito cara. Porém, Marie conseguiu que eu fosse colocado não numa ala de indigentes, que não havia vaga, nunca. São indigentes e, por isso mesmo, proliferam de forma abundante. Mas conseguiram para mim, pelo menos, um preço que ela podia pagar. E todo sábado, quando à tarde ia deitando os últimos raios sobre as águas do Sena, Marie aparecia com um ramo de miosote. Sabe, doutor, que o miosote é uma flor do campo. Tem um perfume delicado e é a flor dos namorados. Ela me levava tudo aquilo que podia me atender ao apetite voraz, que a alimentação da clínica não podia fornecer na quantidade que eu desejava. Pães, biscoitos, outros alimentos e um ramilho de miosotes. Marie. Ah, Marie. Então, um sábado, antes ela não tivesse ido, eu me houvera preparado a madre superiora, sabia do nosso amor, e naquele dia conseguira para mim um pequeno perfume. Mas era um perfume que se vende nas ruas, mas era perfume francês, é claro, da França. E então eu me preparei e esperei Marie quando ela entrou. Antes não tivesse vindo, estava desgrenhada, os olhos fora das órbitas, a face marcada, o vestido rasgado, e ela gritava: o Goulin, eu sou inocente, o Goulin, eu sou inocente. Então entraram logo depois dois animais, bípedes, dois gendarmes, dois policiais, arrastaram-na. E ela dizia: o Goulin, eu sou inocente, o Goulin. E a sua voz desapareceu do imenso corredor de arcadas da entrada do hospital. Eu não entendi nada. A madre superiora Genoveva veio até mim, tinha lágrimas nos olhos, e disse: meu filho, eu tenho a missão triste de lhe dizer que você não pode mais continuar. Sua irmã acaba de ser presa, mas ela é inocente. O patrão, aquele velho depravado que cofiava o cavanhaque, é um desses vendedores de jovens inocentes. Contratam-nas e logo depois vendem para a prostituição da juventude. Paris tem quase 20 mil jovens prostitutas que perderam a vida porque perderam a identificação
e são objeto de uma máfia que vende vidas. Todos irão para o inferno, mas já vivem do inferno. Marie é inocente. Eu a vi. Era muito bela para permanecer virgem. Em Paris, 16 anos, e virgindade feminina é muito rara, meu filho. Mas esta não é uma clínica de caridade. É uma clínica suíça que realiza experiências e faz terapias muito difíceis. E nós é que vivemos do que se paga. Nós, as religiosas, trabalhamos por amor àquele crucificado que você está vendo ali. Não podemos fazer nada. Então eu disse, tire-me esse colete. Era um colete que me permitia alguma dignidade torácica. Ela desabotoou chorando e me disse, ela vai ser julgada dentro de 2 meses em um tribunal regional aqui no bairro, porque os pequenos crimes não são no grande fórum, são nesses locais próprios da justiça. Então, você poderá ver o julgamento. E arranjou uma bengala e deu uma e ajudou-me a caminhar. E eu saí, doutor. E fiquei procurando lugar em que minha irmã seria julgada por um crime que não praticou. Chegou o dia. O tribunal era uma sala miserável, desagradável, com pequeno público, de gente de má vida e o juiz indiferente ao destino. Então foram julgadas algumas pessoas. E eu pude ver quando Marie chegou, vestida de negro. Eu a olhei, não era a minha irmã. 2 meses, não era Marie. Era um semblante patético, frio, sem vida, sem emoção. Ela olhou para aquelas pessoas e para aquele falso tribunal. E olhou também para o miserável que a havia denunciado. Ele estava sentado, estava de lorgnon, uma espécie de óculos que se tirava com facilidade da vista. Apoiava-se a uma bengala, estava muito bem vestido, sorria atrás de um bigode muito bem desenhado. É assim que os miseráveis se comportam na hora das suas vinganças. Ela foi assediada por ele e se recusou. Este era o crime. Ele então denunciou-a como havendo roubado, furtado algumas joias e estava sendo julgada. Veio o promotor e acusou essas mulheres. Não é necessário dizer o que são. Essa daí é mais uma que vai para as ruas para o trotuar. E para ela, cárcere. A prisão de mulheres. O advogado de defesa era um jovem, sonhador como eu, inexperiente nas leis. Ele arengou qualquer coisa que o juiz não deu a mínima importância. E quando ele terminou, o juiz bateu o martelo e pronunciou a sentença. 2 anos na conciergerie. A prisão em que estiveram Luís XVI e Maria Antonieta, no Palácio da Justiça, perto de Notre-Dame. Então eu gritei, Marie. Ela me olhou e respondeu com toda a frieza, Marie morreu e desapareceu. Aguardei os 2 anos, no mesmo lugar do Sena, tentando sobreviver, com a rede de informantes dos miseráveis como eu. Eu vinha saber o dia em que ela deveria ser libertada. Então eu fui correndo ao palácio, arranquei flores do jardim, furtei-as e improvisei um buquê, colocando-me defronte da porta de bronze de saída do presídio. E quando a porta imensa se abriu, ela saiu.
estava envelhecida. Por que que se envelhece quando se sofre? Havia no seu olhar a melancolia da morte, daqueles que não querem mais viver. Então eu corri para abraçá-la e ela me deteve. Eu já lhe disse que Marie morreu. O goleiro, nós somos natimortos. Nós nascemos mortos. Não há lugar para os miseráveis nesta sociedade injusta. Adiante, havia um automóvel e um cavalheiro, um personagem estranho. Ele era proxeneta. Arranjava mulheres para o comércio venal. Ela deu-lhe adeus. Beijou na face. Olhou para mim. Au revoir. E entrou no carro. E eu saí correndo atrás. Mas como podia seguir? E foi na sucessão dos dias que eu soube que ia haver um leilão. Um leilão bem ali em Saint-Michel. As virgens eram leiloadas a um preço muito alto. E então eu fui. E Marie foi vendida para um bordel de alto luxo. Na noite que deveria ser ela apresentada, eu soube, eu me preparei e mandei dizer-lhe que eu estaria do lado de fora e que ela me desse um adeus da janela do seu apartamento de luxo. E ela me apareceu em um peignoir branco, imaculado, que a partir dali seria manchado com o sangue da desonra. E então do alto me acenou, chorava. Adeus, Ugolã. Mas Marie já morreu. Foi assim que tudo começou. Durante 6 meses, ela esteve no top. Mas tudo tem uma certa decadência. E ela foi mudada para um outro hotel, de qualidade inferior. E para um outro hotel, mais inferior. E agora ela está na Rua das Laranjeiras, lá em Montmartre. É o último degrau. É o degrau da tuberculose, da sífilis, da miséria. É o último degrau. E eu tenho que pensar na minha irmã. Perdoe-me, doutor. Não, Guilherme. Eu procurarei psicólogos para reeducá-la. Juízes de menores, nobres, honoráveis que existem em grande quantidade no mundo. Eles são desconhecidos porque a virtude calça a sandália de veludo para não chamar a atenção. E a corrupção, o crime, a indignidade fazem um coral que chama a atenção da humanidade. Por esta razão, temos a impressão que no mundo a miséria, a dor, a desgraça governam quando é diferente. É o bem que ainda governa o mundo, Goulart. É o bem, mas o bem é discreto, é silencioso. Sendo uma sala imensa, alguém gritar e outro redarguir dará a impressão que há um pânico. Mas se eles não provocarem desordem, ninguém tem noção do silêncio imenso que a ordem provoca. Eu então meneei a cabeça e lhe perguntei. Então, ele disse, doutor, está tão perto o Natal. É no outro domingo, depois do Natal. O senhor me convidou para vir comer o pato do Natal. Na França, não é o peru do Natal, é o pato. E eu virei, e depois eu a visitarei. E quem sabe, depois do Natal. Ugolin, por que nós ambos somos tão infelizes? Você acredita em Deus, sim. E na mãe dele, na mãe de Jesus. Porque Jesus é Deus. Deus é Jesus.
e sua mãe é a rainha do universo. Era o conceito tradicional que ele tinha. E o pastor meneou a cabeça e disse: é verdade, mas eu sou holandês, judeu. E quando a guerra começou, eu estava da minha cidade onde exercia a minha profissão gloriosa de pastor. Eu era pai de 3 filhos. O meu menino tinha 16 anos, a menina 14 e a menor de todos 10. Mas quando o nazismo invadiu a Holanda e os judeus holandeses começaram a ser perseguidos, eu fugi com a minha família para a Inglaterra. A guerra foi cada vez pior e eu fui morar no campo com a minha família. Acompanhava a destruição da Inglaterra. E no último ano, as bombas V2, bombas voadoras criadas pelo físico von Braun, caíam sobre Londres. E eu ajudava o rei e a rainha no esforço de retirar dos escombros as pessoas soterradas. E numa madrugada, exausta, eu voltava para minha casa no campo. Quando escutei o similar de uma bomba, atirei-me no chão e a bomba caiu sobre a minha casa. Eu ouvi o estrondo e quando a fumaça desapareceu, não restava nada de minha casa, minha mulher, meus filhos. Não restava nada, o Golan. Eu já havia experimentado um golpe, preparando-me para esse final, quando meu filho foi convocado e morreu na guerra. Ele estava escrevendo uma carta para mim, quando uma bomba explodiu próxima e um pedaço de metal desfigurou-lhe o rosto e ele caiu. A carta veio até mim, manchada de lama e de sangue, com um telegrama do rei. O Reino Unido agradece seu filho ter nos oferecido a liberdade. Aceite as minhas condolências. O pedaço da carta de meu filho dizia: papai, você fala tanto de Deus, mas eu quero dizer que aqui no front Deus não é lembrado, papai. Imagine que eu tenho que matar. Você me disse que matar é crime. E eu tenho que matar aquele que está lá, do outro lado. Ele está no fosso. E se ele levantar, eu o matarei. Porque se for eu quem levante, ele a mim me matará. Por quê, papai? Ele era meu colega na Universidade de Oxford, de Londres, em qualquer lugar. Porque o psicopata disse que era necessário matar. Estamos matando-nos. Papai, eu estou orando. Pai nosso, que estás nos céus. A carta não terminou. Eu a tenho guardada como relicário divino no altar do meu coração. Mas agora, a minha mulher, minhas filhas, Deus as arrebatou e eu fiquei com a minha dor profunda ajudando os ingleses na sua liberdade. Quando passou a guerra, eu me transferi para a França. As saudades da Inglaterra eram muito grandes e a dor de haver perdido a minha pátria, a Holanda despertou com uma orfandade enorme. Alguns milhões de judeus foram assassinados em Treblinka, Dachau e outros campos de extermínio. Então eu vim a Paris para poder cantar a liberdade, a fraternidade, quais fizeram os revolucionários de 89. Mas o que é que eu encontro? Eu encontro a criatura humana e a minha solidão. Então, eu pretendo fazer de você meu filho
e de Marie, a filha que eu perdi. O Golan olhou.